11:01. Chegamos ao fim de mais uma jornada esportiva aqui no seu AM880. Eu sou o Guilherme Reis e tive a missão de narrar para vocês este confronto de 3-0 para o Atlético contra o Montevideo City Talk em partida válida pela semifinal. Jogo de ida na Copa Sul-Americana, o Atlético em busca da grande conquista pela primeira vez. Ele já é campeão da Copa Conmebol em outras duas oportunidades, a precursora da que desde 2002 existe como Copa Sul-Americana. Portanto, se vier o título deste ano, por que não dizer que é tricampeão da Copa Sul-Americana, o Galo. Mas enfim, o Atlético que começou o primeiro tempo avassalador, 2-0. Aos 37, abriu a contagem Reinier. Aos 42, fechou a conta da primeira etapa Bernard, em dois lindos gols, tanto Reinier quanto Bernard. Thiago Borbas, aquele mesmo uruguaio que fez o gol

Montevideo City Torque e o Atlético quase que carimba, ou pelo menos encaminha e muito, muito bem a sua passagem para Barranquilla, palco da final da Copa Sul-Americana, para enfrentar ou Vasco ou Boca Juniors. Lembrando que o jogo desta outra perna da semifinal foi ontem em La Bombonera. O Vasco venceu por 1 a 0 a equipe boquista. Eu sou Guilherme Reis e, como disse, tive a missão de narrar para vocês. Tive comentários de Nami Luiz, reportagem de Rodrigo Arruda, trabalhos técnicos na operação externa, Reinaldo Andrade. Na operação de mesa de áudio, Eliezer Ferreira. E, claro, contamos com a sua audiência aqui no Gigante do Ar. Toda a repercussão deste jogo e mais do futebol mineiro, brasileiro e mundial a partir de amanhã, às 11 da manhã,

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0: Está no ar a Voz do Brasil. As notícias do governo federal que movimentaram o país no dia de hoje.
1: Olá, boa noite.
2: Boa noite para você que nos acompanha em todo o país.
1: Quarta-feira, 14 de outubro de 2026.
2: Vamos aos destaques do dia.
1: Brasil regulamenta marco legal dos jogos eletrônicos.
2: Ideia é estimular a inovação, a formação profissional e fortalecer a produção brasileira de games.
1: Nova regra traz ainda plataforma pública e gratuita para catalogar, divulgar e promover jogos nacionais. Graziele Bezerra.
3: E para ampliar a formação de profissionais para a indústria de jogos eletrônicos, o Ministério da Educação vai ofertar vagas para cursos de graduação na área de jogos digitais.
2: Outubro Rosa alerta para a prevenção do câncer de mama.
1: Agora, planos de saúde devem cobrir mamografia quando houver indicação clínica, mesmo antes dos 40 anos. Luana Karen.
4: A mamografia é o melhor exame para detecção precoce do câncer de mama. A partir dos 40 anos, as mulheres devem fazer mamografia anualmente.
2: Micro e pequenas empresas devem ficar atentas aos prazos para escolher o regime tributário de 2027.
1: Quem deseja entrar ou retornar ao Simples Nacional tem até amanhã para solicitar a opção.
2: Ainda tem dúvidas? Vamos falar da mudança e opções para você saber o que é melhor para o seu negócio.
1: Hoje na apresentação da Voz do Brasil, Luciano Seixas e Mariana Jungmann.
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1: Computadores, consoles, celulares, por todos esses meios é possível ter acesso a algum jogo eletrônico.
2: E para desenvolver esses games, que muitas vezes consomem horas da nossa atenção, é preciso juntar muita arte à tecnologia.
1: E todo esse trabalho agora faz parte do marco legal dos jogos eletrônicos, que vai regulamentar o setor.
3: O governo assinou nesta quarta-feira o decreto que regulamenta o marco legal dos jogos eletrônicos no país. A medida amplia o fomento ao setor, incentiva a formação de profissionais e promove os jogos brasileiros dentro e fora do país. O Brasil é o maior mercado latino-americano de games e está em quinto lugar no ranking de população online, com uma estimativa de 105 milhões de jogadores, segundo dados da Abra Games, a Associação Brasileira das Desenvolvedoras de Jogos Digitais Eletrônicos. O presidente da associação, Rodrigo Terra, acredita que a regulamentação vai ampliar o mercado e contribuir com a economia.
5: A pauta de videogame é uma pauta transversal, ela é pauta de cultura, mas ela é pauta de tecnologia, ela é pauta de desenvolvimento econômico e comércio. E é pauta também da fazenda, da receita. Só que agora a gente começa também a jornada, a próxima fase, né? O próximo boss fight é a gente poder categorizar tributariamente, né? Como é que vai ser agora esse setor, que agora ele é reconhecido como um setor único, não só atrelado a tecnologia, como é hoje também.
3: Dados da pesquisa Game Brasil, divulgada neste ano, apontam que cerca de 36% dos que consomem games no Brasil têm entre 14 e 29 anos. Outro recorte mostra que 25 milhões de gamers têm algum tipo de deficiência. Para o criador de conteúdos, Fabrício Ferreira, da Able Gamers Brasil, ONG voltada para a acessibilidade em jogos eletrônicos, a regulamentação e o fomento previstos no decreto vão contribuir para a acessibilidade no setor.
6: A gente fala muito sobre videogames, sobre jogos como um mercado pela questão do dinheiro financeiro. A gente fala muito sobre arte, mas o videogame hoje ele é uma ferramenta muito forte de socialização. A gente tem uma grande parte da população PCD no Brasil que muitas vezes não pode sair de casa. E os videogames, ele além de ser uma forma de arte, ele também permite que essa pessoa viva experiências que muitas vezes a gente nem dá bola para essas experiências. É algo cotidiano para
3: a
6: gente.
3: A ministra da Cultura, Margareth Menezes, afirma que os jogos eletrônicos deixam de ser considerados apenas softwares e passam a ser vistos como produtos culturais.
7: E essa é uma mudança fundamental porque permite que os jogos brasileiros acessem instrumentos de fomento já consolidados, como a Lei do Audiovisual, a Lei Rouanet, o Fundo Setorial do Audiovisual, sexual, além de reconhecer o seu papel na educação, na saúde, na formação de juventudes e na qualificação profissional na geração de emprego e renda.
3: O decreto institui ainda o Game Brasil, plataforma pública e gratuita para catalogar, divulgar e promover jogos brasileiros, indicando onde estão disponíveis. E para ampliar a formação de profissionais para a indústria de jogos eletrônicos, o Ministério da Educação vai ofertar, a partir do ano que vem, 230 vagas para cursos de graduação na área de jogos digitais em 5 universidades federais nas 5 regiões do país. Reportagem Graziele Bezerra.
2: Em 2027, a reforma tributária entra numa nova fase.
1: É quando as microempresas e as empresas de pequeno porte começam a recolher a contribuição sobre bens e serviços, CBS, e o imposto sobre bens e serviços, IBS.
2: Entre os prazos estabelecidos, um vence amanhã, dia 15 de outubro. É quando os empresários devem informar se desejam permanecer ou optar pelo Simples Nacional, o atual sistema para o recolhimento de tributos.
1: Para explicar melhor essas mudanças, a gente conversa agora com o repórter Nazi Brum. Boa noite, Nazi.
8: Olá, boa noite, Mariana, Luciano, e boa noite, ouvintes da Voz do Brasil. Pois é, a reforma tributária deve ser concluída em 2033, mas a partir de 2027, as microempresas e empresas de pequeno porte começam a recolher o IBS e o CBS, que vão substituir 5 impostos: PIS, COFINS, IPI, ICMS e ISS. O primeiro passo para isso é que essas empresas optem até amanhã pelo Simples Nacional, um sistema que já existe que facilita o pagamento de impostos. Após isso, as empresas que estiverem no Simples Nacional vão optar se desejam pagar o IBS e o CBS dentro do Simples ou de forma separada. E essa opção deve ser feita até o dia 30 de outubro.
2: Agora, isso quer dizer então, Nazi, que as empresas, as microempresas e as empresas de pequeno porte vão poder pagar esses dois impostos de duas formas diferentes?
8: Exatamente, Mariana. E o coordenador de tributos sobre a renda, patrimônio e opções financeiras da Receita Federal, Gustavo Salton, falou um pouco sobre essas mudanças.
9: Simples Nacional, ele não acabou, ele continua sendo um regime fundamental para as micro e pequenas empresas. A grande novidade da reforma tributária é que o empresário passa a decidir se prefere manter o IBS e a CBS dentro do DAS ou se prefere no regime regular de débitos e créditos. Então, estamos nesse período agora super importante de opções e decisões de todo mundo, né? Para que todos consigam fazer as suas decisões que melhor podem fruir desse novo mundo tributário que a gente vai ter agora.
8: Olha, o empresário que optar pagar o IBS e CBS fora do Simples Nacional estará aderindo automaticamente ao Simples Nacional Híbrido e o pagamento será feito dentro do regime regular. Sobre esse assunto, a gente tem aqui a dúvida de uma ouvinte. Vamos ouvir.
10: Olá, boa noite. O meu nome é Iraneia Rego. Eu trabalho no ramo de moda, eu vendo roupa. E eu queria fazer uma pergunta. Quem já é do Simples e possui algum termo de exclusão, precisa fazer a opção novamente?
8: Pois é, quem vai responder é o coordenador da Receita Federal, Gustavo Salton.
9: Precisa sanar eventual problema que teve com o Simples Nacional e possui agora até 15 de outubro para fazer novamente essa opção para o ano que vem, após ter sanado eventual situação que ficou impeditiva para o regime.
8: O Gustavo Salton também vai responder a uma dúvida da Sandra Júlia. Ela é dona de um salão de beleza, trabalha direto com o consumidor e também com outras empresas. E ela quer saber qual sistema é mais vantajoso para pagar os novos tributos.
11: Eu estou meio perdida. Se eu fico só no Simples Nacional ou e se compensa para mim mudar para outro sistema ou ficar só no Simples ou ter os dois, eu não sei.
9: Geralmente, as empresas que tratam diretamente com o consumidor final, elas vão fruir melhor do Simples puro, que a gente chama, né? No entanto, é necessário verificar o caso concreto, quem são os seus fornecedores, parceiros e clientes, para ter certeza a respeito do que vale mais a pena. Então, muito importante aí cada um fazer a sua conta, né? Tem uma conta individual aí de cada empresa que é importante cada um estar atento.
8: Então, Mariela, Luciano, para resumir, microempresas e empresas de pequeno porte têm até amanhã para optar pelo Simples Nacional e até o dia 30 de outubro para decidir se pagam os novos tributos dentro desse sistema ou pelo método convencional.
1: Nazi, e se após fazer a opção o empresário mudar de ideia, ele pode desistir?
8: Pode sim, Luciano. O sistema vai abrir um prazo específico de 3 de novembro a 20 de dezembro de 2026 para que qualquer pessoa desista da opção feita, tanto para o Simples Nacional quanto para o sistema híbrido. E o contribuinte pode tirar todas as dúvidas sobre esse processo na Receita Federal. Basta ter uma conta na plataforma gov.br e entrar em servicos.receitafederal.gov.br. Mariana, Luciano.
2: Obrigada, Nazi Brum, pelas informações ao vivo aqui na Voz do Brasil.
1: Quer saber quanto sua rede de ensino tem previsto para investir na educação?
2: O painel de financiamento do novo PAR foi atualizado e agora também traz informações sobre os repasses do Fundeb, o Fundo de Manutenção e Desenvolvimento da Educação Básica e de Valorização dos Profissionais da Educação. Feitos esses repasses feitos nos últimos 12 meses.
1: Pela plataforma é possível consultar os recursos previstos para cada rede, acompanhar receitas e despesas da educação básica e verificar os saldos de programas.
12: Você sabia que é possível consultar informações do Fundeb de forma rápida e prática? O Ministério da Educação acabou de atualizar o painel de financiamento do novo Plano de Ações Articuladas, o novo PAR. Agora é possível acompanhar pela plataforma os valores previstos para cada rede de ensino, considerando fontes como o Fundeb, o Fundo de Manutenção e Desenvolvimento da Educação Básica e de Valorização dos Profissionais da Educação, o Salário Educação e as receitas vinculadas ao mínimo constitucional destinado à manutenção e ao desenvolvimento do ensino. Com a última atualização, o novo PAR apresenta informações da Secretaria do Tesouro Nacional sobre os repasses do Fundeb efetivados nos últimos 12 meses. Além disso, a ferramenta também permite acompanhar a evolução das receitas e das despesas relacionadas à educação básica, bem como dos saldos acumulados de programas. O novo PAR reúne dados das principais fontes de financiamento da educação básica por meio de gráficos e tabelas e permite ainda que gestores educacionais, pesquisadores e cidadãos consultem os recursos destinados às redes de ensino e acompanhem a evolução das receitas ao longo do tempo. Todos esses dados podem ser consultados no painel de financiamento do novo Plano de Ações Articuladas, o novo PAR, disponível em novopar.mec.gov.br. Locução, Júlio César de Oliveira. Reportagem, Daniel Duarte.
2: O ministro do Meio Ambiente e Mudança do Clima, João Paulo Capobianco, retornou hoje a Manaus para acompanhar ações de combate aos incêndios florestais no Amazonas.
1: Após sobrevoar as áreas atingidas pelo fogo e reunir-se com autoridades locais, ele falou sobre a situação no estado e os próximos passos.
13: Não podemos comemorar porque ainda temos uma situação grave, muito grave ainda, ainda muita fumaça, mas houve uma redução nos eventos de queimadas e de incêndios, portanto nós temos um movimento positivo e há um indicativo de redução de novos focos. O novo passo agora é a investigação criminal. Nós vamos iniciar uma ação forte de investigação para identificar quem está operando esse conjunto enorme de incêndios e verificar se há uma organização por trás disso e vamos punir aqueles que forem identificados de forma exemplar para que não fique na região uma sensação de impunidade.
2: As ações são realizadas de forma integrada entre órgãos federais, estaduais e municipais para reduzir os impactos ambientais e proteger a população.
1: 330 brigadistas já foram mobilizados para atuar em apoio às equipes do IBAMA, do ICMBio e de outros órgãos federais.
2: Usar a força do futebol para combater a violência contra a mulher.
1: Com esse objetivo foi lançada a campanha Papo de Homem. No futebol, a violência não entra em campo.
14: Em dias de jogos de futebol, os casos de violência contra as mulheres aumentam 27%. Para enfrentar esse problema, o governo federal e a CBF, Confederação Brasileira de Futebol, lançaram a campanha Papo de Homem. No futebol, a violência não entra em campo. A iniciativa convoca a participação de torcedores e jogadores. No vídeo da campanha, estão reunidos jogadores presentes na convocação mais recente da seleção brasileira, como Vini Júnior.
15: No futebol, a violência não entra em campo.
14: E Rayan.
16: Violência contra as mulheres não tem desculpa.
14: A peça foi exibida durante um amistoso entre Brasil e Argentina essa semana em Recife. A proposta da campanha é utilizar a força do futebol para conscientizar o público masculino quanto à prevenção e ao enfrentamento à violência contra mulheres. Foi o que disse o ministro do esporte, Paulo Henrique Cordeiro.
17: São homens, são atletas, são jogadores da seleção brasileira que estão falando de um prisma, estão falando de um lugar de homem. Porque a questão da violência contra a mulher não é um problema sobre as mulheres, mas é um problema sobre os homens. E o homem falando sobre isso impacta, eu tenho certeza, muito mais e pode contribuir decisivamente para que esse estado de coisa possa ser extinto de toda a nossa sociedade.
14: A mensagem também é para quem acha que bebida e raiva justificam uma agressão, alerta o torcedor Marco Polo.
18: De campo, cada um responde por seus atos, fora dele também.
14: A campanha também marca o lançamento do Plano Nacional do Legado Social e Esportivo da Copa do Mundo Feminina FIFA 2027, que estabelece 4 eixos para ampliar a participação de mulheres no futebol. Vale lembrar que mulheres em situação de violência podem buscar orientação e realizar denúncias pelo Ligue 180. Em caso de emergência, devem ligar para o 190 da Polícia Militar. Reportagem Pablo Mundim.
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2: Estamos no Outubro Rosa, mês de prevenção e conscientização sobre o câncer de mama.
1: E mulheres, fiquem de olho. Os planos de saúde são obrigados a cobrir o exame de mamografia, mesmo em mulheres com menos de 40 anos.
2: A medida vale para os casos em que há indicação clínica para o exame.
1: O exame também é oferecido no SUS.
24: Ao tocar os seios, a geóloga e produtora audiovisual Laila Milani sentiu algo diferente. Ela procurou o médico e o diagnóstico foi de um nódulo benigno que precisava ser acompanhado. 6 meses depois, ao retornar para exames, descobriu que o nódulo havia evoluído para câncer de mama. Laila tinha 38 anos e nunca havia feito uma mamografia.
25: Eu não recebi nenhuma informação que abordasse esse assunto, no sentido de que a mamografia feita antes, né, poderia adiantar o meu caso, né, antecipar um diagnóstico, por exemplo.
24: Desde o começo do mês, os planos de saúde não podem mais negar a cobertura de mamografia digital para mulheres com menos de 40 anos que tenham indicação médica para a realização do exame. A mudança foi aprovada pela Agência Nacional de Saúde. Antes, os planos tinham obrigação

0: De cobrir o exame somente para pacientes entre 40 e 69 anos. O presidente da ANS, Wadi Damu, destacou a importância da medida.
1: A partir de agora, deve ser considerada a necessidade clínica de cada paciente. O diagnóstico precoce salva vidas. Quanto mais cedo a doença é identificada, maiores são as chances de sucesso no tratamento e de melhores resultados para os pacientes.
0: De acordo com o presidente da Sociedade Brasileira de Mastologia, Guilherme Novita, a mamografia é o melhor exame para detecção precoce do câncer de mama. Segundo ele, a partir dos 40 anos, as mulheres devem fazer mamografia anualmente. Ele explica em quais casos a mamografia antes dos 40 anos é recomendada.
2: Existem pacientes que, por questões de risco, geralmente história familiar de câncer de mama ou ovário, ou história pessoal de câncer de mama, ou lesões pré-cancerígenas, ou história de mutação genética, elas precisam fazer mamografia antes dos 40 anos.
0: Nas últimas décadas, o câncer de mama se manteve como o tipo de câncer mais frequente entre as brasileiras, com exceção do câncer de pele não melanoma. Segundo o Ministério da Saúde, hoje, a taxa estimada é de 66 novos casos por 100 mil mulheres. Reportagem Luana Karen.
3: E o Ministério da Saúde apresenta campanha com orientações sobre acesso a consultas, exames e cirurgias pelo SUS.
4: O conteúdo explica como buscar atendimento especializado e apresenta opções de atendimento pelo Sistema Único de Saúde.
5: A dona de casa, Vanusa da Conceição, moradora da Ceilândia, no Distrito Federal, conta que o filho, de 14 anos, deslocou o joelho enquanto jogava futebol e foi levado a uma unidade básica de saúde. Após o atendimento de emergência, ela conta como foi o processo para que o filho fizesse a ressonância e outros exames específicos.
6: Eu fui até o posto de saúde, a UBS. Por volta de mais ou menos 7 dias, ele foi chamado para poder fazer a ressonância. Já peguei o resultado e agora retornarei ao médico que consultou ele.
5: Para orientar pessoas que precisam de avaliação, acompanhamento, exames ou procedimentos especializados, como Vanusa, o Ministério da Saúde lançou a Campanha Nacional de Atendimento Especializado, que reúne informações sobre como buscar consultas, exames e cirurgias pelo SUS. A iniciativa apresenta o passo a passo, desde a entrada da unidade básica de saúde até o atendimento especializado, é o que explica o diretor do Ministério da Saúde, Rodrigo Oliveira.
7: A gente tem duas grandes portas de entrada. Uma porta de entrada são as UPAs e os grandes hospitais de emergência, e também você pode buscar a unidade básica de saúde. É possível em vários locais, através do meu SUS Digital, através do WhatsApp ou de outros aplicativos, você buscar atendimento.
5: Os pacientes do Sistema Único de Saúde têm diferentes possibilidades de atendimento. Para uma consulta, por exemplo, não precisam sair de casa. Eles têm à disposição a telesaúde, que permite a realização de teleconsultas e telediagnósticos. A população também pode ser encaminhada para o atendimento nas carretas de saúde, unidades móveis que oferecem serviços especializados em diferentes regiões do país. Essas unidades atendem prioritariamente onde há menor oferta de serviços especializados. Rodrigo Oliveira explica como os pacientes podem ser atendidos nas carretas.
7: Em geral, um paciente que busca uma unidade básica de saúde precisa de uma consulta especializada ou de um exame especializado, como tomografia, ele entra numa fila do município, da região ou do estado. A carreta, quando chega nessa região, ela se conecta a essa fila e faz essa fila andar mais rápido.
5: Outra opção de atendimento especializado pelo SUS é o encaminhamento de pacientes para hospitais privados e filantrópicos. Reportagem Cleide Lopes.
3: Essas foram as notícias do governo federal.
4: Uma realização da Secretaria de Comunicação Social da Presidência da República.
3: Com produção da empresa Brasil de Comunicação.
4: Fique agora com o Minuto do TCU. Em seguida, as notícias do Poder Judiciário e do Congresso Nacional. Boa noite.
3: Boa noite, até amanhã.
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9: 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Você vai ouvir agora notícias do Poder Judiciário.
11: STF decide afastar a inclusão das perdas inflacionárias na correção monetária dos depósitos judiciais.
12: STM realiza seminários sobre a Justiça Militar e o Tribunal Penal Internacional.
11: Para o STJ, planos de saúde não são obrigados a custear medicamentos à base de canabidiol para tratamento domiciliar.
12: Boa noite, eu sou Marcela Luiza.
11: E eu sou Walter Lima.
12: O Supremo Tribunal Federal decidiu hoje afastar a inclusão dos expurgos inflacionários na correção monetária dos depósitos judiciais.
11: A Corte entendeu que a atualização monetária deve observar índices previstos na legislação.
13: Marta, a discussão Ferreira. Era para definir se os depósitos de ações judiciais da época dos planos econômicos Bresser, Verão, Collor 1 e 2 têm direito à mesma correção monetária aplicada à caderneta de poupança, chamada de expurgos inflacionários. Esses expurgos correspondem às diferenças de atualização decorrentes de períodos em que os índices utilizados para corrigir valores financeiros não acompanharam integralmente a inflação. No final, prevaleceu o entendimento de que a atualização dos valores deve observar os índices previstos na legislação, sem a incorporação de diferenças decorrentes dos planos econômicos.
12: O Superior Tribunal Militar realiza entre hoje e amanhã em Brasília o seminário Justiça Militar e o Tribunal Penal Internacional, o TPI.
11: O evento reúne especialistas para discutir temas relacionados à atuação do Tribunal Penal Internacional. Marcelo Della Libera.
14: O Tribunal Penal Internacional julga pessoas acusadas de genocídios, crimes contra a humanidade, crimes de guerra e crimes de agressão. O Prêmio Nobel da Paz este ano foi para a jurista Navi Pillay, que já integrou o TPI. A presidente do Superior Tribunal Militar, ministra Maria Elizabeth Teixeira Rocha, avalia com otimismo o trabalho do TPI ao longo de mais de 20 anos de existência.
15: Eu avalio com muito otimismo, porque o Tribunal Penal Internacional foi criado exatamente para que não houvesse a repetição dos tribunais que foram formados para julgar os delitos da Segunda Guerra Mundial. E isso eu acho que é extremamente promissor e garantista, porque dá ao mundo e à sociedade das nações, né, uma estabilidade jurídica para se dizer, né, em conflitos, aquilo que se pode e aquilo que não se pode fazer. Porque até uma guerra, que é o horror e a barbárie, tem de haver regras.
14: Entre hoje e amanhã, o STM promove o seminário Justiça Militar e o Tribunal Penal Internacional, Desafios e Perspectivas da Implementação Jurídica do TPI no Brasil. O evento conta com a transmissão ao vivo pelo canal oficial do Tribunal no YouTube.
12: Plano de saúde não é obrigado a custear medicamentos à base de canabidiol para uso domiciliar sem previsão legal ou contratual de cobertura.
11: A conclusão é do STJ. Fátima Uchoa.
16: A exceção à regra é nos casos expressamente previstos em leis ou normativos específicos. Assim, a mera autorização excepcional de importação concedida pela Anvisa não impõe ao plano de saúde a cobertura obrigatória de tratamento domiciliar com canabidiol. Esse julgamento na segunda sessão sob o regime da relevância da questão federal ocorreu em sessão virtual e é definitivo no âmbito do STJ, pois os ministros reafirmaram jurisprudência consolidada na Corte. A decisão passa a valer para processos semelhantes em todo o país. Vale destacar que essa é a primeira vez que o STJ usou a técnica de reafirmação sob o regime da relevância da questão federal.
12: Dois dias de debates sobre sustentabilidade na Justiça do Trabalho.
11: Magistrados, servidores e especialistas vão discutir soluções para uma justiça trabalhista sustentável. Rafael Silva.
17: Entre os assuntos, eles vão falar sobre mudanças climáticas, gestão de resíduos sólidos, descarbonização e a inclusão socioprodutiva de catadores. Também estão em pauta as estratégias para a criação de planos de contingência socioambiental, além da apresentação de projetos desenvolvidos pelos próprios tribunais, o que ajuda a compartilhar boas práticas entre as unidades. O debate reforça o papel das instituições públicas diante do desafio global de atingir o carbono zero.
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12: Uma boa noite.
11: E até amanhã.
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18: Está no ar o Jornal do Senado.
19: Eu sou Paula Groba.
20: E eu sou Humberto Pinheiro.
19: E estes são os destaques de hoje do Jornal do Senado, que começa agora.
20: Senado vota fim da escala 6-1 em primeiro e segundo turno ainda hoje, segundo o presidente Davi Alcolumbre.
19: PEC da Segurança avança no Senado com maior integração e fim da saidinha para membros de facções.
20: Projeto garante às mulheres opção de viajar ao lado de outra passageira sem custo extra.
19: Boa noite.
20: Boa noite.
19: A PEC da Segurança Pública avançou no Senado e segue para votação em plenário. A proposta busca reforçar o combate ao crime organizado com ação direta do governo federal e maior integração entre as forças de segurança da União, dos estados e dos municípios.
20: O texto também prevê penas mais rigorosas para integrantes de facções criminosas, inclui o Sistema Único de Segurança Pública na Constituição e permite a criação de polícias municipais para o policiamento ostensivo e comunitário. A PEC foi concluída hoje na Comissão de Constituição e Justiça. Repórter Bruno Lourenço.
21: A Comissão de Constituição e Justiça aprovou a inclusão no texto constitucional do Sistema Único de Segurança Pública. A proposta de emenda à Constituição padroniza diretrizes nacionais e permite a criação de polícias para a guarda comunitária e ostensiva pelas prefeituras. O relator, senador Rogério Carvalho, do PT de Sergipe, acredita que a grande inovação da PEC é colocar a União como agente atuante e corresponsável no enfrentamento direto ao crime organizado, em cooperação articulada com as polícias estaduais e locais.
22: Agora nós teremos o governo federal como integrante do Sistema Único de Segurança Pública e podendo agir conjuntamente e tendo responsabilidade no combate aos criminosos e no combate ao crime organizado em todo o país, de forma articulada e integrada, Polícia Civil, Polícia Militar.
21: Além da cooperação federativa, o texto prevê fontes de financiamento protegidas contra contingenciamentos orçamentários. Com a aprovação na CCJ, a PEC da Segurança Pública segue agora para análise do plenário do Senado, onde precisará passar por dois turnos de votação antes de poder seguir para a promulgação.
19: O senador Espiridião Amin, do PP de Santa Catarina, afirmou que a PEC da Segurança Pública merece atenção especial do governo e do Congresso Nacional. Ele defendeu que a proposta seja analisada ainda nesta legislatura pelos senadores.
20: Na avaliação de Amin, o aperfeiçoamento da proposta vai ajudar a garantir melhores condições de segurança à população brasileira.
23: Que eu creio que deverá merecer de nós, ainda nesta legislatura, a urgência e o aperfeiçoamento necessário.
19: E mulheres poderão ter o direito de escolher viajar ao lado de outra mulher em aviões e ônibus sem pagar nada a mais por isso.
20: É o que prevê um projeto que está na pauta da Comissão de Fiscalização e Controle e Defesa do Consumidor do Senado. A proposta proposta garante essa opção no momento da compra da passagem. Repórter Pedro Pincer.
0: A Comissão de Transparência, Fiscalização e Controle está pronta para votar um projeto de lei que garante às mulheres que viajam sozinhas o direito de optar no ato da compra da passagem em transportes coletivos por assentos ao lado de outras mulheres. O texto já foi aprovado na Comissão de Direitos Humanos. O objetivo é evitar situações de violência durante o trajeto e limitar as situações de vulnerabilidade, além de consolidar o compromisso do Estado com a promoção de políticas de proteção às mulheres em todos os espaços. A autora do projeto, senadora Daniela Ribeiro, do Progressistas da Paraíba, destacou que o assento ao lado de outra mulher não terá custo extra para a passageira nem para as empresas.
1: Essa iniciativa ela visa prevenir casos de assédio e a gente sabe também que previne violência, proporcionando muito mais tranquilidade durante os deslocamentos. Comprovadamente, a vulnerabilidade das mulheres no transporte coletivo é uma realidade.
0: Se aprovada na comissão, a proposta só vai ao plenário caso seja apresentado recurso com esse objetivo.
19: Evitar erros médicos que podem custar a vida de crianças é o objetivo de um projeto que está na pauta da Comissão de Assuntos Sociais do Senado.
20: A proposta busca reforçar a segurança no atendimento infantil e prevenir tragédias como a do menino Benício, que morreu em Manaus após receber uma dose letal de adrenalina. A repórter Raíssa Abreu tem os detalhes.
2: O projeto do senador Eduardo Braga, do MDB do Amazonas, determina que os serviços de atendimento pediátrico tenham sempre um médico especialista. Também estão previstas regras para que os pais ou responsáveis pela criança recebam informações claras sobre seu estado de saúde e apoio psicossocial.
6: Para que um profissional não cometa erros e equívocos, como aconteceu recentemente no meu estado, com o garoto Benício, que ao chegar em um hospital supostamente de excelência no meu estado e ao ser atendido numa ambulatório, imagine Vossa Excelência que um profissional da saúde injetou adrenalina na veia de uma criança, o que levou, obviamente, a óbito esta criança.
2: A proposta recebeu o voto favorável da relatora, senadora Damaris Alves, do Republicanos do Distrito Federal. Se aprovada na Comissão de Assuntos Sociais, a proposta segue direto para a Câmara dos Deputados.
19: E a senadora Zenaide Maia, do PSD do Rio Grande do Norte, fez um apelo a pais e aos responsáveis para que vacinem as crianças. Médica, ela alertou para o risco de doenças como o sarampo voltarem a circular, com a possibilidade de complicações graves e até a morte.
20: A senadora destacou que vacinar é um ato de proteção à saúde infantil e que a imunização não deve ser uma questão política, mas uma responsabilidade de todos.
24: Vacinem os seus filhos. Não é possível que a gente continue vendo crianças voltando a ter sarampo. Sarampo é uma doença extremamente grave. Pode matar e pode também deixar sequelas pro resto da vida.
19: Senadores estão reunidos no plenário para discutir a proposta de emenda à Constituição que acaba com a escala 6x1. O texto prevê reduzir a jornada semanal de 44 para 40 horas, sem diminuição dos salários.
20: Segundo o presidente do Senado, Davi Alcolumbre, a votação da PEC em dois turnos está prevista para hoje. O repórter Alexandre Campos traz mais informações.
25: Além de reduzir a jornada sem diminuir salário, a PEC prevê dois dias de folga semanal, sendo um deles preferencialmente aos domingos. Essas regras valerão para os terceirizados que prestam serviços para a administração pública direta e indireta da União, dos estados, do Distrito Federal e dos municípios. No entanto, não serão aplicáveis para os trabalhadores da iniciativa privada que tiverem diploma de curso superior e que receberem um salário maior que 2,5 vezes o teto da Previdência Social, salvo se o empregador, por vontade própria, decidir o contrário. A mudança será gradual. Dois meses depois de sua promulgação, o tempo de trabalho por semana passará de 44 para 42 horas semanais. Um ano depois da implementação dessa primeira etapa, a jornada vai diminuir para 40 horas. Líder do governo, a senadora Tereza Leitão, do PT de Pernambuco, afirmou que a redução da jornada é uma luta histórica dos brasileiros, construída nas fábricas, comércios, nos serviços, ruas, escolas e até nas redes sociais.
3: Estamos escrevendo este capítulo ao lado de cada trabalhador que acorda antes do sol nascer, de cada mãe e de cada pai que querem acompanhar o crescimento de seus filhos, de quem deseja estudar, cuidar da saúde, encontrar os amigos, estar com a família, descansar, de quem quer simplesmente recuperar o direito de ser dono de parte.

0: porque eu troquei de carro, eu comprei uma geladeira. Não vai poder. Então essa PEC é um pouco engessada. Mas vamos discutir isso lá na frente. E no ano que vem, se necessitar de melhoras, se necessitar de ajustes, nós vamos fazê-los sem prejudicar a população.
1: Para aqueles empregados sujeitos a regimes diferenciados, como aeronautas, o texto permite que acordo ou convenção de trabalho defina diferentemente a distribuição do tempo de prestação de serviço e o descanso semanal remunerado, assegurados os direitos da PEC.
2: Com edição de Paulo Groba e trabalhos técnicos de Eliseu Caires, o Jornal do Senado fica por aqui. Acompanhe agora as notícias da Câmara dos Deputados. Boa noite.
3: Boa noite e até amanhã.
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5: Comissão debate integração das universidades com o setor produtivo.
6: Deputados criam plano de atenção no SUS às pessoas com epilepsia.
5: Projeto isenta de ICMS a aquisição de próteses mamárias de silicone.
6: Boa noite. Projeto aprovado retira ICMS das próteses mamárias de silicone. Confira os detalhes com Silvia Munhato.
7: A Comissão de Defesa dos Direitos da Mulher aprovou o projeto que concede a isenção do ICMS nas operações de compra de próteses mamárias de silicone destinadas à reconstrução mamária de mulheres que realizaram mastectomia total ou parcial. A relatora na comissão, deputada Érica Hilton, do PSOL de São Paulo, ressaltou que o custo das próteses é alto.
8: Sabendo que a prótese mamária é essencial para a reconstrução da saúde emocional e abalada pelo tratamento do câncer, o projeto facilita os avanços nas etapas do processo de cura definitivo da doença, na medida em que o acesso à prótese mamária será menos oneroso para aquelas que mais necessitam.
7: Pelo texto, a isenção será concedida mediante a apresentação de laudo médico emitido por profissional especializado, atestando a realização da mastectomia, a necessidade do uso de prótese mamária de silicone e a recomendação para a reconstrução. A isenção do ICMS se aplicará tanto para compras realizadas diretamente pelas pacientes, quanto por intermédio de hospitais, clínicas ou centros de reabilitação. O benefício valerá para procedimentos realizados pelo Sistema Único de Saúde, por seguradoras de saúde privadas ou por planos de saúde. A proposta que tira o ICMS das próteses mamárias de silicone será analisada agora pelas comissões de Saúde, Finanças e Tributação e Constituição e Justiça. Para virar lei, precisa ser aprovada pela Câmara e pelo Senado. Da Rádio Câmara de Brasília, Silvia Munhato.
4: Homenagem.
5: Dr. Zacarias Calil, do MDB de Goiás, celebra o Dia do Médico em 18 de outubro, destacando a importância da profissão no cuidado com a vida. Ele ressalta que, além do conhecimento científico e da atualização constante, a medicina exige empatia e compromisso com os pacientes.
6: Dr. Zacarias Calil defende a valorização dos profissionais de saúde, com melhores condições de trabalho e atendimento digno à população. Ele agradece aos colegas de profissão pela dedicação e reforça a importância de manter o compromisso com a saúde e o bem-estar dos brasileiros.
4: Saúde.
5: A Câmara analisa medidas para facilitar o atendimento à pessoa com doença renal, incluindo a diminuição da distância entre a residência do paciente e o local da diálise. O repórter Luiz Cláudio Canuto tem as informações.
9: O Brasil tem mais de 150 mil pessoas que fazem diálise, segundo a Sociedade Brasileira de Nefrologia. A demanda pelo tratamento vem crescendo e a hemodiálise é a modalidade predominante. Na Câmara dos Deputados, um projeto visa facilitar o atendimento à pessoa com doença renal crônica por meio da redução da barreira de distância entre o paciente e o atendimento. O texto, já aprovado pela Comissão de Saúde, estabelece que o atendimento ao paciente com doença renal crônica observará as diretrizes de regionalização, hierarquização e integralidade da assistência nos termos da lei e das normas do SUS. Os serviços de saúde poderiam, sempre que clinicamente indicados, dar prioridade a terapias que diminuam a necessidade de deslocamento do paciente, inclusive mediante utilização da diálise peritoneal domiciliar. A diálise peritoneal é um tratamento de substituição da função renal que limpa o sangue usando o peritônio como filtro natural. O peritônio é o revestimento interno do abdômen. A comissão aprovou a redação proposta pela relatora, deputada Silvia Cristina, do PP de Rondônia. O texto original, do deputado Eduardo da Fonte, do PP de Pernambuco, estabelecia que

0: clínica de hemodiálise deveria estar no máximo a 50 quilômetros do domicílio do paciente, mas a relatora acha que a fixação de uma distância máxima uniforme é incompatível com a organização regionalizada e hierarquizada do SUS.
1: A gente vê a importância, claro, que deveria estar perto, mas a gente não vê orçamento público que dê para faça essas clínicas a cada 50 quilômetros. Então, nós fizemos uma emenda e, graças a Deus, foi aprovada para que cada paciente com indicação, nós levássemos a diálise peritoneal, que é em casa, onde o paciente ele tem a oportunidade de fazer esse acompanhamento, né? E que, na verdade, é muito dolorido, mas em casa, no seu ambiente, que nós temos a certeza que teríamos um resultado ainda melhor.
0: O projeto estabelece que o poder público pode estimular o uso de telesaúde e de monitoramento remoto para acompanhamento clínico de pacientes em terapia renal substitutiva, mas as ações previstas não devem criar despesas obrigatórias ou impor novos encargos administrativos à União. A proposta, que busca facilitar o atendimento à pessoa com doença renal, ainda vai ser votada pelas comissões de Finanças e Tributação e de Constituição e Justiça. Para virar lei, precisa ser aprovada pela Câmara e pelo Senado. Da Rádio Câmara de Brasília, Luiz Cláudio Canuto.
2: Economia.
3: Welter, do PT do Paraná, defende investimentos em habitação popular, saúde e educação. Ele menciona programas como Minha Casa Minha Vida, o financiamento da produção agrícola, o atendimento pelo SAMU e a ampliação das escolas em tempo integral.
4: Welter ressalta a importância de fortalecer a economia e ampliar as oportunidades para os trabalhadores. Na avaliação dele, os avanços sociais dependem da continuidade dos investimentos públicos e de iniciativas que promovam a distribuição de renda e a qualidade de vida da população.
2: Trabalho.
3: Paulão, do PT de Alagoas, ressalta a importância da mobilização dos trabalhadores e da sociedade para a aprovação do fim da escala 6x1. Ele também critica grupos políticos que apenas agora, às vésperas do segundo turno, dizem ser favoráveis à matéria.
4: Segundo Paulão, a aparente mudança de postura não afasta as ameaças aos direitos trabalhistas. Ele aponta riscos em uma possível reforma constitucional que, em sua opinião, é articulada por grandes banqueiros e alerta a população para que se mantenha atenta.
3: Tadeu Veneri, do PT do Paraná, critica a mudança de posicionamento de representantes da extrema-direita sobre o fim da escala 6x1. Ele acredita que a modificação seja uma resposta ao temor das mobilizações populares e não uma revisão real de posicionamento.
4: Tadeu Veneri questiona os argumentos sobre custos para pequenos negócios e a negociação individual de jornada de trabalho e rechaça também as posições contrárias a medidas sociais, como a anistia de dívidas e a votação de projeto contra a misoginia no Congresso Nacional.
2: Desenvolvimento Regional.
3: Denise Pessoa, do PT do Rio Grande do Sul, agradece o apoio recebido na eleição e se compromete em continuar seu trabalho em prol da saúde e educação e na busca de parcerias com o governo federal para custear a reconstrução no estado.
4: Ao fazer um balanço do mandato atual, Denise Pessoa menciona o campus da UFRGS, um novo aeroporto, o Instituto Federal em Gramado e o curso de medicina da Universidade Federal do Pampa, em Bagé, como principais vitórias. Ela continuará atuando em defesa do SUS e de pautas climáticas.
2: Transportes.
3: Bebeto, do PP do Rio de Janeiro, diz que a mobilidade urbana é uma das prioridades do seu mandato e cobra avanços em obras viárias na Baixada Fluminense. Entre as demandas, segundo ele, estão a construção de uma ligação entre a linha vermelha e a pista expressa da rodovia Presidente Dutra.
4: Bebeto também cobra a continuidade das obras de revitalização da ferrovia da Baixada Fluminense, incluindo a implantação de uma ciclovia entre São João do Meriti e Nova Iguaçu. Ele ainda destaca a importância da duplicação da Serra das Araras para a segurança e a fluidez do tráfego.
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2: Comissões.
3: A Câmara dos Deputados debate uma melhor integração entre universidades federais e setor produtivo. A repórter Agui Pontes tem os detalhes de uma proposta aprovada.
6: A Comissão de Ciência, Tecnologia e Inovação da Câmara dos Deputados aprovou um projeto que busca ampliar a cooperação entre universidades públicas e o setor produtivo. Segundo o autor da proposta, deputado Duda Ramos, do Podemos de Roraima, isso será feito com a criação de um Programa Nacional de Integração Universidade-Indústria. O objetivo é principalmente simplificar as relações entre o ambiente acadêmico e os setores produtivos. Segundo o relator, deputado Júlio César Ribeiro, do Republicanos do Distrito Federal, a relação entre empresa e universidades é truncada e pouco funcional.
7: A proposta cria um ambiente muito mais favorável para a integração. Hoje, muitas parcerias deixam de acontecer por causa das burocracias, da insegurança jurídica e da dificuldade de aproximação entre universidades e empresas.
6: Além de intermediar essa relação, a proposta também prevê a criação de metas nacionais. Seriam metas como o número de parcerias firmadas, o volume de recursos captados em projetos, os registros de propriedade intelectual, de tecnologias somadas ao setor e outras formas de exercer impacto regional, social e econômico no setor produtivo. A governança política do Programa Nacional de Integração Universidade-Indústria seria feita em esfera federal. A proposta vai passar pelas comissões de Educação e de Constituição e Justiça. Da Rádio Câmara, de Brasília, Agui Pontes.
2: Educação.
4: Flávio Nogueira, do PT do Piauí, ressalta a importância dos investimentos em educação para ampliar as oportunidades da população. Ele cita a expansão das universidades e dos institutos federais como exemplo de política pública voltada à população mais pobre.
3: Flávio Nogueira considera que o acesso ao ensino superior e à formação técnica devem ser prioridade do poder público. Para o legislador, a oferta de educação gratuita contribui para reduzir as desigualdades sociais, especialmente entre os brasileiros que mais precisam do apoio do Estado.
2: Esporte.
4: A Câmara aprovou a proposta que obriga clubes esportivos a manterem profissionais idôneos e capacitados em alojamentos. A repórter Paula Bittar acompanhou a votação.
8: A Comissão de Constituição e Justiça da Câmara aprovou uma proposta que obriga os clubes esportivos a manterem em período integral nos alojamentos um corpo de profissionais idôneos e capacitados para assistir os jovens atletas em formação. De acordo com o texto aprovado, considera-se idônea a pessoa que trabalha honestamente com observância do dever de cuidado, que cumpre as regras estabelecidas por seus superiores, ou seja, fazendo sempre tudo com muito zelo e responsabilidade. O texto determina que o clube que descumprir a regra da presença de profissionais em período integral nos alojamentos poderá ter o contrato com o atleta em formação cancelado e também poderá ser punido com multa de até R$50 mil, que será dobrada em caso de reincidência. O contrato também poderá ser cancelado se o clube não atender os requisitos de alojamento, alimentação, segurança e higiene adequados. Outra proposta aprovada pela CCJ torna obrigatório a presença de um profissional de educação física em entidades formadoras de atletas e escolinhas de esportes. Tanto essa quanto a que obriga os clubes esportivos a manterem em período integral nos alojamentos um corpo de profissionais idôneos e capacitados para assistir os jovens atletas em formação, seguem agora para o Senado. Da Rádio Câmara, de Brasília, Paula Bittar.
2: Eleições.
3: Charles Fernandes, do PSD da Bahia, defende uma reforma política com mandatos de 5 anos e o fim da reeleição para cargos de presidente, governadores e prefeitos. Em sua visão, a medida reduz gastos eleitorais e permite mais foco na gestão pública.
9: O deputado quer também a adoção do voto distrital para aproximar os deputados da população e anuncia que vai se esforçar para aprovar a pauta a partir de 2027. Na opinião de Charles Fernandes, o debate é urgente diante da proximidade das eleições municipais de 2028.
3: General Girão, do PL do Rio Grande do Norte, aponta aumento na intolerância política entre os brasileiros. O congressista defende o respeito às diferenças de opinião no parlamento, alertando para o risco de declarações que possam estimular a violência contra adversários políticos.
9: General Girão relata que seu gabinete no Rio Grande do Norte foi alvo de pichações e adesivos de caráter político. O parlamentar informa que solicitou a análise de imagens de segurança para identificar os responsáveis e que registrou um boletim de ocorrência sobre o fato.
3: Lucas Redecker, do PSD do Rio Grande do Sul, agradece aos eleitores pela renovação do mandato e faz críticas à condução da economia pelo governo federal. Ele questiona o custo de vida e afirma que os preços elevados no supermercado pesam no orçamento das famílias brasileiras.
9: Lucas Redecker também defende a apuração de suspeitas envolvendo integrantes do judiciário e cobra que possíveis irregularidades sejam investigadas. Ele afirma que pretende manter o tema em debate com foco na responsabilização de autoridades e no combate à impunidade.
2: Relações Exteriores.
3: Alice Portugal, do PCdoB da Bahia, defende a soberania nacional diante do que considera uma ameaça de interferência estrangeira nas decisões do Brasil. Ela alerta para o risco de exploração das riquezas minerais por empresas de outros países, sem que os interesses brasileiros sejam priorizados.
9: Alice Portugal critica a possibilidade de acordos que ampliem o controle internacional sobre recursos estratégicos do país. Ela afirma que a proteção do patrimônio nacional e dos direitos da população são fundamentais para que o Brasil preserve sua autonomia.
2: Segurança Pública.
3: Gilmar Machado, do PT de Minas Gerais, comemora o avanço da PEC da Segurança Pública no Senado. O deputado ressalta que a proposta fortalece o combate ao crime organizado ao ampliar a integração entre as forças policiais de todo o país.
9: Gilmar Machado destaca que o texto inclui o Sistema Único de Segurança Pública na Constituição, além de permitir a criação de polícias municipais. A proposta também estabelece mecanismos de financiamento para o setor com o objetivo de ampliar os recursos contra a criminalidade.
2: Votação.
3: Plenário da Câmara aprova projeto que institui um programa de atenção integral no Sistema Único de Saúde às pessoas com epilepsia. O repórter Antônio Vital tem as informações.
10: A Câmara dos Deputados aprovou o projeto que cria um programa nacional de atenção integral às pessoas com epilepsia no Sistema Único de Saúde, o SUS. O objetivo do programa é combater o preconceito e proporcionar atendimento integral às pessoas com epilepsia, de modo a reduzir as manifestações clínicas da doença e a ocorrência de sequelas. O projeto apresentado pelo deputado Rui Carneiro, do Podemos da Paraíba, foi modificado pela relatora, deputada Laura Carneiro, do PSD do Rio de Janeiro. O texto aprovado anteriormente pela Comissão de Saúde da Câmara garantia, entre outras coisas, atendimento multiprofissional e especializado, assistência farmacêutica, acesso ao tratamento indicado, inclusive cirúrgico, leitos para internação em enfermarias e UTI, além de acompanhamento especializado à gestante antes e depois do parto. O texto aprovado prevê acesso da pessoa com epilepsia aos serviços de atenção primária, especializada e hospitalar, bem como acesso aos medicamentos incorporados pelo SUS e aos procedimentos terapêuticos e cirúrgicos indicados clinicamente e disponibilizados pelo Sistema Único de Saúde. Prevê ainda ações educativas para divulgar informações e orientações sobre a doença e o treinamento de profissionais da educação e dos transportes públicos para conhecer e reconhecer os sinais de crise epilética e sobre como agir em casos desse tipo. O acordo que resultou na aprovação da proposta, com o apoio do governo, também retirou do texto o artigo que previa horário de serviço especial para trabalhadores em fase de tratamento. A relatora Laura Carneiro explicou que as alterações priorizam a estrutura já existente do SUS, sem criar privilégios.
11: Trata-se de alterações meritórias, porque prioriza a utilização das estruturas já existentes no SUS, que se encontram em permanente evolução, e baseiam-se na razoabilidade ao proteger os direitos das pessoas com epilepsia. cidadania sem criar privilégios indevidos. Dessa forma, são mantidos os avanços do cuidado integral à saúde desse grupo de pessoas, sem comprometer a igualdade e a justiça social.
10: O projeto que cria o Programa Nacional de Atenção Integral às Pessoas com Epilepsia no SUS agora será analisado pelo Senado. Da Rádio Câmara de Brasília, com informações de Daniele Lessa, Antônio Vital.
2: Últimas notícias.
9: Os deputados iniciaram no final da tarde a análise do projeto do governo federal que aumenta o teto de receita do microempreendedor individual. O texto define um reajuste progressivo do teto da receita bruta anual para enquadramento como MEI para R$ 110 mil em 2027 e R$ 140 mil em 2028.
3: O projeto também permite que um microempreendedor contrate até 2 empregados que recebam exclusivamente um salário mínimo ou o piso salarial da categoria profissional. Hoje, a legislação permite a contratação de apenas 1 empregado.
9: Termina agora o Jornal Câmara dos Deputados, produzido pela Rádio Câmara, com trabalhos técnicos de Everson Urani e apresentação de Márcio Aquilissardi e José Carlos Andrade. Uma ótima noite para você.
3: Boa noite, a Voz do Brasil volta amanhã.
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13: Muito bem, começando mais uma edição do Seleção Inconfidência M, como sempre, tocando grandes sucessos nacionais e internacionais de todos os tempos. A programação musical da Lúcia Carneiro e a nossa noite de quarta-feira, 14 de outubro, está começando com Francisco Petrônio.

0: Você ouviu Luiz Cláudio, Amo-te Muito, de João Chaves, Christian More Than You Know, também Diamantina em Serenata, Choá Choá, e abrindo o programa, Francisco Petrônio, Boa Noite, Amor, de José Maria de Abreu e Francisco Matoso.
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0: Música boa no seu fim de noite, agora com Tânia Alves.

0: Jair Rodrigues, Serra da Boa Esperança. Altemar Dutra cantou Somos Iguais, Jair Amorim, Evaldo Gouveia e Tânia Alves, Eu Sou a Outra. Tem intervalo? Tem, mas eu volto com muito mais daqui a pouquinho.
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0: A nossa noite de quarta-feira continua ao som de Diana Pequeno.

0: Grupo Styrix com Stop, Look, Listen. Também Giriard, Um Velho Amigo, Vanusa, Pra Nunca Mais Chorar. Oswaldo Montenegro, Lua Estrela, a canção é dele, e Diana Pequeno, Cuitelinho, uma adaptação do Paulo Vanzolini.
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0: Muito bom ter a sua companhia nesta quarta-feira. No Gigante do Ar, a gente ouve Agnaldo Timóteo.

0: Esse foi Vando, Chora Coração, de Vando e Pedrinho Medeiros. Eric Clapton com Wonderful Tonight, Marcelo Costa, Deslizes e Michael Sullivan e Paulo Massadas e Agnaldo Timóteo Foi Deus. Tem intervalo, mas eu volto daqui a pouco.
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0: A nossa noite de quarta-feira continua aqui na Inconfidência M, 90 anos de história no Rádio Mineiro. Presença de Zizi Posse.

0: Você ouviu Erasmo Carlos e Chico Buarque? Olha a canção do Roberto e do Erasmo, Tim Maia Leva, de Michael Sullivan e Paulo Massadas, James Arthur com Naked e também Zizi Posse Noite, de Nico Rezende e Jorge Salomão.
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0: Muito bom ter a sua companhia aqui no Gigante do Ar. O Seleção Inconfidência, claro, continua. Michael Bublé.

0: Vinícius Cantuária, Clichê do Clichê, versão dele, Gilberto Gil, Toquinho e Vinícius Moraes, No Colo da Serra, a canção é deles. Elis Regina, Casa no Campo, de Zé Rodrigues e Tavito. Michael Bublé, Can't Help Falling in Love.
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7: De volta com Seleção em Confidência na sua noite de quarta-feira. E agora o destaque é a música mineira na voz de Simone Guimarães.

0: Você ouviu Geraldo Azevedo, Sabor Colorido, canção dele, Celso Adolfo, Coração Brasileiro, a música do Adolfo, Paulinho Pedra Azul, Jardim da Fantasia, música dele, e abrindo o bloco, Simone Guimarães, Baião Barroco, parceria da Simone com Juarez Moreira.
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0: Último bloco do Seleção em Confidência dessa noite começa com Kobe Kaelet.

0: 14 Bis, Todo Azul do Mar, de Flávio Venturini e Ronaldo Bastos. Kobe Kelly com Here Comes the Sun, da obra dos Beatles. Bom, final de mais uma edição do Seleção em Confidência M, que te fez companhia nesta quarta-feira. A programação musical foi da Lúcia Carneiro, trabalhos técnicos Ronilda Mendes e Elezer Ferreira. Eu, Márcio Rony, me despeço. Valeu demais pela sintonia. Nos encontramos amanhã, à noite, aqui na Inconfidência M. Combinado, hein? E na sequência, Valesca Falsi te faz companhia até às 5 da manhã com Memória Nacional. Grande abraço para você, se cuide, fique bem. Ótima madrugada, tá bom? E até breve.
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1: Olá, bem-vindo, bem-vinda. Já está no ar a edição de hoje do Memória Nacional, programa aqui da Rede Inconfidência de Rádio, que toca para você clássicos da música popular brasileira contemporânea. Eu sou Valesca Falsi, a programação da Lúcia Carneiro, trabalhos técnicos de Nilda Mendes, na mesa de som Zé Carlos Figueiredo. Vamos juntos então até às 5. Então vamos de música, trazendo para você aqui, abrindo o programa, Rita Lee.

0: Na Ozete, Atlântida, de Rita Lee, Roberto de Carvalho. Skank, Sutilmente, de Samuel Rosa e Nando Reis. Lulu Santos, Lá Vem o Sol. Rita Lee, parceria dela e do Roberto, Reza.
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0: Chegando Jane Duboc com Sonhos.

Marina Machado, Simplesmente, de Chico Amaral e Samuel Rosa. Lô Borges e Toninho Horta, Manuel Aldaz. A música do Toninho e do Fernando Brant. Jane Duboc, Sonhos. Música de Mauro Mota, Lincoln Olivetti e Robson Jorge. Poder.

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1: Muito obrigada pela sua audiência. Luiz Melodia agora com Estácio Rola Estácio.

0: Davi Moraes bateu no paladar de Zeca Barreto, Moraes Moreira e Fausto Nilo. Cleiton e Cledir e Céu da Boca navega coração. Luiz Melodia cantou Estácio, rola Estácio.
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0: Chegando Simone com Face a Face.

0: Caymmi, Resposta ao Tempo, de Cristóvão Bastos e Aldir Blanc. João Bosco, Desenho de Giz, música dele do Abel Silva. Simone cantou Face a Face, de Cacazo e Sueli Costa.
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0: Meia-noite 52.
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0: Memória Nacional toca para você todas as madrugadas de meia-noite às 5 clássicos da música popular brasileira contemporânea. Thier canta A Noite.

0: Davito, o dia em que nasceu o nosso amor, música dele do Luiz Carlos Sá. Tim Maia, Bons Momentos, de Michel e Marquinhos. Secos e Molhados, Rosa de Hiroshima, de Vinícius de Moraes e Gerson Conrad. Thier cantou A Noite. A música é da Thier, Rita Weiner, Giuseppe, André Ung e Adriano Sintra.
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0: Vamos ouvir Ivan Lins.

0: Paulinho da Viola, Amor à Natureza. João Nogueira, Nó na Madeira, de Eugênio Monteiro e do João Nogueira. Elza Soares, Bambino, de Ernesto Nazaré e Zé Miguel Wisnik. Ivan Lins, Onde Está a Honestidade, música do Noel Rosa.
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0: Muito obrigada pela sua audiência. Elis Regina canta Eu em Rosa.

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1: Sérgio Lorosa, Eu Bebo Sim, de Luiz Antônio e João do Violão. Jorge Benjor, W Brasil, Gilberto Gil, Funk Se Quem Puder, Elis Regina cantou Eu em Rosa, de João Nogueira e Paulo César Pinheiro.
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1: A próxima sequência abre com Dori e Danilo Caymmi.

0: Seu Jorge na Linha do Mar, de Paulinho da Viola, MPB4, Partido Alto, de Chico Buarque, Edu Lobo, dele do Capinã, Ponteio, Dori e Danilo Caymmi, Retirantes, de Dorival Caymmi.
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0: 1h48.
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0: Muito obrigada pela sua audiência, você que está ligado aqui no Memória.

0: pior medo de avião, Zé Geraldo, reciclagem. Renato Terra, lá em Mauá. Mestrinho, te faço um cafuné, música de Zezum.
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0: E agora vamos de Tom Jobim.

0: Adriana Calcanhoto, Inverno, música da Adriana e do Antônio Cícero. Tunai Frisson, dele e do Sérgio Natureza. Regininha, Teletema, de Antônio Adolfo e Tibério Gaspar. Tom Jobim, Querida, música do Tom Jobim.
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0: E agora eu trago para você Marisa Monte.

0: Dulce Quental, Natureza Humana, de John Betts e Steven Porcaro. Vanderly Iluminado, Vinícius Cantuária, Clichê do Clichê. E teve também a Marisa Monte com A Sua, música da Marisa e do Arnaldo Antunes.
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0: O grupo Cidade Negra, na moral.

0: Timbalada, Beija-Flor de Chechel e Zé Raimundo, Jorge Versilo, fácil de entender. Teve também Netinho com A Vida é Festa e Cidade Negra na Moral.
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2: 2h48. 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
0: Obrigada pela sua audiência. Este é o Memória Nacional aqui da rede Inconfidência de Rádio. Hildon, na sombra de uma árvore.

0: Fábio Júnior, Eu Me Rendo, dele do Serginho Sá, Que de Abelha, Pingos de Amor, de Paulo Diniz e Odibar, Guilherme Lamounier, em Rosca, Hildon cantou Na Sombra de uma Árvore.
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0: E vamos de Zélia Duncan com Catedral.

0: Hermes Aquino, Nuvem Passageira. Dalto, Dele do Cláudio Rabelo, Espelhos d'Água. Cláudio Zoli, Cada Um, de Ronaldo Barcelos. Zélia Duncan foi a primeira com Catedral.
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1: Uma ótima madrugada para você. Chico Buarque trocando em miúdos.

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0: Toquinho e Vinícius Cotidiano, número 2, Carlos Lira, dele e do Vinícius de Moraes, Primavera. Miúcha cantou Você Vai Ver, de Tom Jobim. Chico Buarque trocando em miúdos, música do Francis Raime, do Chico Buarque.
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0: Ouça agora Ivete Sangalo.

0: Aula de Nis, um chope para distrair de Odibar e Paulo José. Daniela Mercury, Meu Plano, de Carlos Falcão e Oswaldo Pimentel. Ouvimos também Dom Beto, Pensando Nela, e a primeira foi Ivete Sangalo, Se Eu Não Te Amasse Tanto Assim, de Herbert Viana e Paulo Sérgio Vale.
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0: 3h46.
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0: Muito obrigada pela sua audiência. Vamos abrir agora a última hora de hoje aqui do Memória Nacional com Paralamas do Sucesso e Zizi.

0: Pato Fu, Vida Diet, música do John. Titãs, Porque Eu Sei Que É Amor, de Sérgio Brito e Paulo Miklos. Legião Urbana, A Via Láctea. Teve também Paralamas do Sucesso cantando com Zizi Posse, Meu Erro, música do Herbert Viana.
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0: Ouça agora a Vanessa da Mata com Nossa Canção.

0: Tavinho Mouro, Trem Tá Feio, dele do Murilo Antunes. Maria Bethânia, Gostoso Demais, de Domingos e Fernando Correia. Zé Cabaleiro, Flor da Pele. Vanessa da Mata cantou Nossa Canção, música do Luiz Airão.
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0: Abrindo a próxima sequência, Marcos Viana com Pantanal.

0: Fernando Cordel, Flor de Cheiro. Beto Guedes cantou Flor da Razão. Essa música ele fez com Márcio Borges e Ronaldo Bastos. Chico César, A Primeira Vista, e Marcos Viana, Pantanal.
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0: Vamos para a última sequência de hoje, que começa com Sá e Guarabira.

0: Sivuca, Feira de Mangaio, música dele, Glorinha Gadelha. Geraldo Azevedo, Táxi Lunar, música dele, Zé Ramalho e Alceu Valença. Alceu Valença cantou Tropicana, parceria dele com Vicente Barreto, e Sai Guarabira, Cheiro Mineiro de Flor.
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2: 4h46.
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0: O programa Memória Nacional termina aqui. Muito obrigada a você que esteve aí ligado no nosso programa, que vai ao ar todos os dias da semana, de meia-noite às 5, aqui pela rede Inconfidência de rádio, AM 880 FM 100,9. Eu sou Valesca Falsi, a programação musical é feita pela Lúcia Carneiro, trabalhos técnicos de Nilda Mendes, na mesa de som, Zé Carlos Figueiredo. Eu volto logo mais em mais uma edição do Memória Nacional. Um grande abraço e eu te espero à meia-noite.
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2: 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Cinco horas.
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4: Alô, Brasil! Pelas ondas médias e curtas da sua rádio Inconfidência de Belo Horizonte, Minas Gerais, Brasil, o gigante do ar. Começa agora mais um Estação Caipira, programa que toca o sertanejo raiz e a música regional. Seleção musical, Cristiano Batista. Apresentação, Tarcísio Lopes, um abraço para todos e todas que estão ligados na onda do gigante do ar. E a gente começa com Liu e Léo.

0: Belmonte Amaraí, Terra Querida, Cleuton e Karen, Viola de Jacarandá, de Manito Júnior e Manito. Grupo lá do interior ficou na saudade de Tomberto J. Souza, Liu e Léo buscando a felicidade de Tupi e Itapuã.
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0: Estação Caipira, chegando aí, Lelis e Lennon.

0: Estação Caipira, você conferiu. Funcionário e Luiz Moreno, filho de caboclo de funcionário. Geraldo Viola e Dino Guedes, caçador de Tião Carreira e Carreirinho. Daniel e José Camilo, rolinha cabocla. Lelis e Lelam, poporri de sucesso. Adaptação de Tonico, Lelis e Lennon.
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0: Oi, gente, esta Rádio Confidência é o gigante do ar. Chegando aí César e Paulinho.

0: Estação Caipira, você conferiu ali, Silvio Zé Goiano, meu pequeno território de Tião Camargo, Zé Goiano, Jorge Luiz e Fernando Passarinho Cantor, Devaldo de Oliveira e Paulo Roberto Aguiano, Gil Ligeiro, Torrão Mineiro, de Zé Vieira, Cravo e Marilon, Rio Paraopeba, de Cravo, César e Paulinho, Meu Juramento, de José Betinho e Wilson Roncati.
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0: Olá pessoal, essa é a Rádio Confidência, a Estação Caipira. Esse é um programa das antigas, né? Programa que toca o sertanejo raiz e a música regional. Chamando agora Léo Canhoto e Robertinho.

0: Você conferiu Pedro Bentesa da Estrada, Sete Palavras e Luizinho Rosa, Orquestra Minas e Viola, Chitãozinho Chororó de Serrinha e Campos, Paiozinho e Zé Tapera, Pranto Amargo, Léo Caiote e Robertinho, Último Julgamento.
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0: Olá, você está ouvindo a Rádio Inconfidência de Belo Horizonte, AM880. Estação Caipira, aqui você ouve o sertanejo raiz. Chegando aí, Pena Branca.

0: Estação Caipira, você conferiu Pel Carreira e Praense, Cadê do Prazer de Praense, Toninho Bauru, Rei Gaspar e Baltazar e as Marcianas, Apaixonado de Rei Gaspar, Palmeira e Biguá, Rei do Gado de Ted Vieira, Pena Branca, As Mocinhas da Cidade de Belarmine e Gabriela.
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2: Bom dia, ouvinte em Confidência, excelente quinta-feira para você. Destaque agora para a Via Expressa de Contagem com lentidão no sentido capital por causa do capotamento de um carro passando ali pelo bairro Bela Vista, segundo a Transcom, com filas já desde o bairro Petrolândia. Você, ouvinte, tem como rota alternativa pegar a rodovia Fernão Dias e a Cardeal Eugênio Pacelli rumo a Betim. Trânsito bom nos principais corredores na manhã desta quinta. 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Diego Costa para a Rádio Inconfidência.
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0: Olá, você está ouvindo Estação Caipira? Esse é o programa que toca o sertanejo raiz, o sertanejo das antigas e a música regional. Nós agradecemos a todos pelo carinho da audiência. Chegando aí, Nenete e Dorinho.

0: Perna Branca e Chavantinho, Engenho de Flores, de Josias Sobrinho. Raul Torres se floresce no braço desta viola, de Raul Torres, Rio Pardo e Souza Filho. Pedra no Sapato, de Ademar Braga e Rio Pardo. Nenete Dorinho, Recordar é Viver.
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2: Na BR-040, você é motorista que dirige com a Inconfidência nesta manhã. Enfrenta fila desde a passagem pelo bairro Vereda, lentidão chegando até a altura do Cabral em Contagem. Por lá, excesso de veículos. A dica para você, motorista, insistir, se possível, tentar sair mais cedo de casa. Após a passagem pelo Cabral, cenário é positivo, inclusive na reta do Califórnia até a chegada ao encontro com o anel rodoviário. 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Eliseu Júnior para a Rádio Inconfidência.
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0: Oi, gente, aqui é a Rádio Inconfidência de Belo Horizonte, AM880, o gigante do ar. Estação Caipira, programa que toca o sertanejo raiz e a música regional. Nós agradecemos a todos e a todas pelo carinho da audiência. E vamos em frente agora, chamando Rolando Boldrin.

0: Roberto Corrêa, em solo de viola, Boiada Cuiabana, de Carreirinho. Também você conferiu Rio Negro e Solimões, Rei da Festa de Rio Negro e Domiciano, Os Dois Mineiros, O Viajante e a Viúva, de João Gonçalves e Vicente Machado, Rolando Boldrin, Jorginho do Sertão, de Cornélio Pires.
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2: Tem destaque agora de Avenida Cristiano Machado para quem deixa o bairro e segue rumo ao centro da capital. Vejo o ponto de lentidão na passagem pelo bairro Palmares, excesso de veículos. E na sequência, na chegada ao viaduto sobre a rua Jacuí, chegada ao túnel da Lagoinha, tem ponto de atenção, isso porque a faixa da direita do viaduto está bloqueada devido a uma placa de sinalização que caiu na pista. O trânsito vai fluindo, vale motorista insistir com paciência, fica apenas esse ponto de alerta, principalmente na passagem pelo viaduto sobre a rua Jacuí. Se ele segue você por aí, é violência doméstica, acione a Polícia Militar. Ligue 190, Governo do Estado de Minas Gerais. Eliseu Júnior para a Rádio Inconfidência.
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2: Oi, gente, aqui é Belo Horizonte, Minas Gerais, Brasil, a Rádio Inconfidência. 90 anos de história, o programa Estação Caipira. Todo dia tem, de 5 até 7 da manhã, você ouve aqui o sertanejo raiz. Chegando aí, Renato Brás.

0: Roberta Miranda, 2 em 1. Pereira da Viola, A Última Estrela, de Del Lopes e Fernando Bezerra. Renato Braz, Cauã, de Zé Dantas. Bem, amigos e amigas, aqui termina mais uma Estação Caipira. Seleção musical Cristiano Batista. Locução, apresentação, Tarcísio Lopes. Obrigado pelo carinho da audiência. Voltamos amanhã, com a graça de Deus.
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3: Na Via Expressa, trânsito segue lento para quem deixa Betim, Contagem e segue rumo à capital. Lentidão desde o Petrolândia até a chegada ao Bernardo Monteiro. Mais cedo, um carro capotou por lá. A pista já foi liberada. Neste momento, tem ocorrência também envolvendo um caminhão com defeito bloqueando a faixa da direita. A dica para você que quer economizar tempo é evitar, então, Via Expressa neste início de manhã e dar preferência por seguir rumo à capital, passando pela Fernão Dias. 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Eliseu Júnior para a Rádio Inconfidência.
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0: Belo Horizonte, são 7:30. Bom dia, hoje é quinta-feira, dia 15 de outubro de 2026. Eu sou Regina Pala.
1: Bom dia, eu sou Renato Silveira. A temperatura agora em Belo Horizonte, aqui no Barro Preto, é de 23 graus. Confira os destaques de hoje no Jornal da Inconfidência.
0: Homem é detido na BR-381 com mais de 870 mil reais no porta-malas.
1: Quadrilha internacional de tráfico de drogas é alvo da Polícia Federal no Triângulo Mineiro.
0: Senado aprova fim da escala de trabalho 6x1.
1: Estas e outras notícias você confere agora no Jornal da Inconfidência.
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0: 7h31, a gente começa a edição de hoje com um acidente grave ocorrido nessa quarta-feira no Vale do Jequitinhonha. Duas pessoas morreram e outras oito ficaram feridas na colisão entre uma van e um caminhão na MGC 367 em Diamantina. A van transportava pacientes de Capelinha, na mesma região, que fariam tratamentos de saúde. O motorista do caminhão não sofreu ferimentos.
1: Segundo o Corpo de Bombeiros, o caminhão seguia no sentido contrário ao da van quando a batida ocorreu próximo ao quilômetro 523 da rodovia. Uma das vítimas morreu no local, enquanto a outra não resistiu aos ferimentos durante o transporte para o hospital em uma ambulância do SAMU.
0: Jornal da Inconfidência, 7h32. Um homem foi detido na BR-381 com mais de 870 mil reais em espécie. O dinheiro estava no porta-malas e teria sido desviado de recursos de campanha eleitoral. A reportagem é de Leandro Siqueira.
3: Cerca de 870 mil reais, supostamente desviados de recursos para a campanha eleitoral, foram apreendidos nesta quarta-feira em Perdões, no Centro-Oeste de Minas Gerais. De acordo com a Polícia Rodoviária Federal, o Serviço de Inteligência da Corporação recebeu informações sobre um veículo suspeito, um Hyundai HB20 de cor branca e placa de Belo Horizonte, se deslocando para a região metropolitana. Uma equipe montou uma operação na altura do quilômetro 679 e fez a abordagem. Apenas o condutor estava no veículo. Durante a fiscalização, os agentes encontraram uma mala no interior do carro e, ao abri-la, encontraram a grande quantia em dinheiro. Foram contabilizados aproximadamente R$ 870.570. Ainda de acordo com a PRF, questionado sobre a origem e a destinação dos valores, o condutor informou que se tratava de dinheiro relacionado à política e que ele havia sido contratado para levar a mala de Ponta Porã, no Mato Grosso do Sul, para Belo Horizonte, onde ela seria entregue a uma pessoa em um shopping center. Depois disso, o motorista permaneceu em silêncio, sem dar mais detalhes sobre quem o havia contratado e quem seria o responsável pelo dinheiro ou quem iria recebê-lo. Ele também não apresentou qualquer documentação relativa aos recursos. O suspeito foi detido e levado junto com a mala, com os valores e o veículo para uma delegacia da Polícia Federal, a quem cabe a investigação de crimes eleitorais em Varginha, no sul do estado. A PRF informou ainda que o condutor foi qualificado por transporte de alto valor sem origem comprovada e depois liberado. Além de crime eleitoral, ele pode responder por lavagem de dinheiro, sonegação fiscal e corrupção. Reportagem Leandro Siqueira.
1: Agora são 7h34. O governador Matheus Simões retificou o projeto de lei orçamentária anual para 2027 e ampliou o déficit projetado anteriormente para 10,5 bilhões de reais. A repórter Ana Paula Ciribelli tem as informações.
4: Foi lida nessa quarta-feira, na reunião de plenário da Assembleia, a mensagem do governador de Minas, Matheus Simões, do PSD, que retifica o projeto de lei orçamentária anual, LOA, enviado em setembro. O novo texto amplia o déficit projetado anteriormente de 8 bilhões 870 milhões para 10 bilhões e meio de reais. A LOA estima as receitas e fixa as despesas do orçamento fiscal do Estado e do orçamento de investimento investimento das empresas controladas pelo Estado para 2027. Também detalha as ações governamentais referentes às políticas públicas implementadas e especifica suas fontes de financiamento. A previsão de aumento de R$1,640 bilhões de déficit se deve à projeção maior de despesas que passam de R$153,870 bilhões para R$155,5 bilhões de reais. A receita estimada permanece em R$144,990 bilhões de reais. Na mensagem encaminhada em setembro, o governador destacou o aumento das despesas constitucionais em saúde, educação e amparo e fomento à pesquisa, juros e amortização da dívida. Além disso, mencionou adequações das emendas de blocos e bancadas, despesas relacionadas à segurança pública, despesas de outros poderes e o crescimento vegetativo da folha de pagamento do Estado. Em relação à lei orçamentária de 2026, a despesa aumentou R$8,5 bilhões e a receita teve retração de R$3,240 bilhões de reais. O déficit previsto no ano passado era de R$5,220 bilhões de reais, menos da metade da projeção atual. Da Assembleia Legislativa em Belo Horizonte, Ana Paula Ciribelli.
1: E o presidente da Assembleia, o deputado Tadeu Leite, do MDB, vai assumir interinamente o governo do Estado. Nessa quarta-feira, foi comunicado em plenário o afastamento do governador Matheus Simões entre os dias 20 de outubro e 28 de novembro.
0: Conforme a mensagem governamental, Simões estará em missão oficial à China, à Turquia e ao Reino Unido. Durante esse período, a presidência da Assembleia será exercida pela primeira vice-presidente, deputada Leninha do PT.
1: Jornal da Inconfidência 737, quadrilha internacional de tráfico de drogas com base no Triângulo Mineiro, é alvo de operação da Polícia Federal e forças de segurança em 5 estados. Confira com o repórter Leandro Siqueira.
3: Suspeitos de integrar uma quadrilha internacional de tráfico de drogas foram alvos de uma grande operação conjunta da Polícia Federal e as Forças de Segurança de Minas Gerais e outros estados nesta quarta-feira. De acordo com a Polícia Federal, ao todo foram cumpridos 46 mandados judiciais em Minas, São Paulo, Goiás, Santa Catarina e Rio Grande do Norte. 23 investigados foram alvos de mandados de prisão preventiva e temporária. Em Minas, os mandados foram cumpridos na região do Triângulo Mineiro. Alguns dos suspeitos já estavam presos. 2 foram transferidos para o Sistema Penitenciário Federal. 2 investigados não foram localizados e há indicação de que teriam fugido para o exterior. Os nomes deles foram incluídos na difusão vermelha da Interpol, a Polícia Internacional, como foragidos. Durante o cumprimento dos mandados, foram apreendidos 1 fuzil automático, 1 escopeta, 4 pistolas, munição, carregadores, celulares, joias, relógios, documentos e outros itens. Conforme as investigações, o grupo criminoso atuava no tráfico de grandes quantidades de drogas trazidas da Bolívia e do Peru, que depois de entrar no território brasileiro, eram distribuídas para outras quadrilhas e facções criminosas de vários estados, através de uma ampla rede de rotas por rodovias e via aérea, utilizando pistas de pouso clandestinas. Foram identificados os núcleos de comando, logística, transporte, financeiro e familiar. Também foi identificado um sofisticado esquema para movimentação de recursos através de empresas e contas bancárias em nome de pessoas interpostas, os chamados laranjas, que tinham seus nomes usados para o registro formal para ocultar os verdadeiros donos dos bens. A estimativa é de que o patrimônio acumulado pela quadrilha chega a cerca de R$ 187 milhões, abrangendo 69 pessoas físicas e jurídicas. Como parte das medidas cautelares, a Justiça determinou o sequestro de 11 imóveis e uma aeronave. Entre os crimes atribuídos aos suspeitos estão o tráfico internacional de drogas, associação para o tráfico, lavagem de dinheiro, porte ou posse legal de arma de fogo e munição de uso restrito, entre outros crimes. As investigações são conduzidas pela FICO, Força Integrada de Combate ao Crime Organizado de Minas Gerais, coordenada pela Polícia Federal, em conjunto com as Forças de Segurança do Estado, a Polícia Rodoviária Federal e a Receita Federal. Reportagem Leandro Siqueira.
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0: 7:39, o Atlético abriu uma boa vantagem no primeiro jogo da semifinal da Copa Sul-Americana. Vamos saber como foi o jogo com Fred Ângelo. Bom dia, Fred.
5: Bom dia, Regina. Bom dia, Renato.
6: Bom dia, Fred.
5: Bom dia a você que nos acompanha no Jornal da Inconfidência. O Atlético conquistou uma importante vantagem no primeiro jogo da semifinal da Copa Sul-Americana. O time de Eduardo Domingues venceu o Montevideo City Torque por 3-0, com gols de Reinier aos 36 minutos, Bernard aos 42 minutos do primeiro tempo e Thiago Borbas aos 34 minutos do segundo tempo, para um público de 38.020 torcedores e uma renda de R$3.542.622,87. Com este resultado, o Alvinegro pode perder até por 2 gols de diferença na próxima quarta-feira, que avança no tempo normal. A partida decisiva será disputada no Estádio Centenário em Montevidéu. O Atlético volta a campo no próximo sábado, às 18:30, para enfrentar o Coritiba para a 31ª rodada do Campeonato Brasileiro. Regina e Renato.
6: Ok, Fred, muito obrigado.
0: Obrigada.
6: A seguir, no Jornal da Inconfidência, diesel importado passa a ter nova subvenção no Brasil.
0: Senado aprova fim da escala de trabalho 6-1. A gente já volta.
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9: Você que usa o WhatsApp no trabalho sabe que existe uma regra de etiqueta no aplicativo, né? Na hora de mandar uma mensagem, evite textos muito longos e sem pausas. Pode escrever tudo em uma única mensagem, mas colocar um enter entre parágrafos ajuda na leitura. Não abrevie palavras ou use gírias. Lembre-se que ele também é uma comunicação formal. Cuidado com erros de digitação e palavras de dupla interpretação. Se vai mandar um áudio, prefira um ambiente sem ruídos. Nada de áudios muito longos, com mais de 3 minutos. Se for um podcast, é sinal que deveria ter sido uma ligação. Cuidado com a qualidade do som. Usar um fone de ouvido com microfone é uma boa opção. Agora, se prefere uma ligação, garanta que a conexão esteja boa. Uma ligação com muitas falhas pode interferir negativamente na comunicação. E sempre seja objetivo no assunto.
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1: A previsão é de céu nublado e chuva em Minas Gerais nesta quinta-feira. A atuação de um cavado atmosférico associada ao aquecimento ao longo do dia favorece a formação de nuvens e a ocorrência de pancadas de chuva que podem ser fortes em pontos isolados, com raios, rajadas de vento e possibilidade de granizo. O sistema deve continuar atuando no estado pelo menos até domingo.
0: Em Belo Horizonte, o céu fica parcialmente nublado a nublado, com possibilidade de chuva a qualquer hora. A temperatura máxima chega aos 32 graus e a umidade relativa do ar pode ficar em torno de 40% à tarde.
1: Agora são 7h44, a prova do Enem está se aproximando e hoje no Jornal da Inconfidência a gente retoma a série especial para entender como se sair bem na prova de Ciências Humanas. Ouça com Osama El Gauri.
10: Para se sair bem na prova de Ciências Humanas do Enem, não basta decorar nomes, datas e acontecimentos. O exame cobra principalmente a capacidade de compreender conceitos, interpretar textos e relacionar diferentes áreas do conhecimento. A prova de Ciências Humanas do Enem é aplicada no primeiro dia do exame, 8 de novembro, junto com redação e linguagens. As questões abordam conhecimentos de filosofia, sociologia, história e geografia. Segundo o professor dessas áreas, a preparação deve priorizar a compreensão de conceitos centrais ao invés da simples memorização biográfica ou cronológica. Em filosofia, o candidato deve estar preparado principalmente para interpretar os textos apresentados na prova, como explica a professora Agailma Silva.
11: O Enem não pergunta sobre o filósofo, nascimento do filósofo, frase decorada. Ele traz o texto e pede que você reconheça a ideia central, aplique a uma situação. Então, o contexto histórico ajuda a entender por que aquela ideia surgiu. Mas a biografia quase nunca é cobrada.
10: A prova de humanas exige do candidato a capacidade de fazer conexões entre conteúdos e acompanhar fatos do dia a dia. O estudante de 17 anos, Levi Nasser de Oliveira Mariano, já percebeu isso.
12: Eu gosto de pegar para ver o noticiário sempre que eu consigo, porque eu estou em casa para poder ver. Às vezes eu pego e leio umas matérias também, mas para a questão de humanas, geografia, sociologia, filosofia, eu tenho a percepção de que todos esses conteúdos eles se entrelaçam de múltiplas formas.
10: Segundo Levi, essa visão de conjunto acaba se refletindo na forma de estudar.
12: Esses conteúdos de ciências humanas estão presentes de forma basicamente igual em todas as matérias. Então, eu vou respondendo os itens, sempre cai alguma coisa no item que ele está pedindo e eu não conheço, eu acabo procurando. E enquanto eu procuro, eu já vejo coisas que têm relação em sociologia, filosofia, esse tipo de coisa.
10: Na sociologia, a prova tem priorizado questões temáticas, como detalha o professor da disciplina, Bruno Borges.
13: A prova de sociologia, ela tem sido, nessa última década, sobretudo temática. Vale aqui destacar aquilo que a gente chama de questão indígena, seus direitos enquanto povos originários, a representação dos seus direitos na Constituição. Além da questão indígena, também vale aqui destacar o debate sobre movimentos sociais, expressão dos processos democráticos. Uma ênfase e visibilidade maior para o movimento negro.
10: Em história do Brasil, a revisão exige recortes bem estabelecidos do passado nacional, de acordo com o professor da matéria, Fábio dos Reis Santos.
14: O Império, principalmente as questões sociais do Império, seja primeiro, segundo reinado, ou mesmo período regencial, que é o período entre os dois impérios, questões escravagistas e a construção do movimento abolicionista, eu acho que o Enem vem tendo uma prioridade a ver isso, né?
10: O professor destaca ainda a República com o coronelismo, as revoltas como a da vacina e da chibata, e ainda Era Vargas, ditadura militar e redemocratização. Além do domínio dos fatos, o desempenho em história depende da capacidade de entender o texto de apoio, como explica Fábio dos Reis.
14: Existem algumas questões no Enem, na parte de humanas, pelo menos isso é um pouco mais forte, que se você domina o conteúdo, mas tem uma capacidade de interpretação ruim, às vezes você só tem uma informação memorizada que você não consegue aplicá-la ali na situação que é apresentada. E não é isso que o Enem deseja. O Enem deseja que você tenha condições de conseguir o seu processo de interpretação adequadamente das questões.
10: Já em geografia, o professor Leonardo Dreher Ramalho Glória afirma que o foco recai sobre dinâmicas territoriais e socioambientais do país.
15: Espaço agrário, na parte de urbanização, a questão da economia brasileira, o funcionamento da economia, a questão das vegetações do Brasil, assim como as suas causas de desmatamento, a questão de comunidades tradicionais presentes no território brasileiro.
10: Outros destaques são aquecimento global, meio ambiente e assuntos geoeconômicos, como a globalização e a política tarifária dos Estados Unidos. Resumindo, em ciências humanas, não basta saber o conteúdo, é preciso preciso entender o texto e aplicar o conhecimento à situação apresentada na questão. Na próxima reportagem, vamos falar sobre a prova de matemática. Até lá! Com produção de Salete Sobreira e sonoplastia de Jailton Sodré, da Rádio Nacional em Brasília, Oussama El Ghauri.
0: 7:49, diesel importado passa a ter subvenção de R$ 1,40 no Brasil. A reportagem é de Gabriel Brum.
16: Começou a valer a subvenção de R$ 1,40 sobre o diesel importado pelo Brasil. A portaria foi publicada em edição extra do Diário Oficial da União na noite desta terça-feira, com efeito imediato. A medida vale por 30 dias e pode ser prorrogada pelo mesmo período. O valor deve ser pago às empresas importadoras para comercialização do óleo diesel A, o combustível puro vendido pelas refinarias. O diesel vendido no posto é o tipo B, com a mistura de 85% do combustível e 15% do biodiesel. A medida foi anunciada na última sexta-feira entre um pacote de medidas para evitar que o preço do combustível dispare no país, influenciado pelos efeitos da guerra iniciada por Estados Unidos e Israel contra o Irã. Cerca de 30% do diesel consumido no Brasil é importado e é impactado pelos preços internacionais. Nesta quarta, o preço do barril de petróleo está em US$ 106. Antes do conflito, custava menos de US$ 70. Como o Brasil é um grande exportador de petróleo, acaba aumentando a arrecadação com as exportações. Esse excedente é utilizado para bancar os subsídios que começaram em março. Da Rádio Nacional em Brasília, Gabriel Brum.
1: Jornal da Inconfidência, 7:51. Justiça condena 4 homens a 15 anos por estupro coletivo de adolescente em Copacabana. A reportagem é de Priscila Terezo.
17: A Justiça Fluminense condenou 4 homens à pena de 15 anos de prisão em regime fechado pelo estupro coletivo contra uma adolescente em Copacabana, zona sul do Rio. O crime ocorreu no fim de janeiro. Na sentença, foi determinado que Bruno Felipe dos Santos Alegrete, João Gabriel Xavier Berto, Matheus Veríssimo Zoel Martins e Vitor Hugo Oliveira Simonim cumpram pena em regime fechado e que paguem indenização por danos morais causados à vítima no valor de 40 salários mínimos. O grupo foi absolvido da acusação de cárcere privado. Segundo o relato da adolescente de 17 anos, ela foi convidada por um colega de escola, também menor de idade, com quem já teve um relacionamento, a ir à casa de um amigo dele em um apartamento na zona sul da cidade. Ao chegar, o jovem insinuou que eles fariam algo diferente. Como ela recusou, foi trancada em um quarto, onde afirmou ter sofrido violência por parte dos 5 envolvidos. Em abril, o adolescente responsável por atrair a jovem para a emboscada no apartamento já tinha sido condenado à medida de internação, sem possibilidade de atividades externas por um período inicial de 6 meses. Da Rádio Nacional no Rio de Janeiro, Priscila Terezo.
0: Jornal da Inconfidência, 7:52. O Senado aprovou o fim da escala 6x1. Entenda o que muda na reportagem.

0: Sul não aprovou a redução da nova jornada de trabalho no país. O presidente da casa, Davi Alcolumbre, anunciou o resultado.
1: Está encerrada a votação em segundo turno. Determina a Secretaria-Geral da Mesa que mostre no painel o resultado. Votaram sim 75 senadores e senadoras. Não um senador. Está aprovada a proposta em segundo turno.
0: Após a votação, o senador Renan Filho, do MDB de Alagoas, comentou que a promulgação da PEC deve ocorrer o quanto antes.
2: Dado que o primeiro e o segundo turno foram votados hoje, o ideal é que a promulgação saia o quanto antes, né? Isso agora depende do presidente Davi, mas pelo ânimo que ele encerrou a sessão, acredito que ele fará o quanto antes. Se der tudo certo, quem sabe até mesmo amanhã. Eu acho que o Brasil todo está esperando por isso. Uma sessão dessa é histórica, porque mesmo aqueles que criticaram durante tanto tempo, que se opuseram à pauta, na hora do tema indo à pauta, são obrigados a reconhecer e a votar.
0: O autor da proposta inicial da PEC, deputado Reginaldo Lopes, do PT de Minas Gerais, destacou que o fim da 6 por 1 é uma vitória histórica para os trabalhadores.
3: É a maior vitória depois da CLT de 1943. Por que essa vitória é maior do que a vitória da Constituição de 88? Porque a Constituição de 88 garantiu 4 horas. Nós garantimos uma redução de 4 horas e nós dobramos o tempo livre do trabalhador brasileiro. Então é a maior vitória depois da CLT. Então é uma vitória do povo.
0: Com o fim da jornada 6 por 1, a carga horária máxima de trabalho passa de 44 para 40 horas semanais, em um período de transição de 14 meses. O texto estabelece que os 2 dias de repouso semanal ocorram sem redução salarial. A proposta também mantém a jornada de até 8 horas diárias, com possibilidade de compensação de horas e de redução da jornada por acordo ou convenção coletiva de trabalho. Uma lei complementar deve definir regras específicas para micro e pequenas empresas. No caso de trabalhadores com ensino superior que recebam acima de R$ 21 mil, reais, a proposta é que não haja controle de jornada obrigatória. Para pessoas contratadas por empresas terceirizadas do setor público, a redução do tempo de trabalho vai depender de um aditivo contratual e o prazo de adaptação será de até 12 meses. A proposta já havia sido aprovada pela Câmara dos Deputados em maio. Com a votação favorável do Senado, o Congresso Nacional deve promulgar a PEC nos próximos dias. Da Rádio Nacional em Brasília, Gésio Passos.
4: Agora 7h56, o destaque internacional. Uma jovem de 23 anos foi condenada à morte no Irã por causa de uma publicação feita em rede social. O tribunal de primeira instância rejeitou as alegações da defesa de que a postagem foi um lapso sem intenção deliberada devido ao estado de embriaguez.
5: De acordo com a Agência Iraniana de Notícias de Direitos Humanos, além da pena de morte, ela também foi condenada a mais de 12 anos de prisão em outro processo, sob acusação de agir contra a segurança nacional e propaganda contra o regime. 7h57, o Jornal da Inconfidência fica por aqui. A gente encerra com um alerta sobre o trânsito na Avenida Cristiano Machado, próximo ao elevado sobre a Rua Jacuí, onde uma placa caiu e obriga os veículos a reduzirem a velocidade. O local está sinalizado. As informações atualizadas sobre o trânsito na Grande BH você acompanha ao longo da nossa programação.
4: A apresentação do Jornal da Inconfidência foi de Regina Pala e Renato Silveira. Edição, Gustavo Abreu, Marcos Tadeu e Renato Silveira. Na mesa de áudio, Reginaldo Silva.
5: Diretoria de Conteúdo e Programação, Flávia Ivo. Gerência de Jornalismo e Esportes, Rodrigo Balbino.
4: O jornalismo volta ao longo da programação da rádio com o repórter em confidência.
5: Agradecemos a sua audiência. Bom dia.
4: Bom dia.
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7: O anel rodoviário, o motorista enfrenta fila em alguns pontos já no sentido Rio de Janeiro, lentidão na passagem pelo viaduto São Francisco, onde há estreitamento de pista. Na sequência, na passagem pela

0: a Praça São Vicente. O mesmo motivo, estreitamento de pista, excesso de veículos. Lá, motorista pode, inclusive, acessar a via marginal para tentar ganhar tempo. Na sequência, o cenário melhora, mas na passagem pelo bairro Vila Bernadette, após a passagem pelo Trevo do Betânia, o motorista volta a enfrentar fila, lentidão que chega até a altura do Olhos d'Água, já no encontro com a BR-040. Quem segue rumo ao Rio, a dica é paciência, vale insistir. Quem segue rumo ao ponto alto da capital, pode no Trevo do Betânia acessar a rua Úrsula Paulino e seguir por vias internas do bairro Havaí e do Buritis. 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Eliseu Júnior para a Rádio Inconfidência.
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7: Bom dia, 8:01 em Belo Horizonte. Eu sou Emerson Rodrigues, estou chegando aqui na sua rádio Inconfidência nesta quinta-feira, 15 de outubro de 2026. Temperatura 22 graus, céu nublado na capital mineira e com os trabalhos de Juliana Moura, vamos para a nossa viagem pelo tempo, que hoje começa com o som de 1999. Don't Know Why, na voz de... Na verdade, vamos começar com a Shania Twain hoje.

0: Rádio Inconfidência, Belo Horizonte, do ano de 1985, This is Not America, com David Bowie. É o Flashback, agora 8h31.
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2: Na Cristiano Machado, motorista que sai do bairro e segue rumo ao centro, enfrenta fila na passagem pelo bairro Palmares. O motivo é excesso de veículos e semáforo, vale insistir. Na sequência, cenário é positivo até a chegada à altura do bairro da Graça, isso porque no viaduto sobre a rua Jacuí tem faixa da direita bloqueado que acaba deixando o trânsito lento, mas vale motorista insistir com paciência. 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Eliseu Júnior para a Rádio Inconfidência.
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0: Middle of the Road, som de 1984, com Pretenders, a Chrissy Hynde nos vocais. Fechamos o nosso flashback desta quinta-feira. Obrigado, 8h54 em Belo.
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3: Olá. Programa de formação profissional do governo de Minas abre inscrições daqui a pouco, a partir das 10 da manhã. Saiba mais com Gustavo Abreu.
4: A sétima edição do programa Trilhas de Futuro oferece cerca de 50 mil vagas distribuídas em 181 municípios mineiros. Podem participar estudantes que em 2027 estejam matriculados no segundo ano do ensino médio e na educação de jovens e adultos, além de quem já concluiu essa etapa da formação. Não é necessário ser aluno ou ex-aluno da rede estadual. Lançado em 2021, o programa busca aproximar a formação profissional das oportunidades existentes em cada região do estado. A iniciativa já formou, como detalha o secretário de Estado de Educação, Daniel Medrado, milhares de estudantes.
5: Desde 2021, foram 112 mil estudantes formados e temos ainda 91 mil estudantes em formação. Para este ano, nós teremos 137 cursos distribuídos em 180 municípios e disponibilizadas mais de 50 mil vagas. Essas vagas, que podem ser preenchidas pelos nossos estudantes do segundo e terceiro ano do ensino médio, para os nossos estudantes da educação de jovens e adultos, bem como aqueles que já tenham concluído o ensino médio.
4: Nesta edição, o programa vai atender 21 novos municípios. A lista de formações também cresceu, de 118 para 130 opções, com novidades como artesanato, fruticultura, rádio e televisão, serviços públicos e terapias holísticas. As inscrições devem ser feitas pela internet, até o dia 30 deste mês, no endereço trilhasdefuturo.mg.gov.br. As aulas estão previstas para começar em 20 de abril do ano que vem. Reportagem Gustavo Abreu.
3: A justiça manteve preso o policial militar reformado, suspeito de matar um policial penal dentro de um bar na região leste de Belo Horizonte, na madrugada da última segunda-feira. Investigado, de 58 anos, passou por audiência de custódia e teve a prisão em flagrante convertida em preventiva. Na decisão, a juíza Juliana Beretta apontou a gravidade dos fatos para garantir a ordem pública e destacou a necessidade de aprofundar as investigações sobre a alegação de legítima defesa. O crime ocorreu no bairro Casa Branca, quando o militar da reserva efetuou um disparo contra a vítima após uma suposta abordagem na saída do estabelecimento. O policial penal, de 50 anos, chegou a ser socorrido, mas não resistiu aos ferimentos. Repórter em Confidência, redação Renato Silveira.
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6: Destaque agora para você, ouvinte, em Confidência de Avenida Amazonas, saindo do centro e seguindo rumo à região oeste da capital. O motorista enfrenta fila desde a passagem pelo encontro com Silva Lobo até a chegada à altura do Parque de Exposições do bairro Gameleira. O motivo é um evento que acontece por lá. Dica para você que segue pela Amazonas é insistir com paciência. Quem dirige no caminho contrário, quem dirige rumo ao centro, trânsito é lento também na passagem pelo bairro Nova Suíça até a chegada à altura do encontro com a Avenida do Contorno, mas vale insistir, já que apenas o excesso de veículos e reflexo também de semáforos. 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Eliseu Júnior para a Rádio Inconfidência.
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7: Bom dia, 9 horas em Belo. Eu sou Emerson Rodrigues, estou com você nesta quinta-feira, aqui pela Rádio Inconfidência. Hoje é 15 de outubro de 2026. Conferindo a temperatura agora na capital mineira, temos 22 graus, céu nublado em Belo. E hoje, no Em Boa Companhia, no quadro Trilhas Inesquecíveis, vamos falar do clássico Os Embalos, de sábado à noite. Claro, tocar a música do Bee Gees, que fez parte da trilha sonora. No meio a meio tem Johnny Rivers e Fevers. No versão brasileira, a tradução da música Without You, com Nilson. No Cantinho do Rei, três músicas do Roberto Carlos. Uma dessas músicas é Namoradinha de um Amigo Meu. E as outras, além dessa, outras duas você vai conferir por volta das 10 da manhã aqui no Cantinho do Rei. Ídolos de Sempre fala sobre o cantor baiano Netinho, que nos deixou anteontem. Netinho, estrela, portanto, do Ídolos de Sempre, uma das maiores estrelas da Axé Music, a música baiana dançante. Bom, tudo isso e muito mais com produção de Pedro Henrique Vieira, trabalhos técnicos de Juliana Moura, assistente de estúdio Renata Toledo. O WhatsApp da Inconfidência é 31 982 76 2663. Daqui a pouco tem a pergunta do dia e para começar, Jota Quest e Tim Maia.

0: Jota Quest e Tim Maia, Acenda o Farol 95.
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0: o valor da pedra. Um pai pediu ao filho que levasse uma pedra e tentasse vendê-la em 3 lugares diferentes, sem dizer o preço, apenas levantando 2 dedos. No mercado, ofereceram R$ 2 por ela. No museu, um homem se dispôs a pagar R$ 200. Em uma loja de pedras preciosas, o proprietário reconheceu a raridade e ofereceu R$ 200 mil. A lição: o valor da sua vida não depende de onde você está, mas de onde você escolhe se colocar e de quem você decide ter ao seu lado. Você tem valor único. Agora em Belô, 9:07.
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0: Pergunta sobre cinema. Jason é o protagonista e principal assassino de qual famosa franquia de filmes de terror? A. A Hora do Pesadelo. B. O Massacre da Serra Elétrica. C. Sexta-feira 13. Ou letra D. Pânico. Repetindo a pergunta para você participar aqui pelo 31 982 76 2663. Jason é o protagonista e principal assassino de qual famosa franquia de filmes de terror? A. A Hora do Pesadelo. B. O Massacre da Serra Elétrica. C. Sexta-feira 13. Ou D. Pânico. Seguindo com Em Boa Companhia, para dizer que 15 de outubro é o Dia Mundial da Mulher Rural. Reconhece a importância das mulheres no campo e a sua contribuição para a agricultura e segurança familiar alimentar. Dia 15 de outubro é também o Dia Global da Lavagem das Mãos, criado pela ONU, Organização das Nações Unidas, e pela OMS, Organização Mundial da Saúde, para reforçar a importância do hábito simples de lavar as mãos como forma de prevenir doenças. 15 de outubro é também o Dia do Técnico em Administração. O técnico em administração é um profissional que executa funções administrativas em estabelecimentos públicos e privados, tais como administração de protocolos e arquivos, confecção e expedição de documentos administrativos e controle de estoques. 15 de outubro é também o Dia do Médico Neurologista. A data homenageia os médicos especializados no sistema nervoso, responsáveis por diagnosticar e tratar condições que afetam o cérebro, a medula espinhal, os nervos e os músculos. E dia 15 de outubro é também o Dia Nacional do Professor e da Professora. Comemorado aqui em 15 de outubro, foi estabelecido em 1963, durante o governo de João Goulart. É uma data que homenageia a importância dos professores e é comemorada em diferentes datas em outros países.

0: os abelhudos ao mestre com carinho, porque hoje é o Dia Nacional do Professor, Dia Nacional da Professora, e agora em Belô, 9h13.
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2: A escola é um dos principais pilares da sociedade, mas, infelizmente, a violência acabou se infiltrando nesse espaço, o que dificulta separar esses assuntos quando se fala em educação. As ações do Estado são fundamentais para mudar essa situação, mas, como comunidade, todos temos um papel muito importante: nos posicionar, sempre que possível, contra essas violências. Se vermos um ato de violência ou ouvirmos relatos sobre eles, é importante agir rapidamente, seja ao exigir uma ação da escola ou discutir o assunto com outros estudantes. Só com isso, poderemos chamar a atenção para a importância e a urgência de tratarmos desse assunto.
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0: 9h15 em Belo Horizonte, em boa companhia, agora apresenta aniversariantes deste 15 de outubro. Começando com o cantor, compositor e violonista Luiz Carlos Sá, que com Guarabira formava a dupla Sá e Guarabira. 81 anos hoje de Luiz Carlos Sá, da dupla Sá e Guarabira.

Sai Guarabira, dona, hoje é aniversário do Luiz Carlos Sá, completando 81 anos de idade. Bom, ainda seguindo no mundo da música, 15 de outubro é também o dia do aniversário do cantor e pianista americano Richard Carpenter, conhecido por ter feito parte da dupla Carpenters ao lado da irmã Karen. Hoje, Richard Carpenter completa 80 anos.

Carpenters, Close to You. Hoje é aniversário do Richard Carpenter, da dupla Carpenters, completando 80 anos. Hoje também é aniversário do cantor e compositor Chris de Burgh. Ele nasceu na Argentina e tem cidadania irlandesa. E o Chris de Burgh completa hoje 78 anos de idade.

Chris de Burgh, The Lady in Red. Hoje o cantor Chris de Burgh completa 78 anos de idade. Bom, 15 de outubro é também o dia do aniversário do Biafra. Biafra, cantor e compositor, os maiores sucessos do Biafra, Leão Ferido e Sonho de Ícaro, renderam a ele 2 discos de ouro. Compositor de muitos temas de novela, lançou 14 álbuns que venderam mais de 8 milhões de cópias ao longo da carreira. Como cantor, Biafra teve a obra registrada nas vozes de grandes artistas como Roberto Carlos, Ney Matogrosso, Simone, Chitãozinho e Chororó, Christiane Ralph, Rosana, Xuxa, Angélica, KLB, Danilo Caymmi e muitos outros. Hoje, Biafra completa 69 anos.

0: Biafra, seu nome. Hoje o cantor e compositor Biafra completa 69 anos. Mais aniversariantes deste 15 de outubro. O músico Pedro Luiz, que também é cantor, completa 66. A atriz Denise Fraga, 62. O apresentador esportivo Alex Escobar, que é também narrador, completa 52. A atriz Bianca Rinaldi, 52. O ator Rodrigo Lombardi, 50. O piloto Bruno Senna, 43 anos de idade. E hoje também, 15 de outubro, é aniversário das cidades de Boa Esperança e Alfenas, em Minas Gerais. Agora 9h33.
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0: Conferindo os fatos marcantes de 15 de outubro. Em 1582, o calendário gregoriano passou a ser usado na Itália, na França, na Espanha e em Portugal. Em 1917, a dançarina Mata Hari foi fuzilada na cidade de Vincennes, na França, acusada de espionagem. O evento aconteceu durante a Primeira Guerra Mundial, que durou entre 1914 e 1918. Em 1928, depois de partir da Alemanha, o dirigível Zeppelin chegou aos Estados Unidos, completando a travessia do Atlântico. Em 1940, estreou O Grande Ditador, o primeiro longa com som dirigido por Charles Chaplin. Em 1951, estreou a sitcom I Love Lucy, com Lucille Ball e Desi Arnaz, seu marido na vida real. Em 1969, após 10 meses do ato institucional número 5, o Congresso Nacional foi reaberto por ordem dos militares. Em 1975, durante os Jogos Pan-Americanos da Cidade do México, o brasileiro João do Pulo estabeleceu o novo recorde mundial do salto triplo, 17 metros e 89 centímetros. A marca permaneceu por 10 anos sem ser batida. Em 1978, o Congresso Nacional elegeu o general João Batista Figueiredo presidente da República. Em 1983, o piloto Nelson Piquet tornou-se bicampeão de Fórmula 1 pela escuderia Brabham. Em 1990, Mikhail Gorbachev, líder da União Soviética, ganhou o Prêmio Nobel da Paz. Ele foi responsável pelo fim da Guerra Fria em 1989. No ano de 1983, no dia 15 de outubro, Nelson Mandela, líder do Congresso Nacional Africano, e F.W. de Klerk, presidente da África do Sul, ganharam o Prêmio Nobel da Paz pela luta contra o Apartheid. Em 2003, o tenente-coronel Yang Liwei completou a primeira missão espacial tripulada da China. O feito colocou o país entre as principais potências do segmento. A bordo da nave Shenzhou 5, o astronauta deu 14 voltas ao redor da Terra e retornou à atmosfera do planeta às 7h04 da noite, no horário de Brasília. Em 2017, o Papa Francisco canonizou 30 mártires em Cunhaú e Uruaçu, localidades do Rio Grande do Norte. Mártires de Cunhaú e Uruaçu, localidades do Rio Grande do Norte, tomadas por holandeses em 1645. Os 30 novos santos morreram na luta pela resistência à intolerância religiosa no Nordeste brasileiro. E para finalizar, no dia 15 de outubro de 2023, no segundo turno das eleições gerais equatorianas, Daniel Noboa, da Ação Democrática Nacional, foi eleito o presidente mais jovem da história do Equador. Agora em Belo, 9h36.
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3: Destaque agora para você, ouvinte em confidência da chegada à capital pela MGC 356. Neste momento, o cenário é melhor, o trânsito agora vai fluindo bem, inclusive na passagem pelo trevo do Belvedere. A partir das curvas do Paredão, motorista que segue rumo a Savassi vai enfrentar pequena fila agora na Nossa Senhora do Carmo, mas é apenas o excesso de veículos, vale insistir com paciência. Quem segue no caminho oposto, quem deixa a Savassi e segue rumo ao Belvedere, cenário positivo na Nossa Senhora do Carmo e também na passagem pelo trevo do Belvedere. 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Eliseu Júnior para a Rádio Inconfidência.
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0: Bom dia, 9h39 em Belo. Obrigado a você que está na Rádio Inconfidência, curtindo em boa companhia desta quinta-feira. E a pergunta de hoje é a seguinte: Jason é o protagonista e principal assassino de qual famosa franquia de filmes de terror? A Hora do Pesadelo? B, O Massacre da Serra Elétrica? C, Sexta-feira 13? Ou D, Pânico? Você pode participar aqui do Em Boa Companhia também pelo 3254-3441.
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0: Hoje a gente vai relembrar um verdadeiro clássico do cinema que marcou época. Os Embalos de Sábado à Noite, lançado em 1977. O filme conta a história de Tony Maneiro, vivido por John Travolta, um jovem do Brooklyn, que passa a semana inteira trabalhando em uma loja de tintas, mas que encontra sua verdadeira paixão nas noites de sábado, a pista de dança. No embalo das luzes da discoteca, Tony se transforma em rei da dança, sonhando com uma vida melhor e com a chance de brilhar além do bairro onde vive. E não dá para falar desse filme sem destacar a trilha sonora inesquecível, assinada pelos Bee Gees, que embalou gerações com sucessos como Stayin' Alive e Night Fever, uma coletânea que virou símbolo da era da discoteca e até hoje é lembrada como uma das melhores trilhas da história do cinema.

0: Bee Gees, Night Fever. Tema do filme Os Embalos de Sábado à Noite, uma trilha sonora marcante da história do cinema, filme de 1977. Agora em Belo, 9h44.
1: Meio a meio.
0: Hoje, mixadas, você ouve as músicas It's Too Late com Johnny Rivers e Já Cansei com Fevers.

0: Meio a meio, destacando It's Too Late com Johnny Rivers e Já Cansei com Fevers. 9h48. E o WhatsApp, hein? O WhatsApp tá bombando, como sempre, muitas participações. 31 98276-2663. 31 98276-2663.
1: Dia Emerson, bom dia Pedro, bom dia meninas da técnica, bom dia todo mundo, bom dia povo, bom dia para nós tudo, bom dia o Gaganhô, bom, agora é só partir para frente, Deus abençoe, vamos ter um dia maravilhoso, né, para a gente viver um pouquinho a mais, Deus nos guarde, feliz aniversário para todo mundo que estiver aniversariando, para nós velhos também, bom dia, né? Que nós teremos saúde e paz. Que Deus nos guarde. Vamos para frente. Vamos para cima. Vou responder a pergunta. É.
0: Obrigado, viu, Clóvis? Clóvis Nascimento, de Santa Luzia. E a resposta que você mandou aqui, Clóvis, não está correta, mas obrigado pela participação. O Gerson está em Barão de Cocais. Bom dia a todos vocês aí da rádio. Sempre é uma alegria estar participando deste programa, passando rapidamente só para responder a enquete de hoje. Certa resposta, viu? Gerson de Barão de Cocais, muito obrigado. A Cássia está no bairro Santa Cruz, curtindo em boa companhia. A Célia Rocha está no Serrano. O Carlos Albert está em Santa Luzia. Ele compartilhou aqui uma mensagem que diz o seguinte: que nunca lhe falte fé para continuar, coragem para recomeçar e amor para seguir em frente. É o Carlos Albert, de Santa Luzia. Bom dia e tudo de bom para você. Olga está em Pedras Sete Lagoas e ela mandou a resposta certa da pergunta de hoje. Muito obrigado. E agora, 9h50.
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0: Hoje em boa companhia, traduz a música Without You, com Nilson. 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

Without You, Nelson. Tradução de hoje no versão brasileira aqui do Em Boa Companhia. Voltando ao WhatsApp, 31 982762663.

0: جي ام صديق توكي او بنس بروجرام واتش uma quinta-feira, Atlético ontem ganhou. Eu queria que você lesse essa mensagem para os seus ouvintes.
1: Tá aí o Sérgio, atleticano, revelando aí, né, externando a satisfação com o resultado de ontem do Atlético sobre o Montevideo City Torque, 3-0 lá na Arena MRV. O Clóvis, também atleticano, já falou aqui desse assunto mais cedo. E agora são 9h55, chegou a hora do Em Boa Companhia atender mais um pedido musical. E esse pedido veio de Belo Vale. É o Carlos Alberto que quer ouvir Rod Stewart.

0: People Get Ready, Rod Stewart, aqui no Em Boa Companhia da sua Rádio Inconfidência, atendendo Carlos Alberto de Belo Vale, agora em Belo, 10 horas.
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2: Bom dia. Nessa quarta-feira tivemos o início dos jogos de ida das semifinais da Libertadores e também da Copa Sul-Americana. Pela Libertadores, no estádio Maracanã, no Rio de Janeiro, o Fluminense foi derrotado pelo Palmeiras por 2-1. Já pela Copa Sul-Americana, aqui em Belo Horizonte, na Arena MRV, o Galo venceu Montevideo City Torque por 3-0 e encaminhou muito bem a sua classificação para a final da competição continental. Aos 37 minutos do primeiro tempo, Reinier abriu o placar para o Galo. Ainda no primeiro tempo, aos 42, Bernard ampliou. Já na etapa final, para liquidar o placar, aos 35, Thiago Borbas marcou o terceiro para o Galo. Vale lembrar que o jogo de volta será na próxima quarta-feira, dia 21, às 7 horas da noite, no Estádio Centenário, em Montevideo, no Uruguai. Reportagem Rodrigo Arruda.
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0: Bom dia, 10 horas em Belo, conferindo a temperatura 23 graus.
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1: Hoje, com o pedido do Darcy e Lucília, é o casal 20, lá de Pedro Leopoldo.

0: 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Hoje o Cantinho do Rei teve a programação do Darcy Miranda, de Pedro Leopoldo. Ele tá ligadaço lá na Inconfidência, acabou de mandar mensagem aqui pelo WhatsApp. Tá ao lado da Lucília, o casal 20 de Pedro Leopoldo. E você que é fã de Roberto Carlos, pode pedir músicas pro Cantinho do Rei pelo 31 982 76 2663. E por falar no WhatsApp da Inconfidência, o Eustáquio de Itabirito tá mandando aqui a resposta da pergunta de hoje, resposta correta, obrigado. E também parabenizando professores, professoras, e tá dizendo que o primeiro professor ou a primeira professora ninguém esquece. A gratidão é eterna. É verdade, você não mandou aqui o nome da sua primeira professora, mas já que você tocou aí nesse assunto da primeira, né, Eustáquio? A minha primeira dona América, lá na Escola Estadual José de Alencar, no bairro Goiânia. E eu tive a felicidade de, quando eu me formei em jornalismo lá no UnibH, a minha primeira professora foi a minha formatura. Eu fiquei muito feliz. Mas parabéns a todos que exercem essa profissão, que é fundamental dentro da nossa sociedade e que deveria ser mais valorizada. A bem da verdade, né? Deveria ser mais... O professor no Brasil deveria ser mais valorizado de uma forma geral. Valeu, Eustáquio de Itabirito. Tudo de bom para você. Agora 10 horas mais 13 minutos em Belo Horizonte. Quero agradecer também Washington do Rio de Janeiro, Vicente de Ribeirão das Neves, Maria Aparecida do bairro União, 10 e 13.
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0: Verdades e mentiras para Zé Luzia de Ibirité, Zeca Pagodinho e Maria Bethânia.

0: Dose dupla com o tema Verdades e Mentiras para Zé Luzia de Ibirité. Maria Bethânia, Verdades e Mentiras, Zeca Pagodinho, Verdade. 10 horas mais 22 minutos em Belô. Voltando ao WhatsApp 31 982 76 2663.
1: Bom dia, Emerson, Pedro, Renata e todos. É Antônio de Caratinga. Ô Emerson, a minha curiosidade é bem grande sobre quem cantou, quem não cantou. É, aquela última música do primeiro bloco, do programa anterior, de 8 às 9, por acaso foi David Bowie? Quando você foi falar aqui, eu estava ouvindo 49 metros. Quando você foi falar o nome aqui, deu aquela falha típica de ondas curtas, né? Só isso que eu quero saber, se era o David Bowie. E, aproveitando a oportunidade, mais um pedido para o futuro aí, uma tradução. Uma música que eu já pedi muitos anos atrás, no tempo do Amir Francisco, o Pedro traduziu, é isso aí, o Pedro mesmo, do Cat Stevens, Lady Darbanville, ok? Mas é só esse pedido só por hoje, tá bom? Obrigado, Antônio de Caratinga.
0: Valeu, Antônio, um abraço para você em Caratinga, e a música que você perguntou, o cantor, de fato, David Bowie. Hoje, por volta de 8h30 da manhã, no Flashback, a música This Is Not America. E mais participações aqui, ó, pelo 31 982 76 2663. Vamos a mais um recado. O Osmar, que já falou mais cedo. Não falou hoje não, né, Osmar? Mandou agora, mandou a mensagem agora. Bom dia, gostaria de ouvir No Nome em Dois Tempos, Ira. E acho que o Atlético vai ser campeão, infelizmente. Ele colocou infelizmente, claro, né? Porque ele é cruzeirense, está torcendo contra. Mas o Atlético vai bem, né? Nas duas competições aí, Copa Sul-Americana e Copa do Brasil. E está praticamente na final da Sul-Americana de novo, né, Osmar? Um abraço para você. A Mônica Araújo, bom dia a todos, especialmente aos professores, que são profissionais que transformam vidas. Olha que mensagem importante que deve ser até repetida aqui da doutora Mônica Araújo. Bom dia a todos, especialmente aos professores que são profissionais que transformam vidas. Obrigado, viu, doutora Mônica Araújo, que ela é advogada. E agora, vamos para o intervalo e daqui a pouco tem mais para você aqui na Inconfidência. 10 horas mais 24 minutos.
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6: Tá aqui agora para você, ouvinte, Inconfidência BR-040. Você que sai de Neves e segue rumo à capital, tem lentidão na passagem pelo bairro Veredo, motivo uma ocorrência por lá. A fila ainda é pequena, então vale insistir. Na sequência, após a passagem por este ponto, o cenário é positivo até a chegada à reta do Califórnia. Por lá tem lentidão e o motorista pode desviar para ganhar tempo. Para isso, no trevo da Ceasa, vale optar por seguir pela Helena de Vasconcelos Costa, na sequência via expressa, até a chegada ao anel rodoviário. 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Eliseu Júnior para a Rádio Inconfidência.

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1: Netinho, um dos principais cantores da Axé Music, morreu nesta terça-feira, dia 13 de outubro, aos 60 anos, em um hospital em Salvador. O artista enfrentava um câncer do sistema linfático há mais de um ano, que evoluiu para um quadro de falência renal e disfunção múltipla de órgãos. Ernesto de Souza Andrade Júnior, o nome verdadeiro do Netinho, ele nasceu em Santo Antônio de Jesus, no Recôncavo Baiano, em 12 de julho de 1966. Aos 10 anos, mudou-se com a família para Salvador. Na cidade, entrou em contato com a música e começou cedo a carreira. Aos 14 anos, ganhou de presente da mãe o primeiro violão e aos 16, ingressou no curso de Engenharia Civil na Universidade Católica de Salvador. Naquela época, conciliava os estudos com pequenos shows em escolas e até começou a tocar profissionalmente em bares com repertório de MPB e bossa nova. Em 1988, Netinho estreou como cantor da banda Beijo no Carnaval de Salvador e no mesmo ano estourou em todo o Brasil com o sucesso Beijo na Boca. Em seguida, emplacou outros hits como Estrela Primeira, Barracos e A Vida é Festa. O maior dos sucessos na voz do músico foi Mila, símbolo da Axé Music, lançado em 1996, 3 anos após ele começar a carreira solo. Netinho tornou-se ídolo nacional e ajudou a difundir a Axé Music pelo mundo com apresentações em países como Itália e Chile. Como empresário, abriu um grande estúdio de gravações e mixagens no Rio de Janeiro, por onde passaram nomes como Maria Bethânia, Milton Nascimento, Gilberto Gil, Laura Pausini, Lenny Kravitz, entre outros. Netinho também criou um selo para lançar novos artistas baianos. Entre 1997 e 2003, foi casado com a jornalista Mariana Trindade, com quem teve uma filha, a Bruna Trindade.

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1: Hoje com destaque para Netinho, que cantou Mila. Netinho nos deixou anteontem, terça-feira, aos 60 anos de idade. Estrela da Axé Music. Agora são 10h34, voltando ao WhatsApp da Inconfidência, o Osmar está falando aqui que o Netinho teve várias trilhas em novelas da Globo. É isso mesmo, viu, Osmar? E tem mais um recado aqui, ó.
2: Bom dia, Emerson Rodrigues. É muito bom estar em boa companhia enquanto eu estou aqui fazendo o almoço. Feliz dia dos professores, a todos os professores que estão na ativa e os aposentados, como eu, né? Que um dia a gente já teve lá na frente de uma sala de aula, querendo fazer a diferença na vida da criançada, né? Muito bom a gente estar no meio dessas crianças, que a gente aprende muito com elas também. Muito obrigado aí.
1: Parabéns pelo seu dia, viu, Elizabeth, do Novo Riacho em Contagem, professora. E agora são 10h35, em boa companhia, segue com o quadro Vale a Pena Ouvir de Novo. Osmar, do Morro das Pedras, pediu a música I Have a Dream. Primeiro vamos ouvir ABBA e depois o grupo Westlife.

0: Have a Dream. Destaque hoje para você aqui no quadro Vale a Pena Ouvir de Novo, para o Osmar do Morro das Pedras, ABBA e Westlife. 10h44, reta final do Em Boa Companhia, agradecendo a participação do Brasil de Sorocaba, que mandou a resposta correta da pergunta de hoje. Valeu, Brasil! Ele ligou aqui para o 3254-3441. É isso, gente. Agora 10h44.
1: Responda se puder.
0: Hoje o Em Boa Companhia perguntou: Jason é protagonista e principal assassino de qual famosa franquia de filmes de terror? A. A Hora do Pesadelo? B. O Massacre da Serra Elétrica? C. Sexta-feira 13? Ou letra D. Pânico? A resposta correta, atenção, é a letra C. Sexta-feira 13 é o principal assassino, o protagonista que tem... É o filme que tem o Jason como protagonista e principal assassino. Letra C confirmando, Sexta-feira 13. Em Boa Companhia teve produção de Pedro Henrique Vieira. Antes de fechar aqui, também registrar o Paulo de São José da Lapa, que participou mais cedo. E ele mandou a resposta correta da pergunta de hoje. Muito obrigado, viu, Paulo? Tudo de bom para você. A produção foi de Pedro Henrique Vieira, os trabalhos técnicos de Juliana Moura, assistente de estúdio Renata Toledo. Eu sou Emerson Rodrigues. Fique à vontade para seguir ouvindo o Cassino com a música Can't Get Over e, claro, seguir acompanhando a programação da Rádio Inconfidência. Can't Get Over. Fecha o programa de hoje, 10h46. Obrigado.

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2: Olá! Operação da Polícia Federal mira suspeitos de integrar a facção criminosa no aglomerado Morro das Pedras, em BH. Os detalhes com Leandro Siqueira.
3: Uma operação tenta desarticular um esquema em que criminosos comandam o tráfico de drogas e de armas de dentro de presídios em Minas. A Polícia Federal, em conjunto com a Polícia Militar, Polícia Civil e a Polícia Penal de Minas Gerais, cumpriram nesta quinta-feira 2 mandados de busca e apreensão em Belo Horizonte e 2 em Muriaré, na Zona da Mata. De acordo com a Polícia Federal, as investigações revelaram uma estrutura criminosa em que lideranças de quadrilhas que atuam em Minas e vinculadas a uma facção criminosa vêm exercendo forte domínio sobre o tráfico de drogas em diversos pontos do aglomerado da Serra, na região leste da capital mineira. Os líderes do grupo comandavam a distribuição de drogas, o controle do dinheiro resultante do tráfico e a segurança armada dos pontos de venda, além de ordens de execuções de integrantes de grupos rivais. Os comandos eram transmitidos de dentro de unidades prisionais do estado, onde vários dos líderes estão presos. As investigações avançaram após a apreensão e análise de um telefone celular em uma cela do Seresp Gameleira, em Belo Horizonte. Os investigados podem responder por tráfico interestadual de drogas, associação para o tráfico, comércio ilegal de armas de fogo e munição, lavagem de dinheiro, entre outros crimes relacionados. As investigações são conduzidas pela FICO, Força Integrada de Combate ao Crime Organizado de Minas Gerais, coordenada pela Polícia Federal, em conjunto com as Forças de Segurança do Estado, a Polícia Rodoviária Federal e a Receita Federal. Reportagem Leandro Siqueira.
2: Termina hoje o prazo de adesão ao Simples Nacional, regime simplificado de tributação para empresas com um faturamento de até R$4.800.000 por ano. O prazo foi antecipado por causa da reforma tributária. Após a opção pelo Simples, as empresas que desejarem recolher o IBS, Imposto sobre Bens e Serviços, e a CBS, Contribuição sobre Bens e Serviços, pelo regime regular, terão até 30 de outubro para registrar a escolha. Os efeitos do Simples Nacional terão início a partir de 1º de janeiro de 2027. Caso o empresário queira desistir do regime, o prazo para fazer o pedido à Receita Federal será de 3 a 20 de novembro. Mercado financeiro. A Bolsa de Valores brasileira, B3, iniciou os negócios do dia com queda de 0,04% no Ibovespa aos 206.413 pontos. No câmbio, o dólar comercial abriu em alta de 0,62%, cotado a R$ 5,06. O euro é negociado em torno de R$ 5,61. Novos dados do comércio foram divulgados nesta manhã pelo IBGE. O varejo nacional registrou alta de 0,1% em agosto e reverteu a queda observada no mês anterior. O aquecimento nas vendas partiu principalmente dos equipamentos e material para escritório, informática e comunicação. No acumulado de 12 meses, o comércio varejista do país tem alta de 1,6%. Repórter em Confidência, redação Renato Silveira, apresentação Tarcísio Lopes.
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4: Destaque agora para você, ouvinte, em Confidência de Complexo da Lagoinha. Neste momento, o trânsito vai fluindo bem para o motorista que dirige pela Cristiano Machado e Antônio Carlos rumo ao centro da capital. No complexo, no acesso à Praça da Estação, trânsito fluindo bem na passagem pelo Viaduto Leste. Quem segue rumo ao Barro Preto pelo Viaduto Oeste, cenário positivo também, caminho livre. No caminho oposto, quem deixa o centro neste finzinho de manhã e segue rumo ao bairro, tanto Cristiano Machado quanto Antônio Carlos, tem caminho livre. 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Eliseu Júnior para a Rádio Inconfidência.
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2: Bom dia. E deu a lógica. A vitória do Atlético sobre o Montevideo City Torque, Torque City. Ontem, 3-0, virtualmente classificou o Atlético para a finalíssima da Copa Sul-Americana. Prestem atenção que eu estou falando virtualmente. Claro que o futebol tem surpresas e por isso é fascinante e tudo mais, mas ele tem uma lógica. E essa lógica, ela prevalece, na maioria das vezes, sobre as situações surpreendentes. Sei lá, em cada... empiricamente isso aqui, né? Em cada 10 situações em que o melhor vence e ainda vence com a vantagem como a de ontem, ele vai conquistar o mais certo, ele conquistar outra vitória na semana que vem em Montevideo e aí garantir vaga na finalíssima. O que mais me impressiona, mais uma vez, mas impressiona no bom sentido e não uma surpresa, é a solidez que esse time do Atlético cria. O Atlético vai ganhar a Copa Sul-Americana ou a do Brasil, que ele começa a disputar a semifinal no mês que vem? Não se sabe, não dá para cravar. Mas é o franco favorito, porque vem em ascensão na reta final da temporada. Isso é fundamental. E o mais importante, para mim, o mais impressionante e digno de todos os elogios, de todas as luas: Eduardo Domingues, treinador, aspas, desconhecido da maioria do torcedor brasileiro, não só do Atlético, chegou no primeiro semestre com todas aquelas situações criadas pelo time do Atlético, ou pela realidade do Atlético, conseguiu montar um elenco, não se abalou, não criou mimimi, tititi ou o que valha, com relação às negativas que recebeu, de que não teria contratações. Com o que tinha, construiu primeiro um time, depois chegaram alguns reforços pontuais, e aí eu estou usando o termo reforços, observem, porque eu sempre entendo como contratações, mas foram pontuais porque ele entendeu e aí foi direto a quem precisava. O resumo está aí, a síntese está aí. O Atlético joga um bom futebol, é seguro, domina os seus adversários, mesmo quando sofre reveses, consegue buscar empates ou até vitórias de viradas muito importantes e se credencia, repito, favoritaço, não só para chegar à finalíssima da Sul-Americana, pelo resultado conseguido ontem, mas também de na semifinal passar o Grêmio e ir à final da Copa do Brasil. Isso é certeza? Claro que não. Mas, repito, a certa lógica que existe no futebol aponta para isso. Até amanhã, Amplexus e

0: dia você ligado aqui na tela da Rede Minas, nas ondas do Gigante do Ar, 11 horas e 1 minuto. Eu sou Pedro Rocha, ao meu lado Rodrigo Arruda, José Augusto Toscano. Hoje vamos falar da goleada do Atlético sobre o City Torque. Cabia mais? Foi de bom tamanho a vitória atleticana? O Galo é o grande favorito ao título da competição continental? Tudo isso e muito mais. Vamos falar também do Cruzeiro ontem, a apresentação do Paulinho, mas o destaque ficou também para falas fortes de Pedro Lourenço. Vamos repercutir bastante. Aliás, hoje é aniversário de Pedro Lourenço. Tudo isso e muito mais aqui no Primeiras, que já começou. Então, sem perder tempo, já vou apresentar nossa bancada. Começando por ele, José Augusto Toscano, tudo bom?
1: Bom dia, Pedro. Bom dia, Rodrigo. Bom dia, quem nos acompanha pela Rádio Confidência e pela Rede Minas, neste Primeiras Esportivas.
0: E eu falei em apresentar nossa bancada, Rodrigo Arruda também conosco. Muito bom dia, meu amigo.
2: Bom dia, Pedro Rocha. Bom dia, José Augusto. Bom dia para todos os ouvintes e também telespectadores aqui da Rede Minas. Pois é, um jogo muito bom do Galo ontem, já era de se esperar. Um resultado largo, eu falei que o placar seria 3-0, acertei, por incrível que pareça, acertei. E aí vamos destrinchar a bela partida do Atlético contra a Arena MRV.
0: Antes de destrinchar essa partida, nós temos que fazer o call to action para a nossa audiência,
1: 319-8299-2204.
0: Vou chamar todo mundo a participar, 319-8299-2204. Estamos esperando sua mensagem. Sem você, eu já falei isso dezenas de vezes, centenas daqui a pouco. Sem você não tem Primeiras. Então, para começar a destrinchar, como disse o nosso Rodrigo Arruda, esse jogo, vamos ver e ouvir. Antes, Eduardo Barba Domingues, pode falar, Toscano.
1: Vou dar o meu destaque aqui.
0: Vai, estava esquecendo o seu destaque.
1: E um agradecimento. 15 de outubro, dia do professor, a todos os professores tão maltratados, tão mal respeitados nesse país que tanto necessita de mestres. Meu muito obrigado a todos aqueles que fizeram parte da minha formação. As minhas desculpas se não atendi as expectativas de todos, mas o meu reconhecimento e a minha gratidão a todos, em especial a minha primeira professora, a mãe, minha mãe, Dona Alda, que além de tudo, mãe de ofício, professora durante 49 anos na escola pública. A bênção, Dona Alda, a bênção a todos os professores.
0: Parabéns a todos os professores e muito obrigado a todos por terem nos ensinado tanto, por serem exemplos para todos nós. Obrigado pela lembrança, obrigado por ter antecipado, viu, Toscano? Vamos falar também bastante disso. Então, já que você falou de um professor, vamos então ver e ouvir o professor Barba Domingues, né? Esse daí tem planos muito estratégicos e realmente as aulas dele estão servindo de exemplo para como modificar um time durante a temporada Barba Domingues no Primeiras Esportivas.
3: Sim, estamos muito contentes com a vitória justa que aconteceu hoje. Sabíamos que tínhamos que fazer uma grande partida. Muita concentração no defensivo, porque sabíamos que íamos ter muito tempo a bola, íamos atacar muito tempo, então tentar que eles não pudessem fazer as transições para não sofrer. Eu acho que Delfim fez uma grande defesa no primeiro tempo, mas depois eu acho que controlamos a partida muito bem. Sabíamos que no segundo tempo não podíamos baixar o ritmo de jogo. Quando eu senti que aconteceu, começamos com as mudanças e pudemos fazer o terceiro, mas temos que saber e ser inteligentes. Não está definida a série. Então, eu sempre vou repetir o mesmo, pé no chão, tranquilidade. Fizemos uma grande partida, uma boa diferença, mas temos que ir lá e fechar lá.
0: Tá aí o Barba Domingues, 11-6. Antes de vermos também os gols para quem está na TV, de comentarmos o jogo, as primeiras participações, Toscano.
1: O Geraldo Rezende, do bairro João Pinheiro. Toscano e demais integrantes da bancada, bom dia. O que estão fazendo com Pedro Lourenço é muito injusto. O cara é um abnegado e que não precisa fazer o que faz pelo Cruzeiro. Mas pelo amor ao clube e torcida, não mediu esforços para contratar jogadores. Paga salários, bichos e direitos de imagem em dia. Infelizmente, os jogadores não estão dando o retorno necessário. Como dizia meu pai, não esmurece, Pedrinho. PS, em virtude de tudo isso, só falta ele cobrar melhor desempenho dos jogadores e comissão técnica.
0: Mais uma.
1: Bom dia a todos. Eu errei no placar, falei que ia ser 4-0 para o Galo. Vamos, Galo. Nem vou falar da defesa do Delfim. É o capa do...
0: Perfeito, capa. Muito obrigado pela participação. Estamos esperando mais no 319-8299-2204. Coloca as imagens para a gente, por favor, para quem está na TV, para quem está no áudio, a gente comenta. O Atlético venceu com gols do Reinier, do Bernard e do Borbas. Toscano, Rodrigo, o capa já levantou um ponto que eu queria discutir com vocês também. Antes do gol, até porque antes do gol ele fez uma defesaça, o Delfim, defesa de cinema. Eu acho que o Delfim já coloca uma pressão no Everson. Não pressão no sentido de, ah, o Everson vai perder o status, mas mostra, tem sombra. Tem sombra aqui, tem alguém que disputa posição, não vou dizer assim, ainda no mesmo tamanho, porque o Delfim está numa sequência excelente de partidas, a gente está justamente vendo essa defesa agora, mas o Delfim tem boas credenciais para quando o Everson estiver de fora, o Barba não tem dor de cabeça nenhuma.
1: É, a gente já falou aqui em outras oportunidades, o Everson tem mercado, inclusive fora do país, né? Quando no início do ano, o Bahia, me parece que foi o Bahia quem quis, né, levar o Everson, uhum. E o Atlético segurou acertadamente, também porque sabia que a reposição não seria fácil. Agora não, agora o Gabriel Delfim é uma realidade. Certamente ainda vai cometer equívocos, falhas, porque é muito jovem, o que é absolutamente natural e faz parte da formação profissional e pessoal. Agora, que é um jogador de um potencial gigantesco, isso é inegável, e o Atlético, graças a também todo o trabalho que é feito pela comissão técnica, preparadores de goleiros, tem um goleiro à altura da tradição, da história, e se perder, seja por lesão, como aconteceu agora, ou por opção, se ele receber proposta para sair, o Atlético estará bem servido. A situação do Gabriel Delfim e do Everson é muito parecida com a do Otávio e do Cássio no Cruzeiro. Então, o que mais me destaque para mim é o motivo de todo o elogio, é o baita trabalho feito pelos responsáveis de preparação de goleiro, tanto no Atlético quanto no Cruzeiro.
0: Agora, ainda indo para o individual, para daqui a pouco irmos para o macro, Rodrigão, dois gols seguidos do Thiago Borbas. E aí, já começa a entregar números, essa disputa dele pela posição com o Reinier está muito interessante, muito sadia também, porque no primeiro gol, assim que fez o gol, o Reinier foi lá e deu um abraço no Borbas também. Ele está sendo útil. Foi questionado quando chegou o Borbas, mas está sendo um jogador extremamente útil para o Atlético.
2: Não, com certeza. Na hora que... Agora que está... Quando está sendo acionado, ele está correspondendo dentro de campo, igual todos os outros jogadores estão correspondendo dentro de campo. Todos os banqueiros, vamos dizer assim, né? Os jogadores que estão no banco de reserva, quando entra, consegue ajudar a equipe titular. O Igor Gomes também é uma prova disso, o Thiago Borbas quando é acionado, o Cassierra ainda não está nesse patamar, mas acredito que pode chegar também a ajudar o Atlético. Eu acredito muito no Cassierra, até porque não foi um jogador barato, então ele tem que dar retorno para o Galo. Mas eu acredito que ainda titular é o Reinier. Mas dependendo das ocasiões e também das partidas, o técnico Eduardo Domingues pode experimentar o Reinier e o Thiago Borbas fazendo essa dupla de ataque. Quem sabe aí dá certo no Galo e ele possa continuar com esses dois atacantes. Eu não imagino, eu não vejo nesse momento ele tirando o Coelho e nem o Bernard para fazer essa mudança. Mas igual eu falei, em outras ocasiões, quando o Coelho ou o Bernard estiverem suspensos, machucados, enfim, ele pode até testar esse novo esquema tático, um 1-4-4-2, por exemplo.
0: E você falou desse esquema tático, entre aspas, novo. Só acho que o único ponto que poderia ser problemático, não contra o City Torque, porque o City Torque veio com um 5-4-1. Isso. Fazia tempo que eu não vi alguém jogar no 5-4-1.
2: Literalmente
0: no 5-4-1. Salomão Rodrigues isolado lá na frente, só ele. Mas, considerando o estilo de jogo no Brasil, só mesmo se alguém viesse jogar trancado contra o Atlético para jogar dessa forma, ou numa situação, preciso buscar o resultado, uma circunstância de jogo. Porque há uma grande qualidade do Atlético, no pouco que o City Torque tentou jogar, é justamente a roubada de bola rápida e aí o contra-ataque em poucos passos, como foi, por exemplo, esse gol do Bernard, o segundo gol do Atlético, que foi um belo gol. Aliás, o Toscano, eu também observando ontem, que o Coelho está jogando é uma barbaridade, né? É um absurdo. O que ele fez com o adversário no primeiro gol do Atlético, o drible que ele dá, coisa de cinema mesmo.
1: E como puxa para cima, né? Porque você vê que depois que o Coelho começou assumir o protagonismo do ataque do Atlético, os jogadores que entram também estão muito bem. E eu quero fazer um destaque também para o Bernard. Como é que o Bernard, aí ao longo da temporada, foi crescendo gradativamente ao longo da temporada e hoje também é peça fundamental. Em alguns aspectos, o Bernard faz lembrar aquele Bernard de 2013, mas com um algo mais, né? A experiência que ajuda pra caramba.
0: Só um detalhe, Rodrigão, claro. Porque o Toscano falou, eu trouxe e anotei essa estatística do Bernard. Claro. O Bernard não era titular absoluto com o Sampaoli. Aí tinha um gol contra o Cruzeiro, naquele clássico, 2-1, de virada que o Atlético venceu no Campeonato Mineiro. Nos últimos 5 jogos, ele fez 4 gols e deu uma assistência. Ele tem participação em gol em todos os 5 jogos.
2: Ele divide artilharia do Galo na Sul-Americana com o Coelho, né? Então é uma briga muito interessante. E uma coisa que eu gostaria de destacar, eu destaquei ontem na nossa transmissão no AM880, na Rádio Confidência, e gostaria de citá-la novamente, é como é bom trabalhar num ambiente tranquilo, né? O que era a bagunça, o Atlético, há uns 5-4 meses atrás, e o que é o Atlético arrumado hoje, muito disso deve à chegada do Guilherme, que faz um excelente trabalho no Atlético, intermediando entre jogadores e diretorias, e diretoria, enfim, antes, quando no treinamento o clube, os jogadores estavam treinando com o bolso para fora, cobrando salário atrasado. Hoje a gente não vê falar mais nada do extracampo no Atlético. E isso é muito bom e reflete dentro de campo e vem refletindo dentro de campo. Não é à toa que o Atlético está com as duas mãos, um pé e meio na final da Sul-Americana.
0: Isso a gente segura para falar daqui a pouco, porque eu tenho outra pergunta para fazer para você e para o Toscano antes. Sobre o Vitor Hugo. Substituiu a altura o Fred, foi uma boa atuação, eu gostei, acho que ele foi bem participativo. Tá certo que o Fred exerce mais liderança,
2: sim,
0: mas eu gostei da participação do Vitor Hugo, que é um grande jogador. A gente se lembra, antes da chegada do Fred, do Castan, em vários momentos, o Vitor Hugo era o principal jogador desse time antes dessa ascensão do Coelho, né?
1: E isso não mudou, porque a qualidade técnica dele é inegável. Aí, óbvio, como você bem pontuou, quando você recebe o Fred e aí o cara consegue colocar em prática aquilo que se esperava dele, aí evidentemente que alguém ia perder um espaço. Mas o Vitor Hugo, até mesmo em algumas situações, creio que o Domingues, o Barba, pode utilizar o meio-campo com Castanho, Fred e Vitor Hugo.
0: Pode voltar as imagens aqui para a gente, para o estúdio? Porque eu tenho só mais uma pergunta antes de lermos mais participações para o nosso Rodrigão. Porque eu estava observando o Rodrigo não só pelos gols, mas também pela participação em campo. O Reinier está jogando muito bem e já chegou a 10 gols na temporada. Está num momento muito interessante ontem. Terceiro gol dele na Sul-Americana, deu mais uma assistência. Ô Rodrigo, você acha que o Reinier hoje, para o jogo coletivo do Atlético, não é só aquele cara dentro da área, a saída dele da área, a forma como ele atua, colaborando com o time também, o Atlético conseguiu, o Barba conseguiu achar, melhor dizendo, porque isso é mérito do Barba, teve a passagem do Sampaoli antes. O Barba conseguiu achar o que muitos técnicos não tinham conseguido para o Reinier, muitos técnicos, inclusive, aspas, de elite no futebol mundial, uma posição para ele dentro de campo?
2: Com certeza o Barba conseguiu encontrar a posição e a função do Reinier dentro de campo, como ele encontrou para vários outros jogadores do Galo, e a gente está vendo a importância de ter achado o papel do Reinier dentro de campo, como também da maioria dos outros jogadores, como o Bernard, como o Coelho. Enfim, para mim hoje o Coelho é o melhor jogador do Atlético, mas é claro que a gente tem que ressaltar sim a importância do Reinier fazendo esse jogo de sair de dentro da área e buscar várias vezes o jogo, e também do Bernard. Mas essa visão do Reinier de sair dentro da área, procurar mais o jogo, ajudar seus companheiros, não ficar só lá na grande área esperando a bola chegar no pé dele, é muito importante.
0: Perfeito, 11h16, daqui a pouco nós vamos falar mais do Galo, mas antes, 319-8299-2204, estamos esperando a sua participação, Toscano.
1: Então vamos lá, bom dia Toscano, Pedro Rocha e Rodrigo. O Galão arrebentou ontem, jogou muito, abraços a todos e também aos professores pelo seu dia, especialmente para meus filhos que são professores de inglês, a Thaís e o Túlio. É a mensagem do Jesus Cruz. Um abraço então para a Thaís, para o Túlio e para o Jesus. Bom dia, o Galo não é time de futebol, é uma máquina de dar alegria à torcida. É a opinião do Wagner Silva. Valeu, Wagner. Muito obrigado aí. Ótimo dia, meus amigos. Sou o Fábio de Sabará. Depois da aula de futebol que o Galo deu ontem, eu fiquei ainda mais otimista com o resto da temporada. Vem título aí. Mérito especialmente em caixa alta, ao Barba, que resgatou o futebol da maioria dos jogadores desse elenco. Até o Bernard recuperou a alegria nas pernas. O Lianco ontem não entregou a paçoca. E com a volta do Fred e Reinier, em breve esse elenco vai ficar ainda mais forte. Valeu, Fábio.
0: Mais uma.
1: O Flavilense, bom dia, amigos. Eu ainda tenho esperança de acontecer, como não aquela vez que o Galo ganhou de 4 aqui, lá tomou de 4 e perdeu nos pênaltis. Agora vai repetir novamente, outra vez. Obrigado pelo dia dos professores, eu também mereço. É o Flavilense.
0: O Flavilense, professor dos comentários na nossa transmissão aqui, no nosso programa ao vivo, ele lembrou do Atlético Rosário Central, da final da finada Copa Comembol. Eu me lembro desse dia, 1995. Eu me lembro desse dia.
1: Mas tem chance.
0: Não vai acontecer, não.
1: Tem chance, não.
0: O Atlético
1: vai meter outros 3-0 lá.
0: O Atlético é mais time. E ontem a gente viu a diferença de nível: 64% de posse de bola, 16 finalizações do Atlético. Poderia ter sido mais, o Atlético se impôs desde o início. E aí fica também esse questionamento a você de casa, a você do carro, a você que está assistindo o programa. O Atlético é o grande favorito da Sul-Americana ou não, José Augusto Toscano e Rodrigo Arruda, em 5 linhas?
1: E da Copa do Brasil.
0: Grande favorito?
1: E da Copa do Brasil.
0: Tá, mas você vai fazer só em uma linha só?
1: Mas não, você não pediu rápido.
0: Eu quero nas duas 5 linhas.
1: Nas 5 linhas? E da Copa do Brasil. Eu botei uma atrás da outra.
0: Um
1: em cada linha. Da Copa do Brasil.
0: Perfeito, está aprovado. Você sempre está aprovado.
1: Não, que isso.
0: Rodrigo Arruda.
2: É o grande favorito da Copa Sul-Americana, até pelo jogo que eu vi do Boca Juniors e também do Vasco. Eu acredito que o Atlético está num patamar mais alto aí do que o Boca Juniors, que o Vasco está jogando melhor do que as outras duas equipes que ele pode enfrentar na final lá em Barranquilha. Só que da Copa do Brasil eu ainda vejo o Palmeiras um pouco mais favorito. Mas da Sul-Americana, o Atlético é o grande favorito, com certeza.
0: Para o torcedor atleticano que já estiver pensando na final, já vai tomar a vacina da febre amarela, porque Colômbia exige, viu, gente? Quem for para Barranquilla, dizem que é uma cidade formidável. Eu não conheço ainda, mas tem referências muito positivas.
1: Não, aproveita.
0: Não conheço.
2: É raro.
1: E aproveita e coloca em dia todo o cartão de vacina. Vacina salva vidas, tá, gente?
0: Mas aí é importante isso, e só esse adendo, porque na Colômbia você não passa nem do aeroporto, porque tem país que você consegue passar do aeroporto e eles te cobram uma multa. Na Colômbia não tem isso, não. Na Colômbia, você tem que estar vacinado, senão você volta para. Convidado a voltar para Belo Horizonte, convidado a se retirar do país. Agora, dentro desse ponto, eu também acredito que o Atlético é o grande favorito ao título da Sul-Americana. Para mim, eu não vou falar que o Atlético já passou, porque a gente já está vacinado, como o Toscano muito bem falou das vacinas, nós já estamos vacinados sobre essa questão de olha, o time já passou, tal, cantar a vitória antes, isso não existe. Eu não gosto disso. Porém, que o Atlético está muito bem adiantado, que o Atlético fez o dever de casa com louvor, porque poderia ter se complicado, poderia ter sofrido um gol, poderia ter vencido por uma vantagem menor, poderia ter tido algum problema ontem, mas o que ele mostrou contra o City Torque não tem muitas armas para combater. Talvez o Salomão Rodrigues realmente é um centroavante, tem uma movimentação interessante, ele não fica tão paradão. Meu cara estava sozinho lá na frente, tanto que no final o técnico, o Marcelo Mendes, tirou ele, porque o cara estava morto, ele não estava aguentando. Ele ficou correndo lá sozinho, o Rodrigo trouxe o 5-4-1 muito bem montado. Por um lado, se tivesse mais aí jogo pelo lado de campo, só que os caras do lado de campo não fizeram nada, então o Salomão Rodrigues ficou brigando lá como um exército de um homem só e aí não aguentou. Então, realmente, fica aí só esse registro. Eu acho que o Atlético é o grande favorito ao título da Sul-Americana e a gente daqui a pouco vai discutir, daqui a pouco, quando confirmar, melhor dizendo, a classificação, nós vamos discutir se é melhor pegar o Boca ou o Vasco. Isso daí eu já tenho minha opinião, mas isso vai ficar para um segundo momento. 11h21, tem tempo para mais mensagens, Oscar.
1: O Jota Soares está agradecendo sua volta. Bom dia, pessoal da bancada. Saiu do DM, Pedro Rocha.
0: Estava de folga, gente.
1: O time do Galo não tem estrelas, mas está muito bem treinado. É o Jota Soares, lá de Juiz de Fora, e manda um abraço para o neto dele, o Peçanha. Valeu,
0: Um Jota. Abraço, Jota. Um dia a gente tem que juntar para ir lá no bar do Bigode, Juiz de Fora, que todo mundo fala do torresmo de lá.
1: Lá é bom demais. A nossa querida Tamires Barra Sara. Bora, Galo, que jogaço, hein? Não acertei o placar, que seria 2-1, mas 3-0 é muito melhor que... É muito melhor. Meus parabéns ao Barba, o cara é um gênio, nosso professor do campo. Ele trouxe de volta a raça do Atlético. E que goleiro, Delfim, que jogaço, aprendeu muito com o professor Everson. Valeu, nossa querida Sara.
0: Eu queria perguntar sobre o Barba, como é que pode um cara que não tinha experiência no futebol brasileiro saber muito mais de essência do Atlético do que o Cuca, que... É inegável, é o técnico com mais títulos no Galo, isso não dá para dizer, e conhece o Atlético de A a Z, e o Sampaoli, que muitos torcedores pediam, suplicavam, foram lá às redes sociais querer fazer campanha, que ele voltasse, e a gente vê o Atlético muito mais cara de Atlético, de Galo, com o Barba do que com esses outros dois últimos técnicos.
1: Aí, mérito de quem foi procurá-lo, né? E não se deixou levar pelo tititi de mídia, de gente que vem cheio de recortes e rococós, porque o cara treinou a seleção, não sei de onde, isso aqui. Então, isso aí é um trabalho muito bem feito do setor, pago para isso.
0: Do SIGA.
1: Para avaliar esse tipo de profissional. Agora, independentemente de qualquer resultado, já vamos antecipar aqui, porque, como você disse, Pedro, futebol é possível tudo. Se o Atlético, porventura, não conquistar nenhuma das duas Copas, por tudo que é mais sagrado e que cada um acredite aí, não pode condicionar ao trabalho feito por esse Eduardo Domingues.
2: Forma alguma.
1: Espetacular. Esse cara surpreendeu a todos. Nem eu que não acompanho, aí não é até fácil surpreender. Mas mesmo vocês que acompanham mais de perto o futebol do exterior... Até vocês ele surpreendeu. É um baita treinador. Claro que no futebol brasileiro é resultadista, como é o futebol mundial. Então vai ter crítica caso o Atlético não conquiste. Mas o trabalho foi consistente. E se porventura não conquistar, o Atlético está no caminho certo para a próxima temporada.
0: O que me surpreendeu no Barba foi que o trabalho dele aqui no Atlético, ele é mais impactante. Eu vejo o Atlético jogando muito melhor do que o Estudiantes jogava. Eu vi jogos do Estudiantes...
2: Até porque tem jogadores melhores também.
0: Não só por isso, Rodrigão, mas o Atlético mostra, porque o Estudiantes na reta final do Campeonato Argentino, por lá tem um sistema de mata-mata, passou muito time copeiro, não passou o time que jogava melhor. O time que jogava melhor ano passado era o Rosário Central.
1: Isso.
0: E foi eliminado pelo próprio Estudiantes lá em Rosário, no campeonato do segundo semestre. E os jogos não foram bons. Não foram jogos
2: muitos
0: bons.
2: Jogos do Atlético.
0: O Atlético joga bem, mas a maior parte ele joga bem hoje.
2: Muito,
0: hoje.
2: Hoje. Mas muitas vitórias que o Atlético conquistou aí algumas semanas, alguns meses atrás. Não foi jogando bem.
0: Então, Juventude, por exemplo.
2: Foi na base da raça, foi na base da força da vontade. É assim que tem que ser quando não está desempenhando um bom futebol. Vai na raça, vai na força da vontade. E eu acredito que espelha muito no que foi ele no Estudiantes também, porque ele é um técnico competente e tem que parabenizá-lo também. Todos deveriam ser assim, mas infelizmente não é. Que quando ele pediu reforços e os reforços não vieram, da altura que ele pediu, ele continuou o seu trabalho com os jogadores que ele tem à sua disposição e não ficou de birra e não quis continuar aí o seu trabalho com sendo técnico do Atlético. Então, isso é muito importante, porque a gente sabe que existe muitos treinadores que quando a diretoria não atende a seus pedidos, trabalha com menos vontade dentro do clube, né?
0: Exatamente. Vamos falar brevemente também do Galo no feminino, porque ontem teve jogo de Copa do Brasil feminina. Solta pra gente os gols. Foi 1-1 contra o Inter. O Galo até saiu na frente com o gol da Giovana Barraca aí, fazendo 1-0 pro Galo, pras Vingadoras, lá no Beira-Rio. Tá um tapete o gramado do Beira-Rio, hein? E aí a Kate de pênalti, ou Kate, se você preferir, Toscano, você que é um anglo-saxão.
1: Aí tem que perguntar pra ela ou pra mãe dela.
0: Ou pra mãe dela. A Fê 1-1 para o Inter de pênalti, enfim, aí o jogo de volta na próxima terça-feira na Arena MRV. Bacana ver o futebol feminino também, grandes praças do futebol brasileiro como a Arena MRV e o Beira-Rio. 11h26, a gente vai para o intervalo, daqui a pouco mais participações no 319-8299-2204 e o noticiário do Cruzeiro. Pedro Lourenço falou, ele o aniversariante do dia de hoje, Paulinho foi apresentado, vamos discutir bastante tudo isso e muito mais. A gente vai no pé e volta no outro.
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0: Quase 11h30, abraçando você que está ligado conosco aqui no Primeiras, mais uma vez, muito obrigado pela audiência. A gente tenta fazer o programa sempre da melhor maneira para você de casa, para você do carro, para você sempre ligado conosco aqui, tanto na Rádio Confidência como na Rede Minas. Você pode assistir pelo Minas Play, também pelo aplicativo da Rádio Confidência, mas aí só no áudio, pelo sinal da Rede Minas, pelas nossas emissoras parceiras, pelo Radiosnet e o Taninho, site da Inconfidência, inconfidencia.com.br. Vamos falar do Cruzeiro, mas antes, 319-8299-2204, mais mensagens, né?
1: Então, vamos lá.
0: Hoje tá quente.
1: Bom dia, amigos. Aqui é o Fabiano de Luislândia. Queria fazer uma ressalva à torcida do Atlético. Uma torcida é muito impaciente. Eu lembro que tanto o Cuerro quanto o Bernard estão jogando muita bola hoje e muitos torcedores pediram a saída deles. Paciência, às vezes, é o caminho. Concordam?
0: Concordo.
2: Com certeza.
1: É só que o futebol é imediatista.
0: Sim.
1: Né? Isso não tem jeito.
0: O nosso meio é nós, da imprensa, também temos culpa disso.
1: Principalmente. Bom dia, amigos da piscina. O Galão ganhou. O Pedrinho BH não merece esse time. Hoje não vamos pra praia, mas terá muito chá com torradas. É o nosso querido Fábio Neves, que está lá em Maceió. Valeu, Fábio.
0: Vida ruim, hein?
1: Bom dia, companheiros do Primeiras. Me desculpem todos se estou sendo repetitivo nesse assunto, mas até para fazer menção ao comentário do Toscano. O Galo pode, nessa temporada, ganhar um título, dois ou nenhum. Mas caso não ganhe, tudo isso que estamos vendo não servirá de nada? Tá bonito de se ver o que o time está fazendo. Vamos saborear o momento, aproveitar tudo que nos oferece e que venha o próximo jogo. Precisamos parar com esse péssimo hábito de ficar vaiando o jogador quando o momento do time não é bom. Márcio Giovani, de Diamantina.
0: Perfeito,
1: cantou
0: então.
1: Cantou a pedra aqui antes, né?
0: Cantou mesmo. Aliás, vocês dois estão em sintonia. Parabéns a vocês dois, viu?
1: Toscano, o programa de vocês é visto na cidade de São Gotardo, minha terra natal. Quem pergunta é o Geraldo Rezende, do bairro João Pinheiro. Eu acho que tem uma retransmissora da Rede Minas.
0: Tem uma retransmissora.
1: Não, de São Gotardo, na região.
0: Mas a NTV pega também na cidade de Patos de Minas.
1: Agora, o AM880, meu caro Geraldo, é só ligar.
0: É só ligar. Pode ler mais uma?
1: Mais uma? Mohamed Pantaneiro, lá em Aquidauana, no Mato Grosso do Sul. Meus parabéns à bancada. O Galo fez o inesperado, se mantendo em três competições. Faltam títulos. Para mim, o melhor dos quatro goleiros em Minas seria o Cássio. Vejam o currículo com títulos internacionais. Depois, o Delfim. O Everson, que não tem título internacional, seria o último. Galo subir no elevador das classificações. Esse programa poderia acontecer aos domingos também. Vocês são excelentes, imparciais, com conteúdo interessante. Sempre está aí a opinião do Mohamed Pantaneiro.
0: Muito obrigado, Mohamed. De bom humor também, né? Porque sem bom humor a gente... E com amor no coração, que é o mais importante. Então, começando agora o Bloco do Cruzeiro, 11h32, dando parabéns ao Pedro Lourenço, que Deus abençoe, muitos anos de vida, muita saúde, muita prosperidade, mais prosperidade ainda. E ele ontem estava insatisfeito com algumas críticas que nós da imprensa fizemos, que parte da torcida fez. Vamos ouvir o Pedro Lourenço aqui no Primeiras Esportivas. Isso foi ontem, antes da apresentação do Paulinho. Vamos conferir.
10: E o futebol nesse mês, um mês e pouco, depois que nós saímos das Copas, ele mostra toda a ingratidão que tem todo o povo que mexe com o futebol, com quem dirige futebol, né? Então, nós saímos das Copas, o Pedro não presta, ninguém presta, o técnico não presta, o jogador não presta. Então o futebol está num contexto muito ruim e as pessoas falam muito mal das outras pessoas sem conhecer as pessoas. Então, criticar é o dever de todo mundo criticar. Isso faz parte, eu nunca vou acabar, mas tenho esses seguidores, esse pessoal de lá, eles atropela tudo e fala as coisas que é inacreditável de uma pessoa, do ser humano ouvir. Então, que gratidão no futebol, isso não existe, né? Agora, a ingratidão, ela é mais triste. Então, eu fico muito desapontado com o futebol, entendeu? O futebol é uma coisa é muito dura para quem procura fazer as coisas certas, trabalhar e ter com dignidade, fazer as coisas certas, que tem hora que eu fico pensando que o futebol não é para mim. Mas, infelizmente, as pessoas que vivem do futebol, eu deixar uma coisa bem clara, eu não vivo do futebol. Eu não preciso do futebol para me viver, eu tenho minha vida, né? O futebol é que precisa de mim, né? Então, e as pessoas falam as coisas a meu respeito, que é inacreditável um ser humano falar as coisas, que não é verdade.
0: Aí o Pedrinho falou também, até mesmo sobre a questão do novo organograma do Cruzeiro, com a chegada do Paulinho. Realmente, críticas acontecem e a gente, pelo menos eu posso falar por aqui, eu não posso falar por todas as pessoas que criticam, eu posso falar pelo nosso, posso falar por mim, pelo meu CPF, pelo CNPJ da empresa também. Graças a Deus nós trabalhamos em uma empresa que nós temos espaço para poder opinar livremente. Isso a gente precisa elogiar tanto a Rede Minas como a Rádio Confidência. Mas o Pedro Lourenço, eu sou um admirador da pessoa do Pedro Lourenço, eu acho ele uma pessoa correta, uma pessoa de bom caráter, Mas o Cruzeiro errou, a diretoria do Cruzeiro cometeu erros no futebol, ponto. O Cruzeiro cometeu erros, o planejamento de 2026 teve problemas, desde o início com o Tite, teve problemas também na execução, contratou um Gerson e aí a reposição para o banco de reservas não foi bem feita. Vendeu dois laterais esquerdos, trouxe só um, apostou no Vijalba, o Cauã Moraes desapareceu, que era uma opção para a lateral esquerda. Enfim, o Cruzeiro colheu o que plantou para as Copas. Eu acho que o Cruzeiro errou no planejamento, por mais que o Arthur Jorge faça um excelente trabalho. Mas é aquela coisa, né, Toscano? Eu acho também que a gente, na hora de criticar, tem que separar a pessoa do fato, do feito.
1: Bom, ele falou do futebol. Ele até disse que não precisa do futebol, que o futebol precisa dele. Menos, né, seu Pedro? O futebol está aí há muito mais tempo que o senhor. O futebol vai continuar, o senhor vai passar. Isso aí é o primeiro ponto. Segundo ponto, futebol é ingrato, né? Foi a palavra dele.
0: É.
1: Bem-vindo ao mundo real. Futebol é ingrato desde sempre. E até onde a gente sabe, o senhor entrou porque quis. Ninguém nega a importância da sua participação e do seu grupo nesse processo do Cruzeiro. Agora, quando o senhor diz que parte da imprensa ou que as pessoas são ingratas, isso infelizmente é uma característica humana, triste, lamentável. A gente comete isso ao longo do dia a dia. Agora, no caso especificamente da imprensa, existem veículos e veículos, profissionais e profissionais. Quando as coisas estão bem, é dado muito espaço a quem não tem a devida atenção, critério e cuidado com a profissão. Normalmente, quem tem esse tipo de cuidado atende pelo nome de jornalista. Se dedica 4 anos numa faculdade, aprende no dia a dia. Não me julgo melhor do que nenhum colega, mas me julgo mais preparado do que muitos que habitam CTs, zonas mistas, que para jogar confete quando a coisa está muito boa. Então, quando a gente faz as críticas, e sejamos nós aqui da Rádio Confidência, da Rede Minas ou outros companheiros de outros veículos, e existem companheiros que fazem trabalhos isolados, individuais, muito sérios, esses só não tem que se preocupar. As críticas serão sempre pautadas em cima de pontos de vista e de fatos. Agora, quando a coisa tá boa, é fácil jogar confete. É fácil jogar confete. Esse é o triste real mundo do futebol. O senhor conhece bem, muito antes de virar dirigente. O senhor só saiu da condição. O senhor nunca foi pedra, pelo menos no futebol, justiça seja feita. O senhor sempre foi muito parceiro do clube que o senhor torce, o Cruzeiro. Agora o senhor é vidraça. Bem-vindo ao mundo real.
0: O Rodrigo, até mesmo dentro disso que o Toscano falou, que eu concordo com vários pontos, até porque a ética jornalística traz um discernimento que nós muitas vezes precisamos ter, e aí a importância da faculdade,
1: da formação,
0: da experiência, do estágio, de passar por uma redação, isso é importante. Eu não desmereço o trabalho, tem vários influenciadores que fazem trabalhos, e a gente vê muita gente lutando, porque às vezes o mercado é difícil, nosso mercado é ingrato,
1: claro.
0: Tem gente que vai e abre um web rádio, e eu, assim, eu tenho a maior tranquilidade para falar, porque eu já fui em podcast de colega menor, e eu sei o tanto que o pessoal se mata, às vezes se desdobra com coisas que nós que somos, às vezes o veículo tradicional, como o pessoal gosta de dizer, eles se desdobram por conta própria para ir até em mais coisas que nós não temos condições de ir, muitas vezes, em fim de semana, fazem mais jogos, fazem jogo de base, muitas vezes, para ter essa cancha. Mas dentro do que o Pedrinho falou, eu concordo com o que o Toscano diz sobre a questão de o Pedrinho ver que a vida é assim. A vida é assim, infelizmente, e é um defeito humano. Nós temos esse defeito.
1: Eu tô me falando, perdão, porque ele falou do futebol. Estou me referindo exclusivamente ao futebol. A única relação que eu tenho com o senhor Pedro Lourenço é de comprar no supermercado dele. Então é de cliente.
0: Você é cliente dele?
1: Eu sou.
0: Dos bons, sei que você faz boas compras no nosso mercado dele.
1: E aí não vou entrar no mérito, para a gente não tergiversar muito. e sou porque pesquiso o preço. É. Pronto, levantei sua bola, hein, chefe.
0: Não, mas é o Pedrinho. O Pedrinho, eu realmente acho, além... Eu admiro o Pedrinho empresário.
1: Não,
0: é o Pedrinho, o que ele pegou. Ele ser dono da maior rede de supermercados que não atua em Rio e São Paulo, isso daí é um fato gigantesco, gente. Isso daí não tem discussão. E eu gosto dele como pessoa. Nas vezes que eu conversei com ele, tive experiências muito positivas. É um cara por quem eu tenho simpatia, não vou negar isso. Admiro o que ele faz no Cruzeiro. Mas esse ano o planejamento é errado. E aí, você pegando um organograma, por exemplo, que é uma coisa que eu acredito que é um... Veio o Paulinho. Aí você vê. O Spindel agora é diretor administrativo. O Pedro Júnior é vice-presidente, ok, já estaria na linha sucessória, tudo bem, que é o filho dele. E o Joaquim Pinto está agora só no scout. Antes o Joaquim Pinto ia virar diretor. Sim. Ou seja... Tá confuso isso, gente.
1: Ah, isso tá me lembrando muita coisa. É muito cacique pra pouco índio.
2: Pra pouco índio. E, ô Pedrinho, você vai ser criticado pelo fato de você ter colocado certas pessoas dentro do Cruzeiro que não estão correspondendo à altura do seu trabalho. E isso você vai ser criticado, porque no início da temporada trouxe um treinador, Tite, Adenor Bach, enfim, que não agregou em nada no Cruzeiro, e hoje o Cruzeiro paga por essa decisão que você e muitos de seus comandados fizeram essa escolha de trazer o treinador. Você é criticado pelas suas escolhas no futebol. Agora, quando alguns torcedores passam a atacar o seu pessoal, aí não, aí é diferente, aí você tem que repudiar, você tem que desabafar mesmo. Mas pelas escolhas, algumas escolhas erradas que você fez à frente do Cruzeiro, você vai sim ser criticado. E o futebol, infelizmente, é isso.
0: E antes de falar mais do Paulinho, também até do novo julgamento do Caio Jorge, que foi rejeitada aí a solicitação da Procuradoria para aumentar a pena dele, naquele lance com o Juan Tressoldi, nós vamos falar disso daqui a pouco. Eu também já falei isso várias vezes aqui, eu me sinto muito confortável, que eu falei que o Pedrinho precisava de uma pessoa chata ao lado dele, mas uma pessoa que goste dele, que goste do Cruzeiro, que queira o melhor para o Cruzeiro. Pai e mãe, que são os primeiros professores que nós temos na vida, muitas vezes dizem não, e não os que eles dizem, não são nãos assim, ah, é porque eu quero embirrar com você, não, é um não para fazer o bem para você. Muitos nãos precisam ser ditos na nossa vida. Então, gente, o Pedrinho precisava ouvir alguns nãos lá no Cruzeiro, porque eu acho que ele chegou e contratou alguns jogadores na empolgação, e sendo um torcedor apaixonado, se você é um torcedor apaixonado com dinheiro e pega o controle do seu time, você faria isso em um primeiro momento?
2: Certeza.
0: E se tem pessoas só dizer, faz isso mesmo, vai lá, contrata isso. É difícil, gente.
1: Pra puxar saco.
0: Tem demais.
1: Nossa Senhora.
0: Ainda mais quando você tem a situação que o Pedrinho tem, gente. A gente que muitas vezes sobe um pouquinho na gilete, já tem gente bajulando, imagina o Pedrinho.
2: Só pra lembrar, né, Pedro, que esses jogadores que o Pedrinho trouxe na
0: empolgação.
2: Na empolgação, obrigado, me faltou a palavra. Muitos deles deram certo, né?
0: Sim.
2: Então, nesse pacote de quando ele comprou o Cruzeiro, teve a apresentação do Dudu, teve a apresentação do Gabriel Barbosa, do Christian, do Eduardo, do... Me ajuda a lembrar de quem mais.
0: Do Fagner. O Rodriguinho. Ano passado ele... Você parou pra pensar que ano passado você citou essa apresentação, que deu mais certo foi o Christian? Que foi o menos badalado? Foi menos badalado que o Rodriguinho que tava vindo do América?
2: Pois é, então, eu acho que o grande problema do Pedrinho até hoje no Cruzeiro não foi esse pacotão de reforços. Foram outras escolhas depois desse pacotão que deram errado, como o Tite, como a compra do Gerson por um valor exorbitante, que ele não vai recuperar esse valor no Gerson, não vai, isso é fato, não vai recuperar o Gerson, não é vendido por um valor maior do que ele foi comprado pelo Cruzeiro. A não vinda de outros jogadores para repor as saídas na lateral, também a do Christian, não trouxe jogadores à altura do que o Christian fazia no Cruzeiro, o Wesley não faz, João Costa não faz, e a gente está vendo isso, João Costa já não é relacionado para duas partidas seguidas, se eu não me engano, não é isso, Pedro?
0: Isso.
2: Então, são essas escolhas que acabam magoando e chateando o torcedor que estava com um time muito encaixado antes da janela de transferência.
0: Só
1: mais uma coisa.
0: Pode ir à vontade.
1: Ele,
0: mestre.
1: Pedro Lourenço, como dirigente, prometeu, se quiser deixar entre aspas, não tem problema não. ao torcedor cruzeirense essa expectativa. Foi ele que falou. E ele tinha que falar mesmo, ele é torcedor, ele é dirigente. Você não vai contratar ninguém para falar assim, não, nós estamos contratando aqui para fazer um time para terminar em décimo lugar no Campeonato Brasileiro. Não. Quem alimentou e criou a expectativa foi ele, dirigente. E quando fala-se nele, é óbvio, tem toda uma equipe, tem todo um grupo.
0: É.
1: Mas é ele, gente. Aqui, se você não quer, isso vale para a vida, né? Se você não quer o protagonismo, vai ficar ali só na retaguarda.
0: Ué, perfeito.
1: Tem que cair nele, pô.
0: É. A cara do projeto é ele, por mais que tenha outras pessoas.
1: No empreendimento dele, em última instância, quem é que manda?
0: Ele. Não, e assim, a expectativa também pelo modelo de gestão,
1: claro.
0: Porque o supermercado dele é um sucesso. O BH é um supermercado que você vê atendendo no preço, você vê também conseguindo bater de frente com grandes redes.
1: Sim.
0: Então você pensa, pô, o cara é dono do supermercado que cresceu em Minas Gerais, que é uma marca mineira, vai chegar e vai bater de frente com o protagonismo do Palmeiras
1: aí
0: e do Flamengo.
1: Aí você vai dizer que lá no supermercado, quando o bicho pega, repercutir nele?
0: Enfim, 11h46, só para trazer uma notícia, a gente vai deixar o assunto Paulinho para amanhã, até mesmo porque o programa...
1: A gente entendeu o que é Paulinho.
0: A gente entendeu o que é o Paulinho. Só para atualizar, o Pedrinho falou que o Paulinho é um executivo de futebol. Quero ver o Spindle nessas funções mais administrativas, mas é porque a gente valoriza a Breaking News, como diz aquela emissora das três letrinhas. Um abraço para os amigos do CNN. A Procuradoria, o Pleno do STJD, que seria o equivalente à segunda instância, traduzindo para o jurisdiquês aí, ele julgou o caso do Tressold com o Caio Jorge, isso hoje pela manhã lá no Rio de Janeiro. A Procuradoria tinha pedido uma pena maior de 3 jogos para o Caio Jorge, mas como foi recusada aí essa solicitação, esse recurso da Procuradoria, o Caio Jorge cumpriu a pena de um jogo que foi convertida, então está liberado para enfrentar o Grêmio no próximo dia 18, lá na Arena do Grêmio em Porto Alegre, esse jogo que nós vamos falar bastante dele amanhã, antes, 11h47, mais mensagens, Toscano.
1: Andréia, sempre na escuta, que bom dia, feliz em ver o Galo jogando assim, espero que continue dando alegria para a torcida por um longo tempo, e é claro, ganhando sempre do Cruzeiro, abraço a todos, é a opinião da Andréia.
0: Um abraço para Andréia.
1: O nosso Antônio Marcos também está nos ouvindo pelo AM lá em Nova Lima. Gostei ontem do Galo. Em 95, ele está lembrando aqui, ele foi ameaçado pelos jogadores do Rosário Central. Quem gosta muito, tem boas lembranças, é o Leão, né?
0: O Leão foi contra o Lanús em 97.
1: Ah, foi Lanús,
0: ele saiu com a cara toda sangrando.
1: Bom dia a todos, aqui é Humberto Spuri, de Nepomuceno. Ontem assustei com o Galo, não sofri com o jogo. Bom dia, galera. Se o Galo continuar nessa toada, vai terminar no G4 do Brasileirão. A Sul-Americana, só lembrando que o City Torque reverteu a vantagem do Cienciano sem levar para os pênaltis. Observa aqui o Cristiano em Recife.
0: Opa, um abraço para o Recife. Cristiano trouxe uma informação importante, mas o Atlético é bem mais time que o Cienciano.
1: Não tenho nem dúvida. O Fábio de Santa Luzia, o Fábio Luiz, o que vocês acham da Conmebol? Se a final for brasileira e a final no Uruguai, Argentina e outros países, o que vocês acham disso?
0: Eu até conversava com o nosso Fred Ângelo antes do programa. Eu acho difícil, porque já tem todos os acordos com a Prefeitura de Barranquilla. É uma oportunidade, inclusive, para internacionalizar a cidade, para ter mais turista brasileiro, mais turista argentino. Então, eu acho que o estádio já está reformado. É o estádio, inclusive, onde a seleção colombiana costuma jogar. Então, eu acho muito difícil.
2: Eu não concordo.
0: Quase impossível.
2: Dessa decisão de decidir aonde vai ser a final antes de conhecer os finalistas.
0: Eu concordo com você, eu seguiria essa lógica. Tá certo que tem uma lógica mercadológica, que vai vender pacote antecipado, vai ter aquela organização, tem os ingressos que são de patrocinadores, mas deveria seguir essa lógica sua, Rodrigão.
1: Para mim tinha que ter 2 jogos, um lá e um cá.
0: É o planeta ideal, né?
1: Funcionava, né?
0: É.
1: Bom dia, turma. Meu time, o Vila Esporte Clube de Arcos, ganha desse time que jogou com o Galo. Time feio. É a opinião do Márcio Torresmo, lá de
0: Vila Arcos. Esporte Clube, que eu sei, eu te formiga.
1: Eu não sabia quem era. Mas é, imitações tem para tudo. É,
0: mais uma mensagem para o intervalo.
1: Bom dia, o Galo está muito bem, mas vamos com calma. 2024 nós chegamos em duas finais e deu ruim. Meu nome é Zenilton, sou despachante aqui do bairro Gutierrez. Valeu, Zenilton.
0: Um abraço para o Zenilton, um abraço também para todo mundo ligado. A gente vai para mais um intervalo, 11h49, daqui a pouco. Vamos falar de Libertadores, do jogo também de hoje do Flamengo e muito mais. Então fica com a gente que a gente vai num pé e volta no outro.
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0: 11h52, de volta com primeiras. Daqui a pouco nós vamos ler sua mensagem. Só que antes, solta pra gente os gols de ontem, de Fluminense e Palmeiras. Baita vitória do Palmeiras. É aquela coisa, primeiro gol do Flaco Lopes. O que que tá jogando o Flaco Lopes? É um absurdo, viu? Flaco Lopes fazendo 1x0, segundo gol do Marlon Freitas, gosto muito também, inclusive. E o Wesley Nathan diminuiu pro Fluminense. Palmeiras com uma boa vantagem para decidir no Nubank Park na próxima quarta-feira. É aquela coisa, né, Toscano, Rodrigo, a eficiência desse time do Abel Ferreira é uma coisa assustadora. Quando o Fluminense era melhor no jogo, Palmeiras abre 2x0.
1: Se eu não tiver enganado, esse gol do Flaco Lopes foi o primeiro chute a gol do Palmeiras, sim, no primeiro tempo.
2: Pois é. Eu espero um grande jogo de volta. Um grande jogo de volta. De 3 gols para mais, de novo.
0: Muito bom. Vamos voltar para cá para o nosso estúdio, 11h53, porque hoje tem outro jogo. 9h30 da noite, Estudiantes e Flamengo. Lá no Uno, em La Plata. Flamengo é favorito, gente? Para mim, é favorito, mas eu não vejo Estudiantes como esse time tão frágil como alguns veem, não. Eu vi qualidades na equipe. Vi o jogo do Estudiantes, por exemplo, contra a equipe do Corinthians e eu gostei. Achei o, sim, Corinthians presa fatal. Certo que o Corinthians não está jogando lá grandes coisas, mas o Estudiantes soube trazer mais dificuldades. O Barba fazia um excelente trabalho, mas as peças de agora são melhores as peças do trabalho dele.
2: Esse primeiro jogo é no...
0: Na Plata, isso.
2: É muito importante esse primeiro jogo ser lá em La Plata pro Flamengo.
0: Seu palpite.
2: Muito ruim pro Estudiantes, 2x1 pro Flamengo.
0: Toscano.
1: Eu acho que o Flamengo passa.
0: Ganha hoje também?
1: 3x0. Acho que o Flamengo passa com 2 vitórias.
0: Eu acho que empata hoje, 1x1. O Flamengo ganha no Rio de Janeiro. Vamos ler sua... Vamos, né? Tem que pôr o S, né, Pedro? Vamos ler a sua participação no 39-8299-2204.
1: Valério, do bairro Santa Cruz. O Galo está jogando bem, mas não é favorito. Tem a desconfiança de torcedores depois dos 2 últimos anos. Valeu, Valério. Bom dia para todos. Graças a Deus queimei a língua com o Barba. O Galo jogando o fino da bola. Futuro campeão da Sul-Americana e da Copa do Brasil. Opinião do Campos, do bairro Itatiaia. Bom dia, infelizmente o Atlético vai ser campeão. O atleticano da bancada voltou. Quanta intimidade para falar do Galo aqui, é o Osmar do Nova Granada.
2: Qual que é o atleticano?
1: Pois é.
0: Qual que é o atleticano?
1: E ele fala, Pedro Lourenço, fanfarrão, mandou um vídeo aqui, férias em campo, jogadores do Cruzeiro de pijama.
2: Montagem.
1: Bom dia, gigante do ar. Pedrinho não é profissional do futebol. Enquanto não tiver um camarada qualificado,

0: Galo ganhou. Beleza, Marlene? Muito obrigado. É, bom dia, bancada. Meu nome é Adailton, falo da cidade de Serrinha, na Bahia. Sou baiano e estou ouvindo a rádio na faixa de 19 metros. Fala para a direção da rádio que não deixe o Rádio AM acabar. Rádio AM vai muito longe. É isso mesmo, é o grande rádio, né?
1: Eu amo Rádio AM.
0: É, bom dia. Será que o problema é da emissora ou aqui em Campo Belo? O sinal sai corriqueiramente. É, a gente vai passar aqui para apurar. É o Diego lá em Campo Belo.
1: Ô, Diego, muito bom você falar que a gente passa para nossa equipe técnica, viu?
0: Primeiras esportivas em Santa Luzia. Wesley, o filho dele, o Pietro. Vou só registrar aqui porque tem muita coisa, senão a gente não fala.
1: É um minuto de programa ainda, dá para
0: registrar. O Zé Geraldo. Bom dia, melhor equipe da hora do almoço. Acho que o Pedrinho tá errado, tem que reconhecer o erro. Fez muita contratação errada, sou cruzeirense, valeu. Bom dia, Nelson Donizete Siqueira Filho, de São Gonçalo, do Sapucaí. Vai, hoje tem Libertadores, valeu. Bom dia, povo bacana. Deus e Jesus Cristo abençoe sempre.
1: Amém.
0: Vocês e protejam todos os professores. É o grande Lilico que sempre está participando conosco.
1: Amém,
0: aqui.
1: Amém, Lilico.
0: O Galo está deixando os atleticanos acreditarem na Sula. É o Luciano do bairro Santa Maria, em Contagem.
1: Mais uma só e aí,
0: gente. O nosso querido... bom dia, gigante Pedrinho. Nós já fez aqui, já registramos o Demis lá de Dracena, registradas todas.
1: Valeu demais, mestre Toscano, valeu demais, Rodrigo Arruda. E um abraço a você de casa, pela audiência, pelo carinho, pela parceria, pelas mensagens, pelas boas vibrações. A gente encerra mais um Primeiras. Amanhã, às 11 da manhã, estaremos de volta aqui na Rádio Inconfidência e na Rede Minas. Na sequência, você fica com o Jornal Minas Primeira Edição, com o Rafael Nasta. Um abraço, fiquem com Deus e até amanhã.
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4: Boa tarde, ouvinte em Confidência. Destaque para o trânsito na região metropolitana da capital. Neste momento, a Avenida Cardeal Eugênio Pacelli está com fila grande no sentido BH, reflexo de ocorrência de mais cedo. Congestionamento desde a rodovia Fernão Dias no bairro Bandeirantes. Para você que sai de Betim, o caminho pela Via Expressa compensa muito. 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Josiele Lemos para a Rádio Inconfidência.
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7: Olá, uma ótima tarde. Está no ar pela rede Inconfidência de Rádio, Revista da Tarde. Bem-vindo você que nos ouve pela AM 880, Gigante do Ar, pela FM 100,9, a Brasileiríssima, e pelas ondas curtas de 6.010 e 15.190 kHz. Hoje é quinta-feira, 15 de outubro de 2026. Eu sou Débora Rajão, agradeço a sua audiência. Vamos juntinhos até as 2 da tarde com muita música e informação para você. Hoje também teremos sorteio. Tudo isso e muito mais agora no Revista da Tarde, que está só começando. Fique ligado. Nos trabalhos técnicos, Paulo César Furtado, assistência de estúdios da Renata Toledo, programação musical Wilson de Lucas, a produção executiva do Vladimir Penido e da Maria Eduarda. E a gente começa o programa de hoje destacando para você Isa.

0: Obrigado.
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0: Você ouviu Ivete Sangalo, Dura na Queda, de Rodrigo Melim e Diogo Melim. Gilberto Gil fez de autoria dele Barracos, Os Paralamas do Sucesso, Beco, de Herbert Viana, Ribeiro e Barone. Antes, Sandra de Sá, Vale Tudo, de Tim Maia. Abrindo Revista da Tarde de hoje, Isa, Dona de Mim, de Liliane de Carvalho e Arthur Marques. Agora vamos para um breve intervalo, voltamos já já.
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2: Boa tarde, ouvinte Inconfidência. Alerta agora para a região do Barro Preto, com uma ocorrência envolvendo pelo menos um carro no encontro da Avenida Augusto de Lima com a Avenida Barbacena, isso no sentido Praça Raul Soares. Com isso, há interdição parcial na Augusto de Lima e você, motorista, tem que ter mais atenção, então, passando por este ponto na região central da capital mineira. 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Diego Costa, para a Rádio Inconfidência.
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0: Boa tarde, meio-dia e 30.
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0: Estamos de volta. Eu, Débora Rajan, agradeço você que está ligadinho comigo aqui na sua Revista da Tarde. E olha, gente, hoje vamos fazer aqui um sorteio. Amanhã, 16 de outubro, a Autêntica traz ao palco da casa Noites Brasileiras com a Frecásia, Matéria Prima e Sara Samp, no melhor do hip hop, rap e música urbana. Se você quiser conferir de perto esses shows, envie seu nome completo para o nosso número do WhatsApp 319 82 3299 1282 para concorrer a um par de cortesias. E o resultado você acompanha ao final do programa, ok? É isso. E agora a gente traz música, Roberta Campos.

Sérgio Lobão, Blá Blá Blá, Eu Te Amo, de autoria dele, Arnaldo Brandão, Tavinho Paz. Papas na Língua, da Língua, fez sorte com Adriana Calcanhoto, de Celso Fonseca e Ronaldo Bastos. Antes, Flávio Venturini e Luísa Posse, Beija-Flor, do Flávio Venturini e Ronaldo Bastos. A primeira, Roberta Campos, Grande Hotel, música da Paula Toller, Jorge Israel e Luiz Farias. Agora, meio-dia e 51, chegando informação cultural para você. A partir de amanhã, dia 16, até o domingo, dia 18, o Grande Teatro do Sesc Paládio recebe Gostava Mais dos Pais, com Bruno Mazeu e Lúcio Mauro Filho. Serão 3 apresentações, amanhã e sábado às 9 da noite e no domingo às 7 da noite. Os ingressos estão à venda pelo Simpla. No espetáculo, os 2 atores celebram a amizade de longa data e relembram a trajetória de seus pais, Chico Anísio e Lúcio Mauro, 2 grandes nomes da comédia brasileira. A partir dessa relação, a peça fala sobre amizade, passagem do tempo, as comparações com os pais e os desafios de encontrar o próprio caminho. O Teatro do Sesc Paládio fica na Rua Rio de Janeiro, 1046. E agora mais música. Vamos, lembrando aqui ainda, olha, que temos hoje sorteio para o par de ingressos de um evento que vai acontecer na Autêntica, Noites Brasileiras, dessa vez com as bandas Africásia, Matéria Prima e Sara Samp, no melhor do hip hop, rap e música urbana. Para concorrer, basta enviar o seu nome completo para o 319-8299-1282. O resultado você acompanha ao final do programa. E agora, vamos tocar Cazuza.

0: Zélia Duncan, Tudo Sobre Você, de John Lioa e Zélia Duncan. Antes você conferiu Ana Gabriela e Ana Vitória no Escuro, música da Ana Gabriela. A primeira, Cazuza, faz parte do meu show dele e Renato Ladeira. 1h03, vamos agora para o Repórter em Confidência.
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2: Boa tarde. Nesta quinta-feira teremos o segundo jogo de ida da semifinal da Copa Libertadores da América. Às 9h30 da noite em La Plata, na Argentina, o Estudiantes recebe o Flamengo. Nesta quinta-feira também teremos o início da Copa Libertadores Feminina. Pelo Grupo A, às 5h o Corinthians enfrenta o Colo-Colo. Já às 9h da noite, o Caracas enfrenta o Independente Santa Fé. Pelo Grupo B, também serão dois jogos. Às 5h, o Independente Dragonas enfrenta o Belgrano. Já às 9h da noite, o Palmeiras enfrenta o Universitário. Reportagem Rodrigo Arruda.
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3: Alerta agora ouvinte em Confidência para a Avenida Cardeal Eugênio Pacelli, com lentidão ainda no sentido BH, chegando ali às proximidades do anel rodoviário, passando pelo Cidade Industrial. Mais cedo, informação de uma carreta com defeito no acesso para o sentido Vitória do Anel. O motorista, então, enfrenta filas passando pela Pacelli. A opção de rota alternativa é pegar a Via Expressa. Se você já está mais à frente na rodovia Fernão Dias, você pode pegar o caminho pela Avenida Francisco Firmo de Matos e depois a General Davi Sarnoff. 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Diego Costa para a Rádio Inconfidência.
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0: Estamos de volta, eu, Débora Rajão, agradeço você ligadinho comigo nesta tarde gostosa aí de quinta-feira. Vamos juntinhos até as 2 com muita música, informação também para você. Agora chegando, Rita.

0: Você ouviu Rodrigo Santos e Léo Jaime, Sereia, de Lulu Santos e Nelson Motta. E antes, Rita Lee e Roberto de Carvalho, Baila Comigo. Agora 1h14 e você vai conferir a coluna Psicologia em Destaque.
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2: Precisamos falar sobre saúde mental. Eu sou Nísia Paz, psicóloga, psicanalista, comunicadora. E hoje eu vim falar com você sobre por que o silêncio do outro incomoda tanto. Você manda uma mensagem e a resposta não vem. A pessoa parece mais distante, demora mais do que o habitual ou simplesmente fica em silêncio. E muitas vezes o que mais angustia não é o silêncio em si, mas tudo aquilo que começamos a colocar dentro dele. Será que eu fiz alguma coisa? Será que perdeu o interesse? Será que existe outra pessoa? Quando não temos uma resposta concreta, nossa mente tenta preencher esse espaço. E é justamente aí que a fantasia encontra terreno para crescer. Para a psicanálise, nós não nos relacionamos apenas com aquilo que o outro efetivamente faz ou diz, mas também com aquilo que imaginamos sobre ele. E quanto menos sabemos, mais espaço existe para projetarmos nossos medos, inseguranças e experiências anteriores. Por isso, o mesmo silêncio pode ser vivido de maneiras completamente diferentes por duas pessoas. Para uma, pode significar apenas que o outro está ocupado. Para outra, pode despertar uma profunda sensação de abandono. O silêncio do presente, muitas vezes, toca experiências muito mais antigas. Talvez por isso seja importante perceber que nem tudo aquilo que sentimos diante do silêncio do outro foi necessariamente provocado por ele. Às vezes, a ausência de uma resposta revela também aquilo que nós temos dificuldade de suportar quando não podemos controlar o que o outro pensa, sente ou deseja. E é justamente dessa tentativa de diminuir a incerteza que pode surgir um outro movimento nas relações, o controle. Se você se interessa por esse e outros assuntos relacionados à psicologia, me siga no Instagram, @nisiapaispsicologia. E no nosso próximo encontro, vamos falar sobre quando o cuidado vira controle. Fique ligado e até lá!
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0: Chegou a hora de sabermos os principais destaques dessa hora do almoço que foram ao ar no Jornal Minas, que acabou agora há pouquinho a primeira edição. Estamos aqui com Rafael Nasta. Boa tarde, Rafael. Tudo bem?
4: Ei, Débora. Boa tarde para você. Boa tarde para todo mundo. Tudo certo.
0: E aí, como é que estamos aí de destaques hoje?
4: Olha só, terminou ontem o prazo para as instituições financeiras devolverem aí cerca de 1,3 bilhão de reais que permanecem e que permaneciam, né, nas contas dos apostadores após o encerramento das plataformas de apostas online aqui no Brasil. A partir de agora, nos casos em que a devolução não foi concluída por dificuldades operacionais, os valores remanescentes serão encaminhados para a Caixa Econômica Federal. O banco ficará responsável aí por intermediar os pagamentos pendentes para poder evitar fraudes durante a devolução dos recursos. Os apostadores, eles devem consultar os canais oficiais do governo e dos bancos. Também é importante a gente dizer para o pessoal de casa que é preciso desconfiar aí das mensagens que cobrem taxas para poder liberar o dinheiro ou alguma coisa desse tipo. Ninguém deve fornecer as senhas aí ou os códigos bancários para outras pessoas, tá bom?
0: Eu falo que as pessoas tinham que ficar mais atentas. Não atenda celular se não for pessoa conhecida, se não vier pessoas que estão no seu contato, que é cheio de spam, gente querendo falar para você apertar aqui. Quando a pessoa aperta, leva, direciona para, né, para a própria conta da pessoa e, sei lá, eles roubam dados.
4: E hoje os golpes, eles estão...
0: Não,
4: cada vez mais reais, né? E as pessoas se confundem.
0: Eu não atendo um telefonema que seja se a pessoa não tiver nos meus contatos.
4: É verdade, mas
0: não atendo.
4: É uma boa dica mesmo, né?
0: Não é?
4: Débora, olha só, um homem de 26 anos, ele foi preso preventivamente hoje em Itaiobeiras, lá no norte do nosso estado, por crimes cibernéticos de abuso sexual infanto-juvenil. Ele é suspeito de armazenar aí mais de 24 mil imagens e vídeos de violência sexual contra crianças e adolescentes em contas na internet. Isso foi entre os anos de 2019 até agora, 2026. A Polícia Federal apreendeu equipamentos eletrônicos que passarão aí por perícia técnica para poder averiguar outros crimes, como a produção de material e estupro de vulnerável. A operação é nomeada aí de In nomine Patris e significa Em nome do Pai, em latim, referenciando o contexto religioso que se insere as atividades investigadas. Né? Impressionante a gente dá notícias assim, né?
0: Ai, triste demais, né?
4: Muito triste.
0: Nossa, qualquer coisa contra uma criança, eu fico assim, revoltada.
4: São assuntos muito pesados.
0: Não, pesados demais, meu Deus. Cuidem das suas crianças, papais.
4: Não é? Olha só, o presidente da Assembleia de Minas Gerais, o deputado Tadeu Leite, do MDB, ele vai assumir interinamente o governo do estado. Esse anúncio foi comunicado ontem, em plenário, do afastamento do governador Matheus Simões entre os dias 20 de outubro e 28 de novembro. Isso porque Matheus Simões vai estar em viagem oficial à China, à Turquia e ao Reino Unido. E no lugar de Tadeu Leite, a presidência aí da Assembleia Legislativa do nosso estado vai ser exercida também temporariamente pela vice-presidente, deputada Leninha, do Partido dos Trabalhadores, tá bom? Okay. Débora, essas foram os nossos destaques. Mais notícias o pessoal pode acompanhar mais tarde no JM2 com o nosso Paulo, o nosso colega, o Paulo Xavier, com transmissão simultânea aí na Rede Minas, na Rádio Confidência.
0: Obrigada então, Rafael.
4: Um abraço, viu?
0: Outro. Até amanhã, né?
4: Até amanhã.
0: E agora a gente traz, vamos recordar, Elis Regina.

0: Você ouviu Beto Guedes, Lumiar, dele, Ronaldo Bastos, aqui no Feita em Minas. Antes, Djavan fez de autoria dele Um Amor Puro, Elis Regina, Quero, de Thomas Holt. E agora, 1h34, e a gente tem aqui uma informação para você. Até o dia 18 de outubro, o Distrito de Macacos, em Nova Lima, recebe a terceira edição do Festival Ecocultural Bacia Viva, com uma programação que reúne cinema, música, oficinas, cultura popular e atividades socioambientais. Entre os destaques estão a 12ª edição do Cine Pojixá, com a exibição de 26 filmes mineiros ao ar livre, a Feira de Arte, Quitanda e a Agroecologia Macaqueira e o Cortejo das Águas no dia 11 de outubro, com blocos carnavalescos e bonecos gigantes. O festival também promove, no dia 17, a Caminhada da Primavera com percurso acessível para cadeirantes, além de shows, teatro de bonecos, exposições e atividades infantis. A programação acontece em diferentes espaços de Macacos, com entrada gratuita, e algumas atividades com entrada social, mediante a doação de alimentos. Mais informações nos perfis @festivalbaciaviva e @instituto_baciaviva. Agora vamos para o intervalo, 1h35. 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
4: Minuto El Niño.
5: Nas últimas semanas, o calor extremo tem castigado algumas regiões do Brasil. Nessa época, os cuidados com a saúde, incluindo a dos pets, devem ser redobrados. É que as altas temperaturas podem facilmente superaquecer o corpo de cães e gatos e levar a quadros de hipertermia, caso não sejam tomados os cuidados necessários. Como eles não suam, os pets têm dificuldades de controlar a própria temperatura corporal. Em situações mais intensas, o animal pode sofrer com desidratação, queda de pressão, dificuldade para respirar e, nos casos mais graves, alterações neurológicas e até morte. Nesses períodos, é importante manter os pets em locais ventilados e com sombra, oferecer água fresca com frequência e evitar exercícios e passeios em horários em que o sol está mais quente. Para a Rádio Inconfidência, repórter Daniela Nunes.
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9: Em outubro, a cômica Companhia de Teatro apresenta o espetáculo Sonho de uma Noite de Verão, de William Shakespeare, em sessões gratuitas, abertas ao público e à comunidade escolar, nas cidades de Ouro Preto e Mariana.
4: Oi, pessoal. Aqui é Felipe Conde Mascaro. Eu sou ator da Cômica. E se liga nesse convite. A Comicacia de Teatro vai apresentar O Sonho de uma Noite de Verão, uma adaptação de Shakespeare que une o clássico inglês à cultura popular brasileira. A montagem reúne humor, encantamento e a atmosfera mágica de uma das obras mais conhecidas do dramaturgo inglês. Esperamos vocês. Um beijo.
9: Obrigado, Felipe. Em Ouro Preto, a sessão é no dia 18, domingo às 6 da tarde, no Teatro Municipal Casa da Ópera. Em Mariana, a montagem chega ao Cine Teatro Municipal no dia 26 de outubro, às 8 da noite. As sessões são gratuitas, mas os ingressos devem ser retirados pela plataforma Simpla. Confira a programação completa no Instagram Cômica Cia de Teatro. Eu sou o Pedro Henrique Vieira e essa foi mais uma edição do Plug. Nos trabalhos técnicos, Washington Bittencourt.
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0: Estamos de volta, eu, Débora Rajão, agradeço você que me acompanha nesta tarde de quinta-feira. Agora a gente traz para você o encontro de Balara e Jorge Vercillo.

Lulu Santos, Tempos Modernos, composição dele. Antes você ouviu Cidade Negra, A Estrada, esta música é do grupo. E abrindo o bloco, Balara e Jorge Vercillo, Algo Me Diz de Balara. Agora 1:52. E olha, já temos aqui o resultado do sorteio. Quem vai assistir na Autêntica, o show, o evento Noites Brasileiras com Africásia, Matéria Prima e Sara Samp, é o Davi Pinto Coelho, Salvador Correia. Davi, final de telefone 8373, a nossa produção vai entrar em contato aí com você, ok? Sobre aí as cortesias. E agora a gente vai encerrando aqui o nosso Revista da Tarde de hoje. Eu, Débora Rajão, agradeço muito você que ficou ligado comigo. Agradeço ainda o operador de áudio responsável pelos trabalhos técnicos, Paulo César Furtado, a Renata Toledo, assistente de estúdios, o Vladimir Penido, que fez a produção do programa, e o Wilson De Lucas, programador musical. Você fica agora com o Repórter em Confidência e depois tem o Bazar Maravilha na comunicação do Tuti Maravilha, e eu volto amanhã a partir das 11 com o melhor do MPB, ao 12:10 com o Revista da Tarde. Para fechar o programa, ofereço para você Sonífera Ilha, Titãs, música do próprio grupo. Valeu, beijão, até amanhã, tchau!

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2: Olá, boa tarde. A ANP, Agência Nacional do Petróleo, coletou amostras de combustível de aviação no aeroporto da Pampulha, em Belo Horizonte. A fiscalização investiga se houve adulteração ou má qualidade do insumo usado nas duas aeronaves que caíram na última sexta-feira após

0: Começa a ser pago nesta quinta-feira o lote complementar do abono salarial do PIS/PASEP. Mais de 1 milhão de trabalhadores com direito ao benefício serão contemplados. O valor a receber varia de R$ 136 a R$ 1.621, de acordo com a quantidade de meses trabalhados no ano base 2024. O pagamento é feito pelo Banco do Brasil para servidores públicos e pela Caixa Econômica Federal para trabalhadores de empresas privadas. O lote complementar do abono salarial é resultado do reprocessamento dos dados transmitidos ou retificados pelos empregadores. De acordo com o Ministério do Trabalho e Emprego, as medidas adotadas permitiram tanto o reconhecimento do direito ao benefício quanto a revisão do valor devido aos trabalhadores já habilitados. Repórter Inconfidência, redação Renato Silveira, apresentação Simone Pio.
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1: Só tô beijando rostos de quem me dá valor, tá entendendo? E esse programa é chique porque tem um patrocínio exclusivo, você acabou de ouvir aí. Tá começando o programa A Hora do Rei. Já tá no ar? Eu tô falando aqui sozinho, só para aquecer a voz. Ô Zé Lu, José Luiz, você não me avisou, José Luiz. Tá no ar? Tá mesmo? É de verdade? Tá valendo? Eba, eba, então vou voltar, volta tudo. Eba, eba, tá começando a Hora do Recreio no Rádio Mineiro, eba, eba. Dia 15 de outubro de 2026, quinta-feira, signo de Libra, lua nova, estamos falando de Belo Horizonte, capital de Minas Gerais, sudeste do Brasil, América do Sul, planeta Terra, e a temperatura agora, aonde estamos, é de céu encoberto, 28 graus, sensação de 29 graus. Tá quente, aqui tá quente, aqui tá quente, tá tudo quente, tá entendendo? Boa tarde, bom fim de semana, hoje é quinta-feira, muita gente começando fim de semana hoje à noite. Bom fim de semana, boa tarde para todo mundo e para o mundo todo. E hoje no nosso quintal, cada dia é uma palavra, hoje no nosso quintal, um papo com quem mesmo? Boa tarde, Flávio Henrique Silveira.
2: Boa tarde, Vossa Excelência.
1: Papo não, recado, desculpe.
2: Boa tarde, Vossa Excelência, boa tarde, Zé Lu e equipe, boa tarde aos nossos ouvintes.

0: Hoje Buenas. Tem um recado do ator e diretor Jordan Antunes, que está...
1: Como é que chama ele?
0: Jordan. Isso, Antunes.
1: Tá estreando... Parente do Murilo Antunes?
0: Que eu saiba, não. Está estreando aqui em BH agora, nesse domingo, o espetáculo Maria Bonita na cidade de Oz, lá no Francisco Nunes, o espetáculo aí para... criançada, e também o Jomar Mesquita, da Mímulos, que está remontando um espetáculo deles, um espetáculo que estreou antes da pandemia, está vindo agora com nova roupagem. Ele também dá mais detalhes para a gente daqui a pouquinho, tá bom?
1: Eba! Bom, além desses dois recadinhos, hoje é Dia Nacional do Professor. E você vai, inclusive, na nossa programação, você vai conhecer a professora de Caetano Veloso. Sabia, Flávia Henrique? Você vai conhecê-la, vou te apresentar. Vai ter também Patrícia Amaral chegando, dividindo o microfone. Vai ter sambista fazendo homenagem a outra sambista. E vai ter frutas saborosas. Tudo isso até às 16h. Aguarde. Meu nome é Tuti Maravilha, mas você pode me chamar hoje, até a meia-noite, de Zé do Mato Queimado. Adorei o nome, né? Forte, né? Zé do Mato Queimado. Gostou?
0: Mais ou menos.
1: Eu queria colocar Zezinho do Mato Queimado, mas aí eu falei, não, vai ser Zé.
0: É um pior que o outro.
1: Zé do Mato Queimado, aguarde e saberás o porquê. E o Flávio Henrique, aqui na nossa frente, ele precisa saber que Gá ganhou.
0: Por mim?
1: Tomou papudo. 3-0 em cima do time uruguaio, o Montevideo, na Sul-Americana. Agora foi um jogo, você viu algum pedacinho ou não, né?
0: Nada, zero.
1: Foi jogo bom de ver, viu? Jogo bom de ver. O Galo está agora se entrosando, como diz o outro, entendeu? Os protagonistas, jogadores de futebol virou protagonista, entendeu?
0: E os protagonistas estão chegando, depois estão os alquimistas, agora os protagonistas.
1: E quando eles dão passe, eles dão ambulância, como é que fala? Assistência.
0: Ambulância.
1: Eu que falo ambulância. Deu uma ambulância para o outro. Na minha época era passe.
0: Eles moram bem longe daqui, entendeu?
1: Moram bem longe.
0: Ai,
1: viva o futebol. O Flávio Henrique, você perguntou dele, pra quê que você perguntou antônimo ontem? Você perguntou, e cadê o antônimo? Falou dele, ele apareceu, ele ouviu você perguntando por ele, entendeu? Aí ele apareceu.
0: Você pode falar no diabo que ele aparece, né?
1: Exatamente, ele falou no diabo, aparece. E ele apareceu todo choroso, falando, olha, Tuti, saí da área um tempo, fala com o Flávio, que eu saí da área um tempo, por causa da minha vida financeira. Aí eu perguntei, o que aconteceu? E ele, minha vida financeira tá igualzinho a reta final da novela mexicana. É choro, gritaria, desespero e eu fingindo demência enquanto o vilão, o boleto, se aproxima.
0: É por aí, né?
1: É por aí. É novela mexicana, né? É por aí, né? E ele continuou. Olha, alguém avisa pro saque da vida. O saque é aquele serviço de assistência ao consumidor.
0: Atendimento ao consumidor.
1: Atendimento ao consumidor, né? Ao saque. Ele falou, Tuti, alguém aí avisa pro saque da minha vida, que eu quero cancelar a assinatura desse plano prêmio que eu não contratei e tô pagando parcelas de um erro que eu nem lembro de ter cometido. Você acredita? Esse é o Antônio. E antes de sair, ele perguntou inclusive pelo PC, cadê o Paulo César?
0: Achamos o dono.
1: Onde
0: aqui.
1: Está? Achou! A gente ia rifar, nós entramos no estúdio, tinha hoje um celular, a gente não sabia de quem, a gente ia rifar.
2: Esse é um velho, não vale nada. Vou do outro lado, valeu.
1: Valeu, PC, valeu. Mas olha, o Antônio foi embora, Flávio, dizendo, foi saindo, e antes de sair, ele disse, quando eu era criança, ele já me falou isso uma vez, eu comentei aqui, mas ele disse o seguinte, quando eu era criança, eu era muito pobre, muito pobre. 40 anos depois, com muita luta, muito trabalho duro, eu deixei de ser criança.
0: Isso, tipo, né?
1: É por aí, né? Essa eu gosto muito. E Flávio Henrique, hoje quinta-feira você vai. Hoje é aniversário da cidade de Caucaia. Fica onde?
0: Caucaia fica no Rio Grande do Norte. Ali.
1: Exatamente.
0: Certíssimo.
1: Errado.
0: Fica em São Paulo.
1: Exatamente.
0: Então fica no Rio Grande do Sul.
1: Exatamente errado. Ceará.
0: Ceará. Nunca ouvi falar.
1: Beira-mar. praia bonita, 375 mil habitantes, 375 mil habitantes. É o segundo município mais populoso do estado do Ceará. Fica a 16 quilômetros de Fortaleza, pertinho, e é onde fica a bela praia de Cumbuco. Você conhece?
0: Cara, Ceará, essa praia... Nada.
1: É, eu fui para Canoa Quebrada, eu fui passar o Réveillon uma vez no Ceará e de lá nós fomos para Canoa Quebrada. E para ir para Canoa Quebrada é a direita, indo para a direita no litoral, e a esquerda é Jericoacoara. Mas indo para Canoa Quebrada, você passa por Cumbuco. Olha a história. E aí fomos, tal, inclusive na volta ficamos, passamos alguns dias também em Cumbuco, que é uma praia deliciosa. E na época o Rogério Carvalho, irmão de Dona Elis Regina, tinha acabado de casar com o Biba, e assim, ô Tuti, um lugar bacana, dá uma ideia aí. Isso eu lá em São Paulo com eles, é um lugar bacana que a gente pode ir. Eu falei, Cumbuco, vai em Cumbuco, você vai gostar. Praia. Cara, ele foi e apaixonou, e foi várias vezes. É um lugar realmente maravilhoso, e eu lembro essa história do Rogério, irmão dela, e ele foi várias vezes. Agora, Flávia, aí chegou a hora da aula. A aula master, você vai contar para a gente o que significa calcaia de origem tupi e o que significa?
0: Calcaia.
1: Calcaia. Calcaia.
0: Pior que nunca apareceu
1: nada,
0: é
1: bonito,
0: nem,
1: né?
0: Nem parecido aqui.
1: É,
0: né? Pelo menos eu não lembro, assim.
1: Calcaia.
0: Né? Calcaia.
1: Calcaia. Eu só... sinto o cheiro de calcaia de longe, assim. Eu sinto.
0: Por desencargo, não é água que nasce da fonte, não. Serena no mundo.
1: Não.
0: Você sente cheiro de... Você sente cheiro de longe, calcaia?
1: Calcaia, eu sinto.
0: Você sente?
1: Eu sinto.
0: Canalha, então. Você sente cheiro de canalha de longe, assim. Já parei, a fulana seria, é canalha. Fulana
1: isso
0: é
1: seria
0: canalha.
1: Perfeito. É,
0: não, né?
1: Não.
0: Você sente cheiro de...
1: Eu sinto.
0: Sim.
1: Na boa.
0: É.
1: Pode estar lá longe, assim. Tá lá longe, eu sinto cheiro.
0: É.
1: Entendeu?
0: Alfazema.
1: Não. Não. Mato queimado.
0: Mato queimado?
1: Mato
0: aí
1: queimado.
0: Não, não ia acertar nunca.
1: Eu falei, meu nome hoje é Zé Mato Queimado. Tá? Foi a dica.
0: Não prestei atenção.
1: Em tupi, calcaia. É mato queimado. É, e Cumbuco é a única área, a praia de lá, a ter todos os tipos de acomodações. Hotéis maravilhosos. Inclusive tem agora um resort de bandeira internacional, que é um resort muito conhecido, que é o Hotel Vila Galê, que é de origem portuguesa, tá? E é um resort, um hotel maravilhoso, tem lá em Cumbuco. E nessa área do mar aí, do Ceará, é onde acontecem campeonatos de surf em datas variadas durante o ano. Você que é surfista aí, pode ir para lá também, tá entendendo? E quem nasce lá é o quê mesmo?
0: Como é que chama a minha cidade?
1: Hoje a memória está fraca. É. Hoje, vou empurrar, pega. Calcaia.
0: Calcaiense.
1: Calcaiense.
0: Iense.
1: Isso.
0: Exatamente. Porque eu fiquei com Cumbuco na cabeça aqui, eu esqueci
1: entendi.
0: Da cidade.
1: Não. Cumbuco é a praia de Calcaia.
0: Isso.
1: Entendeu?
0: Cumbuco.
1: Tá entendendo? Flávio Henrique, hoje é Dia Nacional do Professor. Seguinte, acho que eu já até fiz uma pergunta parecida com essa, mas eu gosto de fazer porque todo mundo, querendo ou não, sabe fazer alguma coisa melhor do que os outros, e aqueles que são generosos podem ensinar para o outro. Você vê meu amigo Léo Piló, os artistas plásticos, meus queridos amigos, e outras profissões. Então a pergunta hoje é: você se sente um professor em quê? Quer que você dá aula? Você fala, não, isso aí para mim é mole. Eu dou aula nessa categoria. Qual que é? Que você é bom? Vamos ver. Vale falar nenhuma, tá?
0: Não, eu não...
1: Não tá lembrando, não?
0: Eu não me considero assim, né? Assim,
1: a gente aula. Sempre tem uma coisa que a gente faz, que é um detalhe que a gente ensina as pessoas. Fala, não, isso aí eu sei fazer muito bem. Eu, por exemplo, sei fazer muito bem chupar jabuticaba.
0: Você faz bem. Né?
1: Trepar no pé e chupar jabuticaba. É. Eu sei fazer... Não, eu faço perfeitamente... Pergunta Zé Lugo, já me viu trepando num pé de jabuticaba. Ah lá, ele tá rindo. Mas é verdade. Eu sou um professor quando é ensinar trepar no pé de jabuticaba.
0: Olha, tem que pensar muito, viu? É, vamos, pula eu, depois eu vou.
1: Passa roupa, isso, por exemplo, você não é boa, não?
0: Isso é excelente. E é uma coisa assim.
1: Paulinho que acho... da Viola é.
0: É, mas ele é muito. Mas pessoa igual ele, assim, que acho que deve gostar, pessoa calma, zen. Assim tal. Porque você passa um lado da camisa, aí você vai, tá perfeito. Aí você vira o outro, começa a passar, o outro lado já amarrou todo. Não vale a pena. É algo assim que eu acho que não vale a pena. O custo-benefício é muito alto, né?
1: É.
0: Vou pensar, não tô sabendo nada.
1: Minha amiga Terezinha, que já virou estrela na Alemanha, foi a primeira pessoa que eu ouvi falar assim: eu não passo roupa aqui na minha casa mais. Mas por quê? Porque os tecidos também de lá, da Alemanha, das roupas, não requer passar roupa. Tinha que ser todos assim, né? E lá é desse jeito. Agora aqui no Brasil não. Aí de repente uma calça de linho, um terno de linho, tem que ser bem passado. Você pode amarrotar depois, mas eu acho. Eu estou lembrando de ferro, porque hoje de manhã acordei para caminhar, minha faxineira chegou e a primeira coisa que ela faz é passar as roupas. E aí eu entrei na cozinha, ela falou assim: ó, o ferro queimou.
0: Ó, coisou.
1: Ó, queimou. É. Falei: oh, meu Deus. Aí troquei. Olha o que que eu fiz. Troquei a caminhada uma caminhada para comprar ferro. Entendeu? Ferro de passar roupa. Tá me entendendo?
0: Fez mal o negócio, né? Se você tivesse feito caminhada, você estava mais saudável.
1: Não, mas até que eu fiz três quarteirões, eu andei assim em volta três vezes. Sabe? Já que eu não ia caminhar, né? Não ia perder a oportunidade. Mas, Flávio Henrique, você é professor em quê?
0: Não, eu falei que eu vou pensar e depois.
1: Ele é professor em marcar entrevistas no bazar. Ah. Ele tem um jogo de cintura. A semana está lotada, a pessoa liga, ele dá uma aula para a pessoa. Fala: não, calma, vamos ver. Se cair a pauta, calma, aí eu coloco você no lugar. Ele tem esse dom, cara.
0: Não sou professor de nada.
1: De Rolando, isso se chama Rolando.
0: Eu
1: Lero.
0: Sou aluno só não sou professor.
1: Você sabe enrolar.
0: Eu vim no planeta para ser aluno, não para ser professor.
1: Você sabe enrolar.
0: Não sei nada, não.
1: E você, ouvinte, você se sente que é um professor em quê? Conta pra gente aí no nosso zap 98299-1282. Repetindo, 98299-1282. Tem mais duas coisas que eu sou professor. Fazer arroz, que pra mim é uma arte, e o arroz tem que ficar soltinho, o integral, o branco também, e saladas. Eu faço saladas que as pessoas falam: tô acreditando, você colocou isso na salada e fica delicioso. Pronto, falei. E você não quer falar, você não tem.
0: Não é professor. Você está me enrolando aqui, estou esquecendo dos brindes. Eu tava falando,
1: pois
0: você
1: ia te perguntar agora. É. Que brinde nós temos para os ouvintes?
0: Ia perguntar assim, eu sei. Já ia falar assim: o que está acontecendo na cena cultural? Já vi, o lábio já estava movimentando. O que está acontecendo na área cultural?
1: Vou te apresentar a professora de Caetano Veloso daqui a pouco.
0: Tá bom? Por mim. Olha só, essa semana nós temos aqui em Belo Horizonte, nesse final de semana, o espetáculo A Última Sessão de Freud, com o ator global Odilon Wagner. Eles ficam em cartaz com esse espetáculo de sexta a domingo. Hoje estamos sorteando ingressos para a sessão de domingo, 19h, Grande Teatro do Cine Teatro Brasil, na Praça 7. Para a semana que vem, nós estamos sorteando ingressos para o concerto Paisagens Sinfônicas, com a Orquestra Sinfônica de Minas Gerais e com o Coral Lírico de Minas Gerais. É quarta-feira da semana que vem, dia 21 de outubro, Grande Teatro do Palácio das Artes. Também, falando em orquestra, nós temos ingressos para a Orquestra Filarmônica de Minas Gerais. Ela está recebendo o pianista holandês Nicola Milsen, que é um pianista reconhecido internacionalmente. Ele é da Holanda, como eu disse. É hoje e amanhã, tá? Hoje eu não sei se tem ingresso ainda. Estamos sorteando ingressos para a sessão de amanhã, 20h30 da noite, aqui na Sala Minas Gerais, nossa vizinha. E esse pianista holandês, ele é o primeiro holandês a ganhar um prêmio mais importante lá da Bélgica, da Rainha Elizabeth da Bélgica, tá? Então é um pianista super reconhecido.
1: Olha, a Bélgica, ela chama Elizabeth também?
0: Também, você vê, né?
1: Olha.
0: Pelo menos o prêmio, né? Enfim. E ele vai se apresentar com a Orquestra Filarmônica hoje e amanhã. E estamos...
1: Será que ele trouxe aquele bombom belga maravilhoso para nós?
0: Ele é holandês, né? Ele ganhou um prêmio importante lá da...
1: Ele só ganhou o prêmio lá. Mas ele é da Holanda. Tem chocolate,
0: 70%. O prêmio é concurso cacau. Rainha Elizabeth em Bruxelas, né? Talvez seja uma homenagem à própria diabetes, né? Imagino. Pode países ser. Diferentes, né?
1: É.
0: Enfim, é um pianista reconhecido internacionalmente, grande convidado da Orquestra Filarmônica. Se você se interessou, ele se apresenta com a Orquestra Filarmônica hoje e amanhã, mas nós estamos sorteando aqui ingresso para a sessão de amanhã, tá? 20h30.
1: Para ouvidos de finíssimo trato.
0: Sala Minas Gerais, nossa vizinha aqui, Rua Tenente Brito Melo, 1090, Barro Preto, tá?
1: E é uma oportunidade de você conhecer a Sala Minas Gerais, que é um dos... as melhores salas, melhor acústica que a gente tem nesse planeta.
0: Isso, mais informações sobre esse concerto e sobre outros, é só entrar no site filarmônica.art.com.br e eles ainda têm telefone fixo, olha só, hein? 3219-9000, fácil, 3219-9000 para mais fixo. Informações. É, deve ser um dos 5 endereços de Belo Horizonte que tem telefone fixo, né?
1: É, o meu até o celular é solto, soltinho.
0: O meu não tem telefone fixo, acho que quase ninguém tem mais,
1: né? Tive durante o tempo, mas aí a própria empresa de telefonia começa a forçar você a desligar.
0: Eles não investem mais também, né, nas linhas telefônicas de fixo, então a ligação fica péssima, né, nos últimos tempos. Aí, né? Bom, também temos ingressos para o espetáculo A Serpente, que é o último texto, se não me engano, do Nelson Rodrigues, direção do Guilherme Colina, com o grupo Confessa de Teatro. Eles ficam em cartaz sábado e domingo agora. Hoje estamos sorteando ingressos para a sessão de sábado, 8 da noite, Teatro da Cidade, Rua da Bahia, 1341, no centro. E também, por fim, temos ingressos para o projeto Noites Brasileiras, aí é para a galera do rap, que curtiu o rap, com a Africácia, que é uma artista lá de São Paulo. A Sara.
1: Africácia?
0: Isso, a Africácia. A Sara Samp, que é aqui da Terrinha. E o Matéria Prima, também aqui da Terrinha, aqui de Belo Horizonte. Então, a noite de rap, amanhã, a partir das 8 da noite,
1: tá autêntica. Um beijo.
0: O Alves,
1: o que você falou aí, o último.
0: Matéria Prima.
1: Fez um trabalho bacana,
0: isso, já veio aqui no Bazar. Isso, é. O Álvares Maciel, 312, no bairro Santa Efigênia. Tá? Então, hoje nós temos 5 brindes pra você. Então, você que participar da Pesquisa Maravilha, já indique qual o brinde da sua preferência no sorteio, tá bom?
1: E coloque seu nome completo, tá? E responda a perguntinha do dia. O nosso zap é 982-99-1282. Se você estiver fora de BH, coloque 31 na frente. E Flávio Henrique, recebi aqui um kit de divulgação de um novo espaço, Centro Cultural de BH, na Rua do Ouro, ali na Serra, 1592. É o Passo de Bamba. É um novo Centro Cultural de BH. Que notícia boa, né? A gente saber que mais um espaço para cultura. E bonitinho que eles mandaram para o querido Tuti, com carinho da família Bamba, Zélia Braga, Zelu Braga, Bruno Pimenta, Ana Lácia Braga, Caio Braga e Nina Pimenta. Obrigadíssimo e parabéns para vocês com o Passo de Bamba, que é um novo centro cultural aqui de BH, na Rua do Ouro, 1592. E a abertura é agora, próximo dia 24 agora de outubro. Pronto, falei. Ah, não, só quero registrar isso aqui. É, a gente tem uma ouvinte que é super ouvinte nossa, fiel da Rádio Inconfidência há anos. O nome dela é Lídia Martiniano.
0: Isso.
1: E a Lídia me deixou de presente um cartão todo bordadinho, todo colado de letras coloridas, e dizendo: para Tutti Maravilha é poesia. Para um bom admirador, a palavra boa emite o som do amor. Olha que bonitinho. Para a boa palavra ecoa pelos quatro cantos e cânticos da vida. Lídia Martiniano. Ô Lídia, obrigado pelas palavras carinhosas, tá? Obrigadíssimo. Pronto, falei. Você quer cantar agora?
0: Não, quero dar mais toques culturais então aqui. Por falar em orquestra, a Orquestra César Minas está aí comemorando 40 anos ao longo da temporada. Anos. Isso, e tem um concerto hoje aí com um repertório de Fino Trato, Bach, Vila Lobos, Moza e entre outros, tá? Regência do maestro Felipe Magalhães, e tendo aí como convidados os solistas, o pianista Miguel Rossellini e o trompetista Miki Sasaki. Tá? É hoje, 8h30 da noite, Teatro César Minas, Rua Padre Marinho, 60, Santa Efigênia. Ingressos aí no site do César Minas.
1: Esqueci de te falar uma coisa.
0: Eu já sei.
1: Gá ganhou.
0: Por mim, dois e três. E para a criançada, agora um toque. Neste sábado e neste domingo, sempre às 4 da tarde, sessões gratuitas do espetáculo O Dragão que Cuspia Flores. Espetáculo do Mei a Mei Grupo de Teatro. É sem o O, tá? Mei a MEI Grupo de Teatro, lá na Funarte, tá? Essa apresentação é uma peça inspirada livremente na Tempestade, clássico do William Shakespeare. Como eu disse, as sessões são gratuitas, mas os ingressos devem ser retirados antecipadamente no site simpla.com.br. Simpla.com.br. Mais um toque aí para a criançada. Neste sábado, de 10 da manhã às 2 da tarde, o Centro Cultural lá da Favelinha, que fica na rua Doutor Agermiro Rezende Costa, número 191, no aglomerado da Serra, vai realizar uma programação também gratuita para criançada, tá? Brinquedos infláveis, pintura facial, distribuição de cachorro quente, refrigerante, lembrancinhas pra galera ali da região. Mais informações, você entra aí no Instagram lá da Favelinha pra você conferir a programação completa.
1: Cadu dos Anjos, beijo aí, que é o criador, né, dessa Isso. história aí da Favelinha.
0: Isso. E até domingo ainda segue em cartaz a sexta semana de cinema negro em Belo Horizonte, lá no Minas Tênis Clube, tá bom? Destacando aí a produção do cinema negro aqui de Belo Horizonte, de Minas Gerais. Vários filmes dos cineastas mineiros. Você pode entrar no site do Minas Tênis Clube para você conferir a programação. Os ingressos você compra na bilheteria, minastênisclube.com.br. Você vai lá na aba de cultura para você conferir a programação desse festival, tá bom?
1: Tá bom, ótimo. Obrigadíssimo, Flamengo. Mais algum toque?
0: Não, hoje tá de boa.
1: Ah, esqueci de te falar uma coisa. Já ganhou.
0: Por mim, 4 ou 5.
1: Flávio Henrique, hoje é Dia Nacional do Professor, tá? Já disse, estou repetindo, porque agora você vai conhecer a professora de português de Caetano Veloso. E ela era brava. Era brava. Eu vi um vídeo, ele contando a história. Ela nunca deu 10 para nenhum aluno, mas para o Caetano ela deu numa prova. Ele mesmo assustou, ele contando isso, é tão engraçado. Ele fala, ela era bravíssima na escola, era a professora mais brava, era a professora de português. E ele conseguiu tirar 10 na prova dela. E foi um susto, né, na escola, na época, porque ela nunca tinha dado 10 para ninguém e deu para Caetano Veloso. E ele acabou fazendo uma música para ela no álbum Circulador.
0: Isso.
1: Em 1991, um disco, por sinal, lindo, né, com a produção do Arthur Lindsay.
0: A capa é belíssima,
1: a
0: né?
1: A capa é bela. E aí ele fez uma música para essa professora de português dele, já que hoje é Dia Nacional do Professor, você vai conhecer agora, tá bom? Quem foi a professora de português de Caetano Veloso. Solta aí, Zé Lu. Valeu, Flávio.
0: Valeu.

0: Abrindo musicalmente o Bazar Maravilha de hoje, Dia Nacional do Professor, ouvimos aí Caetano Veloso, fez dele Neide Candolina, que foi professora dele de português na época do colégio, da escola, e era uma professora brava, elegante e brava. E ele foi o único que conseguiu tirar 10 na prova da professora Neide Candolina. E em 1991, ele gravou essa música, fez essa música em homenagem à sua professora Neide Candolina. E a perguntinha de hoje, no Dia Nacional do Professor, é: você hoje se sente um professor em quê? Em quê? Chegando aqui o nosso ouvinte Frederico Veloso, de BH, dizendo: eu sou bom e dou aula em dormir. Bom, sou ótimo de cama, fico o tempo todo. Falou, Frederico Veloso, obrigado aí pela participação. Chegando aqui a Maria Luciana da Silva, olha que delícia o que ela diz: eu sou professora em aprender. Amo aprender as coisas. No momento, estou aprendendo a nadar e tocar pandeiro. Olha que genial, cara. Maria Luciana da Silva. Falou, Maria Luciana, que é isso. Aprender, a pessoa, antes de mais nada, tem que ter vontade, né? Porque não adianta. A força não dá, né, cara? É devagar, delicadamente, que a gente pode aprender alguma coisa na vida. E ela adora aprender. E vai poder nadar e depois tocar pandeiro. Olha que delícia, é o que ela está aprendendo atualmente. Chegando aqui o Lucas Barbosa, dizendo: professor canino, se depender de mim, passeio de graça com todos os cães do mundo. Olha que ótimo, cara. É um dom também, né? Você cuidar dos animais, ensinar para os animais, né? Adestrar. Parabéns, Lucas Barbosa, gostei da história, tá? Chegando aqui o Luiz Otávio, dizendo: Tuti, boa tarde, pessoal do Bazar. Bom, modéstia à parte, sou professor em cozinhar rápido e bem feito. Desenvolvo o seu corretor, aí mudou, entendi. Desenvolvo na cozinha e adoro fazer isso para família e amigos. Mas estou esforçando para ser professor em móveis planejados, minha profissão. E aproveitando o momento, hoje é meu aniversário. Parabéns para o Luiz, parabéns Luiz Otávio de Betim. Às 3 horas eu mando a baixinha para você, ok? Vamos agora para um pequeno intervalo e eu volto já, já.
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0: 14:31.
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0: Domingo que vem agora, dia 18 de outubro, às 4 da tarde, no Teatro Francisco Nunes, acontece o musical, o espetáculo infantil Maria Bonita na Cidade de Oz. E é um musical com texto e direção do Jordan Antunes. E ele mandou um recadinho pra gente. Vamos ouvi-lo agora.
16: Olá, Tuti, ouvintes do Bazar Maravilha, aqui é Jordan Antunes, eu sou ator e diretor, e nesse mês da criança eu quero te convidar para a estreia do espetáculo Maria Bonita na Cidade de Oz. O espetáculo transporta o clássico mágico de Oz para a cultura popular brasileira. Em cena, teatro, canções populares e referências ao forró, à cultura sertaneja e ao imaginário infantil brasileiro, numa narrativa divertida e emocionante sobre crescimento, pertencimento e amizade. Dia 18 de outubro, domingo, às 4 horas da tarde, no Teatro Francisco Nunes, dentro do projeto Diversão em Cena. Ingressos a partir de R$ 10,00 no Simpla. É acessível em Libras. Traz toda a família. A gente se vê lá. Um abraço.
0: Um abraço. É Jordan Antunes. Eu falei Jordan e é Jordan. Jordan. Jordan Antunes. O texto é dele, a direção é dele. E no elenco, Luísa Pacheco, Bela Michelini, Lucas Chiaradia, Paulo Victor e ele, o Jordan Antunes. A trilha sonora, sabe de quem é a trilha sonora? Do primo do Zé Lu. É, mentira, mentira, mentira. Prima sonora, a trilha sonora do espetáculo, tem forró e outros ritmos, é do Marcos Frederico, nosso querido Marcos Frederico, Marco Lindo do Chorinho. E o cenário é do Luan de Paula, figurinos Luiz Dias, bonecos, tem bonecos no espetáculo, do Cauã Esteves, o som é do Elton Monteiro e a produção, a assistência de produção e direção do Hudson Moreira. É o espetáculo Maria Bonita na Cidade de Oz. É domingo, 4 da tarde, Teatro Francisco Nunes, Chico Nunes, ali no Parque Municipal. Ingressos 20 inteira, 10 meia. Os ingressos já estão disponíveis na bilheteria do Chico Nunes ou no Simpla, com y.com.br. Aí, tá de bobeira, domingo de tarde, tem criança em casa? Leve sua criança às 4 da tarde para o Teatro Chico Nunes, Francisco Nunes. Falou, Jordan. Boa sorte aí. Obrigado pelo toque. Perguntinha de hoje. Hoje você se sente professor em quê? O que, que você acha que você pode ensinar para as pessoas? Chegando aqui, Flávio Januzzi dizendo, sou professor em limpar tudo rapidinho. Olha, perfeito, Flávio Januzzi. Chegando aqui, Eustáquio Machado, sou professor de drinks. Olha, bartender, gostei. Chegando mais um aqui, pulou, chegou, Carla Almeida. Boa tarde a todos do Bazar. Eu sou professora em cortar bolo de aniversário. Gostei, Carla Almeida, França. Eu sou bom para passar o dedo no bolo. Sempre fiz isso. Tá o bolo na mesa lá, eu vou lá, já passo o dedo, entendeu? Chegando a Lília Maria Cardoso, dizendo: oi, Tuti, amor da minha vida, obrigado. Eu sou professora de matemática da rede pública estadual há 27 anos e também dou aula de paciência, de strogonoff. Eu corretor, se eu mudou a palavra aí, não entendi, tá? E muito mais. É a Lília Maria Cardoso Soares. E também sou ouvinte há anos do Bazar, há 32 anos. Obrigado. Valeu, Lília Maria Cardoso Soares. Obrigado aí pela audiência. Chegando aqui o Regis Francisco, só querendo concorrer. Tá valendo, Regis, já tá concorrendo, tá? A Marília Otília, boa tarde, Tuti, Flávio Henrique, toda a equipe do Bazar. Amo esse papo, esse bate-papo, eu e Flávio na abertura. Estou aqui morrendo de rir dos dois. Sou professora em fazer um belo bolo de banana com aveia e passas. KKKKK, Marília Otília dos Santos. Falou, Marília Otília, deu água na boca, tá? Sou formiga. E agora no bazar, vamos agora para uma dose de swing fino. Zé Lu, pode ser ou tá difícil? Swing fino com Celso Fonseca.

0: E ela não é carioca, ela é paulista. Essa cantora aí, convidada de Celso Fonseca, gravou com ele Ela é Carioca, que é do Tom e do Vinícius. O nome dela é Cibele, com dois L's, duble L, Cibele Cavalli Bastos. E ela não é carioca, ela é paulista de Sampa, São Paulo, é cantora, compositora, artista plástica. E ela foi para Londres, morar em Londres, em 2002. Inclusive, ela gravou um disco no selo belga que Bebel Gilberto também gravou. Então, guardou o nome dela, Cibele Cavalli Bastos, e gravou com Celso Fonseca. E antes do Celso Fonseca, fez do MC Leozinho Ela Só Pensa em Beijar, Eu Também. E antes ele fez Você Não Entende Nada, que é do Caetano Veloso. E agora vamos ouvir gravação nova. Olha só, ela lançou agora e gravou antes dele virar estrela, com ele, João Donato. Donatão gravou com Roberta Sá. E Roberta Sá acaba de lançar o single com essa gravação. Vamos ouvi-la agora.
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Varandado. A gente ouve o início da música, já lembra quem? Gal, né? Gal gravou isso aí para sempre, né? Maravilhosa. E ouvimos com Roberta Sá e João Donato, Flor de Maracujá, que é do João Donato, do Liz Essênio. E essa gravação, ela está num disco em homenagem ao Donato, com o título Viva Donato, do selo Sesc São Paulo. São 15 faixas, com gente bacanérrima da música brasileira, com arranjos de Dori Caymmi e Marcos Valle, e participam do disco, além da Roberta Sá, participa também Gilberto Gil, Mônica Salmazo, Bebel Gilberto, Silva e Djavan, Fafá de Belém, João Bosco, Margareth

0: Sexta, de 2 às 4, eu criei esse programa e apresento há 39 anos. Muito obrigado você pela audiência. E ontem, nas minhas caminhadas, eu encontrei um ouvinte. Eu esqueço o nome das pessoas, tá? Desculpa. Eu só consigo lembrar o nome da pessoa se eu conviver com ela 15 dias direto. às vezes erro o nome também, mas eu sou ruim de nome. Mas aí ele estava me falando, eu gostei de ver a história. Ele me viu e falou assim: cara, PUC, anos 80. Eu falei: PUC, anos 80, ok. Ele falou: Tuti, eu não esqueço de você no palco, em frente à PUC, lá no Dom Cabral, na faculdade, você num palco, todo fantasiado, Léo Piló, né, que fazia as fantasias, todo fantasiado, e animando nós que éramos vestibulandos, fazendo vestibular. Então você ficava na porta da faculdade falando: gente, hoje é a prova de história, ó, se cair essa pergunta, parará, parará, letra C, de Caetano. Aí ele ficou me contando que eu falava assim: letra C, de Caetano, letra, ó, você tem que marcar a letra B, de Betânia, letra E, de Elis. Ele falou: não esqueço, cara. E realmente foi um trabalho lindo que eu fiz na minha carreira, tem essa história. Eu acho que eu fui o único locutor até hoje que fez show em frente à universidade no dia da prova da faculdade. E era o seguinte, era antes de começar a prova e no final também. Eu recebia o gabarito e ficava conferindo com os alunos no palco. Fazia brincadeiras, sorteava prêmios. E durante as provas a gente desligava, claro, o microfone, todo o som do palco, e ficava esperando o término. Assim que saía o último aluno, aí a gente voltava no ar. Era na FM 107. Eu fiz isso durante alguns anos e foi um trabalho muito legal. Incentivava, né, os alunos, porque eles chegam tenso na porta da faculdade para fazer as provas do dia. Todo mundo chega tenso, né? E eu estava ali exatamente para fazer o contrário. Relaxa, relaxa, nós estamos com você, dando força, entendeu? Incentivando os alunos. 15 horas no prego, vou ali e volto já.
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2: Olá, boa tarde. Regulamentação promete incentivar indústria de games no Brasil. O decreto assinado nesta quarta-feira pelo presidente Lula regulamenta o marco legal para a indústria de jogos eletrônicos, que virou lei em 2024, o chamado Marco Legal dos Games. O texto facilita o acesso ao fundo do audiovisual e cria a Rouanet Games, e também define responsabilidades dos órgãos envolvidos, como proteção de usuários, da propriedade intelectual e preservação de jogos financiados com recursos públicos. Acompanhe na reportagem de Sayonara Moreno.
3: O Brasil vai ganhar uma plataforma online para catalogar jogos de videogame brasileiros e lançar a Rouanet Games. Essas são algumas medidas previstas no decreto assinado nesta quarta-feira pelo presidente Lula no Palácio do Planalto, em Brasília. Durante o evento, o presidente destacou a criatividade dos desenvolvedores brasileiros e a importância de incentivar a criação nacional.
4: As pessoas querem ser criativas. Qual é o papel do Estado, já que o Estado não pode substituir a criatividade das pessoas que querem inventar e criar? É criar oportunidades. A gente não sabe fazer. A gente está dizendo para vocês: façam, que nós damos a cobertura. O Brasil não pode ser eterno país exportador de soja, de minério de ferro e de milho. Tem que ser exportador de inteligência, de conhecimento. Estamos criando condições para que o talento encontre oportunidades.
3: O decreto cria o Game Brasil, uma plataforma online e de graça para catalogar, divulgar e promover jogos brasileiros, e indicando o nome e em quais plataformas estão disponíveis. Presente no evento, o presidente da Abra Games, Associação Brasileira das Desenvolvedoras de Jogos Digitais, Rodrigo Terra, citou os próximos passos de valorização do setor, incluindo o aumento do consumo de jogos brasileiros pelos gamers.
5: Uma provocação até inclusive para o povo brasileiro, que eu quero ver todo mundo jogando jogo nacional.
6: Nos streamings,
5: na produção de conteúdo, eu quero ver jogo nacional na casa de todo mundo aqui no país. A gente faz um bom trabalho lá fora, mas agora a gente quer conquistar o próprio público brasileiro. A gente já joga, agora vamos para a próxima fase.
3: Na mesma cerimônia, o governo anunciou o acesso facilitado ao crédito estudo chamado

0: do Fundo Setorial do Audiovisual. A ANCINE, Agência Nacional do Cinema, vai propor que os empréstimos às empresas brasileiras de jogos eletrônicos sejam a partir de R$150 mil e não mais R$500 mil como valor mínimo e com juros menores. Também foi lançado nesta quarta o Rouanet Games, um programa que permite a captação de patrocínios pela Lei Rouanet para o desenvolvimento de jogos brasileiros em parceria com empresas públicas. Para ampliar a formação de profissionais para a indústria de jogos eletrônicos, o governo anunciou que o Ministério da Educação vai criar cursos de graduação na área em 5 universidades federais em todas as regiões do Brasil, com 230 vagas já previstas. Da Rádio Nacional em Brasília, Sayonara Moreno.
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3: 15:03.
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3: Hoje é Dia Nacional do Professor. Parabéns, você que é professor. E a pergunta de hoje, você se sente um professor em quê hoje? Diga, responda aí no nosso zap 98299-1282. Chegando aqui a Maria Letícia, dizendo, olá Tuti, eu sou a Maria Letícia e eu sou professora em Felicidade. Tenho 16 anos e ouço a rádio todos os dias. Adoro o Bazar Maravilha. Obrigado. E gostaria de mandar um abraço para um grande professor de geografia que eu tive, o Leandro. Alô, alô, Leandro. Você não colocou o sobrenome, Maria Letícia? Se você lembrar aí, manda. Mas o Leandro, se estiver ouvindo, é para você, Leandro, ela mandando um abraço. E obrigado pela audiência, Maria Letícia, 16 aninhos, professora em Felicidade. Gostei, gostei. Chegando a Maria Ana Angélica, dizendo, sou professora em fazer empadão. Gostei, delícia, adoro empadão. Você está fazendo aí agora, Mariane? Pode mandar, tá? Manda 3 pedaços, eu, Zé Lu, Flávio Henrique. Amanda 4, eu, Zé Lu e Flávio. Entendeu? Eu como 2. Chegando mais um aqui, Carolina Nogueira Silva e Saraiva. Sou professora em fazer empadão. Não acredito. Pode mandar também. Carolina Nogueira, empadão para nós, tá bom? Tá dando água na boca, tá? Obrigado aí pela audiência. Chegando a Sandra Maria Silva. Boa tarde, amigo. Eu sou professora de paciência e meu companheiro é de fazer amizades. Amamos você. vocês e seu programa. Um beijão. Ah, adoro o Flávio também. É a Sandra Maria Silva. Falou, Sandra. Obrigado aí pelas palavras carinhosas. Chegando a Maria Irene Amorim, dizendo... sou professora amorosa. Adoro dar carinho aos meus netos e bisnetos. Olha, Maria Irene, que maravilha. Você tem bisnetos. Que maravilha. Adorei, tá? A aula aí, você dá aula para eles de amor, né? É amorosa. Valeu, Maria Irene Amorim. Chegando aqui o Ronaldo Braga. Professores Tuti e Flávio, boa tarde. Cumprimento e parabenizo aos professores desse país. Eu me considero professor em bom gosto musical. A quem quer... E quem quer saber sobre minha formação pode me encontrar nas ondas da 100,9 FM às 14 horas. Falou e disse, Ronaldo Braga é o nome dele. Obrigado, Ronaldo, aí pela participação, pelas palavras. Chegando a Gilmara Ferreira. Sou professora em fazer pé de moleque. Eba, delícia. Adoro pé de moleque. Pode mandar também. Aí a gente está ganhando comida de salzinho, salgada, empadão. E agora o doce pé de moleque da Gilmara Ferreira. Gilmara, pode mandar para a gente. Tá? Todo mundo aqui gosta de pé de moleque, ok? Chegando mais um aqui. Tuti, eu não penso ser professor. Eu sou professora de geografia, pedagogia e educação especial. Sou Aurelinda da Cruz dos Reis. Eu gostaria muito que os alunos e principalmente os pais tivessem um pouco mais de consideração pela educação e pelas escolas. Falou e disse, Aurelinda, fez o protesto dela. Tá certo, outro dia a gente comentou aqui, o futuro de um país bacana é as pessoas estudando, tendo escola para todos, né? E pagando bem aos professores, dando valor à educação, às escolas. Você falou tudo, Aurelinda da Cruz. A gente também acha, tá? Beijão aí para você e parabéns aí. Ela é professora de Geografia, Pedagogia e Educação Especial. Parabéns para você, Aurelinda. Chegando aqui é o Rafael Mesquita Peixoto Barbosa. Sou professor em fazer churrasco. Olha que bom. Falou, obrigado aí pela participação. Bom churrasco aí para você. E agora a hora da baixinha. Ofereço hoje, Dia Nacional do Professor, ofereço para todos os professores e ofereço também para o nosso ouvinte Luiz Otávio de Betim, que está aniversariando hoje. Parabéns, Luiz Otávio. E eu programei hoje Momentos da Baixinha no programa O Fino da Bossa, que ela apresentava na TV Record. E hoje ela vem nesse programa recebendo Elza Soares, Zimbo Trio, Peri Ribeiro, Luiz Loy Trio e, claro, o parceiraço Jair Rodrigues. Com vocês, ela.
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Sorte nossa, nós temos essas gravações do programa O Fino da Bossa, que a comadre apresentava na TV Record, isso lá pelos anos 60. Na verdade, ela apresentou de 65 a 67. Ela apresentou esse programa na TV Record e era um programa divulgando a música brasileira, a boa música brasileira, e graças a um jornalista e historiador também, crítico musical, o Zuza, Zuza Homem de Melo, que já virou estrela, querido Zuza, já veio aqui no programa, veio algumas vezes, e o Zuza era o técnico e engenheiro de som do programa O Fino da Bossa na TV Record. E aí ele guardou esses áudios que ele gravou, que ele registrou e preservou, né, em fitas de áudio. Ele gravou tudo e em 1994 ele pegou esse material, remasterizou e lançou numa caixa maravilhosa que eu tenho. Ele veio aqui no programa lançar, eu participei com ele de uma feira de livro, ele lançando essa caixa, ele me convidou na época, e é uma caixa que tem os programas, os áudios dos programas O Fino da Bossa, que a comadre apresentava. E aí tem esses encontros dela com os artistas durante o programa. Ela encontrou aí com Peri Ribeiro, acompanhados pelo Luiz Loy Trio, fizeram do Boscoli e do Menesca Você. E antes, ela, Elza Soares, Jair Rodrigues, Zimbo Trio, Orquestra Carlos Piper, fizeram Se Acaso Você Chegasse e Terra de Ninguém. Canções do Lupicínio Rodrigues, Felisberto Martins, Marcos e Paulo Sérgio Valle. Ofereço hoje para todos os professores, hoje é Dia Nacional do Professor, se você dá aula de alguma coisa, parabéns para você. E ofereço também para o nosso ouvinte, Luiz Otávio, de Betim. Parabéns para você, Luiz Otávio. E agora, no Bazar, vamos ouvir Patrícia Amaral dividindo o microfone. É isso mesmo? É isso mesmo. Solta aí, Zé Lu, por favor.

0: Também, eu também. Só quero saber do que pode dar certo. Não tenho tempo a perder. Você vai chegar aos 70, aos 70 anos, e vai cantar essa música de boca cheia. Porque você tem um tempo muito menor. As pessoas que estão com 20 anos, 15 anos, têm uma vida pela frente. A gente não, a gente já está no final da prorrogação do segundo tempo. Então essa música tem tudo a ver para a gente, né? Eu canto isso muito, acordo com Go Back na minha cabeça. O título é Go Back, e é do Sérgio Brito, do Torquato Neto, e ouvimos com Patrícia Amaral e Zé Cabaleiro. E antes, Patrícia dividiu o microfone com Naozete, e fizeram aí do Torquato Neto e do Nonato Buzar, Que Película. E ela tem um disco, dois na verdade, em homenagem ao Torquato Neto, a Patrícia Amaral. Beijos, Patrícia Amaral. Perguntinha do dia, hoje Dia Nacional do Professor. Hoje você se sente um professor em quê? Conta pra gente aí. Chegando aqui o Rodrigo Nogueira, dizendo: sou o professor melhor do mundo em fazer bagunça com minhas filhas. É o Rodrigo Nogueira, de Justinópolis. Gostei, Rodrigo. Chegando o Rafael Amorim: sou professor da preguiça. Queria mais dias de férias e menos dias de trabalho. 2. Falou Rafael Amorim, sábado. Obrigado aí pela participação. Chegando aqui Elizabeth Chiari Braga: boa tarde, Tuti. Eu fui professora da primeira série durante quase toda a minha vida em escola estadual. Depois que me aposentei, sou professora em várias especialidades domésticas e de costureira, de costura aqui em casa. Mas eu também estou, olha que lindo, eu também estou alfabetizando aqui em casa duas senhoras, uma de 80 anos e outra de 86. Tem sido muito gratificante. Um abraço e muito obrigada por me fazer companhia nas minhas tardes. Elizabeth Chiari Braga, do bairro Novo Riacho, em Contagem. Ô Elizabeth, fiquei emocionado, né? Você aí alfabetizando duas senhoras, né? Uma de 80 anos, outra de 86. Imagino como isso é gratificante. Imagino, parabéns, tá? Um beijo aí no seu coração, o Elizabeth Chiari Braga. E obrigado aí pela participação. Chegando a Nayara Kelly, dizendo: pararam, quero ingresso, sou professor em fazer brigadeiro. Ah, eu sou professor em rapar panela de brigadeiro. Tá me entendendo? O dia que você for fazer, você me chama para rapar panela. É Nayara Kelly da Costa Ferreira. Obrigado aí pela audiência. Soraya Roberta: sou professora em animar a festa. Crio memórias felizes. Eba, é a Soraya Roberta. Que bom, animou a festa, Soraya. Tem mesmo, sempre, toda a família tem uma pessoa na família que é aquele animado, né? Que a festa só vira festa depois que ele chega. Eu tenho uma tia que é asilar e eles falam que eu também. Eu chego, eu já bagunço a história, já mando abrir champanhe, entendeu? Chegando mais um aqui, o Newton Barbosa Amorim. Resposta: professor em tratar bem o próximo, seja ele homem ou mulher. Educação sempre em primeiro lugar. Falou, Newton Barbosa. Obrigado aí pela participação. Chegando aqui, boa tarde, queridíssimo Tuti, do seu ouvinte Celso Manóquio: sou professor de descansar, sendo professor aposentado de geografia durante 38 anos. Olha que maravilha. Parabéns, Celso Manóquio. Ele foi professor de geografia 38 anos. Parabéns. Chegando a Roseli Januzzi da Silva: sou professora em dar ordens. Brava, essa é daquela brava, entendeu? Chegou e fala: vá fazer isso, apanha aquilo. Tô zoando, tá, Roseli? Obrigado aí pela participação. Chegando o Vicente Felipe, boa tarde, Tuti. Sou professor em indicar bons livros e filmes nacionais. Gosto de garimpar e compartilhar com as pessoas. É o Vicente Felipe Pereira. E Vicente, não sei se você sabe, mas o nosso querido produtor aqui da rádio, Pedro Henrique Vieira, ele tem uma página, ele está no Instagram e no TikTok, você vai colocar arroba um filme depois, e ele comenta filmes, ele assiste os filmes e faz um breve comentário sobre esse filme. Então é você que fica indicando bons livros e filmes, precisa assistir o Pedro Henrique Vieira. Só é entrar no Instagram ou no TikTok, só é colocar arroba um filme depois, juntinho em letra minúscula, um filme depois, ok? Valeu, parabéns aí, Vicente Felipe, sendo professor aí de indicar livros e filmes. Parabéns para você. 15 horas, 30 minutinhos. Vamos para um pequeno intervalo e eu volto já, já.
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0: E lembrando a você aí que não votou no primeiro turno e não justificou, você pode votar no segundo turno, sabia? Pode votar na boa agora, no dia 25, mesmo que você não votou no primeiro turno e nem justificou. Olha, vamos receber agora um recado de uma pessoa que eu gosto muito, muito. Eu vi o início do trabalho desse cara, um guerreiro, ele e a mãe dele. os dois, eu vi o início da história. Isso era o ano, quando foi mesmo? Foi 1992. Eu conheci o Jomar Mesquita, e o Jomar com a mãe dele criaram a Mímulos, que é uma escola de dança, e diferente, é uma escola de dança. O propósito deles na época era criar e experimentar possibilidades coreográficas, falando errado, né? E sem os padrões tradicionais da dança, né, brasileira. E também trabalhando com a dança de salão. E eles criaram a Mímulos, escola de dança. E ele mandou um recadinho pra gente agora. Vamos ouvir um recadinho bom. Você vai gostar. Porque eles já montaram, eles têm no repertório várias montagens de espetáculos maravilhosos de dança. E ele tem um recadinho maravilhoso. Fala, Jomar Mesquita.
13: Oi, Tuti, saudades de você, fazia tempo que a gente não se falava. É um prazer estar aqui mais uma vez com todos vocês da Rádio Inconfidência. Aqui é Jomar Mesquita, diretor da Mímulos Companhia de Dança. A Mímulos acaba de remontar o espetáculo Âmago, o espetáculo que a gente estreou em 2019. Como foi um pouco antes da pandemia, acabou que a gente circulou bem menos do que a gente gostaria com essa obra. Portanto, decidimos remontá-lo esse ano. Já passamos com trechos adaptados do espetáculo por diversos espaços públicos de Belo Horizonte, também Betim, Sete Lagoas, cidades próximas, e agora estamos com ele na íntegra. Âmago fala das diferentes formas de olhar, diferentes pontos de vista, de compreender um mesmo tema, de como a gente enquadra ou deixa de fora determinados enquadramentos. Enfim, ele fala também sobre o que está dentro, o que está escondido, o que está recôndito, ou seja, o nosso âmago, o âmago da própria Mímulos. E essas diferentes formas de olhar são tão essenciais, né, nos dias de hoje, para a gente conseguir enfrentar a densidade tão dura, tão amarga do nosso cotidiano. Na trilha sonora também a gente metaforiza esse universo, trazendo diferentes versões de uma mesma música, e no cenário também acontece isso. E de uma maneira mágica, o cenário ele é transformado num determinado momento do espetáculo justamente para revelar o que não aparenta ser um primeiro olhar, né? Onde o verdadeiro cenário é a própria Mímulos, é o nosso próprio âmago. Esperamos todos vocês nessa sexta-feira, dia 16, às 20 horas, no Teatro Francisco Nunes, em sessão única, ingressos baratíssimos aí a preços simbólicos, sendo vendidos pela plataforma Simpla. Um grande abraço!
0: Falou, Jomar Mesquita. A direção e a coreografia do espetáculo Âmago é dele. E a coreografia dele em colaboração com o elenco, com os bailarinos. E a mãe dele, Baby Mesquita, fez o figurino desse espetáculo. Um beijo aí para todos vocês aí da Mímulos. E eles vão apresentar, remontar o espetáculo Âmago na sexta-feira, dia 16, amanhã, dia 16, às 20 horas, 8 da noite, amanhã, no Teatro Francisco Nunes. Agora, olha o preço dos ingressos, preços promocionais, R$2 a inteira e R$1 meia. Genial, né, não? R$2 a inteira, R$1 meia. E olha, você vai babar, que o espetáculo é lindo e mistura dança de salão. E você pode comprar o ingresso na bilheteria do Teatro Francisco Nunes, ali no Parque Municipal, ou comprar agora pelo Simpla, com Y, simpla.com.br. R$2 a inteira, R$1 meia para o espetáculo Âmago da Mímulos Companhia de Dança. Falou, Jomar Mesquita, um beijo aí para você e para todos da Mímulos, sua mãe, todo mundo. Beijão para vocês. E agora, vamos ouvir. Ah, mas antes de ouvir, seguinte, eu tenho ingressos para o espetáculo Concerto Paisagens Sinfônicas, com a Orquestra Sinfônica de Minas Gerais, Coral Lírico de Minas Gerais, na próxima quarta-feira, dia 21, no Palácio das Artes. Quem quer, levanta o dedo. Quem quer, mande o nome completo agora para o nosso zap 982-99-1282. E diga, quero ingressos para a Orquestra Sinfônica, ok? Enquanto isso, vamos ouvindo agora sambista, fazendo homenagem a outra grande sambista. Vamos ouvir Bete Carvalho e Dona Ivone Lara.

Uau, eu gosto dessa gravação de Bete Carvalho gravou essa música em 1986. Chega de saudade do Tom e do Vinícius. E a letra é genial, né? O Vinícius fala: há menos peixinhos no mar do que os beijinhos que eu vou te dar. E se existe coisa boa, são os beijos, é ou não é? Pronto, falei. E antes, Bete Carvalho e Dona Ivone Lara fizeram Canto de Rainha, que é uma homenagem a Dona Ivone Lara. O samba é do Arlindo Cruz e do Sombrinha. Salve, salve o nosso samba de cada dia. E a perguntinha de hoje, no Dia Nacional do Professor: você é professor em quê? Chegando aqui, pulou, chegou, voltou. Chegando aqui o Paulo Emílio de Guidoval, dizendo: sou filho de professora e minha filha e esposa são professoras e eu sou um eterno aprendiz. Não sou bom em nada, mas tenho ouvidos de fino trato e aprendo todo dia. É o Paulo Emílio Simões de Guidoval e moro no bairro Alípio de Melo. Falou, Paulo Emílio, obrigado aí pelas palavras e pela audiência. Chegando, Gabriel Coelho: sou professor e fazer churrasco. Mais um do churrasco. Valeu, Gabriel. Chegando, pulou, chegou. Carlos Alberto Domenicone: oi, Tuti, não me sinto professor em nada, embora exerça várias artes nos meus 62 anos. Aprender sempre. Falou e disse, Carlos Domenicone. Obrigado aí pela participação. Chegando, Vicente Felipe Pereira: Tuti, sou professor, haja lido, indicar filmes e livros. Ele só está agradecendo, é isso? Obrigado aí, valeu. Chegando, a garota que eu falei, deu o nome do professor, e ela mandou aqui, quer ver? É o professor de geografia, né, que ela falou que ela gosta. Aqui, achei. O nome dela é Maria Letícia, tem 16 anos, e ela dizendo: sou professora em felicidade e gostaria de mandar um abraço para um grande professor de geografia que eu tive, o Leandro. Eu falei: manda o sobrenome. Ela mandou: Tuti, o nome do professor é Leandro Damasceno. Falou, Maria Letícia. Obrigado aí pela participação. E você, professor em quê? Conte pra gente no nosso zap 982-99-1282. E quem quer? Quem quer, levanta o dedo. Eu tenho dois ingressos para o espetáculo A Serpente, texto de Nelson Rodrigues, maravilhoso. E o espetáculo é sábado, 8 da noite, no Teatro da Cidade, com a companhia Grupo Confesso de Teatro. Tenho dois ingressos. Sábado, 8 da noite, Teatro da Cidade, Rua da Bahia, esquina com Álvares Cabral, ali no centro. Se você está afim, mande o nome completo pelo nosso zap e diga: quero ingressos para o espetáculo A Serpente, ok? Nosso zap é 982-99-1282. Enquanto isso, vamos ouvir dois intérpretes cantando Caetano Veloso. Vamos ouvir Celso Sim e Ayrton Montarroios.

Ayrton Motarroios é o nome dele, e ele fez aí do Caetano Veloso Alguém Cantando. E antes, Celso Sim, acompanhado aí no violão pelo João Camareiro, fizeram do Caetano De Manhã, fechando as portas do bazar. Está na hora de ir embora, mas eu volto amanhã às 14h com Sexta Maravilha. Me aguarde, tá? Amanhã no mesmo bate local, na mesma rádio Inconfidência e no mesmo, na mesma bate hora, 14h até às 16h. E quem ganhou hoje para o espetáculo A Última Sessão de Freud com o ator Odilon Wagner, vou sortear hoje 2 ingressos para domingo, tá? Às 19h, Teatro do Cine Teatro Brasil, vai aí 2 ingressos para Soraya Roberta Pereira. Ingressos para o concerto Paisagens Sinfônicas, com Orquestra Sinfônica de Minas Gerais, Coral Lírico de Minas Gerais, quarta-feira da semana que vem, dia 21, no Palácio das Artes, 2 ingressos para o Carlos Farina. Ingressos para o espetáculo A Serpente, texto de Nelson Rodrigues, montagem do grupo Confesso de Teatro, com direção de Guilherme

0: Márcia, de São Paulo, Grupo de São Paulo, Sara Samp, de Minas Gerais, e o Matéria Prima, daqui também de Minas, amanhã, 8 da noite, na Autêntica, Rua Álvares Maciel, 312, antigo Lapa Multishow, ganha 2 ingressos, Gabriel Porto Coelho. Alô, alô, Terezinha! Alô, alô, Gabriel Porto Coelho, Ronaldo Braga, Eduardo Moraleida, Carlos Farina, Soraya Roberta Pereira, Flávio Henrique vai entrar em contato com cada um através do zap de cada um, ok? Muito obrigado você, ouvinte de Ouvido de Fino Trato, obrigado por ficar com a gente nessa tarde, obrigado a todos que tornam possível o nosso trabalho, obrigado também hoje, teve recadinho do Jordan Antunes e também recadinho do Jomar Mesquita, da Mímulos Companhia de Dança, obrigado aí pela participação e eu volto amanhã às 2 e agora você fica na M880 com o programa Delírio e Companhia com Everton Gontijo e PC na mesa de som. Elas já estão prontinhos daqui um minutinho e na FM 100,9 brasileiríssima, você fica com o programa Almanac com Zé Lu na mesa de som e Cristiano Batista no microfone. Viva a Rádio de Confidência, viva eu, viva tu, viva o rabo do tatu. Bom fim de semana para todo mundo e até amanhã com Sexta Maravilha. Surpresa! Eu vou focalizar amanhã uma intérprete, não vou falar nada, mas só vou falar o seguinte: eu gosto dela e tenho certeza que você também. Surpresa! Vou revelar de noite no meu Instagram, combinado? Ou no meu Facebook. 4 horas no prego, fui!
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4: Senado deve votar a PEC da Segurança Pública nesta quinta-feira. A proposta amplia a integração entre órgãos e combate ao crime organizado. Acompanhe na reportagem de Renato Ribeiro.
5: O plenário do Senado deve votar nesta quinta-feira a PEC da Segurança Pública. A proposta busca ampliar a integração entre os órgãos de segurança e fortalecer o combate ao crime organizado. Se aprovada, a PEC poderá levar à criação do Ministério da Segurança Pública pelo governo federal. A proposta entrou na pauta do plenário após o Senado aprovar na noite desta quarta-feira um requerimento para acelerar sua tramitação. O texto base já havia sido aprovado pela Comissão de Constituição e Justiça na manhã do mesmo dia. A PEC inclui o Sistema Único de Segurança Pública na Constituição, amplia a integração entre os governos e estabelece regras para a criação de polícias municipais. Também prevê medidas mais rigorosas contra integrantes de facções criminosas e milícias, além de mais recursos para a segurança pública e ações de proteção às vítimas. A exemplo do projeto do fim da escala 6x1, a proposta pode ser debatida e votada nos 2 turnos ainda nesta quinta-feira, depois da aprovação pelos parlamentares de um calendário especial. Para ser aprovada, a PEC precisa de ao menos 49 votos favoráveis em cada um dos 2 turnos. O texto já passou pela Câmara dos Deputados em março deste ano. Da Rádio Nacional em Brasília, Renato Ribeiro.
4: 4 cidades mineiras terão novas eleições para prefeito e vice no dia 6 de dezembro. A data foi definida pelo Tribunal Regional Eleitoral de Minas Gerais nesta quarta-feira. A votação será em Buritis, Francisco Sá, Grupiara e Santo Antônio do Rio Abaixo. Em Buritis, Grupiara e Santo Antônio do Rio Abaixo, os novos pleitos foram convocados após a cassação dos mandatos dos prefeitos. Em Francisco Sá, o motivo foi o indeferimento

0: registro da candidata mais votada. Até a posse dos eleitos, as prefeituras ficam sob a responsabilidade dos presidentes das câmaras municipais. As convenções para a escolha dos candidatos poderão ocorrer de 27 de outubro a 1º de novembro. A propaganda eleitoral começa em 5 de novembro. A votação será das 8 da manhã às 5 da tarde. Poderão participar os eleitores inscritos nesses municípios até 8 de julho deste ano. A diplomação dos vencedores deverá ocorrer até 28 de dezembro. Repórter em Conferência, redação Simone Pio, apresentação Tarcísio Lopes.
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0: Boa tarde, Brasil. Boa tarde, boa tarde. Boa quinta-feira. Final de semana está chegando já outra vez. Está começando pela Rádio Inconfidência, o Delírio e Companhia. Vamos juntos até os 5 minutos para 5. Na mesa de áudio e programação musical está de volta o PC, o nosso DJ Paulo César. Estava de folga ontem. A produção é de Vladimir Penido e Maria Eduarda Leles. Eu sou Everton Contígio. Agradeço muito a sua audiência. Daqui a pouco seu Onofre, locutor oficial, seu Zé Aparecido, e as suas mensagens através do WhatsApp 31 982 76 2663. Vem aí a parada de sucessos de todos os tempos.
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0: Estamos de volta pela Rádio Inconfidência Belo Horizonte com Delírio e Companhia. Na parada de sucessos de todos os tempos, o grupo Erva Doce. Volta, meu bem. É isso, PC. Volta, meu bem, o nome da música. Boa tarde.
1: Isso mesmo. Boa tarde, Everton.
0: Bacana. E a gente está recebendo aqui com muito prazer um ator que eu admiro muito. Até acabei de falar para ele aqui agora em off que tem um trabalho muito bacana, tem uma voz muito bonita. Eu já ouvi coisas gravadas com ele, que é o Odilon Wagner, tá voltando a Belo Horizonte.
2: É, isso é um prazer estar aqui com vocês.
0: Boa tarde, prazer é nosso, velho. É a última sessão de...
2: De Freud.
0: De Freud.
2: É, o pai da psicanálise.
0: É, o cara, né?
2: Essa peça é... A gente veio a primeira vez aqui no ano da estreia dela, em 2022, logo após a pandemia. E foi a primeira cidade que a gente veio fora, logo após a estreia em São Paulo. E
0: dizem todo que ano aqui a gente... é o termômetro, não é? Tem isso mesmo?
2: Tem.
0: O público daqui é diferenciado,
2: exigente? O mineiro é muito exigente e tem um humor muito característico.
0: Que legal saber.
2: Tem um humor refinado. No nosso meio teatral, a gente... comenta muito isso, né? Que, bom, Minas, se você vai lá em Minas, dá certo, aqui a coisa.
0: Se foi aprovado,
2: vai dar.
0: Tiver o aval dos mineiros.
2: E olha, nós viemos aqui, saímos de um teatro de 200 lugares lá em São Paulo, logo após a estreia. Viemos pra cá um teatro de mil e tantos lugares e a gente tava preocupado, né? Afinal de contas,
0: sim,
2: um teatrão grande. E foi um sucesso e aquilo foi o termômetro, a gente sabia que dava pra fazer essa peça em teatros grandes, como a gente está agora no Cine Teatro Brasil. A peça, Evandro, é a seguinte, é um encontro do Freud, o pai da psicanálise, com o C.S. Lewis, que é o autor das Crônicas de Nárnia, mais conhecido pelos jovens aqui pelas Crônicas,
0: sim,
2: de Nárnia, teve o filme e tal. Freud era um ateu militante e o Lewis um ex-ateu que se converteu ao cristianismo. E o Freud chegando... lá em Londres, fugido do nazismo, lá em Londres, 1939, a peça passa em Londres, 1939. Chega lá e chama o C.S. Lewis para conversar, que ele quer saber como é que o cara era ateu como ele e virou crente, ele virou casaca assim, como? Não, ele chama o cara para conversar. E a peça é isso, bem-humorada, é uma peça que tem um humor refinado, naturalmente, por isso que o público mineiro gosta.
0: Sim.
2: Mas tem embates assim, de ideias assim, muito interessantes. O que, que eles debatem na peça? Qual é o sentido da vida? A existência ou não de Deus? Sexualidade, que é um tema importante na obra do Freud. Vida após a morte. São temas que não há cidadão ou cidadã que não tenha pensado nisso até hoje, né?
0: E o monólogo, você conversa assim, o outro...
2: Não existe, não existe.
0: Outros atores.
2: Não, é eu e o Marcelo Airoldi, que também é um colega meu, grande ator também, muito conhecido das novelas também. Ele fez a mais recente, que é mais, chama, as pessoas lembram dele, Viver a Vida.
0: Sim.
2: E tantas outras histórias, novelas ele fez. E é um encontro deles, é um cenário lindo lá em Londres, a casa, uma simulação da casa do Freud. Pra você ter uma ideia, o cenário é um...
0: Isso que eu ia perguntar agora.
2: Ele vem numa carreta de 12 metros de comprimento.
0: Caramba.
2: É tão grande que ele é. É uma reprodução do gabinete do Freud, com o divã, com os livros, os objetos de arte.
0: Dá uma
2: Tem
0: até
2: lareira.
0: Não dá? Dá uma valorizada.
2: Opa!
0: Né?
2: Total, o público
0: adora. Com licença, vou chamar seu Onofre, já está chegando aqui.
2: Tá bom.
0: Que é um velho que participa aqui com a gente, né, seu Onofre? Boa tarde.
3: Velho não, olha o respeito comigo. Dona Luciana está aí, só tá boa, dona Luciana? E o senhor? Eu já vi o senhor na televisão.
2: É, eu já participei em alguns trabalhos mesmo,
3: o senhor
2: tem razão.
3: É famoso, né?
2: É, bom, pela sua idade, eu imagino. Mas o senhor tenha visto muitos trabalhos. Eu comecei a trabalhar na televisão em 74.
3: 74? Mas essa época eu não tinha televisão, não. Eu morava na roça, sabe?
2: É.
3: Aí uma vez ou outra a gente vinha na cidade para ver o cinema, né?
2: Ah, cinema é.
3: Televisão
2: verdade.
3: É só quem tinha um bocado de dinheiro. É.
2: E era branco e preto naquela
3: era.
2: Época, nem colorida era.
3: Não era, não. Colorida e eu só vim ver depois, ela foi agora, uns 10 anos para trás, né?
2: Ah,
3: e o senhor veio fazer o que aqui em Belo Horizonte?
2: É, então.
0: Ô, senhor Onofre? A gente já estava conversando. O senhor chega, o bonde já está.
2: Mas é que
0: andando,
2: acho que ele não,
0: né,
2: ouviu, ele deve ter idade, ele não.
0: Ele estava chegando também.
2: Não ouviu. Não, é o seguinte, Onofre, que é uma peça que tem dois camaradas conversando sobre essa coisa de Deus, Deus existe, não existe. O que, que o senhor acha?
3: É claro que existe, ó, Nosso Senhor. Se não fosse ele, nós não estávamos aqui, né?
2: É, eu também acho.
3: Tem um outro caboclo que não acredita?
2: É, então. O tal do C.S. Lewis não acredita.
3: Como é que é o nome
2: dele? Não, perdão, o C.S. Lewis acredita. É o Freud.
3: Isso eu já escutei falar, Freud, tal de Freud.
2: Né? Freud, diz que ele explica tudo, diz que Freud explica.
3: É. Freud explica. Até o Zé Ramalho já falou, né, numa música dele.
2: É.
3: Como é que é? Meus 20 anos de boy, eu não sei nem o que é isso, é that's over, baby, e depois fala um negócio lá, porque o sexo é assunto popular, Freud explica.
2: É,
3: né?
2: Exatamente.
3: Não sei o que é nada disso, mas eu já escutei falar, né? É. E é caro, senhor Dilon?
2: Não, tem ingresso para todos os bolsos.
3: É,
2: pra todo mundo. E o teatro é grande, né? Então tem espaço pra todo mundo.
3: E lá é bonito, né? O senhor já foi lá?
2: Já fui. Já
3: conheceu lá?
2: Lindo. O senhor já foi lá?
3: Só de quando era cinema, passava filme,
2: cinema,
3: né?
2: Exatamente.
3: Aí depois reformou, ele ficou parado um tantão, reformou, ficou uma beleza.
2: Lindo. Eu acho que é um dos teatros mais lindos aqui de Belo Horizonte.
3: E diz que o negócio de som, como é que chama, Narigudo?
0: Acústica.
2: Ah, é.
3: Diz que a tal de acústica lá é uma beleza, né?
2: É muito bom. Tem tudo, toca banda, orquestra lá, é uma beleza.
3: Agora não é só. Antes era só cinema, né? Agora é teatro, é cinema.
2: O senhor gosta de cinema?
3: Cinema eu gosto. Teatro também eu achava que era coisa de rico, sabe? Que era caro demais.
2: É, não.
3: Que tinha que ter umas roupas boas pra ir.
2: Nada, pode ir do jeito que quiser.
3: Aí depois eu fiquei sabendo que era dessa forma, né? Aí eu já fui.
2: Pode ir de chinelo de dedo, de bermuda, não tem problema nenhum.
3: De chinelo não, né?
2: Pode.
3: Fica ruim, né?
2: Não, pode. eu tenho muitos amigos meus que vão de chinelo de dedo, sim, sem problema nenhum.
3: Mas sei lá, pro Rio de Janeiro, né?
2: Olha, eu vim de Salvador. Semana passada nós estávamos fazendo uma peça lá em Salvador. E um amigo meu lá é Salvador, de bermuda e chinelo dentro do teatro.
3: Eles deixam entrar assim?
2: Claro.
3: Olha que beleza, então é bom saber.
2: Só não pode entrar pelado, o resto pode.
3: Aí você tá doido. O senhor é de onde?
2: Eu sou de São Paulo. Quer dizer, eu sou do Paraná. Nascido no Paraná, em Curitiba, mas eu moro em São Paulo.
3: Desde Piquetito, né?
2: Eu mudei para São Paulo com 11 anos de idade.
3: O senhor parece aqueles povos da Europa, né? E lá no Paraná, no Sul, ali é tudo.
2: É descendente de europeu. Meu avô, tinha dois avós. Um lá era austríaco.
3: Olha só.
2: De Viena. E o outro era ucraniano. Lá da antiga União Soviética.
3: Já ouvi falar. Então é por isso que o senhor é dessa forma, né?
2: Essa forma esquisita, né, para os mineiros, né?
3: Parece os alemão, né? Aquele povo de lá, né?
0: Já chega, seu Nofre.
3: Chega nada, tô conversando com ele, ele tá achando bom, que você não pergunta as coisas, né?
2: É verdade, é verdade.
0: Deixa eu dar uma passada aqui então nas nossas mensagens. Daqui a pouquinho a gente retoma, viu, Dilon?
2: Tá.
0: Vamos aqui para as mensagens do WhatsApp, seu Nofre. Vamos lá. Tá chegando a voz de sapo roco.

0: Boa tarde, Brasil. Ah, hoje você, Paulo César, me recepciona com essa música maravilhosa, essa saudade que é do ano de 1967. Não é isso, Narigudo?
1: Eu já falei aqui que tinha 5 anos de idade quando ouvi essa música a primeira vez. É o Procon Harum?
2: Sim, isso mesmo.
1: Vamos ouvir. 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

0: Muito bem, Narigudo, muito obrigado, PC, por essa... Hoje estamos com convidados aqui, Luciana Braga e o Odilon Wagner, esse ator maravilhoso, não é?
1: Muito obrigado.
0: E tem uma voz também maravilhosa.
1: Oh, obrigado.
2: Você grava sempre, Odilon?
1: Eu
2: comerciais,
1: bom,
2: essas coisas.
1: Já fiz muita locução para comerciais. Eu tive programa de rádio também em São Paulo.
2: Ah, que legal.
1: Programa de música.
2: É mesmo?
1: É. Durante muitos
2: anos. Que rádio era?
1: Rádio Eldorado.
2: Eldorado está de volta agora, né?
1: É, Eldorado. Na época que o Jô Soares tinha um programa de jazz.
2: Sim.
1: Eu tinha um programa de música country.
2: Lá, olha só.
1: Na Eldorado. E depois em outras rádios, que o programa saiu de lá, foi para outras rádios. Durante alguns anos tive programa de rádio.
2: Mas
1: eu adoro.
2: Primeiro veio o quê? O ator?
1: É, não, primeiro ator. Eu comecei a carreira. Eu tenho 56 anos de carreira.
2: Caramba, parabéns.
1: Eu comecei, tinha 16 para 17 anos. Eu comecei em 70, 69 e 70.
2: E era onde? Tupi ou teatro?
1: Era. Não, teatro. A televisão veio em 74 com a TV Globo. O primeiro trabalho que eu fiz foi.
2: Já foi na
1: uma
2: Globo.
1: Novela Super Manuela. Essa era.
2: Caramba,
1: preto,
2: me lembro.
1: Né?
2: Me lembro. Marília Pera.
1: Marília Pera,
2: né?
1: Exatamente. E aí o teatro sempre, né? Então, e aí, quando chegou em década de 80, um fracasso enorme numa peça de teatro.
2: Sério?
1: Tinha a fiscal fazendo. Dennis, lá em casa fazendo. Como é que faz? Quando eles vão fazer. Não, pegar um quadro, não, vou, isso aqui vai pegar, vai ficar.
2: Ah, sim.
1: Como é que chama isso quando eles fazem.
2: De decoração?
1: É, não, mas eles retiram para retirar um certo valor. Porque eu não tinha como pagar a conta. Aí eles falam, olha, tem processo.
2: Vai pro prego,
1: vai,
2: né?
1: Pro prego.
2: Entendi.
1: Era assim, né, Sérgio? No meio desse terror de uma peça que deu errado, que eu perdi. Dinheiro que eu nem tinha.
2: Caramba.
1: Surgiu um amigo da publicidade e falou assim: pô, o cara tem uma voz boa, vamos chamar ele lá pra fazer e tal. E aí comecei a fazer locução de comerciais. Salvou a minha vida.
2: Que bacana.
1: E depois veio o rádio.
2: O cachezão era bom na época?
1: Era bom, cara. Eu ganhava pra uma locução aquilo que eu nem um mês estou trabalhando com ator, eu conseguia.
2: Caramba, que bom, bons tempos, hein?
1: É, bons tempos.
2: Bons
1: agora
2: tempos.
1: Não é mais assim, não.
2: Além de ter uns caras lá que ganham muito bem em São Paulo, principalmente, tem uns caras lá brabos, né?
1: Tem.
2: Ferreira Martins é um desses.
1: Ferreira,
2: né?
1: É. Eu fiz parte de um grupo aí que gravou bastante locução, mas de uns anos pra cá isso mudou muito. Né?
2: É, e aqui o mercado é pequeno, mas eu conversei com uma locutora de São Paulo, ela falou, olha, aqui também tá, sempre tem aquele grupinho.
1: É, caiu.
2: Né? Mas que bacana, velho. Outro cara que eu gosto, que é ator, que tem um tempo que eu não vejo atuando, pelo menos na televisão, é o Reinaldo Gonzaga, né?
1: Reinaldo é um vozeirão lindo.
2: Voz bonita, né?
1: É, um grande locutor também. O pai dele também tinha.
2: É, o Castro, né? Castro Gonzaga. Né?
1: Castro Gonzaga.
2: Era bom, cara, também. Ali, de família, né?
1: É.
2: Deixa eu só dar uma passada aqui. São 4h24 agora, gente.
3: Everton, da novela Super Manuela, Diana Ross e Marvin Gaye.
2: Um dos duetos mais bonitos
1: que
2: aí.
1: Que bacana, em homenagem à Super Manuela.
2: Dá um grau aí, PC.

0: Muito bem, um dos maiores encontros, né, que a música teve. Dois monstros, né? Marvin Gaye e Diana Ross. Muito bacana. Deixa eu ver aqui mensagem, já falei que ia ver e tem 2 horas. Boa tarde, Delírio e demais ouvintes. Em especial, um abraço ao Odilon. Você nunca fez teatro no colégio? Ah, pra mim, fiz uma vez só, mas eu era tímido até mandar parar. Eu fiz, é o José Maria e a esposa dele, a Graça. Fiz uma vez uma peça, até gostei. E se eu tivesse continuado, porque eu era muito tímido, mas muito, eu teria me dado bem na vida.
1: Mas você sabe que é uma característica dos atores, de modo geral, são tímidos.
0: É, da nossa área também é assim, tem muito isso, né?
1: Mas na hora que pega o microfone,
0: aí fica à vontade.
1: Aí,
0: né?
1: Fica uma festa, né?
0: Dilon, o espetáculo é, quando e que horas?
1: A última sessão de Freud, agora sexta, sábado e domingo no Cine Teatro Brasil, sexta e sábado às 20 horas e domingo aquela sessão boa, 17, 5 horas da tarde. Ah,
0: então você vai passar aqui o fim de semana.
1: Vou.
0: Tá, pode concluir.
1: Não, domingo é 5 horas da sessão boa.
0: É um horário bom,
1: porque...
0: né?
1: Porque... ah, acaba 6:30.
2: O velho pode ir.
1: Ah,
2: né?
1: Pode ir. Quem o deita? Senhor pode ir. Tem até cama, se quiser deitar. O Freud tem um divã em cena.
2: Já me falar. Divã é igual a um sofá, né?
1: Exatamente.
2: O caboclo deita lá pra contar as coisas pro o doutor. Né?
1: Exatamente. Posso fazer uma sessão especial pro senhor.
2: Olha, mas os velhos que deita cedo pode ir.
1: Pode.
2: Depois ainda pode passar num bar, um negócio assim, jantar.
1: Comer um pão de queijo, um café. Cafezinho com leite.
2: Pãozinho de queijo é bom. O senhor já comeu, hein?
1: Opa, uma broazinha.
2: Mas o senhor já vem aqui muito, né?
1: Muito, vem todo ano. Adoro então, Minas Gerais.
2: Deus abençoa.
0: Vamos aqui, seu Onofre. Boa tarde, Everton. A sua bênção, seu Onofre.
2: Deus abençoa.
0: E seu Zé Aparecido? É o Aloysio Brandão, em Irecê, na Bahia. Abraço, Aloysio. Obrigado pela audiência, sempre. Mais uma, boa tarde, Delírio. Essa aqui eu acabei de falar agora há pouco. Vamos adiante aqui. Tem umas mensagens que elas insistem em não apagar. Buenas tardes, amigos do Delírio. Um abraço pro maior Mochiba, esse professor do Delírio e Companhia. Hoje é dia do professor.
1: Exato.
0: Salve. É o Alexandre Reis aqui de Belo Horizonte. Parabéns a todos os professores.
1: Parabéns, a profissão mais importante do mundo.
0: E tão mal remunerada, né?
1: Reconhecida.
0: Mal valorizada, é verdade. Então, um abraço a todos os mestres. Amigos do Delírio, é o Amate de Campinas. Abraço a todos, valeu. Abraço, Amate. Tudo de bom pra você. A luta com esse mouse aqui é uma coisa, viu, Dilma? Deixa eu ver o que mais. Quase na hora do intervalo comercial. Boa tarde, turma do Delírio e Companhia. Estamos ligados em Ibirité. O Henrique Queixada e a Dida, sua esposa. Boa tarde, delirantes. Deus abençoe, seu Onofre. Que música boa, hein? Grande abraço, é o Zé Douglas de Brasília, Distrito Federal. Um abraço, Everton, boa tarde a todos. Abençoada. E... é Delvair, dona Delvair, em Conselheiro Marinho, no Paraná.
1: Olha, minha terra.
0: Você ficou lá até...
1: 11 anos de idade, mais ou menos.
0: Então, tem lembranças, da infância, né?
1: Toda, minha infância toda foi em Ponta Grossa, no Paraná. Nasci em Curitiba, mas a minha infância toda depois vivi em Ponta Grossa.
0: Que bacana. Já vai lá às vezes?
1: É raro. Só a trabalho hoje em dia. É muito...
0: a gente vive... corrido demais.
1: Rodando, né? O Brasil aí, fazendo teatro, né? Então... só trabalho, mas tenho família e muitos amigos.
0: Ah, tem ainda
1: lá.
0: Parentes
1: tem,
0: lá?
1: Tem.
0: Que legal. Muito bem, vamos aqui. Bom dia nada, né? Nós estamos. Deixa eu ver isso aqui. Ah, de outro programa isso aqui, porque um zap vale para a programação toda, sabe? Então, vamos ver quem mandou por último aqui. Não, é o Zé Maria mesmo. Acho que deu uma travada aqui, parou de chegar mensagens. Vamos ao intervalo comercial, Odilon, a gente já volta.
1: Tá bom.
0: 4:30.

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2: Boa tarde. Em Contagem, trânsito lento agora na Avenida Cardeal Eugênio Pacelli, sentido Belo Horizonte, por causa de carreta com defeito na alça de saída para o anel rodoviário. A lentidão começa na altura do bairro Amazonas. E você que dirige vindo para BH, passando pela rodovia Fernão Dias, ganha tempo desviando pela Avenida Francisco Firmo de Matos. Na saída para Betim, o trânsito está fluindo sem ocorrências agora pela Avenida Cardeal Eugênio Pacelli. 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Emerson Rodrigues para a Rádio Inconfidência.
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2: Minuto El Niño.
3: O calor extremo associado ao El Niño pode provocar mais de 13 mil mortes no Brasil até fevereiro de 2027. Essa é uma estimativa do Laboratório de Impacto Climático da Universidade de Chicago. O país aparece como o mais afetado da América Latina e entre os 5 com maior número projetado de mortes no mundo. Em escala global, o estudo estima 451 mil mortes adicionais relacionadas ao calor durante o período de atuação do fenômeno, que deve ser o mais intenso dos últimos anos. No Brasil, o Pará aparece com uma projeção de 2,3 mil mortes, seguido pelo Maranhão, pelo Amazonas e Bahia. No ranking global, o Brasil aparece atrás de Índia, Sudão, Indonésia e Nigéria, que pode registrar mais de 31 mil mortes. Para a Rádio Inconfidência, repórter Daniela Nunes.

0: Muito bem, estamos de volta pela Rádio Inconfidência Belo Horizonte com o nosso Delírio e Companhia. E hoje recebendo aqui o ator Odilon Wagner, falando sobre a última sessão de Freud, que acontece amanhã 16, né? Então, sexta, sábado e domingo aqui em Belo Horizonte, no Cine Teatro Brasil. Fica ali na Praça 7, né? Avenida Amazonas. Você chegou na Praça 7, está lá o Cine Teatro Brasil, bonito pra caramba, né? Então, domingo às 17 horas, 5 da tarde, sexta e sábado às 8 horas da noite. Não é isso, Odilon?
1: É isso mesmo. E eu espero te encontrar lá. Se você puder, vocês estiverem lá.
0: Esse negócio é complicado. Falei com a Luciana, uma vontade louca de conhecer aquele teatro. Mas sempre que acontece algum evento e tal, eu estou trabalhando e tal, né? Mas sábado pode ser, é uma boa e eu gostaria muito de ir.
1: Ah, e convida também o seu...
0: Seu Onofre.
1: Seu Onofre, convida ele.
2: Eu vou...
1: Ele está ainda por aí, não?
2: Estou aqui.
1: Aí está, e agora
2: esse
1: que eu vi?
2: Microfone aqui está escondido, o senhor não me viu.
1: Eu não vi, estava sentado do outro lado.
2: O nariz dele é muito grande, aí tampa as pessoas.
1: Bom, o meu também é, então aí fica difícil, né?
2: Eu vou assim, depois de... Viu, dona Luciana, a senhora arruma pra mim um ingresso?
1: Ô, Luciana, você arruma pra ele aquela cadeira mais larga, que se ele tiver sono, ele deita.
2: Ah, pô, velho cochila mesmo, né? E tem que sentar perto do banheiro, que tem que correr lá de vez em quando.
1: Mas
2: né?
1: Tem banheiro lá, tranquilo, o senhor pode ficar tranquilo.
0: Ô, de novo, um prazer enorme conhecê-lo. Sucesso pra você.
1: Muito obrigado.
0: Agora aqui nessa temporada e sempre, sua carreira. E quando voltar a Belo Horizonte, vem aqui conversar com a gente, bater um papo.
1: Ah, mas com muita alegria. Muito obrigado por me receber aqui, viu?
0: Sucesso pra
1: Abração.
0: Você.
1: Abração. Obrigado.
0: Abraço
1: obrigado.
0: Também.
1: Obrigado pela trilha sonora da Super Manuela aí.
3: Uma trilha. Isso, tocar umas quadras aqui.
1: Maravilha.
0: Tchau, um Lu. Obrigado. Um abraço, Odilon.

0: Agora, Souzer, ainda bem que o senhor ficou lá fora, né?
1: É o quê? Quem que é esse homem?
2: Ficou preso lá fora.
1: Fiquei, só que trancou ali a porta. Eu empurrava, bobe. Essa aí que...
0: Não, não, não. O senhor, nós estávamos convidados aqui.
1: É um homem alto.
0: É ele, sim.
1: Eu já vi ele na televisão.
0: É verdade. É o Odilon Wagner, grande ator. O senhor viu? O senhor ouviu aí fora? Deu pra ouvir?
1: Não, não tinha nada de ali ligado.
0: Então tá bom, Suzé, vamos retomar aqui o nosso Delírio e Companhia. Agora são 4 horas e 38 minutos. Ah, com o meu relojão aqui, que o Zé Maria mandou. Tá bacana demais, dá pra ver as horas aqui, bacana. Sem fazer esforço. Boa tarde, Everton Gontijo, Antônio Marcos de Nova Lima. Abraço para o PC na mesa de áudio, para o Odilon e a Luciana, para o grupo Os Ouvintes do Pascoal, o Poeta e Adolfo em Nova Lima. Maicon em Resplendor, seu Zé Aparecido, Galo, furou o gol.
1: Ai, foi 3 gols ontem, passeou. Igual eles falam aí, o Galo passeou. Até aquele menino Piquitito, que ele é velho, mas ele tem cara de menino. Aquele Bernardi, ele furou o gol também, né?
0: É, agora ficou fácil pro jogo de volta. Pode até perder por 2 gols de diferença, né? Que o Atlético ainda passa.
2: Pois Everton, é. Você conhecia aquele time?
1: Qual?
2: Que jogou com o Atlético?
0: Não, nunca ouvi falar.
2: Nunca ouvi falar também.
1: É um nome estranho, né? Mas ganhou, só posso. Eu sei que o senhor tá mangando de voz.
2: Até o América ganharia.
3: Locutor, hoje estou passando mais cedo para desejar uma boa tarde. Não vou estar no horário do programa. Beijos com tudo de bom a todos. Do Delírio e Companhia é a Olga Lina de Pedra, Sete Lagoas.
0: Muito obrigado, Olga. Um abraço para você. Tudo de bom.
1: Essa música é boa, né, São Paulo Cinza?
2: Ela é.
1: Quem que é ser? Os Britos?
2: Zumbis.
1: Uai, parece os Britos.
2: São zumbis.
1: Você tá doido, ranquei de quinta.
3: Boa tarde, turma Everton. O boi não tá aí hoje. A benção, meu amigo Onofre, é o Joaquim de Santana do Paraopeba.
1: É não, ele vem só na terça-feira. É o canarinho, né, que você tá falando. Ele vem só na... Peraí que estranho aqui, tá dando problema. A cadeira aqui.
0: Você tá numa falação, hein, seu Zé?
1: É.
0: Aqui o José Carlos lá de Paíns, ele mandou aqui a capa do disco da trilha sonora da Super Manuela, viu, PC?
2: Nossa, novela, eu assisti ela, era bem pequena.
0: É, tá aqui, ó. Encontrei o LP da primeira novela que o Odilon Wagner trabalhou. Abraço pra ele e pra vocês. É, o Zé Carlos. Pô, Zé Carlos, infelizmente ele já saiu, que ele foi pro teatro, né? Já foi pra lá. Tem uma reunião, mas muito obrigado, meu velho. Mandou frente e verso aqui do LP, viu, PC? Obrigado, Zé Carlos de Paíns. Um abração pra você. Vamos aqui mais uma.
3: Boa tarde, turma do Delírio e Companhia. Bom restinho de quinta-feira. Fiquem com Deus, é o Carlos Roberto, de Vargem de Santana, distrito de Belo Vale.
0: Um abraço pra você, Carlos Roberto.
1: Quem que é esse cantor aí, São Paulo Cedo?
2: Seu Zé, L.S. Jack.
1: Ah, é nome de tóxico, não é?
2: É, essa banda, essa música até é do Sérgio Brito, dos Titãs.
1: Ah,
2: é? É.
1: Titãs, que é
2: Titãs.
0: Deixa eu ver aqui. PC tá com inveja do galão. Seu time tá morto. É o Isaías, motoboy de Sete Lagoas. É, o Cruzeiro tá difícil mesmo.
2: O Atlético está numa maré de sorte.
0: É, parece que encontraram a fórmula agora. Tá indo bem, né? Já tem uns 6 jogos o Atlético vem jogando bem. É sempre assim, né? Quando um tá ruim, o outro tá bem.
2: É verdade, sim.
0: Deixa eu ver aqui. Brum, brum, brum, brum, brum. É o Zé Maria, essa aqui eu já li. Deixa eu ver se é isso mesmo. Rádio Confidência, Delírio e Companhia. O Highlander mandou aqui. Oi, papai, boa tarde. Viu o nosso galão da massa? Só não pode repetir aquele ano de 95, quando ganhamos de 4-0 e perdemos de 4-0 e fomos eliminados nos pênaltis. Mas agora é diferente. Temos o senhor com sua sabedoria, seu filhão João da Solda.
4: Por que esses caboclos não mandam os trens sozinhos? É o lobisomem que manda.
3: Boa tarde, seu Olof. Muito obrigado pelas bênçãos a meus filhos. Vindo do Senhor, uma bênção de Deus, é o Erli da bateria.
4: Amém. Um abraço para tudo, viu, Erli? Para você também. Ai, que musgão, ó.
1: É aquele um brancão, não é?
0: O senhor tem que parar de colocar apelido nas pessoas, ficar tipificando as pessoas.
1: Que isso?
0: É o Police. O senhor tá falando Sting?
2: Sting.
1: Ele é assim.
0: Muito bem, vamos aqui mais uma.
3: Bom dia, Muxibinha. Hoje é meu dia. Vai me dar os parabéns. O senhor consegue lembrar do seu primeiro professor, apesar de que foi há séculos. Obrigado, Muxibinha, o lobisomem.
4: Lobisomem era professor?
0: Ele era professor de história, né?
4: Lobisomem professor. Olha só, bobo. Imagino que...
0: Tá bom, eu acredito.
4: Os alunos deviam ficar rindo dele com aquele barrigão, com a barba. Deve ficar rindo dele a aula inteira, né?
0: Vamos ver aqui, ó. Ah, tan, tan, tan, tan, tan. Uai, não estou entendendo isso aqui, não. Mas muito bem, vamos passar para outro. Boa tarde, turma do Delírio e Companhia. Estamos ligados. Ah, já falei que é o Henrique e a Dida. Essa aqui eu já falei.
2: Seu Zé, o Sting vai te dar uma estilingada.
1: Eu, pelo nome dele, eu lembrei que parecia com esse mesmo.
3: Everton Cotijo, boa tarde. Estamos à escuta. Abençoa vovó Nofra, Eloy e Tânia, na cidade de Confins.
4: Deus abençoe vocês, Eloy e Tânia. Um abraço.
1: Dá uma parada, né? Ele é sempre da deserto.
3: Boa tarde, minha amiga. Ah, essa aqui é para a Tessia Gonçalves, que vem depois. Com a hora do fazendeiro. É daqui a pouco.
0: Bom, então deu uma travada aqui nessas mensagens, porque daqui a pouco chega uma porção e aí a gente já está fechando o programa. Tem uns negócios assim em alguns dias. Agora são 4 horas e 45 minutos, também conhecido como 15 para 5.
1: Outra música boa. Não conheço esses aí, não.
0: É. R.E.M., né, PC?
2: Não, não, esse é o Morrissey.
0: Ah, sim. Não, mas a introdução é muito parecida,
2: ficou,
0: né?
2: Ficou.
0: Quanto tempo não ouvi essa música, PC?
2: Sim.
0: Muito bom, muito bom. Anos 80, né?
2: Sim. Comecei nos anos 80, 85. Isso. Tocou bastante.
0: É verdade.
1: Conheço.
2: Fazia parte da banda do Smiths.
0: É mesmo, é. Smiths. Muito legal. Bom, uma introdução muito parecida com a do R.E.M.
2: Legal.
0: Deixa eu ver aqui. Ah, não, essa aqui não é pra nós. Bom, então aqui já fecha. Deixa eu ver se temos mais mensagens aqui pra baixo. Eu tenho certeza que muita gente mandou e não chegou aqui, hein? E já estamos quase fechando o nosso Delírio e Companhia. Ô, locutor oficial, vamos para as notícias e tudo mais. Aniversariantes.
3: Até céu, hoje seria aniversário de Antônio Rauais, diplomata, sociólogo e professor, um dos maiores estudiosos da língua portuguesa.
0: Até existe o dicionário Rauais, né?
3: É verdade. Olha, seria aniversário do grande... Eu sei que PC gostava dele, Flávio Miliaccio. Né? Grande ator.
2: Sim,
3: de teatro.
2: Claro.
3: Estreou em Eles Não Usam Black Tie, em 55. Em O Grande Momento, em 58. Ele também fez Shazam, Xerife e Companhia.
2: Sim,
3: né?
2: Junto com Paulo José.
3: É verdade. Foi um grande ator e infelizmente tirou a vida, né? Decepcionado com as coisas de hoje em dia. E participou de grandes novelas e humorísticos na TV Globo.
0: Grande Miliaccio, a irmã também disse Miliaccio, né? Era atriz, comediante.
2: Foi a primeira Emília do sítio da Rede Globo.
0: É verdade. Penny Marshall, diretora de cinema. Entre seus trabalhos estão Quero Ser Grande, com Tom Hanks e Tempo de Despertar. Só filmão, hein? Com Robin Williams e Robert De Niro. Dois monstros também, né? Da sétima arte. Richard Carpenter, cantor e compositor que fez sucesso formando a dupla com a irmã, a Karen Carpenter, Os Carpenters. Ele nasceu em 1946. E a atriz Denise Fraga, atriz e humorista, nasceu em 65. Parabéns a todos, sucesso, saúde e felicidade.
1: É Jambalaya.
2: Quase todo mundo gravou essa música.
0: Aí com a, é a Karen?
2: É. Aqui é o Carpenters.
0: Maravilha.
2: Creedence gravou.
0: Sim.
2: O que mais? Ah.
1: Tem uma mulher que chama Brenda Lee.
2: Que isto.
1: Esses barulhos.
2: Essa é meia country, né?
1: É.
0: Dia do professor, mestre, homem que ensina, aquele que é versado em alguma ciência ou arte, homem superior e de muito saber, e que serve de ensino ou lição. Nosso muito obrigado àqueles que, ao nos ensinarem as lições do ofício, semearam em nós a vontade de tocar nossa própria música e escolher as notas que nos cabem com a coragem e a perícia para que acreditemos em nós mesmos.
1: É aí, ó. Essa é uma lourinha, piquitita.
0: Parabéns.

0: ao mestre com carinho, PC. Buscou lá a sua aí, ó. To Sir With Love, Lulu.
1: Eu já vi o filme.
2: Teve o filme, né, com Sidney Poitier.
0: É, foi um grande sucesso, né? O mestre com carinho. Ele era um professor.
2: E ela participa do filme, essa cantora.
1: É,
2: né?
1: Verdade. Ela era uma pequenininha.
2: Essa cena, né, lá, inclusive, canta, né? Essa
0: verdade.
2: Música no filme.
0: Pequenininha, né? Lembra, assim, a Rita Pavone,
2: sim,
0: né?
2: Sim, verdade.
1: Não vai cantar, tem ordenhado, sabe? Só é.
0: Aqui vai ficar difícil. Eita, por isso que não pode. Bom, então já estamos aqui quase chegando ao final. Faltam 10 minutos para 5.
3: Homem viaja 2.000 quilômetros para encontrar o amor e descobre que era IA.
0: Aliás, foi aqui em Belo Horizonte, né, que ele veio parar.
3: É verdade, um homem de 49 anos, identificado como Edmar Rocha Martins, viajou mais de 2.000 quilômetros para encontrar um suposto amor, mas descobriu que a amada era uma criação da inteligência artificial, famosa IA. É verdade, Edmar saiu de Imperatriz, no Maranhão, e veio até Belo Horizonte para encontrar a amada. Chegando aqui, no entanto, ele descobriu que a mulher não era real. Sou de Deus. Em vídeos nas redes sociais, a IA se apresentava como Jéssica Oliveira ou Jéssica Fazendeira e convidava um lindão para morar na suposta fazenda com ela. Foi em um desses vídeos que Edmar conheceu a mulher e passou a conversar com ela por mensagens. Segundo o relato dele, a mulher sempre respondia e convidava o homem para morar com ela, para viajar. Diz que bancava tudo, hein? No entanto, ao chegar aqui em Belo Horizonte e perguntar pela mulher aí pela cidade, ele notou que havia caído em uma mentira.
4: Coitado, Edmar, vocês não riem dele não, viu?
1: É, eu já fiz isso uma vez. Eu pus meu nome num programa pra conhecer a mulher. Quando eu cheguei lá, a mulher era feia igual a miséria.
0: Eu já ouvi o seu Zé numa rádio aí. Eu já ouvi a mensagem do seu Zé numa rádio dessas aí. Minas
1: importou do Rio. A maré,
0: olha aí, é mentira.
1: É, pega uma mentira. Beijei o beijoqueiro. É verdade, mulher. Marido da barata, pega sua mata, pega na mentira.
3: Então, o Edmar, coitado, veio, né, procurando a fazendeira, né? O caso chegou até a Secretaria Municipal de Assistência Social e Direitos Urbanos. A Prefeitura de Belo Horizonte ofereceu alimentação, banho e uma passagem de volta para a vítima. O caso ainda não chegou à Polícia Civil para ser investigado.
0: Que coisa. Gente, vocês não podem ficar acreditando nessas coisas. Outro dia, PC, entrei numa página da cantora. Caramba, agora até me esqueci aqui. E é bom. E aí eu comecei a curtir e tal, curti lá uma postagem e me mandaram de volta uma mensagem, tal, então, se queria participar do fã clube, aquela coisa toda, e depois
2: sim,
0: falaram assim, não, você já está direcionado para o Instagram particular da cantora e tal. E aí, a pessoa se passando por ela, né, perguntando se eu queria conhecer, assim, saber mais coisas íntimas e tal.
2: Caô.
0: Claro, quem vai acreditar nisso, né? E aí, eu falei, não, então, falei, isso é pegadinha. E inglês ainda a história.
2: A pessoa tem que ter muito cuidado.
0: É,
2: bem dobrado, né?
0: Principalmente se envolve grana. Ainda bem que o Edmar teve aqui o apoio, né, da Prefeitura de Belo Horizonte, da Secretaria Municipal de Assistência Social e Direitos Humanos, que ofereceu alimentação para ele e passagem de volta.
2: É, ontem eu vi essa reportagem na TV, né? Teve isso mesmo.
0: É verdade.
2: Ele foi de avião embora, parece.
0: Ó, oh, que bom, hein? Que bacana. Muito bem, então é isso. Vamos chegando aqui ao finalzinho do nosso Delírio e Companhia. Amanhã estamos de volta, né, PC? Amanhã
2: sim,
0: está com
2: claro.
0: A gente.
2: Então, o mesmo bate-horário.
0: Isso.
2: A mesma bate-rádio.
0: Eu não te falei, começou a chegar uma opção de mensagem aqui, ó. Tava tudo travado. Poeta, um abraço pra você, meu amigo. Obrigado. Não tem tempo mais pra gente ler. Também ao Irisnaldo, do bairro Lagoa, e ao Newton Reis de Ponte Nova. Eu sabia que tinha mensagem e que de repente parou tudo aqui. Um abraço, gente. Muito obrigado. É, Vladimir Penido, Maria Eduarda Ledes, PC. Daqui a pouco tem a Hora do Fazendeiro com a Tércia Gonçalves.

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2: Olá, a UFMG está com inscrições abertas para um curso de produção de cerveja artesanal.

de cervejas. Os participantes que concluírem o curso receberão um certificado reconhecido pela universidade. As inscrições devem ser feitas pelo portal de cursos e eventos da Fundep, a Fundação de Apoio da UFMG. Os Correios passam a receber, a partir deste mês, equipamentos eletrônicos para descarte gratuito em mais de 6 mil agências que oferecem o serviço Balcão do Cidadão. A iniciativa é uma parceria com a empresa Circular Brain e não exige agendamento. Podem ser entregues celulares, notebooks, tablets, fones de ouvido, cabos e outros aparelhos de pequeno porte. Pilhas, baterias e lâmpadas não são aceitas nessa modalidade. Para fazer o descarte, o consumidor deve colocar os equipamentos em uma caixa com peso total de até 30 quilos e levá-la aberta a uma agência participante. Os materiais

0: Feira, as inscrições para a 7ª edição do Trilhões de Futuro. O programa oferece cerca de 50 mil vagas gratuitas em cursos técnicos em 181 municípios mineiros. Podem participar estudantes que estarão no segundo ano do ensino médio em 2027 e pessoas que já concluíram essa etapa, inclusive de outras redes de ensino. As inscrições seguem até 30 de outubro pelo site trilhasdefuturo.mg.gov.br. As aulas estão previstas para começar em abril do ano que vem. Repórter em Conferência, redação Simone Pio, apresentação Tarcísio Lopes.
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2: Caminho para Venda Nova pela Avenida Cristiano Machado apresenta lentidão agora desde o shopping do bairro São Paulo até a estação 1º de Maio do metrô, onde obra está acontecendo e é estreitamento de pista. Perto da MG10 também, obra para construção de trincheira gera lentidão na Avenida Cristiano Machado. No caminho pela Avenida Antônio Carlos, trânsito mais carregado perto do anel rodoviário, perto do viaduto São Francisco e na continuação do caminho depois da barragem da Lagoa da Pampulha, há um trecho de lentidão na Avenida Pedro I, região do Itapuã e perto da MG10 também, entre o Planalto e o Hospital Risoleta Neves. Então, motorista, programe-se. No caminho de Venda Nova para o centro, aí sim, principais corredores sem problemas neste momento. 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Emerson Rodrigues para a Rádio Inconfidência.
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13: Boa tarde, amiga e amigo ouvinte da Rádio Inconfidência AM880, o gigante do ar. Seja muito bem-vinda e bem-vindo. Está começando a Hora do Fazendeiro, o nosso programa de rádio considerado um dos mais antigos do mundo e o mais antigo do rádio brasileiro. Há quase 90 anos no ar, sempre com muito sertanejo raiz, notícias sobre o meio rural e prestação de serviço. isso. Eu sou a Tessia Gonçalves, muito obrigada pela sua audiência. Conto com você sintonizado aqui com a gente pelas ondas curtas 1949 metros, site inconfidencia.com.br ou aplicativo Rádio Inconfidência Oficial. E nesta edição especial de hoje nós contamos com os trabalhos técnicos de Carlos Ferreira, Paulo César Furtado e Eliezer Ferreira. A edição é do Gustavo Abreu e a programação musical foi feita por mim com muito carinho durante essas férias para você ficar aí com muito, com o melhor do sertanejo raiz. Para começar, tem Pena Branca e Chavantinho, Vaca Estrela e Boi Fubá.

0: Você ouviu Sulino e Marrueiro, Briga de Galo, composta pelo Sulino, de Vicente Lima e Theo Azevedo, Torroendo com Caxangá, Silveira e Silveirinha, Berrante Apaixonado, de Martins Neto e Silveira, e de Patativa do Assaré, teve Vaca Estrela e Boi Fubá, com Pena Branca e Chavantinho.
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2: Produtores rurais de Minas Gerais podem se beneficiar de uma iniciativa que busca aproximar a pesquisa agropecuária da realidade do campo. A EPAMIG, empresa de pesquisa agropecuária, e a EMATER, empresa voltada para a extensão rural, vão promover workshops regionais para capacitar técnicos, identificar problemas enfrentados pelos produtores e orientar a adoção de tecnologias adequadas a cada região. O trabalho terá como base um diagnóstico das principais cadeias agropecuárias do estado, que reúne informações sobre desafios produtivos, estruturais e tecnológicos. O objetivo é contribuir para aumentar a produtividade, melhorar a renda e fortalecer a sustentabilidade no campo. O estudo já está disponível no site da Livraria da EPAMIG, no endereço livrariaepamig.com.
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0: Sigamos, meu povo, com muito amor no coração, alegria, fé em Deus e música boa. Por aqui, a Mauri Falabella de Guarulhos canta viola.

0: vida do nosso querido compositor José Brito, com Antenor e Marlito. Zé Tapera e Teodoro, fazendeiro sanguinário, de Zé Tapera, paulistano e Pedro Capeche. E abrimos essa sequência com Amauri Falabella de Guarulhos, canta viola, de Teleu e Sanvita.
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2: Na região metropolitana, chegada a BH pela BR-381, tem aproximadamente 4 quilômetros de lentidão em Santa Luzia, entre o Bom Destino e o Distrito Industrial. Excesso de veículos. Quem quiser desviar, pode passar por Taquaraçu de Minas e por Santa Luzia, acessando a MG-20. Na saída para o Espírito Santo, trânsito sem problemas agora pela BR-381, uma movimentação maior pouco antes da chegada à ponte sobre o Rio das Velhas em Sabará, mas sem necessidade de desvio. 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Emerson Rodrigues para a Rádio Inconfidência.
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7: Mais música, emoção e aquele sertanejo raiz que a gente tanto gosta aqui no nosso Hora do Fazendeiro. Uma ótima tarde para você. Agora, ao som de Ronaldo Viola e Praiano, Rei da Pecuária.

0: Esta foi Berenice Azambuja, Vento Minuano, de Joel Marques. De Ted Vieira, Geada do Paraná, com Tião Carreiro e Pardinho. Lelis e Lennon, chegando por aqui com Pai Tião, composta pelo Mato Grosso e Tito Xavier. E de Ronaldo Viola e Jesus Belmiro, Rei da Pecuária, com Ronaldo Viola e Praiano.
1: Calendário de festas e eventos.
2: A Universidade Federal de Minas Gerais está com inscrições abertas para um curso presencial de produção de cerveja artesanal. São 15 vagas e as aulas serão no dia 24 deste mês, das 9 da manhã às 5 da tarde, no campus Pampulha, em Belo Horizonte. A formação é voltada para iniciantes, apreciadores da bebida, profissionais da gastronomia e empreendedores. As inscrições devem ser feitas pelo portal de cursos e eventos da Fundep, a Fundação de Apoio da UFMG.
0: Fique agora com Lourenço e Lourival, Como Eu Chorei.

0: parada dura, atravessando fronteiras de Maurício. E como eu chorei de Telmo de Maia com Lourenço e Lourival. A gente vai para um breve intervalo comercial com Ave Maria e eu volto depois das 6 da noite com mais Hora do Fazendeiro para você.
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2: O financiamento privado do agronegócio movimentou bilhões de reais em setembro, segundo o Ministério da Agricultura. As cédulas de produto rural, conhecidas como CPRs, somam 597 bilhões de reais em estoque, com 98 bilhões em novas emissões nos 3 primeiros meses da safra 2026-2027, de julho a setembro. Outro destaque são as letras de crédito do agronegócio, as LCAs, que alcançaram 563 bilhões de reais. Pelas regras atuais, pelo menos 60% desse valor deve ser direcionado ao financiamento do setor agropecuário, incluindo recursos para o crédito rural oficial. O levantamento também aponta 73 bilhões de reais em patrimônio líquido dos fundos de investimento nas cadeias produtivas do agronegócio, os FIAGROS, com 301 fundos em operação. Os dados são do Boletim de Finanças do Agro, do Ministério da Agricultura.

0: gente vai para um breve intervalo comercial com Ave Maria e eu volto depois das 18h com mais Hora do Fazendeiro para você.
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3: Avenida Nossa Senhora do Carmo, na descida, sentido centro, tem lentidão agora nas curvas do paredão do Belvedere, por excesso de veículos, até o trevo em frente ao Morro do Papagaio. Depois, o fluxo melhora, motorista. Quem desce pela Avenida Raja Gabalha encontra maior...

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2: Cotações de produtos.
3: A oferta restrita de bois prontos para abate tem pressionado os frigoríficos e sustentado a alta do boi gordo em São Paulo. Segundo o CEPEA, Centro de Estudos Avançados em Economia Aplicada, a valorização do animal está reduzindo a diferença entre os preços do boi e os da carne bovina no atacado da Grande São Paulo. Para as próximas semanas, o comportamento do mercado vai depender da disponibilidade de animais, das escalas de abate dos frigoríficos e da demanda por carne. O consumo típico do último trimestre do ano pode ajudar a sustentar as cotações, mas a continuidade das altas vai depender principalmente da oferta de animais.
4: Boa noite, boa noite. Voltamos com o nosso Hora do Fazendeiro, edição especial. Muito obrigada pela sua sintonia e sigamos com muita alegria e sertanejo bom. Vamos ouvir Marvada Pinga com Rolando Bolsonaro.

0: Sérgio Reis e Filhos, A Vida do Viajante, de Luiz Gonzaga e Hervé Cordovil. E a primeira foi Marvada Pinga, com Rolando Boldrin.
1: Previsão do tempo.
2: A previsão para esta sexta-feira é de céu parcialmente nublado a nublado, com pancadas de chuva e trovoadas isoladas em todas as regiões de Minas. No estado, a temperatura máxima chega aos 37 graus, a mínima é de 13. Em Belo Horizonte, também há previsão de pancadas de chuva e trovoadas isoladas. Na capital, os termômetros variam entre 17 e 27 graus, informações do INMET.
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0: Nossa Hora do Fazendeiro continua, desejando uma ótima noite para você. Agora ao som de André e Andrade, Murmúrio das Águas, de João de Freitas.

0: solo de viola pra você com Enúbio Queiroz, Souza e Silva, Pedaço de Minha Vida, Tiago Viola e Kleber, Beabá da Viola e Murmúrio das Águas, composta pelo João de Freitas, com André e Andrade. Hora do Fazendeiro fica por aqui com o velho e bom sertanejo raiz. Mas a gente volta, hein? Amanhã, a partir das 5 da tarde. A apresentação e programação musical foram feitas por mim, com muito carinho, Tessia Gonçalves. Te agradeço de coração pela audiência e companhia. Também agradecimentos aos trabalhos técnicos de Paulo César Furtado, Eliezer Ferreira e Carlos Ferreira. E a edição de Gustavo Abreu. Muito obrigada mais uma vez, fique com Deus, um forte abraço e até amanhã.
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2: Minuto El Niño.
3: Um novo estudo da Organização Meteorológica Mundial prevê que o El Niño deve atingir seu pico de intensidade em dezembro e tem quase 100% de probabilidade de se estender até fevereiro de 2027. Entre outubro e dezembro deste ano, as temperaturas da superfície do mar no Pacífico podem chegar a 3,7 graus acima da média, superando o recorde anterior de 2,6 graus. A OMM afirma que o fenômeno está entre os mais fortes desde pelo menos 1950. A situação é grave. O Brasil já começou a se prevenir com ações de preparação do SUS, orientações para gestores e população e iniciativas como o Adapta SUS, que prevê investimentos de cerca de 10 bilhões de reais em infraestrutura até 2035. Para a Rádio Inconfidência, repórter Daniela Nunes.
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4: A saída do centro de BH pelo viaduto leste do Complexo da Lagoinha tem trânsito parcialmente interditado por causa de batida que envolveu dois carros, com reflexos na Avenida dos Andradas desde a Praça da Estação e também na Rua Espírito Santo, desde a Avenida Afonso Pena até a Avenida do Contorno. Motorista, para sair do centro em direção à Avenida Antônio Carlos, a opção é seguir para o viaduto A do Complexo da Lagoinha. Quem pretendia passar pelo túnel e acessar a Avenida Cristiano Machado ganha tempo pelo viaduto Santa Teresa e vias internas do bairro Floresta. 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Emerson Rodrigues para a Rádio Inconfidência.
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17: Olá, boa noite. Saiba o que muda com o fim da escala 6x1. 2 trabalhadores morrem soterrados em Maripá de Minas. Carne está mais cara em Belo Horizonte e região metropolitana. Estão abertas as inscrições para o Trilhas de Futuro. E você vai ver como a cultura caipira, o artesanato e as experiências no campo estão se transformando em força para o turismo de Itapecerica. É o segundo episódio da série especial. O Jornal Minas está no ar.

0: Na noite de ontem, o Senado aprovou o fim da escala 6x1, ou seja, a jornada em que os profissionais trabalham 6 dias por semana para 1 dia de repouso. Com a aprovação, o trabalhador terá direito ao repouso semanal remunerado de 2 dias, um deles preferencialmente aos domingos, sem redução salarial. Para entender melhor como a mudança na legislação vai ser aplicada na prática, nós conversamos com a advogada especialista em direito trabalhista, Isabela Monteiro.
1: Nós temos aí uma mudança que vai garantir 2 dias de descanso para esse trabalhador. E foi uma mudança fruto de muita luta de diversas frentes e que trouxe aí mais dignidade para o trabalhador. O que a gente teve de vitória, né? Nós vamos colocar assim, após a promulgação, após 60 dias, nós teremos a garantia de uma redução de 42 horas, ou seja, passando de 44 para 42, com 2 dias de descanso e sem nenhum tipo de afetação em relação ao salário. Depois, em até 12 meses, ou seja, após 1 ano, nós teremos a redução total de 42 para 40 horas semanais, com 2 dias de descanso e sem afetação, ou seja, sem redução do salário. Vão ser afetados mais de 26 milhões de trabalhadores que têm essa jornada que é muito extenuante, que afeta a vida da sua família, a sua saúde mental. E, para além disso, nós temos algumas exceções. Primeira exceção que é importante aqui a gente colocar, para aquele trabalhador que tem um diploma superior e que ganha além do teto estabelecido na PEC, que é mais de 20 mil reais. Então, para esse trabalhador, ele tem algumas escalas especificadas, que é conforme também a negociação. E nós temos categorias diferentes, trabalhadores diferentes, escalas diferentes. Exemplo, os bancários e também os terceirizados da administração pública. A adaptação, ela já está acontecendo. Então, desde 2019, em especial aí, 24 para cá também, nós estamos discutindo a necessidade da gente conversar sobre essa jornada extenuante. Tem trabalhadores que atuam em regime de jornada com horas extras sem parar. E esse trabalhador, quando não consegue descansar, ele adoece. Então, a discussão da NR1, da NR17, a discussão da necessidade da saúde mental, de maior dignidade no trabalho, ela é atual. E tem diversas empresas que já estão ampliando e fazendo essa redução da jornada, sem aguardar a promulgação, já entendendo a necessidade e o benefício que causa para ela própria, com um trabalhador disposto e conseguindo, de fato, entregar o seu melhor.
0: Um deslizamento de terra causou a morte de 2 trabalhadores e deixou um ferido nesta quinta-feira. O soterramento aconteceu às margens da BR-267, em Maripá de Minas, na Zona da Mata. No local, há uma obra de contenção de um talude. Uma das vítimas, de 54 anos, foi retirada com vida por outros funcionários da obra antes da chegada do resgate. Um homem, também de 54 anos, ficou sob a terra por cerca de 1h30 e teve a morte confirmada pelos bombeiros. A terceira vítima, de 24 anos, permaneceu soterrada por aproximadamente 3 horas e também não resistiu. A perícia esteve no local e as causas do acidente serão investigadas. Moradores de um condomínio na região noroeste da capital levaram um susto nesta quinta-feira. Parte de um muro cedeu, atingindo os carros que estavam na garagem. A tarde foi de limpeza e lamento pelos prejuízos. O Ronesson Pinheiro mostra para nós.
2: A queda de parte do muro atingiu 2 carros que estavam estacionados. O desabamento aconteceu na rua Tabatinga, no bairro João Pinheiro, região noroeste da capital. Uma obra ao lado do condomínio pode ter provocado o acidente. Roberto Gomes, um dos engenheiros responsável pela construção, conversou com a nossa equipe.
3: Era um muro antigo, que o pessoal fala aqui, o prédio é muito antigo, um muro muito antigo. Ele muito frágil, com pouca resistência. E para fazer os trabalhos de perfuração que a gente estava fazendo, de contenção, de um desaterro que vai ser realizado, houve a necessidade de nivelar um pouco o terreno e foi colocado um pouco de terra junto ao muro para nivelar o acesso da máquina perfuratriz. Com a chuva de segunda-feira à noite, pesou muito, multiplicou a carga no muro. E na hora da concretagem da última estaca de ontem, infelizmente, somando esses fatores, mais a trepidação causada pela perfuratriz, o muro acabou não aguentando e cedendo.
2: Segundo os moradores, a Defesa Civil de Belo Horizonte fez uma vistoria e constatou que a estrutura do prédio não foi comprometida. A área atingida foi isolada preventivamente. De acordo com Roberto, síndico do condomínio e o responsável técnico pela obra vizinha, foram notificados. Ninguém ficou ferido.
3: Ontem mesmo, em contato com o auxiliar do síndico aqui, que é o advogado Vitor Caldas, nós já passamos para ele a apólice de seguro, que a obra tem a apólice de seguro. Ele olhou e disse que o seguro cobre perfeitamente, tranquilizou o pessoal.
2: Em nota, a Cadplan Construções informou que tomou as providências necessárias após a queda parcial do muro. A empresa lamentou o ocorrido e disse que mantém tratativas com o síndico do condomínio para buscar uma solução e normalizar a situação o mais breve possível.
0: Anéis e alianças podem até ser símbolos de compromisso, mas quando ficam presos nos dedos, viram motivo para chamar os bombeiros. Só nos primeiros 15 dias de outubro, foram 163 acionamentos para atender ocorrências de pessoas com objetos presos ao corpo em Minas Gerais. Entre os casos registrados estão o de uma gestante de 30 anos em Formiga, no Centro-Oeste, e de uma jovem de 23 anos em Januária, no Norte de Minas. As duas apresentavam dedos estrangulados por anéis. Em Campo Belo, no Centro-Oeste, outra jovem precisou de atendimento depois que um anel ficou preso em um dos dedos. Entre os adultos, anéis e alianças estão entre as ocorrências mais comuns. Já entre as crianças, os bombeiros também atendem casos envolvendo objetos como ralos, arruelas e porcas. Termina o prazo para as instituições financeiras devolverem cerca de 1,3 bilhão de reais que permaneceu nas contas de apostadores após o encerramento das plataformas de apostas online no Brasil. A partir de agora, nos casos em que a devolução não foi concluída por dificuldades operacionais, os valores remanescentes serão encaminhados à Caixa Econômica Federal. O banco ficará responsável por intermediar os pagamentos pendentes. Para evitar fraudes durante a devolução dos recursos, os apostadores devem consultar os canais oficiais do governo e dos bancos. Também é importante desconfiar de mensagens que cobrem taxas para liberar o dinheiro. E o preço da carne pesa no bolso do consumidor. Uma pesquisa realizada pelo Mercado Mineiro mostra que a picanha teve o maior aumento do preço em média. Sempre é importante pesquisar e comparar os preços antes de ir às compras.
4: A pesquisa foi realizada entre os dias 5 e 7 de outubro pelo Mercado Mineiro e o aplicativo Com Oferta e mostrou uma diferença de até 233% nos preços das carnes em Belo Horizonte e região metropolitana. A picanha, por exemplo, teve variação nos valores de R$ 54,98 e R$ 129,90, cerca de 136,27% entre os estabelecimentos pesquisados. O valor médio subiu no último mês, ficando 4,12% mais cara. O gestor do Mercado Mineiro, Feliciano Abreu, falou o porquê deste aumento.
5: O que é importante saber é que a gente está tendo recorde no preço da arroba bovina, ou seja, o custo do boi está cada vez maior e isso vai chegar no bolso do consumidor. Além disso, o setor está exportando muito e quando o setor exporta, ele acaba cobrando mais caro pelos cortes no mercado interno.
4: Já a carne suína teve uma diferença de 200% entre um comércio e outro. No frango, o quilo do peito apresentou a maior variação, com preços entre R$ 12,98 e R$ 25,90, uma diferença de 99,54%.
5: Tem que pesquisar, e no final do ano a tendência é de aumentar ainda mais. Isso preocupa bastante, porque as exportações estão sendo favoráveis para os produtores e quando a exportação se abre para o mercado brasileiro, os preços sempre sobem para nós que somos consumidores.
0: E a seguir, estão abertas as inscrições para o Trilhas de Futuro. E você vai ver como a cultura caipira, o artesanato e as experiências no campo estão se transformando em força para o turismo de Itapecerica. É o segundo episódio da nossa série especial. Tchau, tchau.
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0: Começam hoje as inscrições para a 7ª edição do Trilhas de Futuro. São cerca de 50 mil vagas de graça em cursos técnicos. Ao todo, são 130 opções de cursos em 181 cidades mineiras. E para ilustrar a importância do programa, o repórter Guilherme Reis mostra exemplos de vidas transformadas por meio do curso técnico. Vamos ver.
12: O mercado de trabalho está cada vez mais exigente. A qualificação profissional tem se tornado um diferencial para quem busca uma oportunidade. Pensando nisso, a jovem Yasmin, de 16 anos, se matriculou em um curso técnico de enfermagem, inspirada na madrasta.
13: A minha madrasta sempre fez, eu sempre vi ela estudando, sempre vi o gosto que ela tinha por aquilo. Acabou que eu fiquei assim, nossa, parece ser tão interessante. E eu sempre vi filmes, séries sobre, não sobre, né, que não é a base certa, mas sobre o assunto. E acabou que eu me interessei pelo curso e quis fazer.
12: Em Minas Gerais, a qualificação da mão de obra via curso técnico deixou de ser uma regalia para se tornar uma necessidade. É o que aponta o Ricardo Aloísio, gerente de Educação e Técnica Industrial do Senai.
14: A gente é muito carente de aumentar a produtividade, principalmente das indústrias. E a gente só consegue aumentar a produtividade se a gente tiver mão de obra qualificada. E hoje a gente está com uma escassez muito grande, já há alguns anos, né? E o problema ele vem se agravando. E não é só no Brasil, não. Isso é um problema literalmente mundial.
12: A partir deste gargalo, o governo de Minas criou o Trilhas de Futuro, iniciativa que cobre os custos da formação técnica para os cidadãos e tem ampliado o acesso de estudantes e trabalhadores à educação profissional. Para o subsecretário de Educação Básica de Minas, Paulo de Carvalho, o que poderia ser escassez vira alta oferta.
15: Então ele nasce nesse contexto em 2021 com esse objetivo muito específico de ampliar essa oferta da educação profissional técnica de nível médio no nosso estado e, consequentemente, ampliar a taxa de empregabilidade de jovens e adultos que, porventura, tiverem matriculados nesses cursos.
12: Em 2026, o Trilhas de Futuro alcançou a marca de 100 mil alunos formados. São novos técnicos entregues ao mercado de trabalho. E, assim como Yasmin, ainda estão em formação mais de 115 mil estudantes. Desde 2021, no início do programa, foram ofertadas mais de 370 mil vagas em cursos técnicos gratuitos em mais de 140 municípios de toda Minas Gerais.
15: Já estão sendo oferecidas mais de 63 mil vagas, que já estão em andamento, né, os estudantes matriculados, e na 7ª edição, que é a previsão para o próximo ano, mais 50 mil vagas também a serem ofertadas.
12: E para estudantes como Yasmin, o Trilhas de Futuro representa muito mais que um curso técnico. É a possibilidade de construir uma carreira, conquistar autonomia e enxergar novos caminhos para o futuro.
13: Eu também muito gosto pela enfermagem, pelos nossos professores que têm um meio de estudo, um meio de aplicar o que eles sabem, o conhecimento deles, um meio que você acaba pegando gosto, se interessando. E acabou que eu falei, eu vou fazer e é isso que eu quero. E hoje em dia eu sei que é isso que eu quero da minha vida.
0: E para mais informações e para fazer as inscrições, o site é trilhasdefuturo.mg.gov.br. Som de tambores pelas ruas, trajes bordados, fé e comida farta na mesa. É assim que Itapecerica celebra o grande reinado de Nossa Senhora do Rosário. Essa é uma tradição de mais de 200 anos que marca a identidade do município. O evento atrai turistas de todo canto e se junta a outros elementos da cultura para encantar os visitantes. No segundo episódio da série Itapecerica, Gastronomia Rural, Memórias e Empreendedorismo, a repórter Andresa Brito e o cinegrafista Rivadavia Alves mostram como a cultura caipira, o artesanato e as experiências do campo estão se transformando em força para o turismo e o negócio locais. Vamos ver.

0: dança, comida mineira e principalmente muita fé.
1: Santa Maria, Mãe de Deus.
0: O grande reinado de Nossa Senhora do Rosário em Itapecerica reúne esses e outros elementos para recontar um pouco da história dos povos africanos que vieram ao Brasil. Celebrando a abolição da escravatura e a força da ancestralidade negra, a festa com mais de 200 anos é marcada por trajes cuidadosamente bordados e simbologia em cada detalhe.
2: O reinado é tudo de bom, é tudo de alegria, é uma coisa que cada um tem uma maneira de explicar, você sabe o que são as coisas, né? São várias formas de explicar. Mas o reinado é uma recordação do tempo do cativeiro, onde os negros sofriam e mesmo assim eles tinham muita fé com a Senhora do Rosário e sonhavam com a liberdade. Isso aí é uma liberdade.
0: Durante a festa, os congadeiros, participantes das guardas de Congo, desfilam pelas ruas da cidade ao som de tambores. Algumas casas se preparam para receber os grupos com a hospitalidade típica do povo mineiro, ou seja, alegria e comida farta. São servidos pratos como galinhada, pernil e tutu de feijão para aqueles que chegam. A celebração é parte importante da identidade de Itapecerica. Une a comunidade e atrai visitantes de diversas partes do país.
3: Coisa melhor que tem nesse mundo. Eu reunir, como diz meus irmãos, que nós somos todos irmãos, é reunir meus irmãos e ali dançando, cantando, louvando, cantando para Nossa Senhora do Rosário, São Benedito, Santa Efigênia, Nossa Senhora das Mercês. Não tem coisa melhor cantando para as coroas santas.
0: Itapecerica também é a casa de um dos maiores e mais conhecidos festivais de culinária caipira do Brasil. Criado em 2007, ele reúne todos os anos cerca de 50 mil pessoas, todas atraídas por uma gastronomia que representa um pouco do orgulho das raízes rurais da cidade.
4: O Itapecerica, diferente dos outros locais que vem essa vergonha do rural, do caipira, aqui a gente nunca sentiu isso. Então o povo daqui tem muito orgulho desde sempre dessa raiz rural. Então a gente brinca aqui que até o sotaque é mais mineiro aqui em Itapecerica, porque chega a ser um caipira mesmo. E eles demonstram esse orgulho o tempo todo.
0: A cidade de Itapecerica recebe por ano cerca de 250 mil turistas, muitos deles atraídos pelo Festival de Inverno, pelo Festival Gastronômico e também pelo Grande Reinado do Rosário. Hoje, o principal desafio para fortalecer o turismo na cidade é estimular a chegada de visitantes também em outras épocas do ano. A turismóloga Mayara Costa morava em Belo Horizonte e retornou para a cidade onde cresceu com o objetivo de dar visibilidade ao potencial turístico de Itapecerica. A 180 quilômetros da capital mineira, o município tem atrativos que podem fazer do berço cultural do Centro-Oeste Mineiro um cantinho especial para curtir o fim de semana.
5: Itapecerica já é uma cidade em que os moradores sempre voltam. Então, por que não começar a colocar o turista, colocar Itapecerica no roteiro do turista? Ah, eu vou ali em Tiradentes, mas por que não passar um final de semana ali no Centro-Oeste, numa cidadezinha charmosa que pode oferecer cultura, gastronomia, lazer? Então, é de fato tentar colocar esse produto na prateleira dos mineiros e dos brasileiros também, por que não?
0: Quem também saiu da capital para retornar a Itapecerica foi a empreendedora Lara Dias. E por aqui, descobriu um novo estilo de vida e uma nova paixão que já ficou marcada na pele. A tatuagem de ovelha simboliza o afeto a um negócio que nasceu em 2009. Naquela época, Lara queria desenvolver no terreno da família uma produção sustentável. Descobriu que uma área de pasto utilizada para alimentar uma vaca poderia alimentar até 10 ovelhas. Mas não é só isso.
6: O leite da ovelha é considerado o leite mais nutritivo que a gente tem, né? Então, assim, só de cálcio ele vai ter 75% a mais. Então, essa riqueza traz para nós aí já um apelo bem saudável. E relacionado a sabor, o leite da ovelha tem um sabor muito adocicado. E por ele ter mais nutrientes, ele tem uma cremosidade. Isso vai fazer a diferença, né, nos queijos, no doce de leite e principalmente no iogurte.
0: Mais do que possibilitar a produção de queijo, a criação de ovelhas se tornou a base para outras atividades, em especial a atração de turistas na propriedade. Por aqui, é possível ficar hospedado em um espaço tranquilo, com direito a atrações que encantam quem vive nas grandes cidades. E a criatividade é tanta que a ovelha está até na base da criação de cosméticos.
6: O cosmético, ele entra para a gente fazer um despertar olfativo dos nossos hóspedes. Aí, depois desse aroma, veio a ideia de se criar realmente algum produto que pudesse ser utilizado, né? Então, a gente tem o sabonete líquido, o aromatizador, mas aonde a gente vai ter uma propriedade do leite da ovelha está no creme, que é a manteiguinha, e o que a ovelha tem de muito importante é a lanolina, que é extraída da lã da ovelha, né, e serve como um produto de hidratação.
0: Criatividade que também é característica do Francisco Santana, ou melhor, Chico João de Barro. Foi observando os pássaros que ele descobriu como poderia usar o talento para fazer arte inspirada na natureza.
7: Uai, as horas vagas, né? Sempre eu morei na roça, né? Eu vi o João de Barro fazer muitos anos, aí eu já comecei a fazer. Deve ter uns 5 anos já que eu faço as casinhas. Mais de 5 anos. Aí começou a vender, vendi, né? Achei bom. Agora aperfeiçoei, né? Está bem idêntica agora.
0: Tão idêntica que é preciso até andar com esse documento que confirma que a peça foi produzida por um artesão e não retirada da natureza.
7: Para a pessoa levar, quando leva para longe aí, né? Para levar o documento, que as casinhas ficam muito perfeitas. Aí, até provar que não foi João de Barro que fez, aí é difícil, né? Dá problema para mim. Aí eu tenho esse documento, sabe?
0: Chico João de Barro é um dos 32 artesãos que compartilham o espaço João Faísca, que fica no Mercado Municipal Mineirinho, no centro da cidade. A diversidade de trabalhos e a colaboração entre eles é a estratégia para atrair turistas.
8: Quando eu fico aqui, eu não estou expondo só o meu trabalho, mas os meus colegas também, né? Então eu vendo o trabalho de outros artesãos, eles vendem os meus e a gente trabalha em família. Isso é muito importante, essa consciência, né?
0: Entre a tradição do reinado, os sabores da cozinha caipira, o artesanato e as experiências no campo, Itapecerica reúne diferentes motivos para ser descoberta. Um roteiro que valoriza a cultura, a gastronomia e a criatividade de quem vive na cidade e decidiu transformar tudo isso em força para o empreendedorismo.
5: Existe uma coisa que eu sempre falo. Uma cidade, ela não consegue convencer o turista que ela é boa para se visitar se ela não é boa para os moradores. E Itapecerica é uma cidade que a gente vê que todo mundo que vai, sai um dia, quer voltar. E ela é excelente para os moradores. Então, quando você visita, isso fica muito claro nas pessoas, de como a cidade é cuidada, nos investimentos que acontecem. E de todos os lados esse investimento vem. Porque as pessoas que moram aqui, ou que vêm todo final de semana aqui, elas sentem prazer. E o turista sente isso. Não tem como você fingir sentimento de pertencimento das pessoas numa cidade. Isso é muito claro aqui em Itapecerica.
9: E amanhã, no terceiro e último episódio da série, você vai conhecer a identidade gastronômica da cidade e entender como ela pode fortalecer a economia local. Não perca! E o Jornal Minas, segunda edição, termina aqui. Boa noite e até amanhã.
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11: Na região metropolitana, duas faixas da rodovia Fernão Dias no sentido BH estão interditadas por causa de batida entre carro e moto no quilômetro 484, perto da refinaria Gabriel Passos, em Betim. O congestionamento passa de 4 quilômetros. Motorista, você de Betim para Belo Horizonte ganha tempo pela Via Expressa. Já na saída para São Paulo, há trechos de lentidão na rodovia Fernão Dias, em Contagem, na região do bairro Riacho e mais à frente, perto da refinaria Gabriel Passos, mas sem ocorrências. 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Emerson Rodrigues para a Rádio Inconfidência.

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0: está no ar a Voz do Brasil. As notícias do governo federal que movimentaram o país no dia de hoje.
1: Olá, boa noite.
2: Boa noite para você que nos acompanha em todo o país.
1: Quinta-feira, 15 de outubro de 2026.
2: Vamos aos destaques do dia.
1: Combate aos incêndios na Amazônia.
2: Reforço de pessoal e investigação criminal são algumas das iniciativas para conter o fogo na região. Graziele Bezerra.
3: O Ministério da Justiça vai enviar ao Amazonas bombeiros e viaturas para reforçar a equipe da Força Nacional de Segurança Pública que trabalha no enfrentamento aos incêndios florestais no estado.
1: Conectividade em rodovias federais e estaduais.
2: Lançada a política para reduzir áreas sem cobertura de celular. Luana Karen.
4: Para viabilizar a ampliação da conectividade nas estradas, está o compartilhamento de sinal entre as operadoras.
1: Hoje é dia do professor.
2: Brasil tem mais de 2 milhões e 400 mil docentes na educação básica.
1: E o que é ser professor no país? Ouvimos docentes e alunos que destacam a importância da profissão.
5: Quero desejar um feliz dia dos professores a todos os mestres que nos ensinam e nos inspiram todos os dias. Parabéns pelo seu dia.
2: Na apresentação da Voz do Brasil, Luciano Seixas e Mariana Jungmann.
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2: A segurança nas rodovias é um dos pontos da Política Nacional de Conectividade em Rodovias, lançada hoje.
1: O projeto prevê dobrar a cobertura de telefonia móvel nas estradas federais.
2: A iniciativa busca reduzir áreas sem sinal, aumentando a segurança dos motoristas.
4: Lançada na sede da Bolsa de Valores em São Paulo, a Política Nacional de Conectividade em Rodovias. A medida prevê a conexão de internet em toda a extensão das BR-101, 116, 135, 163, 242 e 364. De acordo com o ministro das Comunicações, Frederico Filho, entre as ações para viabilizar a ampliação da conectividade nas estradas, está o compartilhamento de sinal entre as operadoras.
6: As operadoras vão abrir o sinal entre si, onde uma operadora ao longo da rodovia, não necessariamente a própria operadora vai ter a cobertura completa, tá? Então isso já vai ter um acordo entre as operadoras, que representa 13 mil quilômetros essa iniciativa.
4: O ministro dos Transportes, Jorge Santoro, acredita que com a conectividade será possível reforçar a prevenção de acidentes, melhorar a logística e aumentar a segurança das cargas que transitam nas rodovias do país.
7: E isso vai gerar um mecanismo de segurança pública muito eficiente para a gente poder avançar no controle das nossas cargas pelo país.
4: Com conectividade, motoristas e passageiros também terão melhores condições de pedir ajuda em emergências, comunicar acidentes e acionar serviços de socorro como o SAMU e os bombeiros, além de facilitar a comunicação durante os deslocamentos. Reportagem Luana Karen.
1: O governo federal, em ação conjunta com vários órgãos, atua para combater os incêndios florestais no estado do Amazonas.
2: O Ministério da Justiça e Segurança Pública vai enviar até a semana que vem bombeiros da Força Nacional para reforçar a operação por conta dos efeitos do El Niño.
1: A Polícia Federal abriu investigação para apurar possível ação humana na origem dos incêndios.
3: Até 21 de outubro, o Ministério da Justiça e Segurança Pública vai enviar ao Amazonas 29 bombeiros e 9 viaturas para reforçar a equipe da Força Nacional de Segurança Pública que trabalha no enfrentamento aos incêndios florestais no estado. Com mais este apoio, chega a 160 o número de profissionais que atuam na floresta para conter o avanço dos focos de calor. Segundo o Centro Gestor e Operacional do Sistema de Proteção da Amazônia, Sensipan, o Amazonas registrou 1.380 focos de incêndio nos 10 primeiros dias de outubro. Mas, de acordo com o ministro do Meio Ambiente e Mudança do Clima, João Paulo Capobianco, o quadro já começa a mudar.
8: Houve uma redução nos eventos de queimadas e de incêndios e há um indicativo de redução de novos focos. Precisamos intensificar as ações.
3: O ministro também afirmou que a Polícia Federal vai investigar possíveis ação humana na origem dos incêndios.
8: O novo passo agora é a investigação criminal para identificar quem está operando esse conjunto enorme de incêndios e verificar se há uma organização por trás disso.
3: O Ministério da Integração e do Desenvolvimento Regional reconheceu a situação.

0: situação de emergência decretada pelo governo do Amazonas em 36 municípios do estado. Além de Manaus, Humaitá, Lábrea e Apuí, no sul amazonense, também vão receber apoio para ações de prevenção e combate aos incêndios florestais. Os estados também estão capacitando 5 mil bombeiros, brigadistas e integrantes de povos e comunidades tradicionais com apoio do Fundo Amazônia. Reportagem Graziele Bezerra.
1: A Companhia Nacional de Abastecimento, Conab, divulgou nesta quinta-feira o primeiro levantamento da safra de grãos 2026-2027.
2: De acordo com a pesquisa, a produção brasileira pode ultrapassar 367 milhões de toneladas.
1: A projeção para o novo ciclo indica crescimento de 1,4% no volume a ser colhido.
3: A estimativa é que a produção de grãos no país seja de 367 milhões e 100 mil toneladas. Os dados foram divulgados pela Companhia Nacional de Abastecimento, a Conab. De acordo com a pesquisa, a produção de soja pode chegar a 181 milhões e 600 mil toneladas, com aumento na área semeada. Com isso, as exportações de soja em grãos estão estimadas em 117 milhões de toneladas. Fabiano Vasconcelos é gerente de acompanhamento de safras da Conab. Ele explica que as condições climáticas de outubro influenciaram no desenvolvimento dos plantios no país.
4: Em relação à temperatura, isso é importante porque a gente tem visto aí temperaturas acima da média em grande parte do país, né, de uma maneira geral, especialmente ali na região norte, nordeste, centro-oeste. E aí a previsão para outubro, a previsão do IMED também indica temperaturas médias favoráveis ali ao desenvolvimento das lavouras em grande parte do país.
3: Para o milho, o volume total da produção pode chegar a 148 milhões de toneladas. Para o ciclo 2026-2027, a Conab também prevê um aumento de 6,6% no consumo interno do cereal, impulsionado pela produção de etanol. Com locução de Thaís de Araújo, reportagem Márcia Fernandes.
2: O Dia Mundial da Alimentação é celebrado no dia 16 de outubro.
1: No Brasil, o Programa de Aquisição de Alimentos leva a produção de agricultores familiares para diversos segmentos da sociedade.
2: Entre eles, as cozinhas solidárias, que alimentam pessoas em situação de vulnerabilidade social.
5: Em Brasília, o Programa de Aquisição de Alimentos, o PAA, conecta produtores rurais a organizações comunitárias que preparam refeições para a população em situação de vulnerabilidade social. A produtora rural Rosana Alves do Nascimento, de São Sebastião, no Distrito Federal, trabalha há mais de 20 anos na atividade e relata sua experiência com o programa.
6: Tem o produtor que está lá com sua produção sem ter como escoar e tem as pessoas que estão precisando do alimento.
5: O Programa de Aquisição de Alimentos compra produtos da agricultura familiar e destina alimentos a iniciativas de atendimento à população em situação de insegurança alimentar. Entre as iniciativas estão as cozinhas solidárias. No Distrito Federal, a cozinha solidária Comidinha da Vovó participa dessa atividade. A responsável pelo espaço, Mãe Maria do Cerrado, relata as dificuldades enfrentadas antes de ter acesso aos alimentos.
7: Quantas vezes a gente ia para a feira, no final da feira, tudo que jogavam fora, a gente pegava. A gente pegava que eles chamavam de lixo.
5: No Distrito Federal, a Companhia Nacional de Abastecimento, a Conab, coordena a execução do programa em parceria com associações e cooperativas de agricultores familiares. Segundo a superintendente regional da Conab, no DF, Regina Célia Santos, cerca de 30 associações e cooperativas participam do programa que permite a comercialização da produção de agricultores familiares.
8: Estamos falando aí num público com certeza de mais de 1.000 agricultores familiares individuais que conseguem escoar seus alimentos.
5: A ministra do Desenvolvimento Agrário e Agricultura Familiar, Fernanda Machiavelli, destaca a importância do trabalho conjunto entre produtores rurais e organizações comunitárias.
8: Isso se deve ao trabalho integrado da sociedade civil, que se organizou e criou esses espaços das cozinhas solidárias, levando o alimento que hoje chega nas comunidades urbanas, alimentando as famílias brasileiras.
5: Entre 2023 e 2026, o Programa de Aquisição de Alimentos atendeu 140 mil agricultores. Em todo o país, mais de 2.600 cozinhas solidárias foram mapeadas. Reportagem Pablo Mundim.
1: Pois é, e as cozinhas solidárias são parte de um sistema maior que está completando 20 anos.
2: É o Sistema Nacional de Segurança Alimentar e Nutricional, o SISAM, que reúne e dá estrutura às políticas públicas de combate à fome.
1: Nós conversamos com Valéria Buriti, secretária extraordinária de combate à fome e à pobreza do governo federal, sobre o funcionamento do SISAM e a participação da sociedade civil, de estados e de municípios. Acompanhe.
2: Olá, secretária Valéria, bem-vinda à Voz do Brasil. Um prazer ter a senhora conosco para a gente falar de 20 anos, né, do Sistema Nacional de Segurança Alimentar e Nutricional, o SISAM. A senhora pode começar, então, explicando para a gente o que, que é o SISAM, como é que ele se relaciona com a saída do Brasil do mapa da fome?
9: Claro. Primeiro, eu agradecer a oportunidade de estar aqui. Eu sempre fico muito emocionada de estar na Voz do Brasil, um programa que eu escuto desde criança. Então, é sempre uma emoção estar aqui com vocês, agradecer o espaço. E o Sistema Nacional de Segurança Alimentar e Nutricional, o SISAM, assim como existe o SUS para garantir a saúde, assim como existe o SUAS, né, para garantir proteção para as pessoas mais vulneráveis, foi criado um sistema para garantir a alimentação como direito. Então, quando a gente olha para as causas de fome, de insegurança alimentar, obesidade, as diferentes formas, né, de insegurança alimentar, a gente vê que precisa trabalhar garantia de renda para que as pessoas possam comprar comida, produção de alimentos, para a gente ter produção de alimentos e disponibilidade de alimentos, cuidar do preço dos alimentos, é passar a informação para que as pessoas, quando comprem alimentos que façam bem para a saúde, ou seja, a gente está falando de um conjunto de ações. E o sistema, ele visa justamente isso, garantir que cada ministério tenha como objetivo comum isso, todas as minhas políticas vão ter impacto para garantir o direito à alimentação e pensar também como que essas políticas podem se integrar. E uma outra dimensão importante desse sistema é também dialogar com a sociedade civil para entender quais são os problemas que o governo tem que superar, se as políticas públicas estão sendo bem executadas, estão gerando resultado, para que a gente consiga atingir esse objetivo de garantir o direito à alimentação.
2: Pois é, vamos destrinchar tudo isso um pouco mais, porque o SISAM está estruturado em três pilares, a gente vai falar sobre todos eles, e um deles é essa coordenação governamental, né? Quais são as políticas públicas que hoje são abarcadas pelo SISAM, as políticas de governo federal?
9: Bem, eu acho que a primeira que eu acho que vale a gente destacar é justamente a gente retomar todas as pesquisas, informação, para entender como que está a situação de segurança alimentar e nutricional do nosso país, né? Onde que a gente tem mais problemas, né? Olhar também para toda a situação de produção de alimentos. Então, a primeira política é essa da gente ter um conjunto de informações para a gente se organizar como governo e trabalhar melhor. E a partir daí, a gente mobiliza os ministérios. Então, a gente tem um plano de segurança alimentar e nutricional que vai reunir aí programas como o Bolsa Família, para garantir renda, vai garantir programas de fortalecimento da produção de alimentos, vai garantir alimentação escolar, o reajuste do valor repassado para alimentação escolar. Então, essas ações, elas estão reunidas num plano para que a gente consiga, juntando esse conjunto de ações do governo, garantir alimentação para todas as pessoas, considerando as diferentes realidades que a gente tem no nosso país, né?
2: E você mencionou também a questão da sociedade civil, né? A gente tem um pilar estruturado na participação social no SISAM, que quer dizer que o governo não pensa sozinho o combate à fome, né? Como é que funciona essa interação com a sociedade civil?
9: Ótimo. Então, essa pergunta é importante porque a participação social, ela é uma parte importante desse sistema. Quando a gente olha, por exemplo, para o programa de aquisição de alimentos, que é um programa que compra da agricultura familiar e entrega para a rede de assistência social, foi um programa criado no Conceia. Quando a gente olha para o Programa Nacional para fortalecer a agricultura familiar, quando a gente pensa no Plano Safra, ele foi criado no Conceia, que é o Conselho de Participação da Segurança Alimentar e Nutricional. Então, a participação social, ela é fundamental para que aquilo que a gente faz seja efetivo. Por quê? A sociedade vai dizer quais são os problemas que ela está vivendo, né? E a partir dessa vivência com a sua realidade, é que a gente vai construir uma política pública.
2: E aí ela traz para o governo, né?
9: Exatamente. Isso? Cisternas, por exemplo, surge da sociedade. As pessoas que viviam na região do semiárido começam a captar água da chuva para consumir água da chuva, para a produção de alimentos. E isso vira uma política pública. Agora, na pandemia, a gente teve outro exemplo, que são as cozinhas solidárias, né? Então, as comunidades que se organizaram para entregar refeições. Isso hoje também é uma política pública. Então, a participação social, ela garante que as políticas sejam mais responsivas, que ela consiga de fato enfrentar os problemas que a gente tem para garantir a alimentação em diferentes contextos.
2: Agora, a gente tem também a esfera federativa, que é o terceiro pilar, que não é menos importante, porque é lá no estado, no município, que as políticas são aplicadas na ponta, né? Queria que a senhora também falasse um pouco sobre como é essa interação.
9: Perfeito. É, de fato, no município que as pessoas vivem, né? Então, é lá que elas vão ter acesso a um restaurante comunitário, a uma cozinha, a uma feira, a alimentação escolar. É lá que elas são, né, encontram os centros de referência e assistência social para ter acesso ao Bolsa Família. Então, o município é onde as pessoas vivem e é onde as políticas públicas chegam, de fato, para alcançar as pessoas. O governo federal dialoga, organiza, coordena, cofinancia, financia programas. O Estado tem esse papel de coordenar os municípios e organizar políticas que são maiores, mais abrangentes, e no município a vida das pessoas acontece. Então, o SISAM busca organizar essa grande conversa. Governo federal, governo estadual, governo municipal, como que a gente pode acompanhar essa situação de segurança alimentar? Que estratégias conjuntas a gente pode ter para garantir que as pessoas se alimentem bem? E agora, quando a gente fez o Plano Brasil Sem Fome, foi muito importante esse processo de mobilizar estados e municípios para que eles colocassem esse tema na agenda. E aí a gente junta esses esforços do governo federal, do governo estadual, do governo municipal, e com isso a gente consegue melhores resultados, porque é mais gente trabalhando junto para um mesmo objetivo, que é garantir a alimentação adequada.
2: E é a prefeitura também que mapeia, né, onde é que estão, a prefeitura que sabe onde é que estão as pessoas que precisam desse tipo de política também, né?
9: Exatamente. E, primeiro, a gente tem muitos recursos federais que são geridos pela prefeitura. Então, mesmo os programas que têm recurso do governo federal, a prefeitura tem essa responsabilidade de fazer a gestão desses recursos, né? Para o Bolsa Família, por exemplo, que é um recurso que sai do governo federal, mas quem faz a gestão é a prefeitura. Então, é importante ter esse diálogo para que a gente consiga se organizar. E a gente tem algumas pesquisas com o nosso IBGE que mostra que tem muitas ações nos municípios de segurança alimentar, desde feiras, agricultura urbana, compra da agricultura familiar. Então, é importante esse diálogo para que essas ações estejam melhor organizadas e possam ser mais efetivas.
2: Muito bem, nós conversamos com Valéria Buriti, secretária extraordinária de combate à fome e à pobreza. Muito obrigada, secretária, pela sua entrevista à Voz do Brasil.
9: Eu que agradeço, Mariana. Um prazer poder falar dos 20 anos do SISAM aqui.
1: Hoje, 15 de outubro, é o Dia do Professor, uma data para celebrar quem dedica a vida a formar o futuro do país.
2: De acordo com dados do Censo Escolar, o Brasil tem mais de 2 milhões e 400 mil docentes na educação básica, com ampla maioria feminina.
1: O levantamento foi divulgado hoje pelo Instituto Nacional de Estudos e Pesquisas Educacionais, Anísio Teixeira, o INEP.
10: O que é ser professor? É muito mais do que ensinar a ler, escrever ou fazer contas. É compartilhar conhecimento, despertar a curiosidade e ajudar a transformar vidas. É o que responderam alguns professores que conversamos.
11: Eu sou o professor Guilherme Schinzel e ser professor para mim é ajudar uma geração a pensar, a entender o universo e também ser um mediador de forma humana no mundo em que a IA está dominando, fazendo com que eles consigam resolver problemas, pensar de maneira abstrata e combater informações que são erradas através do método científico e usando a física como base para todo o procedimento de aprendizado.
12: Meu nome é Lúcia Oliveira, sou professora de português. Ser professor é ser evolução na sociedade, transformando vidas, transformando o mundo.
13: Sou Matheus Antônio, sou professor de biologia e para mim ser professor é dar voz para quem não tem voz e caminhar junto com quem trabalha junto com a gente, com quem aprende conosco. A minha percepção é que quem estrutura uma sociedade, né, desde o início, somos nós, professores.
10: O Brasil conta com mais de 2 milhões e 400 mil professores na educação básica, segundo dados do Censo Escolar relativos a 2025. Os números foram divulgados pelo INEP nesta quinta-feira. As mulheres representam a maioria dos profissionais. Em 2025, eram quase 1 milhão e 900 mil professoras, o equivalente a 78,8% do total. E neste Dia do Professor, os alunos trazem seu agradecimento aos mestres de sala de aula.
14: Meu nome é Maria Catarina e quero agradecer todos os professores do Brasil.
15: Olá, meu nome é Bruno, eu tenho 13 anos e estou no sétimo ano. Pela minha vida. Já passaram muitos ótimos professores e tenho certeza de que muitos outros passarão pelo meu caminho. Por isso, quero agradecer todos os que escolheram essa bela profissão e desejar um feliz dia a todos os professores.
16: Olá, o meu nome é Evers. Hoje é dia de comemorar. Quero desejar um feliz dia dos professores a todos os mestres que nos ensinam e nos inspiram todos os dias. Parabéns pelo seu dia.
17: Mais informações sobre a pesquisa em gov.br/inep. Reportagem Thaísa Vitória.
2: E 10 novos cursos gratuitos estão disponíveis para educadores na plataforma Avamec.
1: As formações oferecem certificado de conclusão e abordam temas como inteligência artificial, computação, redes sociais e educação antirracista.
2: Os cursos são voltados a professores do ensino fundamental e médio e a gestores escolares.
1: Para participar, basta acessar o site avamec.mec.gov.br, fazer o cadastro ou entrar com a conta gov.br e escolher a formação desejada.
2: A plataforma também oferece cursos para quem quer ampliar os conhecimentos e utilizar novas ferramentas no dia a dia escolar.
1: As fortes chuvas que atingem grandes centros urbanos costumam deixar prejuízos, sobretudo nas comunidades periféricas.
2: Para reduzir impactos de eventos climáticos extremos, a ciência está buscando soluções práticas e econômicas.
1: Uma pesquisa da Universidade Federal de Pernambuco encontrou uma medida simples para conter as enxurradas em áreas vulneráveis.
2: Você fica sabendo mais sobre essa alternativa no quadro Ciência na Prática.
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19: As memórias das fortes chuvas que arrasaram a cidade do Recife em maio de 2022 foram cruciais para a proteção de áreas de morro em zonas periféricas da capital pernambucana. Uma pesquisa mostra como o excesso de concreto nas cidades acelera o fluxo da água e agrava inundações.
20: Meu nome é Camila Salgueiro, atualmente eu sou doutoranda de engenharia civil, atuo bastante na área de drenagem urbana, modelagem hidrológica. Minha pesquisa, ela surgiu da minha vivência como cidadã recifense e sentiu na pele as consequências desse grande evento. E foi ainda mais delicada em áreas de morro, porque são áreas que a gente tem uma alta vulnerabilidade.
19: Após cruzar dados da Defesa Civil e analisar áreas críticas, como o Morro do Imbura de Cima, o estudo aponta que a solução não exige necessariamente grandes obras de infraestrutura. Alternativas aplicadas nas residências podem ser a chave para reter a água das chuvas.
20: Quando a gente tem mais vegetação, esse solo vai reter mais água. E quando a gente tem mais concreto, a gente tem o aumento do escoamento. Se a gente encontrou como medida adaptativa que mais estava de acordo com aquele morro específico, os reservatórios de armazenamento de água. Aquela água que antes escoava, elas começaram a ser retidas por essas caixas d'água que ficavam próximas aos telhados.
19: O objetivo da pesquisa agora é tirar a ideia do papel e aplicar as técnicas na vida concreta, diante de um clima cada vez mais imprevisível.
20: Para a gente resolver alguns problemas de drenagem, não necessariamente a gente precisa construir grandes estruturas. A gente conseguiu entender que algumas soluções atuam na água escoada antes que ela chegue no sistema de drenagem. Os eventos extremos, eles não vão parar de acontecer. E a gente está no momento de adaptar a nossa realidade para isso.
19: Acompanhe a pesquisa na página da Universidade Federal de Pernambuco. E esse foi o Ciência na Prática, com produção de Warby Calil e edição de Edinaldo Júnior. E nosso encontro com o Saber Científico volta na próxima semana. Até lá!
1: E que tal começar o ano vivendo de perto o dia a dia de um pesquisador? Estudantes do segundo ano do ensino médio e professores da rede pública estadual podem se inscrever no programa Futuras Cientistas 2027 até o dia 26 de outubro.
2: São 470 vagas gratuitas para incentivar a participação de mulheres nas áreas de ciência, tecnologia, engenharia e matemática.
1: As selecionadas vão participar de atividades de pesquisa em universidades e laboratórios, presencialmente ou pela internet. Entre os dias 4 e 29 de janeiro do ano que vem.
2: Para se inscrever, é só acessar o site futurascientistas.com.br. Mas atenção, é preciso ter cadastro na plataforma Lattes do CNPq.
1: E essas foram as notícias do Governo Federal.
2: Uma realização da Secretaria de Comunicação Social da Presidência da República.
1: Com produção da empresa Brasil de Comunicação.
2: Fique agora com as notícias do Poder Judiciário e do Congresso Nacional. Boa noite.
1: Boa noite e até amanhã.
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21: Supremo Tribunal Federal invalida a cobrança previdenciária de empregadores rurais, pessoas físicas, no período anterior a 1º de janeiro de 2018.
22: Após decisão do presidente do Superior Tribunal de Justiça, está mantido o jogo entre Vasco e Boca Juniors no Maracanã.
21: Tribunal Superior Eleitoral aprova mudanças nas regras de propaganda eleitoral entre turnos.
22: Boa noite, eu sou Marcela Luiz.
21: E eu sou Walter Lima.
22: O plenário do Supremo Tribunal Federal decidiu nesta quinta-feira que é inconstitucional a cobrança previdenciária ao Fundo de Assistência do Trabalhador Rural, o FUNRURAL, de empregadores rurais, pessoas físicas, sobre a venda da produção no período anterior a 1º de janeiro de 2018.
21: O FUNRURAL é uma contribuição para a Previdência Social cobrada sobre a venda de produtos rurais. Marcelo Della Libera.
23: O caso chegou ao Supremo por meio de uma ação da Associação Brasileira de Frigoríficos, a Abrafrigo. A entidade questionava a cobrança da contribuição sobre o valor das vendas dos produtos rurais. Antes, o cálculo era feito com base na folha de pagamento dos funcionários. Os ministros também analisaram se as empresas que compravam os produtos rurais eram responsáveis por recolher essa contribuição em nome dos produtores. Por maioria, o Supremo seguiu o entendimento do ministro Dias Toffoli, que reajustou o voto na sessão desta quinta-feira. Para ele, a lei da época não definiu todos os elementos necessários para criar a cobrança sobre a venda da produção rural. Com isso, a contribuição foi considerada inconstitucional para o período anterior a 1º de janeiro de 2018. A modulação dos efeitos da decisão será definida posteriormente.
22: A proposta de emenda à Constituição, que reduz a jornada semanal para 40 horas e acaba com a escala 6x1, foi aprovada no Congresso Nacional.
21: Agora as mudanças serão graduais e começam 2 meses após a publicação da emenda. Breno Perrucci.
24: É isso aí. Essa aprovação dá direito a 2 dias de repouso remunerado por semana aos trabalhadores. Um deles preferencialmente aos domingos, sem redução salarial. Com isso, a jornada de trabalho passa para 40 horas, limitada a 8 horas diárias, o que fortalece o cuidado com a saúde do trabalhador e a promoção do trabalho decente.
22: Após decisão do presidente do Superior Tribunal de Justiça, ministro Luiz Felipe Salomão, está mantido o jogo entre Vasco e Boca Juniors pela semifinal da Sul-Americana no Maracanã, no Rio de Janeiro.
21: A partida será terça-feira, 20 de outubro, às 21h30. Fátima Uchoa.
25: A Fla-Flu Serviços, empresa criada por Flamengo e Fluminense para a gestão do complexo do Maracanã, pediu a suspensão da decisão da Justiça do Rio que autorizou o jogo no estádio, alegando que poderia agravar o desgaste do gramado em razão do curto intervalo entre os jogos e apontou possíveis riscos à segurança. A empresa também questionou a transferência ou a remarcação da partida de basquete entre Flamengo e Botafogo prevista para o Maracanãzinho. Mas o ministro Salomão entendeu que a Fla-Flu não tem legitimidade jurídica para esse tipo de pedido no STJ, já que por se tratar de empresa privada não atua na defesa de interesse público. Além disso, não apresentou elementos concretos que demonstrassem risco grave à ordem ou à segurança públicas.
22: O Tribunal Superior Eleitoral aprovou mudanças nas regras de propaganda eleitoral entre turnos.
21: A principal mudança cria uma exceção ao prazo de 48 horas para o uso em campanha de endereços eletrônicos registrados na Justiça Eleitoral entre o primeiro e o segundo turno das eleições. Vitor Struck.
26: Com a alteração, as candidaturas poderão usar os endereços eletrônicos de campanha imediatamente após o registro na Justiça Eleitoral. Para o presidente do TSE, o ministro Cássio Nunes Marques, a mudança tem o objetivo de assegurar a utilização efetiva dos meios digitais de comunicação, favorecendo a ampla circulação de ideias e propostas, sem prejuízos à fiscalização.
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22: Uma boa noite.
21: E até amanhã.
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1: Eu sou Humberto Pinheiro e estes são os destaques de hoje do Jornal do Senado, que começa agora. Senado aprova aumento do limite de faturamento do MEI para até R$140 mil. Aprovada MP que exige exame para exercício da medicina. PEC da Segurança Pública. Presidente do Senado adia votação devido a impasse sobre o texto. Boa noite. Quem trabalha por conta própria poderá faturar mais, sem precisar deixar a categoria de microempreendedor individual, o MEI. O Senado aprovou hoje o projeto que amplia gradualmente o limite de faturamento anual, dos atuais R$80 mil para R$110 mil e, posteriormente, para R$140 mil. A mudança pode beneficiar milhões de pequenos empreendedores. Os detalhes com o repórter Alexandre Campos.
2: Essa mudança vai corrigir distorções geradas pela inflação, que de 2016 para cá foi de 55,4%. Sem qualquer ajuste no limite de enquadramento, muitos microempreendedores individuais passaram a faturar mais que R$81 mil por ano e, com isso, perderam os benefícios do Simples Nacional. Relator do projeto em plenário, o senador Carlos Fávaro, do PSD de Mato Grosso, destacou a importância da iniciativa para esse segmento.
3: O regime MEI frequentemente constitui a primeira etapa da trajetória empresarial. É este ambiente simplificado que trabalhadores autônomos, prestadores de serviço, pequenos comerciantes e produtores rurais iniciam a sua experiência empreendedora.
2: O projeto, que segue para a sanção presidencial, ainda permite que esses empresários individuais possam contratar até 2 empregados que recebam um salário mínimo mensal ou o piso da categoria. Atualmente, o limite é de apenas 1 empregado. Além disso, o texto prevê o perdão de dívidas com a União, constituídas até 13 de outubro deste ano, referentes a contribuição para a Seguridade Social do empresário na condição de contribuinte individual, bem como os juros e multas a elas associados.
1: E o presidente do Senado, Davi Alcolumbre, anunciou hoje que o Congresso vai promulgar nesta sexta-feira 2 emendas à Constituição, a que acaba com a escala de 6 dias de trabalho por 1 de descanso e garante 2 folgas a cada 5 dias trabalhados, sem redução salarial. E a que assegura a aposentadoria especial e regras de estabilidade para agentes comunitários de saúde e de combate às endemias. Durante a votação da proposta sobre a jornada de trabalho, nesta quarta-feira, Alcolumbre afirmou que a mudança representa uma transformação significativa para os trabalhadores brasileiros. Os detalhes com o repórter Herman Kulitz.
4: Ao abrir a sessão deliberativa, Davi Alcolumbre destacou que cumpriu a promessa de levar o fim da escala 6-1 ao plenário logo após o primeiro turno das eleições. O presidente do Senado ressaltou que 1 dia a mais de folga representa uma mudança gigantesca para quem acorda cedo e pega transporte público, permitindo mais convivência com a família, cuidados com a saúde e tempo para o descanso.
5: À primeira vista, pode parecer uma mudança sutil, mas para quem acorda cedo, pega ônibus lotado, cumpre sua jornada e volta para casa no fim do dia, esta mudança é gigantesca. 1 dia a mais de descanso é mais tempo para a família. É mais tempo para acompanhar a vida dos seus filhos, para visitar os seus pais, para estar presente.
4: Com a nova jornada, os trabalhadores passam a ter direito a 2 dias de descanso remunerado, sendo um deles preferencialmente aos domingos. A proposição ainda proíbe a redução do salário nominal, proporcional ou de qualquer espécie.
1: A nova avaliação sobre a qualidade da formação dos futuros médicos foi aprovada pelo Senado na tarde de hoje. A medida provisória cria o ENAMED, exame que avalia a formação médica no país. Repórter Patrícia Oliveira.
6: A comissão mista do Congresso, criada para analisar a medida provisória que exige o ENAMED para o exercício da profissão de medicina, aprovou o relatório do deputado Dr. Luizinho, do Progressistas do Rio de Janeiro. O texto propõe 3 etapas de avaliação, ao final do 2º, do 4º e do 6º ano de curso.
7: Se um estudante apresentar desempenho suficiente nas primeiras etapas, haverá tempo hábil para identificação de lacunas de aprendizado e adoção de medidas corretivas.
6: O presidente da comissão, o senador Camilo Santana, do PT do Ceará, elogiou o trabalho conjunto para a elaboração do texto.
8: Uma construção coletiva, de um consenso, para que a gente possa garantir a melhoria da qualidade dos nossos formandos na área da medicina, que é crucial para a vida do cidadão e cidadã brasileira.
6: Cursos de medicina que apresentarem desempenho insatisfatório poderão ser submetidos à supervisão pelo MEC. A legislação atual prevê sanções como redução no número de vagas autorizadas e a suspensão de vestibulares para medicina.
1: A senadora Daniela Ribeiro, do PP da Paraíba, ressaltou a importância da educação e do pensamento crítico para o exercício da cidadania. A parlamentar também criticou a polarização política e afirmou que a divisão tem feito mal ao país. Ao citar o segundo turno das eleições, marcada para o próximo dia 25, quando serão eleitos o presidente da República e governadores de 5 estados e do Distrito Federal, Daniela Ribeiro defendeu que a população exerça o direito ao voto com consciência crítica. A senadora ainda fez um apelo para que os eleitores analisem as propostas dos candidatos e não se baseiem apenas em manchetes e publicações nas redes sociais.
9: É bom que possamos, durante esse período, fazer uma reflexão que não seja de manchetes ou de lacração em celulares, mas uma pesquisa sobre trabalho, sobre compromisso, sobre democracia.
1: Hoje, 15 de outubro, é Dia do Professor. No Senado, projetos em análise buscam valorizar a carreira docente. Entre as propostas, incentivos para a entrada de jovens na profissão e até a garantia de isenção do imposto de renda para professores. Os detalhes com o repórter Rodrigo Rezende.
10: O Censo Escolar de 2024 aponta que o Brasil possui cerca de 2,4 milhões de professores, sendo que 1,9 milhão de profissionais são da rede pública. Mas há um risco de um apagão de profissionais na educação básica. O Congresso discute diversos projetos para atrair jovens à carreira docente. Um deles, apresentado pelo senador Fabiano Contarato, do PT do Espírito Santo, quer isentar do imposto de renda os docentes que ganham até 10 mil reais.
11: Eu apresentei um projeto de lei para garantir isenção de imposto de renda para todo professor da rede pública, privada, da educação básica ao ensino superior e ganhar até 10 mil reais. É mais uma forma de você valorizar quem transforma o sonho em realidade.
10: Também está em debate no Senado, na Comissão de Educação, uma proposta que estabelece que professores e outros profissionais da educação que trabalham em escolas públicas, estaduais, distritais e municipais tenham direito à mesma alimentação escolar oferecida aos estudantes durante o período letivo. A relatoria é do senador Paulo Paim, do PT do Rio Grande do Sul.
1: E o presidente do Senado, Davi Alcolumbre, decidiu retirar de pauta a proposta de emenda à Constituição da Segurança Pública. A proposta, que reorganiza a segurança pública no país e prevê regras mais rigorosas contra facções criminosas, milícias e autores de crimes violentos, estava na pauta da sessão desta tarde. O texto recebeu parecer favorável do senador Rogério Carvalho, do PT de Sergipe. Segundo Alcolumbre, devido ao impasse sobre pontos do texto, entre eles a inclusão da redução da maioridade penal, é preciso dar mais tempo para o consenso. A PEC prevê maior integração entre as forças de segurança da União, dos estados e dos municípios, além de mudanças no sistema prisional, na atividade de inteligência e no financiamento do setor. A proposta também determina punições mais duras para integrantes de facções e milícias, amplia os direitos das vítimas de crimes e abre caminho para a criação de polícias municipais. O texto ainda busca garantir repasses de recursos federais para a segurança pública e o sistema prisional. Com edição de Paula Groba e trabalhos técnicos de Eliseu Caires, o Jornal do Senado fica por aqui. Acompanhe agora as notícias da Câmara dos Deputados. Boa noite e até amanhã.
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13: Plenário da Câmara perdoa dívidas do microempreendedor individual.
14: Avança a proposta que extingue taxa paga pelas operadoras de celulares.
13: Plenário rejeita o uso de recursos públicos para socorrer bancos em crise.
14: Boa noite. Deputados rejeitam texto apresentado pelo relator ao projeto que permite o uso de recursos públicos para salvar bancos em dificuldade. O repórter Antônio Vital tem os detalhes.
15: Por uma diferença de apenas 5 votos, o plenário da Câmara rejeitou o texto apresentado pelo relator a um projeto que criava novas regras para enfrentar crises em bancos e outras instituições financeiras. Entre outras medidas, a proposta permitia o uso de recursos públicos para socorrer bancos em situações excepcionais, como crises que ameacem a estabilidade do sistema financeiro. Nesses casos, o governo federal poderia conceder empréstimos ou realizar capitalização temporária das instituições. O projeto foi apresentado pelo governo em 2019, ainda na administração Jair Bolsonaro, e foi alterada pelo relator, deputado Marcelo Queiroz, do PSDB do Rio de Janeiro. A proposta que foi a voto mantinha o atual Fundo Garantidor de Crédito, financiado pelos próprios bancos para garantir depósitos de clientes de bancos em dificuldades. E, além disso, criava outro fundo, chamado Fundo de Resolução, destinado a ajudar os bancos por meio de empréstimos e capitalização. O projeto também previa uma sequência para o eventual socorro com dinheiro público. Primeiro, algumas dívidas deveriam ser assumidas por acionistas e determinados credores. Em seguida, seriam usados recursos do Fundo de Resolução. Se essas medidas fossem insuficientes, o governo federal poderia emprestar recursos ao fundo com a anuência do Conselho Monetário Nacional e posterior análise pelo Senado. A proposta foi criticada pelo governo. O deputado Tadeu Venere, do PT do Paraná, disse que as condições para o uso de recursos públicos eram vagas.
16: Há nesse projeto uma situação que preocupa muito, que é colocar recursos públicos em caso de haver problemas com os bancos que porventura tenham dificuldades econômicas. Eu lembro que o PROE, lá em 1995, já fez isso, a um custo de 16 bilhões de reais à época, por conta de 5 bancos. Agora não se fala em 5 bancos, 6 bancos, 1 banco, 2 bancos. Se fala em problema sistêmico. Mas sistêmico é muito genérico, senhor presidente.
15: O relator, deputado Marcelo Queiroz, do PSDB do Rio de Janeiro, diz que as medidas previstas no projeto já são adotadas em diversos países e que é necessária uma proposta que evite o risco para a economia provocada por dificuldade de grandes instituições financeiras.
17: O que esse projeto está fazendo aqui é exatamente fortalecendo e impedindo uma crise. Agora, o projeto ele estabelece 7 travas. Ora, óbvio, se quebrar um dos 3 maiores bancos, qual é a outra solução que não seja o uso de dinheiro público? Qual? O que, que a gente vai fazer? Se quebrar um dos 4 principais bancos do Brasil, a gente vai cruzar os braços? Tudo que a gente não quer é a política interferindo para salvar banco.
15: A rejeição da proposta não significa que o projeto original será arquivado. Existem brechas regimentais para a retomada da votação, o que vai depender de decisão da mesa diretora da Câmara. Após a rejeição do texto, a sessão foi encerrada. Da Rádio Câmara de Brasília, Antônio Vital.
13: Mauro Benevides Filho, do União do Ceará, foi contra o projeto que permite ao Tesouro Nacional socorrer bancos e alerta para o uso de recursos públicos sem autorização prévia do Congresso e sem garantias suficientes de que os responsáveis respondam pelas dívidas.
14: Mauro Benevides Filho lembra que o sistema bancário já dispõe do Fundo Garantidor. Ele cita problemas dos bancos de Brasília e Master, diz que apresentou uma emenda ao projeto para reforçar a responsabilização patrimonial dos envolvidos, mas pede a rejeição imediata do texto.
12: Trabalho.
13: Leonardo Monteiro, do PT de Minas Gerais, defende a mudança na organização da jornada de trabalho com 40 horas semanais e 2 dias de descanso sem redução salarial. Segundo ele, a mudança torna as condições de trabalho mais justas, beneficiando todos os trabalhadores.
14: Leonardo Monteiro cita sua trajetória e de outros agentes públicos como trabalhadores para reforçar a importância dos sindicatos e da participação política na defesa dos direitos trabalhistas. Ele pede atenção da população à votação no Senado para o fim da escala 6x1.
12: Ciência e tecnologia.
13: Economia para empresas de telecomunicações está mais próxima com a aprovação de um projeto pela Câmara. O texto ainda precisa ser examinado pelo Senado. A reportagem é de Paula Bittar.
18: A Comissão de Constituição e Justiça da Câmara aprovou uma proposta que elimina a incidência da taxa de fiscalização de funcionamento sobre telefones celulares. A taxa é um dos itens que compõem o Fundo de Fiscalização das Telecomunicações, Fistel, utilizado para custear as atividades da Agência Nacional de Telecomunicações. De acordo com a legislação, a tarifa, cujo valor por celular é de R$ 13,00 por ano, é paga pelas concessionárias, permissionárias e autorizadas de serviços de telecomunicação e de radiofrequência. A proposta que elimina a incidência da taxa de fiscalização de funcionamento sobre telefones celulares segue agora para a análise do Senado Federal. Da Rádio Câmara de Brasília, Paula Bittar.
12: Eleições.
14: Dandara, do PT de Minas Gerais, agradece aos mais de 100 mil eleitores que garantiram sua reeleição e reafirma seu compromisso com os trabalhadores. Ela defende o fim da escala 6x1 e alerta para possíveis articulações que, segundo afirma, poderiam prejudicar a medida.
13: Dandara também denuncia o que considera restrições à divulgação de conteúdos políticos nas redes sociais e anuncia um canal para receber relatos de possíveis casos de censura digital. Ela afirma que pretende encaminhar as denúncias a organismos internacionais de direitos humanos.
14: Carla Dixon, do PL, lamenta não ter sido reeleita. Apesar disso, ela reafirma seu compromisso com as famílias atípicas do Rio Grande do Norte e cobra do parlamento a votação de projetos de assistência e geração de renda para mães cuidadoras.
13: Entre as propostas defendidas por Carla Dixon estão a criação do MEI atípico, que permitiria o empreendedorismo sem a perda imediata do benefício de prestação continuada. Ela também reivindica simplificar a comprovação das condições de saúde de pessoas com deficiência.
14: Paulo Soares, do Podemos de São Paulo, encerra seu mandato com um balanço de suas ações pela saúde pública em Jaú e região, citando as Santas Casas, o Hospital Amaral Carvalho e a construção de um ambulatório médico de especialidades.
13: O deputado ressalta também a defesa dos setores calçadista de Jaú e Coreiro de Bocaina. Segundo Paulo Soares, ainda que ele tenha passado pouco tempo no legislativo, foi o suficiente para aprender que é possível construir um país melhor trabalhando pela população, mesmo sem mandato.
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12: Educação.
14: Soraya Santos, do PL do Rio de Janeiro, defende mais apoio nas escolas para crianças com altas habilidades e superdotação. A deputada pede ainda medidas para facilitar o acesso à avaliação especializada, principalmente para famílias que não podem pagar pelos exames.
13: Soraya Santos propõe a criação de um prêmio para reconhecer boas práticas de escolas, educadores e alunos na inclusão dessas crianças. Segundo ela, a iniciativa dá visibilidade a esses estudantes e incentiva um sistema educacional mais preparado para atender às suas necessidades. Homenagem.
14: Piso salarial e plano de cargos e salários são algumas conquistas dos professores nos últimos anos. O presidente da Comissão de Educação da Câmara destacou esses e outros avanços para a categoria em entrevista ao repórter Luiz Cláudio Canuto.
19: 15 de outubro é Dia do Professor, uma comemoração estabelecida em 63, durante o governo João Goulart. O Brasil tem 2 milhões e 400 mil professores, que ensinam 47 milhões de estudantes. O presidente da Comissão Comissão de Educação da Câmara, deputado Benes Leocádio, do União do Rio Grande do Norte, em entrevista ao programa Painel Eletrônico da Rádio Câmara, afirmou que um dos desafios da educação hoje é a inteligência artificial. Ele, que morava na zona rural, tinha como grande barreira pesquisar em bibliotecas ou procurar um livro necessário para pesquisa. A passagem das décadas melhorou as condições dos alunos e também as dos professores.
20: A carreira passou a ter um reconhecimento e um respeito com o plano de cargos, carreira e salário, com a lei que introduziu o piso do professor, a 11.738/2008, né, que foi um avanço muito grande, e agora com a decisão do Supremo Tribunal Federal, que garante também essa paridade para os professores contratados, porque antigamente a gente via muito na gestão pública contratação precária de profissionais ou de professores que, ao término do período letivo, eram dispensados.
19: Neste ano, houve aumento do piso salarial em 5,4%. O valor passou a ser de R$ 5.130,00 para uma jornada de 40 horas semanais. O presidente da Comissão de Educação lembrou a previsão constitucional que obriga os entes federados a investirem 25% da receita de impostos e transferências em educação. O deputado Benes Leocádio destaca que o papel do Legislativo tem sido cumprido por meio de avanços no setor, como a aprovação do novo Plano Nacional de Educação.
20: Que é uma das metas a serem alcançadas, é essa formação ao máximo possível. É verdade que a gente tem pessoas que entraram há algumas décadas na carreira do magistério que ainda não tiveram essa condição, mas hoje a oferta, as condições que são colocadas para os profissionais são muito melhores e muito mais amplos. Eu acho que não é mais desculpa dizer que o poder público não cria essas condições. Hoje a gente vê as parcerias com as universidades públicas, com universidades privadas, com cursos de formação, para preparar esse professor.
19: O novo Plano Nacional de Educação para o período até 2036 foi sancionado em abril. Ele prevê aumento progressivo de investimento público em educação para 7,5% do Produto Interno Bruto em 2033 e de 10% do PIB em 2036. O plano também cria o Programa Nacional de Infraestrutura Escolar, destinando no mínimo 85% dos recursos para a educação básica. A origem do Dia do Professor remonta ao dia 15 de outubro de 1827, quando o imperador Dom Pedro I assinou um decreto que criou as escolas de primeiras letras no Brasil. Da Rádio Câmara de Brasília, Luiz Cláudio Canuto.
12: Esporte. Júlio César Ribeiro, do Republicanos do Distrito Federal, reafirma o empenho pelo fortalecimento do esporte como instrumento de inclusão social. O deputado aponta a área entre as prioridades de seu mandato, ao lado da educação e da proteção de crianças, idosos e pessoas com deficiência.
14: Júlio César Ribeiro agradece aos mais de 90 mil eleitores que o reconduziram à Câmara dos Deputados nesta eleição. O parlamentar ressalta a trajetória de 14 anos de vida pública e se compromete a manter o diálogo com as comunidades do Distrito Federal para atender às demandas da população.
12: Saúde. Ismael, do PL de Santa Catarina, manifesta preocupação com uma possível revogação da resolução que estabelece regras para o funcionamento das comunidades terapêuticas. Ele pede esclarecimentos ao governo e defende mais discussões sobre mudanças na regulamentação.
14: Ismael alega que a revogação compromete critérios de acolhimento e tratamento de pessoas com dependência química. Ele cita um levantamento sobre 513 comunidades terapêuticas que, segundo afirma, aponta resultados positivos na reabilitação de pessoas que concluíram o programa.
12: Economia. O plenário da Câmara aprovou o projeto do governo que reajusta o limite de faturamento e perdoa dívidas de microempreendedores individuais. Quem acompanhou e tem os detalhes é o repórter Antônio Vital.
15: A Câmara dos Deputados aprovou o projeto do governo que aumenta o limite de receita bruta anual para os microempreendedores individuais, os MEIs. O projeto também perdoa dívidas dos microempreendedores com o governo federal. A medida beneficia aqueles que estão inscritos na dívida ativa até 13 de outubro de 2026, por conta de débitos com a Previdência. Hoje, podem ser enquadrados como MEI, pagando menos impostos, microempreendedores que faturem até R$ 81 mil reais por ano. O projeto aprovado aumenta esse limite para R$140 mil a partir de 2028. No ano que vem, regra de transição estabelece receita bruta de R$110 mil. O projeto também permite que o MEI contrate até 2 empregados. Hoje, pode contratar apenas 1. O texto aprovado concede ainda mais facilidades para os MEIs nas licitações públicas. A proposta atualiza para aproximadamente R$100 mil o valor das compras do governo destinadas exclusivamente a fornecedores que são microempreendedores individuais, no lugar dos atuais R$80 mil. Também permite que sejam realizadas licitações exclusivas para microempreendedores individuais em contratações de até R$25 mil. Ao apresentar a proposta, o governo argumentou que o limite de enquadramento como MEI está desatualizado desde 2018 e que o reajuste vai permitir um incremento dessas atividades. O impacto da medida é estimado em R$1,57 bilhão em 2027, R$3,15 bilhões em 2028 e R$3,38 bilhões em 2029. Já o benefício de perdão de dívidas abrange débitos que estão em cobrança administrativa ou judicial, parceladas ou não, inclusive aquelas objeto de acordos. A condição é que o microempreendedor abra mão de ações judiciais. A votação da proposta foi criticada pela oposição. Deputados do Novo e do PL cobraram cumprimento de acordo que teria sido feito com o governo quando a Câmara aprovou a proposta de emenda à Constituição que prevê o fim da escala 6x1. Esse acordo envolvia a aprovação da proposta em troca do reajuste do MEI e dos limites de faturamento para que uma pequena empresa seja enquadrada no Simples, o que ficou de fora do texto. O deputado Cabo Gilberto Silva, do PL da Paraíba, líder da oposição, disse que o texto aprovado tem objetivos eleitorais e criticou o presidente Lula.
0: Ele passa 4 anos aumentando imposto, criando novos impostos, prejudicando a classe produtiva, aumentando o preço dos produtos. O país bate recorde de empresas quebradas literalmente. Aí, senhor presidente, chegando 12 dias das eleições, ele vem com o pacote de bondade, achando que o povo brasileiro é idiota ou é burro que vai acreditar nele mais uma vez.
15: O relator da proposta, o deputado Rubens Pereira Júnior, do PT do Maranhão, reuniu em uma mesma proposta 2 projetos do governo, um sobre o reajuste do MEI e o outro sobre o perdão das dívidas. Ele disse que as medidas previstas vão gerar empregos e aquecer a economia.
21: Na hora que é pra gente perdoar as dívidas dos pequenos, aí todo mundo vem reclamar. O que nós queremos é aliviar para esse microempreendedor individual para que ele possa retornar suas atividades no mercado, que dessa forma aquece a economia, gera mais emprego e, mais do que isso, a ampliação da faixa do MEI, essa é a medida mais importante. Hoje a faixa é de R$80 mil. Não tem reajuste há 8 anos.
15: O projeto que aumenta o limite de receita bruta anual, perdoa dívidas e facilita a participação de MEIs em licitações públicas, seguiu para análise do Senado. Da Rádio Câmara, de Brasília, Antônio Vital.
14: Merlon Solano, do PT do Piauí, celebra ações do governo federal para fortalecer os MEIs, oferecendo o perdão de dívidas tributárias e ampliando sua capacidade de investimento, defendendo essas medidas diante de críticas relacionadas ao ajuste fiscal e ao período eleitoral.
12: Merlon Solano compara o apoio aos microempreendedores que, segundo ele, geram emprego e renda à anistia ao agronegócio aprovada pelo Congresso e rebate a crítica de que as ações são populistas, alegando que o governo ainda está empossado e defende os trabalhadores do país.
22: Segurança Pública.
14: Para Maurício Carvalho, do União de Rondônia, é indiscutível a vulnerabilidade de menores de 14 anos em casos de estupro. Por isso, o deputado é autor de uma proposta para impedir que alegados vínculos afetivos ou o aval de pais irresponsáveis sejam usados para afastar o crime.
12: Maurício Carvalho argumenta que a medida fecha brechas interpretativas que tentam justificar abusos como união familiar. Ele acrescenta que o texto aumenta as penas para os agressores, pune responsáveis coniventes e prevê a perda do poder familiar para blindar as vítimas.
14: Neto Carleto, do Avante da Bahia, quer criar o Cadastro Nacional de Agressores de Crianças e Adolescentes. O projeto, de autoria do deputado, obriga escolas, creches e entidades sociais a consultarem o banco de dados antes de contratarem funcionários ou voluntários.
12: Neto Carleto argumenta que a falta de um cadastro unificado permite que condenados voltem a trabalhar perto de menores. Ele ressalta que o sistema seria gerido pelo Ministério da Justiça, com a acesso restrito e checagem preventiva de antecedentes, respeitando as normas de proteção de dados.
14: O projeto endurece a punição para o feminicídio quando houver histórico de agressão contra a vítima. A autora, Alessandra Haber, do Podemos do Pará, incluiu no texto o aumento da pena nos casos em que o agressor já possuir registros policiais, processos judiciais ou condenações anteriores.
12: Doutora Alessandra Haber pontua que o feminicídio é o desfecho de um ciclo contínuo de abusos e ameaças no ambiente familiar. Ela destaca que a comprovação de agressões prévias demonstra maior gravidade na conduta do criminoso, justificando uma resposta penal mais severa do Estado.
14: Termina agora o Jornal Câmara dos Deputados, produzido pela Rádio Câmara, com trabalhos técnicos de José Adilson e apresentação de José Carlos Andrade e Márcio Aquilissardi. Uma boa noite para você.
12: Uma ótima noite. A Voz do Brasil volta amanhã.
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0: Boa noite, está começando o Esporte pelo Ar nessa quinta-feira, dia 15 de outubro de 2026. O Atlético está na final da Copa Sul-Americana. Falta um jogo, mas 3-0 em casa, meu amigo. Não vai virar. Não vai, o Torque não vira. Pode anotar e me cobra. O Atlético está na final, venceu em casa num jogo muito seguro. 3-0 poderia ter sido mais, teve dois gols anulados por coisa de 3 metrinhos. Só o juiz, deixa a bola entrar, 3 metrinhos anulou o gol do Renan Lodi, mas tá bom. Atlético 3-0 encaminhou bem a classificação. Você gostou do que você viu, torcedor? A forma como o Atlético jogou te dá tranquilidade para esperar pelo menos um título esse ano, seja na Sul-Americana ou na Copa do Brasil? Quero saber sua opinião. Participe conosco e envie mensagem pelo WhatsApp. O número é o 319-8280-6655. 319-8280-6655. Vamos falar do Cruzeiro também. Cruzeiro se preparando para o jogo do Campeonato Brasileiro no fim de semana. E aí, o Paulinho chegou agora. Nós vamos tentar ajudá-lo a entender as contratações feitas nessa temporada. Agora ele é o homem forte do futebol, tá abaixo apenas dos donos. Será que vamos conseguir ajudá-lo para a próxima temporada? O que você faria diferente, Cruzeirense, para 2027? Participe conosco também, 319-8280-6655. Enquanto você escreve e participa conosco, vamos conhecer a nossa bancada, começando com o André Rapsoldi. Rapshow, boa noite, muito obrigado pela presença. O Atlético está na final da Copa Sul-Americana.
1: Passos largos lá, obviamente, mas cravar ainda o futebol, ele prega surpresas na gente, né? Ele prega algumas peças que eu não vou falar só para não zicar, mas a grande realidade é que o Atlético deu um passe assim, violento, um 3-0 importantíssimo, e o Alan Franco garantiu isso.
0: É, conosco nessa noite também, Danilo Mar. Danilo, boa noite, obrigado pela presença. Os dois centroavantes ou homem gols no momento do Atlético fizeram ontem, Reinier e Thiago Borbas. Isso é sinal de que o Atlético está com aquela sorte de campeão que muito se fala, e como aconteceu, por exemplo, em 2013, todo mundo falava, ah, isso é sorte de campeão.
2: Bom, primeiro, boa noite a você, boa noite ao André, todo mundo que está acompanhando.
1: Fui mal educado, né? Não falei boa noite para ninguém, né? Vocês desculpem, viu? Minha mãe me deu educação, eu que sou meio esquisito.
2: Não, mas falando agora sobre os centroavantes, eu acho que tem um pouco desse que assim, de sorte campeão. Borbas é um cara que chegou muito desacreditado, Reinier, um cara que, bom, por assim dizer, não tinham encontrado a posição dele até hoje, né? Ele surge como um meia no Flamengo, consegue algum destaque, é vendido para o Real Madrid, sai pingando de clube em clube e em diversas posições diferentes. Chegou a jogar de ponta, chegou a jogar de camisa 10, de segundo atacante, de centroavante, e agora no Atlético, oficializado como um centroavante, até inclusive na arte do clube, né? Finalmente pararam de falar que ele era meia, agora colocam ele quando está relacionado como centroavante, como atacante. Então acho que pode ser sim, um momento do quase que um alinhamento de estrelas, um atacante uruguaio que não fazia gol há mais de um ano, um cara que ninguém sabia direito a posição dele, os dois se encontrando nesse momento no Atlético, é o outro que não tá muito conseguindo, né?
0: É, vamos dar uma olhadinha então nos gols que encaminharam muito bem a classificação do Atlético para a final da Copa Sul-Americana, começando uma bela jogada do Coelho pela direita, e aí pôs na velocidade, soltou para o Vitor Hugo, e aí ele achou o Reinier livre, que só bateu com um gol aberto para fazer 1-0. Depois o Bernard puxou para o meio e bateu para fazer o segundo. No segundo tempo, jogada pela esquerda. E o Thiago Borbas apareceu dentro da área para fechar o placar em 3-0. Chama muita atenção, Rep, a consistência desse time do Atlético. Qual foi a virada de chave, assim? O que o Barba fez que hoje o Atlético se tornou um time seguro para o torcedor?
1: Cara, eu não acho que foi só o Barba. Eu traço uma linha que é desde a saída do Hulk. Os jogadores, depois disso, resolveram questões internas. Eu falo disso, que eu vou lembrar vocês, uma entrevista ao Lodi, na detentora. Ele chega e fala abertamente. Eu chego para o Maicon, numa entrevista na Zona Mista, e pergunto para ele, tá resolvido os problemas? Ele não tinha problema, o Lodi falou que tinha. Tá resolvido ele? Não, tá resolvido os problemas. Depois disso, o Barba, ele vence aquele jogo contra o Cruzeiro.

0: daquela vitória também contra o Cruzeiro. Depois disso ele empata duas, perde duas, vence mais duas e a coisa vai andando. Aí vem a Copa do Mundo. Na Copa do Mundo eu acho que ele entende que eu tenho que pôr três zagueiros aqui, eu tenho que tomar menos gol, eu tenho que começar a acelerar o jogo de uma outra maneira. Chega Kevin, chega Fred, principalmente na minha opinião nem é o Fred, todo mundo fala do Fred, porque ele é estrela, mas na minha opinião a consistência defensiva vem do Kevin. A ligação zaga meio ataque é o Kevin quem faz e ele dá essa estruturação tática ao Atlético. E depois disso, o Atlético entra numa seara de jogar bem todos os jogos. E aí, taticamente, quando alguns jogadores entram, vou citar o Igor Gomes, ele não consegue fazer o que o Bernat faz. Distribuir passes, fazer gols, mas ele defende muito bem. O Thiago Borbas não é um falso 9 como o Reinier é, mas ele marca muito bem lá na frente e ainda faz o seu gol. Então todo mundo nesse time sabe aonde tem que jogar. A parada da Copa prestigiou, essa nova parada deu o descanso necessário, porque o time já vinha perdendo o fôlego. Então o Atlético, ele é o que ele é hoje graças a tudo isso, e principalmente, óbvio, o Barba. Eu não posso esquecer do Guilherme também, que entrou no vestiário, mas eu sei que todos esses passos foram importantes, mas o Barba, na hora que ele consegue implementar, abre mão de certas coisas que ele pensava, né? Por exemplo, o Barba jogava de cara com dois laterais, depois ele passou a jogar com uma linha de três feita por lateral, e agora ele volta a jogar com lateral, porque o time já ganhou a consistência que ele precisa, e aí o Atlético, pronto, ganha um favoritismo em todos os campeonatos.
1: Uma curiosidade, Danilo, é que o Barba fez algo que outros treinadores fizeram e não duraram, rodaram, que foi primeiro chutar uma garrafinha de água, depois questionar a diretoria. A diretoria fala, não, o elenco é bom. Ele fala, não, está faltando peça em todos os setores. Ele pôs isso na imprensa e ele se manteve no cargo. Você acha que a diretoria entendeu que as cobranças estavam certas e aquele discurso era só para tentar acalmar um pouquinho o torcedor? Ou de fato eles estavam cegos e o Barba precisou mostrar um caminho para eles?
2: Não, André, eu acho que na verdade é uma construção, né? Esse recado já vinha sendo dado por alguns treinadores. O Cuca chegou a falar nesses termos, o Sampaoli falou nisso, o Barba falou também. E se a gente for voltar mais para trás, o Cudê falou, o Milito chegou a dar umas reclamadas.
1: O Cudê que começou com essa
2: minutos.
1: História aí.
2: Então, é uma coisa que foi se construindo até o ponto de que, eu não sei, nem se mudou realmente assim a direção que o clube tomava, cara. O Barba, ele reclamou em alguns momentos entre a primeira janela e a segunda. Quando chega a segunda janela, o clube contrata gastando apenas um jogador. Pega dois por empréstimo, né?
0: É porque ele pega o Borbas, Kevin, o Fred e o Kevin, né?
2: É, o Kevin e o Borbas por empréstimo, e o Fred foi o único que teve algum nível de investimento. Então não sei nem se o padrão mudou, não. Acho que só nesse meio de ano conseguiram contratações mais assertivas que preencheram algumas lacunas do elenco. Como por exemplo, o Borbas. Cara, teve muita crítica quando contrataram Borbas, porque teve uma fala do Paulo Brax que ele dizia que só contrataria jogadores que agregassem ao elenco. E aí acho que muita gente entendeu que ele só traria jogador para ser titular. E eu entendi diferente. O Borbas, ele agregava uma característica diferente. Cassierra é um centroavante que sai da área. O Reinier é um meia que virou centroavante, joga de falso 9 praticamente. O Borbas é um centroavante de área, um cara que ataca a última linha ao invés de vir receber o passe do pé do volante. Então, acho que você vai dando opções pro treinador, você encontra a possibilidade de rodar. A chegada do Kevin, eu concordo muito com o Rep, acho que é mais fundamental ainda do que a do Fred, porque o Fred, ele dá mais intensidade para esse meio de campo, mas o Kevin, concordo com o Rep, ele dá essa sustentação e também faz a ligação de meio pro ataque com muita qualidade, sendo um cara que pode ser o parceiro do Maicon, pode ser o parceiro do Alan Franco, pode ser o parceiro do Cissé. O Kevin é um cara que dá versatilidade ao mesmo tempo. Na prática, ele joga muitas vezes até de segundo volante com o Maicon fazendo mais a saída de bola.
0: E tem um detalhe, cara, que eu não sei se vocês repararam no jogo ontem, que foi impressionante. O Atlético trocou 666 passes. Só o Kevin e o Maicon trocaram 200. De 666.
2: Isso é muito.
0: O jogo todo passou por eles. Isso é, assim, é assustador. E uma coisa que você pode reparar, depois de um certo tempo o Atlético não toma gol na entrada da área, porque o Kevin não deixa chutar, o Atlético morde o tempo todo nesse meio campo.
1: É, os números, o Danilo levantou a questão do Borbas. O Borbas tem um selo André Cristiano de qualidade, tá? 8 jogos, 3 gols e 1 assistência, ou seja, 4 participações em 8 jogos. Tem o selo com uma minutagem muito baixa, né? Que ele sempre entra e vem fazendo a diferença. Agora, Rep, o que mudou no Atlético com a entrada do Vitor Hugo e a saída do Fred, já que o Fred está machucado.
0: Qualidade. Eu acho que o Fred tem mais qualidade, o Fred é mais assertivo no passe, o Fred é mais inteligente taticamente. E eu não posso nem dizer que o Vitor Hugo, por ser mais novo, está dando mais pressão de marcação lá na frente, que o Fred estava completamente dedicado. Eu acho que o Atlético só perde. Só que a diferença é o seguinte: quando você tem um titular estrela igual o Fred, exemplo, tá? Espectador, vamos fingir que é nota 10 no futebol. O Fred é nota 10, normalmente o reserva é nota 6, nota 7. O Vitor Hugo é nota 8. Então, você não tem uma perda técnica absurda. E os outros jogadores também vão ganhando destaque e acabam suprindo essa perda técnica que você acaba tendo. Mas não tem como eu dizer. Por exemplo, eu consigo dizer pra você, André, que o Atlético não tem perda técnica nenhuma com a saída do Everson pro Delfim. Porque o Delfim tá fazendo milagre atrás de milagre. O Vitor Hugo, ele não tá jogando no mesmo nível do Fred. Então é um pouquinho abaixo apenas. É só esses detalhezinhos. Mas o Vitor Hugo tá entregando, tá, gente? Quando eu falo isso, eu não tô dizendo que o Vitor Hugo não tá jogando bem. Eu tô dizendo que há, sim, uma perda técnica, porque o Fred, ele, vigor físico, entrega qualidade, tática, entrega. E também tem um negócio que eu esqueci de dizer. Perdão, mineiro, né? Negócio. Ele entrega liderança.
1: O Barba foi questionado sobre, né, o possível retorno do Fred. Ele falou, calma, é dia a dia. Aí, ó, Dani, se a gente for pensar, tem o Coritiba pelo Campeonato Brasileiro, aí sai para pegar o Torque, Flamengo e Cruzeiro, e aí depois já tem o Grêmio pela Copa do Brasil. Então são 4 jogos até o Grêmio. Vale a pena colocar o Fred em algum deles, se tiver condição, ou é melhor guardá-lo para o dia 1º de novembro?
2: Cara, eu acho que você falou aí, né? Curitiba, Torque, qual que é o outro?
1: Flamengo e Cruzeiro.
2: Flamengo e Cruzeiro, eu acho que nos dois jogos ele pode jogar uma minutagem reduzida. Eu acho que tem grande chance até dele nem viajar para Montevidéu, com sinceridade.
0: Acho que não viaja, não.
2: É, não tem necessidade de viajar. É um jogador que, enfim, né, tá lesionado. O Barba falou que não tá sentindo dor, mas precisa de ser monitorado. Eu tenho algum receio quando esses jogadores que são importantes para o time, na verdade qualquer jogador, né, mas principalmente os mais importantes para os times, voltam de lesão assim, medo deles se lesionarem por um excesso de necessidade de botar para jogar com uma velocidade extrema, né? E acho que o Atlético não se enquadra nessa situação. O Atlético, cara, no final das contas, o Atlético vai se classificar para Libertadores via Brasileiro também, meio que independente do que fizer, porque vão abrir mais vagas, vai ser pelo menos G8, nem que seja para pré-Libertadores, o Atlético vai ficar, no mínimo em 8º colocado. Então não acho que tem que ter muita pressa com relação ao Brasileiro, tem que colocar ele nesses jogos, se possível, né, se tiver condição física para isso, para recuperar a forma física e estar inteiro pensando no jogo do Grêmio.
0: É, porque se você parar para pensar, vão ser jogos muito acelerados para ele ter que entrar de cara. Vamos falar a verdade, você vai pegar o Montevidéu Torque, os caras vão dar alma para poder fazer alguma coisa. Curitiba é o único jogo que não. Flamengo, eles devem classificar hoje, é o que eu acredito, classificar hoje não, jogar para classificar hoje, na semana que vem, e quando for pegar o Atlético, o Flamengo tá disputando ali o campeonato.
1: O brasileiro.
0: E o Cruzeiro é vedeta, quer vingança contra o Atlético ter eliminado.
1: E briga por uma vaga na Libertadores.
0: Exatamente, briga por uma vaga na Libertadores.
2: Também vai classificar, já pode anotar.
0: Exatamente.
2: Tá classificado,
0: não é? E exatamente, então eu acho que é muito temerário você colocar um Fred para jogar 90 minutos em jogos de muita intensidade. Eu prefiro resguardar também pro Grêmio.
1: É, e até porque, gente, eu já trouxe esses números, vou atualizar os números. Atlético pós-Copa, com e sem Fred. São 10 jogos com Fred, 4 vitórias, 4 empates e 2 derrotas. Sem Fred, em 10 jogos, 6 vitórias e 4 empates. O Atlético não perdeu sem o Fred após a Copa do Mundo, ou seja, não precisa forçar tanto ele assim. Deixa eu registrar aqui umas participações. Ó. O Kerlon, do bairro Jaqueline, eu acredito no meu galão, que o meu galão já está na final. Eu estou contigo, viu, Kerlon? Acho que no 3-0 não vai virar lá, não. O Torque virou contra o Cienciano, né? Tinha tomado 2, conseguiu fazer 3, mas fazer 4, acho que não faz, não. E se fizer 3, tem Delfim no gol para pegar os pênaltis.
0: É diferente o nível técnico do Cienciano pro do Atlético, né? O Cienciano só joga no alto da montanha.
1: É, o que o Fred mandou aqui, ó. As questões internas para mim foram resolvidas 50% pelo Guilherme. Curiosamente, depois do Guilherme, mudou o clima ali, né, o Danilo?
2: É, deu uma melhorada, né? Deu uma melhorada. O Rep citou essa declaração do Lodi, se não me engano, foi contra depois do jogo contra o Ceará em casa, eu tava participando na transmissão nesse dia, e o clima era de fato muito ruim, né? Eu concordo com a linha do tempo que o Rep fez, assim, foram vários acontecimentos que resultaram nisso. Claro que a liderança interna do Guilherme, essa questão do vestiário que é importante, o próprio Paulo Brax reconheceu que não era exatamente a melhor, a pessoa mais indicada para estar nesse trato com os atletas no dia a dia, mas ainda assim acho que é uma sequência de fatores, né? Vencer importa muito.
1: Mas aí você falou, Paulo Brax, ele continuou no Atlético, né? Porque eu não vi mais ninguém reclamando, ninguém xingando. Não,
2: inclusive,
1: ninguém
2: merece, Paulo Brax. Inclusive merece elogios, né?
0: Eu hoje fiz um vídeo pela manhã lá no meu canal. Perdão, Paulo Brax, estou na fila da desculpa.
1: Tem que fazer a fila, ó. Já são duas filas, tá? Uma para Paulo Brax e a outra para Thiago Borba. Tem que fazer duas filas do torcedor atleticano. Registrando aqui o Paulo do Barreiro. O Galo está jogando bem porque passou do jogo individualista para o jogo coletivo, que é a coisa certa. E tem aqui também a participação do Tarcísio, do bairro Cardoso. O Galo deve jogar com os titulares somente com o Coritiba e depois só contra o Grêmio. E aí, Flamengo e Cruzeiro, para ele tem que...
2: Acho que não. E acho que o Coritiba é uma boa oportunidade para dar uma mesclada, né?
0: Eu também acho.
1: Em casa, né?
0: É. Eu acho que o Coritiba você pode jogar um misto frio para um misto frio. Não misto, misto. Torque, você entra com o titular e vai tirando todo mundo ao longo do jogo quando tiver tudo garantido. Contra o Flamengo, eu colocaria todos os titulares, porque do Torque para o Flamengo são 5 dias. Aí do Flamengo até o Grêmio, tem o Cruzeiro no meio. Grêmio, com todo respeito ao Cruzeiro, não é falta de respeito, é por conta do jogo mais importante da temporada, que é contra o Grêmio. Porque vencer o Grêmio, estar descansado contra o Grêmio, é classificação para a Libertadores garantida. E talvez se o Palmeiras passar contra o Vasco de forma direta, nem é pré-Libertadores, porque o vice é pré, o campeão é líder, mas se o Palmeiras passa, a vaga é direta.
2: Não, e vai ser direta de qualquer forma, porque a final vai ser depois que o brasileiro já tiver acabado e o Palmeiras vai garantir a vaga via brasileiro.
0: Exatamente. Então, na minha opinião, o Cruzeiro, ele vai querer vingança, ele vai jogar para vencer de qualquer maneira, e o Atlético, quando você entra num clássico, não tem dessa de você tirar o pé. Isso não existe. Quem entrar o titular vai brigar. Aí imagina uma lesão. Contra um jogo antes contra um Grêmio. É desnecessário. Então ali tem que ser todos os reservas, porque inclusive o jogo é quinta e a final, e o jogo do Atlético contra o Grêmio é domingo. Então de quinta para domingo ainda tem um dia de descanso a menos. O Grêmio, o jogo dele é quarta. Então, tem que ser reservas ali.
1: Tá certo. Vamos pro intervalo. Na volta, eu te mostro gols. O Atlético jogou pela Copa do Brasil, quarta de final da Copa do Brasil feminino. Quer saber quanto foi? Te mostro já já.
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14: 8:20, estamos de volta com o Esporte pelo Ar e eu espero sua participação pelo WhatsApp 319-8280-6655. O Atlético fez o primeiro jogo das quartas de final da Copa do Brasil Feminina contra o Internacional. Vamos ver os gols da partida. O Galo saiu na frente com a Giovana Barraca, depois da cobrança de falta, sobrou ali dentro da área e ela bateu no canto para fazer 1-0 e a Cate de pênalti deixou tudo igual em 1-1. Na próxima terça-feira, às 19h, as equipes se enfrentam na Arena MRV. E amanhã começa a Libertadores Feminina para o Cruzeiro. Cruzeiro joga contra a LDU amanhã às 21h, lá no Casablanca. Cruzeiro, que no Brasileiro não foi tão bem nessa temporada, lidera o Campeonato Mineiro e agora vai jogar a Libertadores da América. O Cruzeiro masculino entra em campo no domingo contra o Grêmio, 16h. Aí nós vamos ajudar o Paulinho aqui, porque a janela, as janelas do Cruzeiro talvez não tenham sido como o torcedor esperava. Vamos lembrar quem chegou na primeira janela do Cruzeiro. O Cruzeiro trouxe na primeira janela, começo do ano, Matheus Cunha, o Fagner, Gerson, Villarreal, Bruno Rodrigues e o Chico da Costa. Daí, o Rep, alguém pode dizer assim, esse cara aqui valeu o investimento?
0: Não.
14: O Fagner na Libertadores até foi importante.
2: O Fagner não estava no ano
14: passado? Ele estava, mas ele estava emprestado e aí o Cruzeiro
0: agora ficou.
14: Contratou de fato nessa temporada.
0: Eu acho o Gerson baita de um jogador. Sim. Eu não tenho a menor dúvida sobre o valor tático e técnico do Gerson. Agora, o valor financeiro pago, eu acho um devaneio.
2: E o pior também é que o Gerson dá a impressão de estar desmotivado, né? A sensação que passa é que ele veio para o Cruzeiro buscando uma convocação para a Copa do Mundo e ele estava muito bem até o momento da parada para a Copa, mas depois que voltou.
14: Havia uma expectativa muito grande sobre o Villarreal também.
0: Mas é um menino, né? Ainda tem, ele tem
2: tempo. Só lesiona, né? Só lesiona, coitado.
0: Mas eu acho que o Villarreal ainda tem tempo de recuperação, tempo de ser um atleta que possa virar. Eu acho que o erro da janela do Cruzeiro foi gastar 30 milhões no Gerson e não vender o Caio Jorge por 30 milhões. Porque só aí nós estamos falando de 60 milhões de euros. Se você consegue comprar pelo menos 4 jogadores de 15 milhões de euros que renderiam a mesma coisa que os dois. E aí você teria um elenco muito mais forte. Esse é o meu ponto de vista.
2: Eu acho que renderia até mais, porque o Cruzeiro tem alguns problemas, né? Principalmente foi devido à venda do Christian e do Kaique, que eram dois jogadores que tapavam um buraco, tapavam um buraco desse meio de campo do Cruzeiro, com Gerson, com Matheus Pereira.
0: O Kaique é muito bom.
2: É muito bom. E na formação do Arthur Jorge, você vê, por exemplo, teve um lance contra o Santos, que a galera ficou xingando o Gerson, mas na verdade o errado ali é o Arthur Jorge, que colocou o Rojas pra estar na posição na linha do meio de campo, aí o Rodinei dá um tapa no fundo, e quem que vai marcar o tapa no fundo do Rodinei? O Rojas ficou comendo poeira. Quando o Vidalba foi expulso contra o Atlético, por que que o Vidalba não tava na linha de defesa? Por que que o Vidalba tá tendo que correr atrás do Cuejo? O zagueiro Vidalba fazendo a saída de bola como se fosse um ponta pela esquerda. O Kaique aguentava fazer isso. O Kaique tinha essa recomposição.
0: Kaique diferenciado. Não, Kaique era um dos melhores laterais de futebol.
2: Fisicamente,
0: e eu sei que ele quis sair, ele forçou a barra para ir embora, aquela coisa toda, falou que não ia renovar, e o Cruzeiro teve que vender, mas é uma perda que a substituição do Rojas não chega nem.
2: E se você, por exemplo, tivesse dividido melhor essa questão financeira, né? Eu não acho nem que a contratação do Gerson foi necessariamente ruim. Ele vai estar aí por muito tempo, né? Na prática, ele tem 6 meses bons e, sei lá, 3-4 meses ruins agora nessa reta final de ano. Mas é um cara que foi contratado a peso de ouro e vai ficar aí mais tempo. Só que se você tem essa margem de manobra, tu joga ali 1,5 milhão no peito do Kaique. Eu quero ver se recusa.
0: E outra coisa, quando você contrata um cara de 30 milhões de euros, ele tem que pegar o saco e carregar. O Gerson nunca fez isso em time nenhum. Em time nenhum, ele foi o carregador que fazia o time ganhar. Exemplo, um Arrascaeta, exemplo, outros tantos jogadores. Ele era uma peça da engrenagem. Você gastar 30 milhões de euros numa peça da engrenagem, mesmo que ela seja uma peça importantíssima, foi demais.
2: O curioso é que teve um breve período com o Tite que o Gerson chegou a fazer mais gols do que ele faz geralmente, né? E dava essa impressão de que com o Tite ele poderia render acima da média do que ele vinha rendendo, ou melhor, do que já tinha rendido na carreira, né? Porque foi de fato o melhor momento do Gerson ali no Flamengo, foi esse com o Tite jogando mais aberto pelo lado direito. Só que no Cruzeiro, o Tite, vou te contar um negócio.
14: No Cruzeiro, o curioso é que o Gerson, o melhor momento que ele teve foi jogando pelo lado esquerdo, um pouco mais à frente ali, pelo lado esquerdo, ao lado do Matheus Pereira. Bom, aí no meio do ano, o Cruzeiro tentou consertar o elenco, né? Aí no meio do ano chegaram o Rojas pela esquerda, o Vinha chegou também pela esquerda, o Zé Lucas de volante, aí na frente o Peck, que aí machucou, coitado, deu um azar absurdo. É. Aí para substituir o Peck trouxe três: o Wesley, Lúcio Rodrigues e o João Costa. E daí, o Danilo? Só o Zé Lucas salva?
2: É, o Zé Lucas com certeza, o Zé Lucas, assim, o valor que o Cruzeiro pagou nele é praticamente de graça, que é um menino que já tinha projeção, já
0: muito bom.
2: Era titular de seleção de base, já tinha feito um baita campeonato com o Sport no ano anterior. Eu gosto da contratação do Peck. O Vinha é uma tentativa, uma opção de mercado, se ele render, ele tem aí até o final do ano no empréstimo, se render o Cruzeiro contrata, se não, tchau, muito obrigado pelos serviços. E o Rojas, cara... O que dizer do Rojas, né? Eu acho que ele ainda tem possibilidade de dar certo.
0: Você
2: esse
0: tá falando
2: ano, não.
0: Do Lúcio.
2: O Lúcio eu não confio muito, não, cara. Sinceramente, eu já vi... Ele teve a passagem pelo Bahia, né? Que ele jogava mais centroavante. Pelas pontas, eu não confio nele. Também... E eu não acho que ele vai conseguir disputar a posição com o Caio Jorge. Então, acho um erro.
0: Eu acho que o Cruzeiro, ele montou no segundo semestre um bom time. As contratações são boas. O que acontece é que o Cruzeiro deu muito azar. O Cruzeiro pegou um Flamengo, que é o melhor time do Brasil, na minha opinião, que joga futebol. Flamengo e Palmeiras, que jogam o melhor futebol. E pegou um clássico. E aí, quando você cai de duas... Você vem em ascensão no brasileiro, uma ascensão violenta. E aí, de repente, você fala assim, pô, brasileiro eu não chego lá pelo meu péssimo início. Mas eu tenho aqui as copas, eu tô bem, eu tô faturando alto, eu tô jogando bem, eu tô rodando bem esse elenco. E você sai de duas vezes seguidas, porque foi seguido. Saiu pro Flamengo e saiu pro Atlético. Aí, eu acho que vem aquela energia negativa... E o técnico do Cruzeiro não consegue mais recuperar a autoestima desses caras. Então eles estão empurrando, levando para classificar para a Libertadores, seja do jeito que for.
14: Você concorda, Dani? Você acha que a salvação do Cruzeiro é só uma reformulação no elenco?
2: Eu acho que tem muita coisa que precisa mudar. Ninguém confia nos laterais esquerdos do Cruzeiro nesse momento, sendo que o único que tem contrato para a temporada que vem é o Rojas. Na lateral direita, o único que tem contrato para a temporada que vem é o Cauã Moraes, que não vem jogando. Então, só aí você, teoricamente, já precisa de contratar dois para cada lateral.
0: E jogava bem o Cauã Soares, né?
2: O Cauã Moraes.
0: Cauã Moraes perdeu, assim, completamente.
14: Ele jogou mais pelo lado esquerdo, né?
2: As duas vezes que ele fez gol, né? Foi atuando pelo lado esquerdo, tem dois gols como profissional com a camisa do Cruzeiro, mas eu acho que é um jogador muito interessante, muito ofensivo, né? Tem questões defensivas que precisa melhorar, né? Mas ele é um jogador muito técnico, eu gosto dele. E eu acho que precisa, tenho certeza mais que absoluta que precisa de algum jogador para ser o ponta esquerda titular do time do Cruzeiro, porque ficar confiando em Sinisterra, meu amigo, assim, que ele é muito bom jogador, que ele é titular, se tiver pronto fisicamente, ele é, mas nunca tá, né?
14: E Arthur Jorge, tem que botar o Gerson no banco, tá? Deixa o Zé Lucas jogar, põe o Gerson no banco, deixa ele descansar um pouquinho, ver se põe a cabeça no lugar. Danilo Marra, muito obrigado por estar conosco nessa noite. Valeu demais, Rap. Muito obrigado a você que nos ajudou a fazer o Esportes pelo Ar. Mais esportes você confere amanhã, 11 da manhã, no Primeiras Esportivas. E eu te espero às 8 da noite. Até lá.
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23: Olá, boa noite para você sintonizando a Inconfidência AM, o gigante do ar em 880. Noite de quinta-feira, dia 15 de outubro. No ar para você, a partir de agora, o Flashback, tocando sucessos internacionais. A programação musical do Cristiano Batista. Eu sou Márcio Rony, trabalhos técnicos de Ronilda Mendes e Eliezer Ferreira. Seja bem-vindo, bem-vinda. A nossa noite está começando com a banda The Corgis e uma canção que foi inclusive tema de telenovela no Brasil lá nos anos 80. Será que você lembra? Vamos ouvir.

0: Essa foi a banda Skid Row com In a Darkened Room, também Rod Stewart, Every Beat of My Heart e The Corrosives com Don't Look Back.
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0: Flashback no ar para você, tocando só canções internacionais. Agora tem a Sarah Brightman.

0: Você ouviu The Cranberries com Ode to My Family, também See You Crazy e abrindo o bloco Sarah Brightman, The Phantom of the Opera. Tem intervalo, mas eu volto com mais música daqui a pouquinho.
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0: Sucessos internacionais para você aqui no Gigante do Ar. Agora tem Seals e Crofts.